Marrocos. 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

então o relato dos principais factos que marcam a história neste 20 de julho 1937. Morre em Roma, Itália, Guglielmo Marconi, inventor da telegrafia sem fios. Tinha 63 anos. Guglielmo Marconi foi um inventor e engenheiro italiano, considerado um dos pioneiros das comunicações por rádio e da telegrafia sem fios. Com base nas descobertas sobre as ondas eletromagnéticas, desenvolveu sistemas capazes de transmitir sinais sem a utilização de cabos, revolucionando as comunicações a longa distância. Em 1901, realizou a primeira transmissão transatlântica de sinais de rádio, demonstrando o enorme potencial da tecnologia. As suas invenções tiveram um impacto decisivo nas comunicações marítimas, militares e comerciais, contribuindo para o desenvolvimento da radiodifusão e das telecomunicações modernas. Pelo seu trabalho inovador, recebeu o Prémio Nobel da Física em 1909 e é reconhecido como uma das figuras mais importantes da história da ciência e também da tecnologia. Fizemos referência à primeira data, o primeiro ano, 1937. Onde em Roma morre Guglielmo Marconi, inventor da telegrafia sem fios. Tinha 63 anos. Passamos agora para o dia 20 de julho, mas do ano 1954. Foi assinado em Genebra, Suíça, o armistício que pôs fim à guerra da Indochina entre a França e o Exército Popular do Vietnã, liderado por Ho Chi Minh. O acordo marcou o fim do domínio colonial francês na região e determinou a divisão provisória do Vietnã em dois estados, separados pelo paralelo 17. O Vietnã do Norte, sob o governo de ideologia comunista, e o Vietnã do Sul, apoiado pelo Ocidente, abrindo caminho para o conflito que mais tarde ficaria conhecido como a Guerra do Vietnã. Fizemos referência ao ano de 1954. Foi assinado em Genebra, Suíça, o armistício que pôs fim à Guerra da Indochina entre a França e o Exército Popular do Vietnã, liderado por Ho Chi Minh. De julho do ano 1969. A humanidade alcançou um dos seus maiores feitos científicos e tecnológicos quando os astronautas norte-americanos Neil Armstrong e Buzz Aldrin, da missão Apollo 11, pousaram na Lua, enquanto Michael Collins permaneceu em órbita no módulo de comando. Horas depois, Armstrong tornou-se o primeiro ser humano a caminhar na superfície lunar, pronunciando a célebre frase: "Um pequeno passo para um homem, um salto gigantesco para a humanidade." A missão conduzida pela NASA marcou a vitória dos Estados Unidos na corrida espacial e abriu uma nova era na exploração do espaço, demonstrando o enorme potencial da ciência, da engenharia e também da cooperação humana. Fizemos referência ao ano de 1969. Estamos a falar de 20 de julho, numa data como hoje, onde a humanidade alcançou um dos seus maiores feitos científicos e tecnológicos, quando os astronautas norte-americanos Neil Armstrong e Buzz Aldrin,
da missão Apollo 11 pousaram na Lua, enquanto Michael Collins permaneceu em órbita no módulo de comando. Estamos a fazer o relato dos principais factos que marcaram a história neste 20 de julho. Passamos para o ano de 1973. Foi marcado pela morte do cineasta Bruce Lee em Hong Kong, China. Bruce Lee foi um ator, mestre de artes marciais, filósofo e cineasta sino-americano que revolucionou o cinema de ação e popularizou as artes marciais em todo o mundo. Criador da filosofia e do método de combate Jeet Kune Do, ou seja, Jeet Kune Do, destacou-se em vários filmes como The Big Boss, Fast of Fury, Way of Dragon, entre outros, tornando-se num ícone cultural pela sua disciplina, velocidade e carisma. Bruce Lee morreu aos 20 de julho de 1973, aos 32 anos, em Hong Kong, deixando um legado que continua a influenciar atletas, artistas marciais e o cinema internacional. Fizemos referência ao ano de 1973. Foi marcado pela morte do cineasta Bruce Lee em Hong Kong. E para finalizarmos, o relato dos principais factos que marcaram a história neste 20 de julho, partimos para o ano de 1976. A Viking, nave espacial norte-americana, aterra em Marte, iniciando a transmissão de imagens do planeta para a Terra. Foi então a última data, 1976, a Viking 1, nave espacial norte-americana, Terra e Marte, iniciando a transmissão de imagens do planeta para a Terra. Vale recordar que são passados 201 dias do ano no calendário gregoriano e faltam 164 dias para terminar o ano 2026. Bom dia, bom dia.

0: voz da Ivete Sangalo cantou Quando a Chuva Passar. O Cota Robertinho passou por aqui e cantou Lamento Final. Programa dia 9, 21 minutos são passados da hora uma. Hoje estamos a falar da conservação dos bons hábitos. Dizíamos que estamos a falar dos bons hábitos, da conservação dos bons hábitos e costumes da sociedade. Vamos começar por ouvir a opinião do psicopedagogo Adão Mujinga.
1: O mundo começou a desenvolver, a comunicação teve um outro desenvolvimento, e quando a comunicação, quando o mundo está a desenvolver, ou as sociedades devem acompanhar as suas dinâmicas. Temos a ver que as sociedades, quando não acompanham as dinâmicas, temos muitos problemas sociais. Por exemplo, o triângulo da educação, a família, deixou de exercer o seu papel direito, o seu papel preponderante, que é na transmissão do conhecimento. Existem algumas normas e padrões que fazem com que a sociedade ande direito. Se o triângulo da sociedade, o triângulo da moral cívica estiver em condições, ou estiver a ser cumprida, então não teremos problemas sociais. O que é que queremos resgatar? Nós temos visto de que há muitos valores que acabaram por perder. O hábito de saudação matinal. Os pais já não ensinam os filhos a saudar quando logo levanta, quando acorda. Já não sentam à mesa juntos para que possam transmitir os valores e normas para que possa se impor a uma sociedade. Podemos dizer de que o homem como pessoa perdeu a sua essência por causa das informações, por causa do desenvolvimento social. A vandalização é um problema social, é um problema de base. A família deixando de educar os filhos a não mexer aquilo que não lhe pertence. O bom dia, o obrigado, faz favor, não mexa aquilo que não é teu. Perdeu, então perdemos a essência daquilo que é respeito das normas e dos valores. Rompeu-se com a educação familiar. Os pais deixaram de exercer os seus papéis na formação do indivíduo como pessoa, e logo não temos capacidade de sermos pessoas como tal. Muitas vezes os pais saem cedo, os filhos ficam em casa, não tem quem cuidar dos filhos. Não outrora o vizinho podia tomar conta dos filhos, mas esse direito foi retirado aos vizinhos, que ninguém podia ralhar mais filhos de outra. Soluções é resgatarmos aquilo que era bom, aquilo que achamos que é bom, que é o respeito ao pai do outro, o respeito aos mais velhos na comunidade, o respeito às coisas públicas e símbolos nacionais. Acho que vimos recentemente certos episódios de vandalização de coisas públicas, de símbolos nacionais. O homem em si perdeu a consciência daquilo que é coisas e símbolos nacionais.
0: Foi então a opinião do psicopedagogo Adão Mujinga, que fez menção que a sociedade deve acompanhar a dinâmica que o desenvolvimento

0: passou por aqui e cantou quem, ou seja, querer o bem. Estamos a falar da importância da conservação dos bons hábitos e costumes da sociedade. O sociólogo Carlos da Conceição diz que conservação dos bons hábitos e costumes da sociedade é importante para manter o respeito, a educação, a união e os valores culturais entre as pessoas. Práticas como honestidade, solidariedade, responsabilidade, respeito aos mais velhos e convivência harmoniosa ajudam a fortalecer a família e a comunidade, contribuindo para a sociedade, para uma sociedade mais justa e organizada. Preservar esses costumes também significa valorizar a cultura e transmitir às novas gerações princípios positivos que favorecem a paz, a cidadania e o bem-estar social. Vamos acompanhar.
1: Tem um grande papel no resgate dos valores morais e cívicos, mas também é preciso dizer que nós temos que ter muito cuidado quando queremos falar de valores, porque é preciso ver que tipo de valores é que nos queremos referir. Os valores são de facto vários, que tipo de valores é que nós nos queremos referir e que tipo, digamos, de metodologia vamos usar para o resgatar. Mas é preciso começar a criar ações muito mais concentradas. O Ministério da Educação, o Ministério da Cultura, as universidades, as próprias escolas em si, as igrejas, etc. E o próprio Estado deve-se criar estrutura própria, um grupo. Nossa opinião é que se cria um grupo multidisciplinar que venha estudar tecnicamente estes aspectos, porque a família pode fazer a sua parte, mas nós temos aqui a perspectiva sociológica de socialização, que é o triângulo sociológico. A família vai passar valores,

0: e valores passa a ser aos indivíduos, só que quando o indivíduo sai fora, no caso, passa aqui a redundância, vai encontrar outros valores. Quando vai para a escola, encontra outros valores. Ou seja, o indivíduo tem a sociedade, tem a escola, tem a família, está num triângulo. E esse triângulo, cada um desses polos que acabamos de citar, influencia de modo positivo ou negativo o indivíduo. Então pensamos nós que se a gente escalonar, se a gente estratificar, eu sou de entendimento de que isso poderia nos lucrar mais do que propriamente falarmos num abstrato e repara, também é preciso ver que a nível daquilo que a sociologia da família hoje em Angola aponta várias tipologias e modelos de família. Vamos encontrar as uniparentais, as monoparentais, as nucleares, as comunitárias, família comunitária, família monoparental, família uniparental, família monozunga. É um conceito até trago pela investigadora, escritora, psicóloga renomada, doutora Maria Encarnação Pimenta, no seu livro Fuga, a Paternidade e a Maternidade, traz efetivamente esses elementos todos. Eu penso que era importante que se olhasse nesse sentido. E temos também hoje o modelo da família arco-íris, quer queiramos, quer não. Esta família, tarde ou cedo, há de coabitar conosco. Então temos que olhar nesse sentido com alguma precisão, com alguma coragem, com alguma assertividade também, de modo que haja consistência quando tivermos que falar de valores. Valores não são mais nem menos. Quando se fala de valor, está a se falar, por exemplo, de um conjunto de crenças que se manifestam em atitudes positivas ou negativas. Ora, veja que, por exemplo, dos valores que poderíamos dizer aqui é a questão do respeito, a questão da honestidade, a questão da transparência, a questão, digamos, que tem que haver com a dignidade da própria pessoa em si, respeito à outra pessoa, salvaguarda dos interesses da outra pessoa, respeitar os limites. E todos esses elementos, a verdade, a transparência, a honestidade, a humildade, todos esses são valores. A educação, não educação adquirida por uma escola acadêmica, educação adquirida desde a base, desde a família. É importante isto, princípios de civismo, princípios de ética, na verdade, bastante valorativo. Esses elementos. Pensamos nós que família tem sim um papel preponderante nisso, mas se não encontrar reforços e competências sociais posterior, toda a estrutura, todo o investimento que a família levará a cabo será nulo se não for reforçado por outros autores sociais.
1: Sociólogo Carlos da Conceição sobre a conservação ou a importância da conservação dos bons hábitos e costumes da sociedade. Fez menção que é importante manter o respeito, ou seja, é importante manter o respeito, a educação, a união e os valores culturais entre as pessoas. Práticas como honestidade, solidariedade, responsabilidade, respeito aos mais velhos e convivência harmoniosa ajudam a fortalecer a família e a comunidade, contribuindo para uma sociedade mais justa e organizada. Preservar esses costumes também significa valorizar a cultura e transmitir às novas gerações princípios positivos que favoreçam a paz, a cidadania e o bem-estar social.

Sem Você. Rui Mingas passou por aqui e cantou Meninos do Uambu. 1:49, às 2:00, o primeiro Jornal da Madrugada. A edição é do Euclides Sebastião, cujo destaque é o seguinte. Espanha sagra-se campeã do mundo em futebol ao vencer a Argentina na final da prova. A não perder, às 2:00. Euclides, muito obrigado. Por agora, a hipertensão arterial, também conhecida como pressão alta, é uma doença em que a pressão do sangue nas artérias fica elevada de forma constante, aumentando o risco de problemas graves como derrame, infarto e doenças cardíacas. Muitas vezes ela não apresenta sintomas, por isso é importante medir a pressão regularmente. A hipertensão pode ser causada por fatores como excesso de sal, má alimentação, sedentarismo, estresse, obesidade e consumo de álcool e também tabaco. O tratamento inclui hábitos saudáveis, prática de exercícios físicos e, em alguns casos, uso de medicamentos indicados pelo médico. Daqui a pouco, em Madrugada Saudável.

0: um dia são 2 horas no país. Edita o jornal Euclides Sebastião. Vamos ao destaque. Espanha sagra-se campeã do mundo em futebol ao vencer a Argentina na final da prova.
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0: Bom dia, a atualidade começa com um mundo apaixonante do futebol mundial. A Espanha festeja a conquista do Campeonato do Mundo em futebol que decorreu nos Estados Unidos da América, México e Canadá ao vencer a Argentina por 1-0. O futebolista Ferran Torres marcou o golo que torna a Espanha bicampeã mundial. A província do Bengo ganha hoje uma fábrica de embalagens de vidro, denominada Cristal Azul Tecnologia, instalada na Barra do Dande. A fábrica Cristal Azul Tecnologia, constituída com investimento de 36 milhões de dólares, produzirá garrafas para cerveja, vinho e refrigerantes, e ainda frascos de vidro. Jornalista Eduardo Mota.
2: O ministro da Indústria e Comércio, Rui Miguel de Oliveira, inaugura esta segunda-feira, no município da Barra do Dande, a fábrica Cristal Azul Tecnologia. De acordo com uma nota da empresa, a Cristal Azul representa um investimento global de 36 milhões de dólares e vai reforçar a indústria vidreira em Angola. O projeto, desenvolvido com a participação do Parque Industrial Sinoord e concebido por um instituto de engenharia da China, contempla a construção de linhas de produção de garrafas de vidro de alta qualidade. Entre os principais produtos fabricados, destacam-se garrafas para cerveja, refrigerantes e vinho, bem como frascos de vidro para conservas, com capacidades entre 90 e 750 mililitros. O diretor do Gabinete Provincial para o Desenvolvimento Económico Integrado, Pedro Barros Catendi, considera que a entrada em funcionamento da unidade fabril representa uma mais-valia para o desenvolvimento económico da província.
3: Toda a fase da construção, estivemos sempre aqui a visitar e hoje estou tão satisfeito ver o produto acabado a sair. Para o outro, a matéria-prima toda que é utilizada para a produção das garrafas de vidro é nacional, é do bem e é bom.
2: Atualmente, a fábrica emprega 275 trabalhadores, dos quais 230 são angolanos. De acordo com Pedro Barros Catendi, este investimento representa um importante ganho para a empregabilidade da juventude angolana.
3: Basta ver o número de jovens angolanos que estão ali. São 230 jovens angolanos a trabalhar, para além dos expatriados. É um ganho para a província do Bengo, em particular, e para o país em geral.
2: A reportagem Rádio Nacional de Angola, Cândido Jacinto, Manuel Godinho e Eduardo Mota, no Bengo.
0: Um abraço, Eduardo Mota, a partir do Bengo. Bengo ganha hoje fábrica de embalagens de vidro, que já emprega 270 funcionários. Na atualidade internacional, está proibida a partir de hoje no Canadá a entrada de cidadãos estrangeiros que tenham estado nos últimos 21 dias na República Democrática do Congo devido à propagação do ébola. Em causa está a rápida propagação do ébola, que evoluiu de surto para epidemia, de acordo com a Organização Mundial da Saúde, OMS. Em comunicado, a Agência de Saúde Pública do Canadá indica que a medida não se aplica a cidadãos canadianos nem a estrangeiros residentes permanentes. As autoridades canadianas ressalvam que as restrições são adotadas por precaução. Bom dia.
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0: Programa Dia Novo, Rádio Nacional de Angola, 2 horas e 6 minutos. Convido o caríssimo ouvinte a acompanhar a seguir Madrugada Saudável com Silvio Capuepue e os médicos Pedro da Rosa e Filomena da

0: regras para cuidar da sua saúde.
1: Dr. Pedro da Rosa, hipertensão arterial, estamos em presença de quê?
2: Bom, também é chamado de tensão alta, que o povo chama, né, tensão alta. É uma doença crónica que cursa com alta pressão sanguínea a nível dos vasos sanguíneos e que, se a doença for contínua e, como econômica já dissemos, acaba também atingindo o coração. Portanto, estamos a falar de uma doença crónica do aparelho cardiovascular, ou seja, que afeta o coração e afeta os vasos sanguíneos. Ela é diagnosticada por medição dessa tensão, dessa pressão, como diz também o brasileiro, pressão arterial ou tensão arterial, e que os valores sejam, portanto, só para lembrar os nossos ouvintes, o nosso coração bate duas vezes, né? Tum, tum, tum, tum. Portanto, tem a pressão sistólica e tem a pressão diastólica. O primeiro batimento é da... o batimento sistólico. Sempre que o valor atinja os 140 milímetros de mercúrio, já se considera hipertensão. E sempre que a diastólica, que é o segundo batimento, atinja os 90 milímetros de mercúrio, se considera hipertensão, tanto diastólica. Portanto, considera-se hipertensão arterial ou tensão alta quando os valores arteriais, quando os valores da medição atinjam os 140 por 90 milímetros de mercúrio, independentemente da idade. Às vezes vamos dizer, ah não, ele é idoso e pronto, medimos a tensão, se chegou a isso, considera-se normal. Não, esse é um valor já padronizado. Mediu a tensão, se chegou a 140 por 90, considera-se hipertensão arterial. Lembrar que nós estamos, trazemos esse tema aqui neste mês de maio porque o número de casos nos últimos tempos está a aumentar e nós estamos a ter casos de hipertensão arterial em crise. Quer dizer, a tensão alta no geral não dá sintomas nenhums. É uma doença silenciosa. Quer dizer, as pessoas não sabem que são hipertensas. Aparece num consultório. Eu agora tenho este hábito até de perguntar ao utente, né, ao senhor, à senhora, se já me deu atenção. Pelo menos para mim, todos aqueles que têm 35 anos para cima, meço sempre atenção, independentemente da causa que levou ao hospital.
3: Doutor.
2: assim mesmo.
3: Doutor, então eu tenho que fazer esse exercício todos os dias de manhã.
2: Não, certo. Medir a tensão
3: porque já estou acima dos 40.
2: Exatamente, tem que medir a tensão para ter a certeza se é
3: se,
2: ou não.
3: Se eu posso sair de casa. E se posso sair de casa. Naquele
2: exatamente,
3: dia.
2: Porque eu já disse que é uma doença silenciosa. A pessoa vai medir, né? Imagina-te, vai para a rua, vai. Aqui algumas farmácias já medem, até já tem o aparelho.
3: E o Gerson então pior ainda.
2: Sim,
3: né?
2: Sim, tem que medir mesmo. É obrigatório. Estamos aqui mesmo para aconselhar mesmo os nossos ouvintes também a fazerem esses exercícios, né? Terem esse hábito. Se mediu uma vez e está aí, a tensão estava muito alta, não fique.
3: Vamos só recapitular, doutor, qual é a ideal?
2: Nós estamos a falar do marco, né? Quer dizer, o limite. Quando atinge esse valor, a pessoa é hipertensa. Mas veja, não basta uma só medição para dizer. Medição, não, mediu hoje. Se a tensão, os níveis estão elevados, então aconselha-se a fazer a mesma medição no dia seguinte, mais ou menos à mesma hora. E seguindo os mesmos procedimentos. Antes de medir, descansa um pouco, sente-se, entre 5 a 10 minutos, descansado, descontraído, e peça para medir.
3: Se não, valores... não meça você mesmo.
2: Não é melhor sempre alguém medir, né?
3: Ok.
2: Quer dizer, se a pessoa souber medir, e existem aqueles medidores de pulso, né?
3: Exatamente.
2: Né? É normal. A pessoa mede, mas tem que estar descontraída. Agora, não sei, porque há também as medições, você põe aqui e o coração dispara, fica já com medo de que a tensão vai estar alta. Se sentir assim, então é melhor pedir alguém que o faça. Pronto. Então, só na terceira medição, estamos a falar, mediu hoje, mediu amanhã e mediu depois da manhã. Se os valores continuarem altos, então a pessoa deve considerar-se hipertensa.
3: Mas é esta a recapitulação que eu pedia. Qual é o alto, qual é o baixo e qual é o médio?
2: Yeah. Aí vamos chegar também. Portanto, já dissemos que os valores que determinam, que definem que a pessoa é hipertensa, é 140 por 90.
3: Okay.
2: Yeah. Mas existem os valores de pré-aviso já. Portanto, uma pessoa com 130, 80 já é um pré-aviso. Ou seja, já começa a dizer, essa sua tensão não é normal. Agora, ali podemos ter em conta já a idade da pessoa. Se a pessoa está com acima dos 60 e estiver com 130, 80, vamos dizer, bom, pode ser um pouquinho da idade, não é? Mas deve estar já prestar já atenção aos fatores que fazem subir a tensão. Então, é muito importante isso. Dissemos que é silenciosa e está ali o perigo da doença. A pessoa é hipertensa, não sente absolutamente nada, nada. Um dia na rua, aquilo dispara de uma vez e pronto. E então cai na rua. Que, aí já podemos dizer que se trata de uma crise hipertensiva. Porque quando a tensão arterial se manifesta, então vamos dizer que é uma crise. É mesmo para levar a pessoa ao hospital. Ou seja, os níveis bastante elevados, a nível de 200 e tal, da sistólica, 100 e tal, 140, 150 da diastólica, essa pessoa não é para ficar, ainda que eles não sintam nada, atenção. E isso acontece muito quando um africano vai, por exemplo, à Europa, né? Sabe que o africano tem para disposição para hipertensão arterial, é próprio da natureza, da genética africana. Vai para uma farmácia na Europa, decide medir a tensão e os níveis estão lá elevados. Sem avisar, o dono da farmácia chama a ambulância. E ele assusta a ambulância aí da emergência, é rápido na Europa, né? A emergência, na porta do hospital para o levar ao hospital. Na porta da farmácia para o levar ao hospital. Porque ele não sabia que era hipertenso. E então, para dizer que nós aqui em Angola temos muita gente assim, não sabe que é hipertensa. Basta zangar-se um pouquinho, enerva-se, os níveis pá, estão lá em cima. E vai parar o hospital.
3: Doutor, vamos olhar um bocadinho para as causas disso. Uhum. O que é que, já falamos do fator idade,
2: é uma delas,
3: pode ser, né? Que outras causas podemos usar como despertador para eu ter atenção?
4: Exatamente. Devemos olhar desde o ponto de partida, recordar que nós somos o que comemos, certo?
2: Uhum.
4: Primeiro.
3: Doutora Filomena.
4: Calma.
3: As suas abordagens.
4: Minhas abordagens. Dizer,
3: você entra já assim derrubante, então vê o ouvinte lá em casa diz logo. Estou lixado.
4: Eu tenho que entrar com o que mais nos preocupa. Quem
2: nós somos o que comemos.
4: Exatamente.
2: Não é?
4: Por isso é que eu utilizei primeiro esta frase. Nós somos aquilo que comemos.
3: Usava-se outra mais leve, doutora.
4: Não, tenho que começar com esta. Então, vamos aqui. A utilização de alimentos ultraprocessados é um fator predominante para que você...
3: Ultraprocessados, estamos a falar de que tipo de alimentos?
4: Vamos dizer os embutidos.
3: Ok.
4: Conhece?
3: Sim.
4: Certamente, faz uso dele, né? Obrigada. Continuamos, está bem?
3: Faz favor.
4: Então, os alimentos é muito importante... A utilização deles faz com que nós possamos ter hipertensão e também como se comer aquelas comidas, como dissemos, fat food, vamos assim dizer. É assim, ninguém disse que tu não podes comer hoje um hambúrguer, amanhã um hambúrguer, mas a repetição ou a sequência deles frequentemente pode levar. Por exemplo, os refrigerantes também. Recorda que os refrigerantes têm aquele componente que é o açúcar, que é o principal. E não vamos só dizer os refrigerantes, as bebidas alcoólicas também, vamos assim dizer, é um fator predominante para então nós também termos. Vamos dizer também a questão dos hábitos. Esse é o segundo. Primeiro vamos à alimentação, passamos para os hábitos. O sedentarismo é uma das principais causas também. Hábitos como sedentarismo, hábito de fumar, o consumo excessivo de álcool, isso também causa. E hoje nós estamos a ter mesmo muitos casos, como disse muito bem o Dr. Pedro da Rosa, por causa dessa questão.
3: Alguém disse-me, e hoje, por acaso foi hoje, alguém disse-me assim: nós comemos, não nos alimentamos.
4: Exatamente. Nós já havíamos falado isso há alguns programas atrás. Sim. As pessoas comem, mas não alimentam-se. Porque o que come não nutre.
2: O ouvinte pode estar a perguntar, mas não é a mesma coisa?
4: Não, não é.
3: Exatamente.
4: Porque tu comes e não te alimentas. Porque aquilo que tu comes, ele não aporta nutrientes para o seu organismo, ou para a proteção ou reforçamento da sua imunidade.
2: A explicação é simples. Onde nós colocamos o alimento é um tubo, por isso é que se chama mesmo tubo digestivo em português, ou digestório no brasileiro.
3: Exato.
2: É um tubo, começa na boca e termina no ânus. O que nós comemos tem que ser absorvido num determinado segmento do intestino, tem que ser absorvido para o sangue. Imagina que você põe um alimento na boca e quase tudo se transforma em fezes.
4: É praticamente.
2: Você comeu, mas não se alimentou.
4: Exatamente.
2: Exatamente. E às vezes nos alimentamos mal, como está a dizer a doutora Filomena, se formos aí por as comidas processadas, os hambúrgueres, os cachorros, essas comidas fazem engordar. E, portanto, nós, em vez de comermos para dar mais energia e transformar em massa muscular, força, transformamos em gordura.
4: Exatamente.
2: Porque se você está a comer e está a engordar, não é bom sinal.
4: Não.
2: Atenção, não é bom. Você está a comer, não precisa engordar. Você tem que transformar em energia, a pessoa tem que estar forte. Resultado, se engordar vai ter problemas no esqueleto, os ossos, os joelhos, a coluna, etc.
4: O coração não vai ter.
2: O coração não vai suportar. Por isso é que a pessoa muito, quanto mais obesa, mais força o coração. Veja a respiração, como é que fica de uma pessoa obesa. É ofegante. Claro, o coração trabalha com tanta força para levar o sangue a essas partes que tem gordura.
3: É um motor que está a se esforçar.
2: Exatamente. E o coração não pode se esforçar. Ele tem um batimento automático,
3: normal.
2: Se forçar, o que é que acontece quando o indivíduo está a manguitar sempre? Está a forçar o músculo.
4: Mas só aumentar o tamanho.
2: Dilata, né? Fica com os bíceps aqui todos.
3: Exato.
2: Não é? O ramo, né? Quando vai fazer filme é que ele fica a fazer.
3: Exatamente.
2: Depois volta a toda a normalidade. O coração também é assim. Então, o coração hipertrofia-se, fica grande.
4: Exato.
2: E não é bom.
4: Então aí está a situação do uso excessivo dessas. Do álcool, tabaco também, né? Não importa, não é só todo tipo de tabaco.
2: Sim,
4: né?
2: Vamos assim, de fumar e de inalar.
4: Exatamente.
2: Atenção.
4: Não vamos estar aqui.
2: O tabaco forte que chamam. Agora, esse é pior.
3: E há aquele, mas há aquele. Quanto ao tabaco, há aquele problema do fumador passivo.
4: Esse é o pior.
3: Como é que nós resolvemos este problema do fumador passivo?
4: Não, o fumador passivo deve evitar o máximo possível, mas é assim, o convívio, né?
3: Mas nem sempre é possível evitar.
4: Sim, não é possível quando você te convém estar neste lugar, porque é só isso. Porque se tu sabes que tu não fumas e que tu estás no meio de pessoas que fazem uso do cigarro,
2: ou retira-se uma dessa pessoa,
4: se tu continuares ali, tu estás a fumar mais que eles. Tu estás a fumar duas vezes mais que eles.
2: Então, agora é preciso, doutora Filomena, dizermos aos nossos ouvintes o que é que faz mesmo mal, o que é que provoca a hipertensão arterial, para além dos fatores genéticos, não é?
4: Sim,
2: o sal é importante falarmos dele, e a gordura, atenção.
4: Sim, como se diz, alimentos, o excesso de carboidratos também, como já disse, fomos separando primeiro os alimentos, né? Alimentos processados, associado a isso também temos os carboidratos, o consumo excessivo do carboidrato também, que vai fazer com que tenhas um ganho de peso, ele vai ficar acometido. Vamos passar pelos hábitos, vamos dizer, sedentarismo, associado a isso às bebidas alcoólicas e também os refrigerantes e também o tabagismo, né? E também a obesidade, que é um fator importante também. Todo aquele que é obeso tem o comprometimento de também ter a hipertensão arterial muito comum. E a questão do, hoje, vamos assim dizer, as pessoas têm estado muito ansiosas, as pessoas têm estado muito estressadas. Esse fator também estressante tem estado a colocar muitos pacientes caracterizando como hipertensos. Uhum. Então, nesse sentido, é importante nós termos tudo isso muito claro, que O medicamento para resolver tudo isto é o exercício.
2: Sim.
4: E a mudança.
3: Hipertensão arterial, causas, consequências e tratamento. Já estamos na parte do tratamento.
4: Na prevenção, né? Primeiro prevenção. Vamos fazer vamos fazer primeiro a redução dos embutidos. O que é embutido? Os chouriços, a salsicha, o bacon, tudo isso, os fiambres, tudo isso são os embutidos que devemos...
3: Mas nós não podemos ter um pequeno almoço de qualidade sem isso.
4: Oh, tem certeza?
2: Não,
4: temos, conseguimos sentir um pequeno almoço
2: não
4: com qualidade.
2: Não está a dizer que não se coma, né?
4: Mas redução, fui bem clara, fazer uma redução dos embutidos. Pode comer, mas não é todos os dias, né? Vamos assim dizer.
3: Está a melhorar, doutora.
4: Isso, podemos ter um pequeno almoço com ovos mexidos.
3: É que o meu amigo que vive no Alvalade vai dizer: oh meu Deus, agora não como chouriço, não como salsicha, passa a comer o que o pequeno almoço?
4: Ovo mexido.
3: Mas eu não posso comer ovo mexido, não vou comer ovos mexido todos os dias.
4: Não, pode fazer omelete. Vai fazer omelete. Temos omeletes
2: mais saudáveis. O que deve fazer mesmo é evitar ao máximo o sal, a gordura, não é?
3: Ou seja, em outras palavras, doutor, precisamos... Aqui está a importância daqueles profissionais que nós negligenciamos ou ignoramos. Os nutricionistas.
2: Nutricionistas, sim.
4: A educação alimentar, esta é a palavra correta.
3: E a educação alimentar
4: é dada pelos nossos colegas nutricionistas.
2: Sim, é uma especialidade médica, existe principalmente nos hospitais gerais, e eles são muito importantes porque ao recebermos um hipertenso, e sabe que nos hospitais grandes, né, o alimento é processado mesmo no hospital, não sai de casa, e então ele já recebe uma pauta dietética em que alguns alimentos são excluídos, não é? E para evitar que, pronto, os níveis tensionais subam e entrem numa crise. Se nós estamos a combater a hipertensão arterial, estamos a dar medicamentos para baixar a tensão, é claro que os alimentos não podem favorecer a subida. Essa é que é a regra. Então, alimentos mesmo para hipertensos.
4: Exatamente.
3: Esta é uma das formas, não de prevenção, mas de tratamento.
2: Exatamente.
3: Como é que prevenimos?
4: Exatamente, como íamos dizendo, começamos com a redução dos alimentos que eles podem ser os causadores ou que nos levam a esta condição. Dissemos muito bem, os embutidos, vamos assim dizer. Passamos a seguida, recordar que nós falamos aqui claramente o excesso do álcool. O álcool tem sido uma das causas principais ou primordial nesta questão da hipertensão arterial. Associado a isso, recordar que aquele que já tem diabetes tem mais facilidade de ter hipertensão arterial devido ao mau controle da doença de base que ele já tem. Então é importante que nós cuidemos, né? Fizemos, o que é que devemos fazer? Fazer exercícios físicos, controlar a nossa tensão arterial, fazer essa medição, nem uma vez ao ano, não. Tem que fazer 3 vezes ao dia. Se não for exagerar, tem que fazer 3 vezes à semana. Faça na segunda, faça na quarta e faça na sexta. Porque se você tiver tensão alta, você vai apanhar num dos 3 dias. Mas tu consegues tomar bastante água, fazer caminhadas. Essas são condições que você consegue prevenir. Porque aquele que está a fazer o exercício, joga futebol, dificilmente vai ter a tensão arterial. E recorda, como falamos bem no início, a tensão arterial é silenciosa. Ela fica ali no anonimato. Você só consegue saber quando você mesmo faz a medição da sua tensão arterial. E evitar,
2: tem que evitar o stress, atenção. Há pessoas que vivem em ambientes muito estressantes. Nós passamos, por exemplo, em determinados mercados, é uma barulheira terrível.
4: Não, aquilo é uma gritaria. Não é uma barulheira.
2: Epa, e olhas para a pessoa que está ali, já tem cara de hipertensa. Portanto, pela idade, pela morfologia da pessoa, então, e isso deve ser evitado. Aliás, quando o organismo começa a tentar lutar para que, e isso usa mecanismo para não deixar que a tensão suba, porque subindo de forma exagerada o organismo todo descontrola-se, por isso é que a hipertensão não tem cura. Portanto, é um descontrole que, pronto, os mecanismos que fazem baixar a tensão descontrolam-se e ela nunca mais baixa. Então, significa dizer que devemos fazer
3: então,
2: tudo
3: mesmo. Então, prevenimos para não chegar lá,
2: não chegar,
3: porque
2: sim.
3: Depois de chegar, de chegada, só paliativos.
2: Exatamente.
4: Exatamente.
2: Os medicamentos para tensão alta, estamos a falar, por exemplo, do captopril, enalapril, losartan, etc, etc, só fazem reduzir. Portanto, é um tratamento, como quem diz, paliativo, não cura. É para não fazer com que eles atinjam níveis muito elevados.
4: É para ficar
2: ora,
4: aqui.
2: Ora, quando nós estamos a sentir dor de cabeça, sentimos o olho, às vezes, a pestanejar sem querer, e enfim, algo que está errado aí no nosso olho, olhos vermelhos, como às vezes acontece, né? Um mal-estar, atenção, tem que medir a tensão. Pode ser que a tensão já esteja elevada.
4: Exatamente.
2: E vai mesmo estar.
4: E ficar aqui uma chamada de atenção aos nossos ouvintes e todo aquele indivíduo que lhe foi caracterizado, ou ele já é hipertenso, e ele dizer assim: não, a minha tensão baixou. Não, meu filho, não, não. Quando faz-se 3 medição e a sua tensão está acima de 14 ou está a 14, você já é classificado em uma pessoa hipertensa. Devemos fazer alguns exames, que é o Holter, o MAPA, ecocardiograma, que vão mostrar o dano que nós temos a nível do nosso coração, tanto como dos ventrículos e das artérias. Porém, recorda que uma vez diagnosticado é para toda a vida.
2: Toda a vida.
4: Você perde a capacidade de controlar a sua atenção por si só. Você perdeu esta capacidade. É como utilizar os óculos. Muitas vezes eu utilizo o exemplo dos óculos, porque às vezes os pacientes tendem a dizer: não, eu acho, não, doutora, minha atenção, não. Quando você perde a capacidade de ver de perto ou de longe, você tem que auxiliar aos óculos. Sim. Para poder ver de perto ou de longe, certo? Então, é a mesma coisa. No passado, o seu organismo sozinho ele controlava a sua tensão. Tanto mais que você tinha uma tensão abaixo de 13. Você tinha 13, tinha 12, tinha 11, tinha 10, que é o normal. A partir do momento que você tem 14, você já não é uma pessoa que tem atenção normal. Você já é hipertenso, mas um hipertenso controlado.
2: Exato.
4: Que é a diferença.
2: É.
4: Quando tu tomas os medicamentos, você é um hipertenso controlado. Porque você faz o uso de uma droga para então associar. Essa droga vai fazer aquele papel que no passado o seu organismo fazia sozinho.
2: Normalmente.
4: Entendeu? Então, é que fica aqui, porque muito há esse debate. Não, doutora, minha atenção agora só está doce. Se eu tomar vai baixar mais e depois vou me sentir mal, vou sentir tontura. Não, não, não.
2: O organismo por funciona esse motivo, sempre na base de um equilíbrio.
4: Exatamente, por esse motivo, o médico começa com uma dose de medicação. Ao longo do tempo, se tu tiveres a melhora, que é fazer exercício, melhorar a sua questão, ele vai retirar ou vai diminuir, porque não precisas, porque você melhorou a sua condição de modo e estilo de vida. Então, que isso fique muito claro, porque é uma discussão que os pacientes tendem a ter aqui essa dificuldade de entender mas não. Ficou hipertenso? É para toda a vida.
2: Agora vamos falar um pouco das consequências.
4: Exatamente.
2: Mas antes mesmo vale lembrar que a tensão arterial elevada também pode acontecer na gravidez. Atenção. A grávida habitualmente compartilha o sangue com o seu bebê. A tensão é baixa, como sabemos. Mas a grávidas não. A presença do bebê faz subir a tensão. E portanto a chamada hipertensão induzida pela gravidez. Ou se quiserem pré-eclâmpsia. Isso também

0: realmente está em níveis aceitáveis, compatíveis com uma gravidez, ou então está a subir, porque uma grávida que tem uma tensão de 140 já não é bom, tensão não é bom, essa deve internar, fazer mesmo a medicação se necessário e ser vigiada, porque o bebê, no, em caso de hipertensão, por causa do cordão umbilical, ela partilha isso tudo com o seu bebê e pode afetar o bebê e o bebê morrer ainda dentro da barriga, atenção, uma morte intraútero. Essa é uma, também uma chamada de atenção. Agora, consequências. Trazemos esse tema aqui hoje para alertar os nossos ouvintes. Estamos a ter muitos casos de hipertensão em crise. Quer dizer, o indivíduo é levado ao hospital por causa da tensão arterial. Ou seja, tem às vezes um AVC, tanto uma trombose, como o povo chama de trombose, em que o cérebro deixa de receber sangue. Ou seja, fica entupido. Por quê? Porque há muita gordura, às vezes externa e muitas vezes dentro do vaso sanguíneo, né? Por causa do colesterol, e faz uma trombose. Portanto, uma bola de gordura vai se deslocando ali pelo vaso sanguíneo e vai entupir uma área importante do cérebro. Então, dá uma isquemia, o cérebro deixa de receber sangue e as células vão começar a desorganizar-se. Então dá aquelas paralisias que nós já sabemos, né, numa parte do corpo. Portanto, é a trombose. Mas, nos últimos tempos, o número de casos de AVC hemorrágico aumentou. Não sei, isso é motivo até de um estudo, porque é muito jovem, jovens, estamos a falar aí de pessoas de 40 e poucos anos, com sangramento a nível do cérebro. Portanto, um dos vasos lá no cérebro rebenta, não é? E há o sangramento. E é uma situação extremamente grave. Grave. Levamos o paciente para fazer uma tomografia, TAC, não é? Do cérebro. Encontramos ali as partes do cérebro que habitualmente passa o líquor, todo inundado de sangue. O doente em coma. E são muitos casos, atenção, muitos casos mesmo. E nós não temos tantos neurocirurgiões para abrirem aquela cabeça e fazer a drenagem do sangue. Portanto, nós estamos realmente num dilema. É difícil abordar pessoas assim. E estamos a falar de pessoas em terra ainda. Não estamos, acho, como no passado, aí, idosos, né? 60 e tal, 70 anos, não. Jovens. A força de desenvolvimento de um país.
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2: Um abraço ao jornalista Silvio Capuepue e os seus convidados, os médicos Pedro da Rosa e Filomena da Veiga. Falaram sobre a hipertensão arterial, também conhecida como pressão alta, que é uma doença em que a pressão do sangue nas artérias fica elevada de forma constante, aumentando o risco de problemas graves como derrame, infarto e doenças cardíacas.

0: Estamos com André Mingas, com o título da música O Que Eu Quero. Programa de Aranvo, Rádio Nacional de Angola, 2 horas 38 minutos. Convido o caríssimo ouvinte a acompanhar a seguir o espaço Ouvir de Novo. Você vai poder ouvir de novo a reportagem sobre a situação das hepatites no nosso país, numa altura em que a humanidade comemora no dia 28 o Dia Mundial sobre esta doença.
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2: Em alusão ao Dia Mundial das Hepatites Virais, o Instituto Nacional de Luta contra a SIDA realizou aqui em Luanda o lançamento da campanha e o workshop técnico sobre o ponto de situação do programa das hepatites virais. Graça Manuel, responsável pelo apoio clínico e medicamentoso do Instituto Nacional de Luta contra a SIDA, fala sobre os objetivos do workshop.
3: Um grande objetivo para promover a educação para a saúde, é falar da prevenção, do diagnóstico, não só na população em geral, mas também nos profissionais. Como podem ver aqui no workshop, temos diretores das unidades sanitárias, temos parceiros da Organização Mundial de Saúde, temos pontos focais das unidades sanitárias dos municípios, temos especialistas infecciologistas, hepatologistas e gastroenterologistas, de forma que todos os técnicos estejam alinhados naquilo que é o protocolo nacional sobre o diagnóstico, prevenção e tratamento das hepatites virais. Também queremos aqui realçar que a Angola dá prioridade sobre a hepatite B. É necessário a consciencialização da população. Todos nós temos que ter a consciência sobre as formas de transmissão. Queremos aqui focar sobre a hepatite B, que falamos, tem a transmissão sexual. No entanto, nós temos que adotar as medidas de prevenção contra a transmissão do vírus de hepatite B. Queremos aqui sublinhar a transmissão vertical de mãe para o filho, principalmente na vida intrauterina. Por isso, sensibilizamos a todas as mães gestantes. Quem estiver na consulta pré-natal deve fazer o teste de hepatite B. Também queremos aconselhar a população a ter cuidado com os materiais perfurocortantes. O que é que são materiais perfurocortantes? São aqueles materiais como lâmina, faca, agulha. Termos o cuidado principalmente desses materiais usados e não esterilizados. Por quê? Porque o vírus de hepatite B tem uma especificidade. Ela pode ficar no material ou no meio ambiente até 7 dias com capacidade de infectar.
2: No ato da abertura, o secretário de Estado para a Saúde Pública, Carlos Alberto Pinto de Souza, afirmou que tem vindo a subir o número de infecções de hepatite B a nível nacional.
4: Em rede indicadores mundos e de saúde 2023-2024, revela uma prevalência nacional alarmante de 21% para hepatite B, superando significativamente a taxa do HIV, que é 1,6%. No seio da população feminina, a taxa atinge 19%, subindo para 23% entre os homens. Apesar dos esforços substanciais em curso, que incluem a implementação de protocolos clínicos nacionais em unidades de referência de 10 províncias, o desafio persiste com contornos severos. A escassez de recursos alocados à prevenção e ao diagnóstico precoce continua a limitar o impacto sistémico das nossas ações. Face a este cenário, o Instituto Nacional de Luta contra a SIDA procedeu de forma inédita à aquisição e disponibilização de testes rápidos em 3 unidades de saúde selecionadas na província de Luanda, elegendo as mulheres grávidas como grupo prioritário, dado o elevado risco de transmissão vertical. Os indicadores epidemiológicos mais recentes demonstram que em 2021 a junho de 2026 foram notificados em Angola 18.184 casos, sendo 11% deste total foi registrado apenas nos primeiros 6 meses do corrente ano. A província de Luanda concentra presentemente 81,3% das notificações nacionais. cumpre-nos alertar que a maioria esmagadora dos casos notificados pertence ao sexo feminino, totalizando 14.685 registros, dos quais 70,5% corresponde a mulheres gestantes. Esta evidência estatística reforça a urgência inadiável de robustecermos a nossa resposta médica a nível das consultas pré-natais. Importa ainda sublinhar que as faixas etárias mais severamente afetadas situam-se entre os 20 e 29 anos de idade, com maior incidência nas mulheres.
2: O número de infecções de hepatite B sobe no território nacional com uma taxa de alta prevalência de 21% e supera a taxa de HIV, que é de 1,6%. Por outro lado, o responsável da OMS para doenças transmissíveis e não transmissíveis, Zuzi Katod, sublinha a redução de financiamento, a falta de formação dos profissionais e informação nas comunidades como sendo os principais entraves para fazer frente à situação.
5: A cobertura vacinal é muito baixa aqui em Angola, não só, né? Geralmente é África, mas estamos a falar de Angola. Neste caso, nós temos uma cobertura que é inferior a 90%, até que essa cobertura fica por volta de 65-70%. E agora nós sabemos há muitas razões, mas também a falta de logística, a falta de financiamento também faz parte dessas razões. Então, por isso nós sabemos que em termos de saúde pública não pode falar de vontade política sem financiamento, e esse financiamento tem que ser doméstico, nacional. Não podemos contar exclusivamente com os financiamentos exteriores, né? Hoje em dia vocês sabem muito bem, nós estamos a atravessar uma crise financeira mundial. E a OMS recomenda que cada país possa, digamos assim, garantir o financiamento doméstico para que haja sustentabilidade. E nós temos a formação, a parte da formação. Nós temos muitos técnicos que necessitam ainda de ser capacitados no que diz respeito a, digamos assim, a gestão das hepatites, ou a informação geral sobre as hepatites. As próprias comunidades têm que ser informadas para facilitar a sua participação, porque na saúde pública, qualquer intervenção sem a participação, até que posso dizer empoderamento das comunidades, certamente nós não vamos alcançar resultados esperados. E digamos que em suma são esses aqui os desafios que Angola enfrenta.
2: Instituto Nacional de Luta contra a SIDA reúne aqui em Luanda órgãos de Estado, profissionais da saúde e a sociedade civil para a abordagem sobre o ponto de situação do programa das hepatites virais. O Dia Mundial das Hepatites assinala-se a 28 de julho e as atividades para saudar a data já tiveram início, com o objetivo de promover a educação e o entendimento das hepatites virais como um dos problemas de saúde pública global, bem como estimular para a prevenção e controle do vírus.
0: Ouvíamos a reportagem sobre as hepatites, produzida pela jornalista Maria Lemos.

0: é o One Republic, Apologize, 2 horas e 50 minutos. Você vai ouvir de novo a parte 2, mas desta com o jornalista José Contreiras. José Contreiras Bumba, que vai contar a história do Imbondeiro, da região de Xongoroi. Vamos acompanhar.
1: O município de Xongoroi é uma das regiões da província de Benguela que acolhe de forma abundante o imbondeiro. Não se trata apenas de uma simples árvore, pois representa grande serventia na cultura, na gastronomia e na medicina tradicional, tal como explica o historiador Leonardo Ngule, destacado naquela localidade.
2: O imbondeiro é a maior suculenta do mundo. Ela está constituída por um tronco gigantesco, esponjoso, capaz de armazenar até 120 mil litros de água. Estruturalmente é composto por raízes profundas, casca fibrosa e resistente, folhas ricas em nutrientes e frutos conhecidos localmente como muqua. As folhas compostas por 5 a 7 folhetos em formato de mão são ricas em cálcio, ferro e vitamina, sendo muito utilizadas na medicina tradicional. Frutos, muqua, tem formato oral, casca dura, aveludado. No seu interior, há uma polpa seca, rica em vitamina C e ácido tático. Raízes extensas e profundas, fundamentais para captar e fixar a árvore.
1: O seu fruto, transformado em bebida natural, faz a alegria de quem experimenta, tendo em conta o sabor intenso. A feirante Bernarda Andongua confecciona bebidas tradicionais há décadas e destaca a muqua como uma das principais potencialidades do seu negócio.
3: É colher muqua.
4: E colhe mesmo aqui?
3: Sim, o ibondeiro está aí, tira a muqua, parte, mete numa panela, prepara água morna, depois prepara a cua, mete num espaço que está bom e mete na arca, torna-se sumo. Esse sumo também combate o diabetes no corpo.
4: Tem vindo muitas visitas?
3: Sim, tem muitas visitas e a mulher hoje cresceu, que a mulher vende.
1: Para os turistas brasileiros e peruanos que escalaram recentemente aquela circunscrição, degustar o sumo de muqua simboliza a riqueza da natureza e a ligação com a ancestralidade.
5: Tamis Ferreira, não existe nada igual no Brasil. É um sabor maravilhoso, é cítrico, mas é doce, é ancestral, é raiz.
6: Carla, esplêndido, maravilhoso, muito bom. É emocionante, tento nem chorar. Eu já chorei muito aqui de emoção. É muita energia boa, uma recepção excepcional que vocês fizeram pra gente.
7: Eloy Ñamoc Romero, todo muito bonito, maravilhoso. El calor, el cariño, la gentileza de la gente. Estoy muy feliz de estar aquí ahora en Xongoroi. Primera vez que vengo a África, lo delicioso que tiene en su gastronomía. Aquí también este suco de baobá, muy gostoso, exquisito, muy rico.
8: Oi, de bonina, delicioso. Ele tem gosto meio azedinho, que lembra uma fruta lá, cupuaçu. Lá no Brasil é uma fruta amazônica.
1: Já o administrador municipal do Xongoroi, Ernesto Pinto, considera o imbondeiro como um impulsionador na preservação da identidade cultural através das narrativas e vivências dos povos.
9: Mais do que uma árvore, o imbondeiro representa a força das nossas raízes, a sabedoria dos nossos antepassados e a capacidade dos povos de preservarem a sua história através da palavra, a sua sombra. Durante gerações, transmitiram-se ensinamentos, contaram-se histórias, reforçaram-se valores e consolidou-se a identidade das nossas comunidades. É precisamente esse patrimônio que hoje celebramos. Cada história contada preserva memórias, fortalece nossa identidade cultural e aproxima pessoas de diferentes origens.
1: Administrador municipal do Xongoroi, Ernesto Pinto, e o retrato simbólico do imbondeiro. A Rádio Nacional de Angola, em Benguela, José Contreiras Bumba.
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0: Jornalista José Contreiras Bumba, a partir da província de Benguela, e o ouvir de novo. A história do imbondeiro da região de Xongoroi. 2 horas e 55 minutos.

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1: Bom dia, são 3 horas no país. Edita o jornal Euclides Sebastião. Vamos ao destaque. SIC detém cidadãos suspeitos de vários crimes no Icolo Ibengo e no Kwanza Norte.
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1: Mais uma vez, bom dia. Vamos atualizar as notícias aqui na Rádio Nacional de Angola. O SIC deteve nas províncias de Icolo Ibengo e Kwanza Norte 7 cidadãos e desmantelou 2 grupos de suspeitos criminosos. A confirmação foi feita pelo porta-voz do SIC, Manuel Alaiwa, que descreve os meios e métodos usados pelos suspeitos detidos.
2: O Serviço de Investigação Criminal, através das suas direções provinciais do SIC, Icolo Ibengo e Kwanza Norte, deteve 7 cidadãos, dentre estes um estrangeiro, e desmantelou 2 grupos criminosos em 2 operações distintas. Na província do Icolo Ibengo, Zango 4, foram detidos 5 cidadãos com idades entre 23 e 41 anos, pelos crimes de usurpação de função, uso ilegítimo de designação, sinal e uniforme, e posse ilegal de arma de fogo. Fazendo-se passar por efetivos do SIC e da Polícia Nacional de Angola, foram apreendidos uma pistola, marca Jericho, 3 documentos falsos e uma viatura Toyota Land Cruiser de cor branca com a chapa de matrícula LD2751HC. Na província do Kwanza Norte, foi esclarecido o crime de vandalização de 75 metros de cabos elétricos da barragem de Cambambe. Foram detidos 2 cidadãos com 38 e 40 anos, identificados por Edson André Lima Martins, 40 anos, operador da central hídrica de Cambambe, que furtava os cabos há 6 meses, e Ali Touré, 38 anos, cidadão da República da Costa do Marfim, que os adquiria incorrendo no crime de receptação.
1: Ouvíamos o porta-voz do SIC, Manuel Alaiwa. Detidos pelo SIC, 7 indivíduos que praticavam crimes diversos no Icolo Ibengo e no Kwanza Norte. Os municípios do Ambuila, na província do Ijo, vão ter este ano nova escola, estradas reabilitadas, mais água potável e uma ponte. As infraestruturas em construção constam do plano de combate à pobreza, inscrito como nos conta o jornalista Ngonga Francisco.
3: O Programa Integrado de Desenvolvimento Local e Combate à Pobreza vai colocar à disposição dos municípios de Ambuila, aqui na província do Ijo, 7 novos equipamentos sociais que estão a ser construídos em várias localidades, com suporte de mais de 300 milhões de kwanzas de bolo recebido do OGE para 2026. A informação é do administrador municipal, Justino Lourenço Cuiassana.
4: O município tem mais de 300 milhões e para este ano temos uma série de projetos que já estão em curso, com maior destaque a ligação que faremos do município de Ambuila para o Vale do Loje, município do Bembe, construção de uma ponte de 10 metros no rio de Sidila. Também teremos para este ano a escola de 3 salas de aula do Entende. Esta escola vai ter a missão de tirar 310 alunos que estão fora do sistema de ensino, das aldeias do Entende, Carumário e Luvuvamo. Temos o projeto de água para o sistema de gravidade na aldeia Quindaca. Temos o sistema de água para gravidade na aldeia do Induizo. Sim, deste ano vamos entregar na comunidade e teremos também a obra da aldeia Maianga, também água, 7 projetos.
3: Reportagem em Rádio Nacional, Norberto Fonseca, Ngonga Francisco, no Ijo.
1: Um abraço, Ngonga Francisco. Munícipes do Ambuila, no Ijo, vão ter este ano nova escola, estradas reabilitadas, mais água potável e uma ponte.
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1: O Vila Clotilde, na classe masculina, e o Rosalie, ou seja, o Rosinha do Cazenga, em feminino, sagraram-se ontem campeões nacionais em basquetebol sub-14. Vila Clotilde venceu o Petro Luanda por 69-62 após prolongamento, ao passo que o Rosinha do Cazenga derrotou o 1 de agosto por 43 29. Os dois jogos decorreram no pavilhão da Cidadela Desportiva. Pelo mundo, os Estados Unidos da América anunciaram a morte de mais um soldado, elevando o número de mortos norte-americanos para 17, ao lançarem novos ataques aéreos contra o Irão, enquanto o Teherão disparou mísseis em direção à Jordânia. O extremo de Hormuz está quase paralisado com a escalada entre Estados Unidos da América e o Irão, que prevêem renegociar a paz. Bom dia.
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1: Programa Dia Novo, Rádio Nacional de Angola, 3 horas e 5 minutos.
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1: 3 horas e 6 minutos. António Fonseca, bom dia e seja bem-vindo.

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caros ouvintes, minhas senhoras e meus senhores, quero aceitar os cumprimentos da equipe da tradição oral convosco, já estava tendo queitado do António Fonseca, que hoje contam com a colaboração do Felisberto Joaquim, a partir da Conda e do Jaime Gaio. Também contamos com a colaboração do músico Fulinho. A nossa caixa de correio registrou a presença de Salvador Jaime a partir do Cachito e de Pedro Cavunga a partir de Ambaca. Saudamos-vos com este tema de Toy Alexandre, um tema que se situa entre aquilo que se designa como música popular e música tradicional ou de tradição oral. Como veremos adiante, a música tradicional é aquela entendida como pertencente à identidade de um povo, transmitida de geração em geração pela tradição oral. A música popular é voltada para o consumo, é comercializada como produto e, embora feita pelo povo, diga-se, entre aspas, possui autor conhecido e estrutura voltada para o consumo. Portanto, trata-se de uma recriação feita por autores num dado momento

atualizam ritmos e harmonias que se renovam. Fiquemos com este tema Candece, que nos chega da tradição oral da Gabela Kwanza Sul, pelo talento e arte de Fulinho. Candece foi visitar seu avô na libata da Nzunzua, levou peixe, pano, sal, sabão, açúcar, rondou pelo funes, quizaca e rato, porque na cidade só se come carne. O avô ficou alegre na sua característica física parecida com a... Enfim, é um tema que se desenvolve, de que daremos nota em outros países.

atualizam ritmos e harmonias que se renovam. Dentro de pouco teremos questões sobre tradição oral. Iremos abordar a segunda parte do tema, toponímia à luz da história recente de Angola. Para já fiquemos com música essencial, música de tradição oral. Fiquemos com Augusto Chacaiá e o tema Divo Adiani. Trata-se de um tema da tradição oral, ou melhor, de uma narrativa da tradição oral transposta.

questões sobre tradição oral. Depois de já aqui termos falado acerca de alguns topônimos que talvez tivessem merecido uma nova abordagem, tais como Moçambes, Sobamanume, Império Lunda Tchoukwe, Massano de Demolim, que nos parecem padecer de falta de rigor histórico e, como dissemos, deveriam merecer novas abordagens, trazemos hoje a questão de toponímia à luz da história recente de Angola. E aqui haveria que revisitar a história e enunciar alguns eixos de ação, que em nosso entender passariam pelo seguinte. 1. Arrolamento de topónimos ligados aos conflitos iniciados no período do governo de transição decorrente do Acordo de Lavoura e que, na nossa opinião, não tem espaço no processo de reconciliação nacional, devendo haver, por isso, a coragem de Morodos. Damos como exemplo, em Luanda, a Avenida dos Massacres. Esta avenida chamou-se Avenida do Brasil, país cuja relação histórica com Angola não precisa de ser argumentada e que afinal foi o primeiro país a reconhecer a independência de Angola, em cujo estado hoje todos vivemos e de cujas instituições todos participamos. Nesta linha de pensamento, importa lembrar que a Itália foi o primeiro país ocidental a reconhecer a independência do nosso país. O segundo eixo seria arrolar e avaliar a importância histórica e cultural dos atuais topónimos e decidir pela sua manutenção ou mudança. O terceiro eixo seria arrolar nomes e factos da história antiga e da história recente, do associativismo, da cultura, das artes, da religião e do desporto, que possam ter dignidade para nome de uma rua, de uma avenida, de um bairro e por aí adiante. O quarto seria arrolar os nomes próprios das nossas cidades e municípios e porventura retornar a eles, o que de resto é prática das populações. Damos como exemplo os nomes Vié, transformado em Vié, o nome Vonong, o nome do mítico herói fundador entre Ivan Canguela e ora chamado Menong, e ainda como exemplo o nome original São Limbo, já informado em São Limbo. São nomes que, entretanto, estão na língua, na história e no imaginário das comunidades e, por conseguinte, com elas identificados. O quinto eixo seria o arrolamento de topónimos que desqualificam alguns soberanos em face de outros e, do mesmo modo e com a mesma dignidade, exaltar os soberanos das distintas regiões socioculturais. Temos, por exemplo, em Luanda, a rua Soba Mandume, ou por onde estivemos. Entretanto, Mandume de Mufayo é reconhecido como rei e na Namíbia dá nome a uma avenida. O sexto eixo seria arrolar os factos mais relevantes da nossa história militar e os factos mais relevantes dessa história militar que permitiram salvaguardar a integridade territorial ou que tiveram um impacto decisivo na mudança na África Austral, particularmente na Namíbia, no Zimbábue e na África do Sul. O sétimo eixo, claro que neste processo não poderiam ser ignorados os nomes de muitos homens e mulheres que, independentemente da sua simplicidade e do movimento de libertação que integraram na luta contra o colonialismo, ficaram na memória de muitos de nós e muitos factos, independentemente de quem os protagonizou, não poderão ser minimizados na história e deverão ser exaltados através da toponimia. Léxico da luta de libertação nacional, livro de Humberto Plaça, é uma obra de referência para quem se proponha trabalhar neste domínio. Finalmente, um oitavo eixo seria o de adotar como princípio que a toponímia de origem nas línguas nacionais, entenda-se línguas indígenas, deve ser escrita respeitando os princípios e as letras do alfabeto usado na grafia dessas línguas.
pelo que seria Darburo, os Kappa, W e Y. Nunca deveriam ser escritos, pois, como se fossem originárias do latim. Por outro lado, considero que, mais do que simples letras, o K, o W e o Y entre nós transportam uma carga histórica e cultural. E há muito foram consagrados na literatura, desde o Cordeiro da Mata, Arbolino Vieira e a generalidade dos escritores angolanos, o que constitui um sinal de ruptura com a literatura colonial e a imposição de uma forma angolana de escrever e grafar em português. A este propósito, importa dizer que a forma atual com que na toponímia se grafam os nomes originados das línguas nacionais foi uma decisão adotada por decreto executivo, que, por outro decreto executivo, portanto, não seria difícil de ser revertida. Foram questões sobre tradição.

0: se pelas canções e pelos contos tu não podes, deixa-te instruir pelos provérbios. O provérbio não sai do nada. O provérbio não pelo que o cita. Pelo punho e voz de Jaime Gaio, os mais velhos falaram assim.
1: Ouvula aqui a Gigi. Como chituiete, Mokonda Lissoso. Tradução: a chuva não para de cair dentro de uma floresta por causa das folhas. O problema torna difícil quando está nas mãos dos menos inteligentes. É o muto nanakieti kutoka, kakieti kutoka kwakinane, kahani kukwama. Tradução: puxa coisa que te obedece. O que não obedece, para de puxar, porque pode aleijar você. É bom chamar a atenção às pessoas que nos ouvem. As que não nos ouvem, é perca de tempo.

0: A moral, não andem juntos quando não estiver de acordo. Que nemena pomaqua, pomaqua munguiki onemene, é leve nas mãos dos outros. Nas tuas mãos também é pesada. A coisa é sua quando está em sua posse. Quando não está em sua posse, não é sua. Por mais que a pessoa que nos deve se comprometa em pagar, enquanto não estiver nas nossas mãos, não é nosso dinheiro. Musoso aqui o okuguta, o axila qualambombo. Uma árvore, se estiver seca, o problema começou com as raízes. Todo problema que venha em público é porque começou em fofocas. Nada vem do nada. Ojila kete kutolo e honjia. Egutenu kasa. O pássaro que poisou na sua zagaia não é você que poderá flechar, mas sim o outro. O enfermeiro não trata da doença que lhe enferma, senão os outros. Ninguém caminha só. Uchakwachango, Munjimbi. Tradução: o nome é dia, mas não será produtivo por causa das chuvas. Okualula Kimbi, Uviki Sangulila. Mudar a posição de um cadáver é nada mais que agravar a dor das pessoas que o amavam. Quando se termina um problema, não deve existir pessoas a fomentarem o mesmo. O que passou, passou. Yapondo Lambinga, Kusesi Imulo, Yakulila. O animal cujo chifres cresceram e dobraram-se é porque cresceu no declínio da montanha, longe dos perigos. É um alerta à juventude que, para se chegar à terceira idade, devem se cuidar. Não devemos caminhar desrespeitando as regras das comunidades. Aqui olha Sheila, Quacalule, Ketiuku, Iguiketiauku. Se tiver a comer a serra de mel, não adianta virar, porque o que está neste lado é o mesmo que está do outro. Quando nós estamos dentro de uma relação, às vezes nem adianta procurarmos uma outra mulher, porque podemos procurar o pior que já temos em casa. Yakambi Kapila, Yaliwa Congo. O animal que faltou ao pastor foi comido pela onça. Em falta de um advogado no julgamento, ainda que tenhamos razão, podemos perdê-la. O Kala Kangane, Utundako, Injutundumene. Não é acordar cedo que se torna soba, mas tem de ser da linhagem. Aqui o Etilópia, Kulisonzuile. Se tiver uma lavra antiga e está coberta de capim, não trabalhe uma outra lavra. Nada estarias a fazer. O sentido do provérbio. Se tiveres tantos filhos e estiverem a passar por dificuldades, não faça os outros. Zambiolange, Ojuimbanda Iripande. Deus te cuide para os curandeiros se envaidecerem. A cura de certas doenças nem é sempre é trabalho dos médicos. Muitas vezes é intervenção de Deus. O sanji kaiji kuila kumueji, kutena kuilanga. Diante do luar, não se pode abrir a porta da capoeira, porque as galinhas poderão confundir a clareza do luar com a do dia. Saiba a quem dar oportunidade, porque podes arrepender-se. Kanangi pukanga, kakukuila nangi kumundembo. O animal que passou dia fora do buraco fez apanhar os outros que não terão saído. Mukambi limbanda, limundokiwali muto. Na falta de médico, até a íngua matou pessoa. Na falta de uma coisa mínima, podemos perder algo importante.
1: Com Jaime Gaio, os mais velhos falaram.

Dentro de pouco teremos o nosso conto habitual, que será narrado pelo Felisberto Joaquim Leão da Cunda. Saiba, estimado ouvinte, que se pretende participar da diversidade cultural deste seu programa, poderá fazê-lo enviando-nos mensagem para o número 928-47-6902. Fiquemos com música matricial e dentro de pouco então conheça o Pico.

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1: Era uma vez, numa certa aldeia, havia um mais velho com uma decisão apropriada que decidiu não viver na comunidade porque queria viver livremente e sem nenhum problema até a sua morte. E preferiu viver no campo, no entanto, onde fazia a sua produção, apenas vivendo com a sua esposa e seus filhos. Mas fazia vizinhança, sua lavra, com os outros elementos da comunidade. O que aconteceu? Ele arrumava algumas armadilhas para apanhar ratos. Certo dia foi à mata para poder ver as suas armadilhas. Conseguiu um bom número de ratos. Preparou muito bem, chamuscou e ferveu bastante sal. Pôs no pico, bem preparadinho, para pôr a secar. O que acontece, enquanto ele estava a trabalhar na sua lavra, fazendo produção, esquecendo de que haveriam também aves que podem raptar o preparado por ele, quando deu conta mais tarde, os ratos já não estavam na fogueira. Imagina o que que se passava. Tanto refletiu, foi difícil de descodificar, e então foi andando, vendo que tinha passado um pássaro grande na sua lavra. Foi andando, mata em mata, e nas árvores, tanto a perseguir o pássaro que tinha passado na sua lavra, uma ave grande. E neste momento, a ave, parando num embondeiro, estava a dar sinal de que estava comendo algo. Foi o pássaro, logo que viu alguém a vir pela mata, pôs-se a andar e de facto levava ao pico do rato. O pássaro saiu daquela árvore, foi para a árvore que estava na lavra vizinha, e debaixo daquela árvore estava lá o bebê, que a mãe lhe põe ali a descansar, e enquanto trabalhava. O espanto foi o pico do rato, pelo peso que tinha, escapou das garras do pássaro e foi diretamente ao peito do bebê de aparentemente 90 dias. E foi fatal. A criança acabou por morrer naquela altura. Mãe do bebê correu a ouvir algum grito do bebê, afinal era o fôlego que acabava. Quando chegou, era o pico de rato que estava na barriga ou no peito. Foi surpresa. A senhora, espantada, viu alguém atravessar a sua lavra, que daí esperava quem é o dono daqueles ratos. E era mesmo o mais velho que estava aproximando. O mais velho dizia que estava por detrás de um pássaro, estava levando o pico de rato, que era dele. Disse: muito bem, mais velho, pode aproximar, que de fato tem aqui um pico com ratos. Tá certo, o mais velho ficou bastante alegre, direcionando-se à senhora. O sucedido foi de que a criança tivera morto. E a partir daquele instante, o problema tinha chegado. Quer dizer que não se deve fugir o problema numa determinada região para outra região, e porque durante a vida os problemas vêm seguindo o homem. Apenas deve se resolver caso surjam problemas. Não se deve fugir na mente os problemas que possam advir durante a vida.
0: Estivemos com o Leão da Conda, Felisberto Joaquim, neste nosso conto habitual. E pronto, estimados ouvintes, encaminhamos para o final do nosso programa de hoje. Quero aceitar os cumprimentos de despedida do António Caetano e do António Fonseca e registrar, se ainda não fez, que poderá participar da diversidade deste programa enviando-nos mensagem para o número 928-47-6902. Até ao próximo encontro.
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0: Mais uma vez, bom dia. São 4 horas no país. Edita Jornal Euclides Sebastião. Vamos ao destaque. Banco Nacional de Angola disponibiliza perto de 100 mil milhões de kwanzas para o empresariado em Malanje.
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0: Bom dia. O Banco Nacional de Angola injetou 95 milhões, mil milhões de kwanzas na província de Malanje para financiar os empresários locais. O financiamento com taxa de juros reduzidas visa fortalecer a agricultura e setores estratégicos para promover a produção, criação de emprego e crescimento económico. Jornalista João Leandro.
2: O Banco Nacional de Angola disponibilizou para a província de Malanje um financiamento na ordem de 95 mil milhões de kwanzas para potenciar empresários locais. O financiamento surge no âmbito da implementação do Aviso 10, instrumento que regula o crédito ao setor real da economia, estabelecendo taxas de juros vantajosas para investidores. Segundo a administradora executiva do Banco Nacional de Angola, Marília Poça, está um total de 20 operações com o setor da agricultura a beneficiar de uma maior fasquia.
3: A nível da província de Malanje, temos cerca de 20 operações, maioritariamente ligadas ao setor agrícola. Faríamos que o balanço a nível de Malanje é muito positivo. Beneficiou deste instrumento de crédito cerca de 95 mil milhões de kwanzas.
2: Marília Poças prevê aumento de financiamentos para a região de Malanje a julgar pelo desenvolvimento dos diferentes projetos.
3: Pensamos que com o desenvolvimento dos projetos, esses montantes virão a crescer, sem dúvida.
2: A administradora executiva do Banco Nacional de Angola, Marília Poças, e os projetos que visam dinamizar o setor produtivo. Reportagem Rádio Nacional de Angola e Malanje com Lourenço Garcia e João Leandro.
0: Jornalista João Leandro. Banco Nacional de Angola injetou 95 mil milhões de kwanzas na província de Malanje para financiar os empresários locais. A Assembleia Nacional vai acolher nos dias 22 e 24 deste mês a 15ª Sessão Parlamentar da Assembleia da Comunidade dos Países de Língua Portuguesa, CPLP. Os debates estarão virados na governação democrática, segurança e integridade. Jornalista Martinho Xingo.
4: A 15ª Sessão Intercalar da Assembleia Nacional da CPLP vai reunir nos dias 22 e 24 de julho deste ano mais de 140 participantes que vão integrar 14 delegações parlamentares dos Estados-membros da Comunidade dos Países de Língua Portuguesa. Governação Democrática, Segurança e Integridade, fortalecendo a resiliência institucional, estarão em debate nas propostas destinadas a promover a boa governação, o fortalecimento da função fiscalizadora dos parlamentos. De acordo com o porta-voz do evento, Virgílio de Fontes Pereira, esta sessão traz consigo novidades de relevo político a nível da CPLP.
5: Esta sessão traz uma novidade de elevado relevo político. Contaremos com a participação de delegações parlamentares, de parlamentos e de observadores associados da CPLP, Sérvia e da Turquia. O espaço lusófono é hoje uma plataforma de diálogo atrativa, dinâmica e capaz de estabelecer pontes sólidas com outras regiões do mundo, para uma CPLP mais democrática, segura e resiliente.
4: Ouvimos o porta-voz do evento, Virgílio de Fontes Pereira.
0: Era o jornalista Martinho Xingo. Angola acolhe nos dias 22 e 24 deste mês a 15ª Sessão Intercalar da Assembleia Parlamentar da CPLP.
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0: A Seleção Nacional de Jiu-Jitsu começa a treinar hoje na capital do país, em Luanda. Os 17 convocados, dos quais 3 na classe feminina, preparam-se para o Mundial a decorrer nos Emirados Árabes Unidos, de 1 a 9 de agosto. O combinado nacional compete a primeira fase contra os adversários da Dinamarca, França e Itália. Fora de portas, o presidente da Comissão Nacional Eleitoral de São Tomé e Príncipe, Jodíger do Nascimento, revelou que foi travado um ataque informático à base de dados eleitorais. Jodíger do Nascimento disse que sábado, às 23 horas locais, o site da Comissão Nacional Eleitoral de São Tomé e Príncipe sofreu uma tentativa de invasão e, em consequência, todos os sistemas desligaram-se automaticamente. Segundo Jodíger do Nascimento, Ontem, às 14 horas, os técnicos conseguiram eliminar as ameaças e o site ficou pronto para as eleições. Bom dia.
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0: Entramos para a última hora de serviço do programa Dia Novo, Rádio Nacional de Angola, 4 horas e 5 minutos.
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Wiz Khalifa e Shaliput. See you again. Nesta ponta final do programa Dia Novo, referente à segunda-feira, 20 de setembro do ano 2026. Hoje tivemos a amabilidade de conversar consigo, apresentar-lhe o seguinte tema: a importância da conservação dos bons hábitos e costumes da sociedade. Caríssimo ouvinte, faltam 7 minutos para as 5 horas, a altura em que você vai poder acompanhar mais um Jornal da Hora e a seguir a agenda pública. Este coletivo agradece a sua presença, desejamos-lhe boa segunda-feira, tudo de bom para si e para a sua família. Insista, persista e não desista de praticar o bem para toda a eternidade. A madrugada guarda o silêncio da noite, mas já anuncia a luz de um novo amanhecer. É neste instante, na penumbra da vida, que vale a pena perguntar: de que nos serve vestir máscaras se o coração continua despido de paz? As aparências podem seduzir os olhos, mas é verdade que toca a alma. O brilho que vem de fora encanta por um instante. O que nasce de dentro ilumina uma vida inteira. Sonico de Madalena, João Cunha, Helena Pascoal, Salif Batista e António Fula dizem: muito obrigado por tudo, tchau e até o próximo encontro. Bom dia, bom dia.

0: Bom dia, são 5 horas no país. Edito o jornal Euclides Sebastião. Vamos ao destaque. Filda 2026, maior bolsa de negócios de Angola, arranca amanhã com mais de 1000 expositores.
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0: Bom dia. Mais de 1000 empresas marcam presença na Filda 2026, que arranca amanhã na Zona Económica Especial. Nesta 41ª edição da maior bolsa de negócios de Angola, a decorrer até o dia 26 deste mês, participam no mesmo espaço empresas públicas e privadas. O jornalista foi em Macanja.
2: É um grande evento em perspectiva, que vai agora na sua 41ª edição, motivada pelo sucesso das edições anteriores. São esperadas mais de 1.400 empresas expositoras. A Filda é um palco de muitos negócios, onde pequenas, médias e grandes empresas encontram oportunidades para crescer mais e se consolidar no mercado. Pinto Quilala já tem a stand da sua empresa montada e vê no evento uma grande oportunidade para desenvolver o seu negócio.
3: Para qualquer empresa uma oportunidade muito importante, uma vez que nos encontramos aqui com outros empresários, outras empresas, um número elevado de pessoas. Então, para aquele que traz um produto que chama a atenção, é uma oportunidade muito importante. Nós participamos em muitas edições, esperamos sempre uma evolução.
2: Hélio Martins também já tem a stand montada para exibir o melhor da sua empresa.
4: A Filda é para fazer negócios. Estamos aqui a expor. Esperamos maior conhecimento da Orieva Mate para Angola e não só. Nós estamos agora aqui para expandir.
2: O evento é aberto a empresas nacionais e internacionais. É expectável que mais de 20 países sejam representados na Filda.
0: Jornalista Fowen Macanja. Filda 2026 abre as portas amanhã na Zona Económica Especial, com a participação de mais de 1000 empresas. A cidade de Lobito pode contar com um museu ferroviário para incentivar o turismo. O anúncio foi feito pelo presidente do Conselho de Administração do Caminho de Ferro de Benguela, António Cabral, durante a recepção do comboio de luxo com turistas de várias nacionalidades que chegou no Lobito.
5: Nós queremos que no futuro próximo o comboio Lobito-Benguela venha a parar na antiga estação do Caminho de Ferro. Isto para que possa, digamos, trazer vantagens para a nossa população e também darmos uso à antiga estação do Caminho de Ferro, porque é uma estação histórica. E também no futuro termos alguns outros investimentos, no caso, por exemplo, do museu ferroviário, que vamos pensar também montar aí naquela estação. Então, quer dizer que estamos a pensar e que no futuro próximo se concretize essas nossas boas intenções para com o nosso povo.
0: PCA do Caminho de Ferro de Benguela, António Cabral, anuncia que o Lobito pode ter um museu ferroviário para incentivar o turismo.
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0: A Espanha, campeã do mundo em futebol, vai receber um prémio de 50 milhões de dólares, mais 8 milhões em relação ao vencedor anterior em 2022 no Qatar. A Espanha tem também como prémios anéis personalizados para cada integrante da seleção, medalhas e o troféu. A segunda classificada, a Argentina, receberá 33 milhões de dólares, ao passo que a Inglaterra, que terminou a prova no terceiro lugar, leva para casa 29 milhões de dólares. Pelo mundo, está proibida a partir de hoje no Canadá a entrada de cidadãos estrangeiros que tenham estado nos últimos 21 dias na República Democrática do Congo devido à propagação do ébola. Em causa está a rápida propagação do ébola, que evoluiu de surto para epidemia, de acordo com a Organização Mundial da Saúde, OMS. Bom dia.
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0: Mais uma vez, bom dia e peço a sua especial atenção. Natércia Gongo, esposa, Patrick Airosa, Margarete Marques Airosa, Ariane Marques Airosa, Berenice Marques Airosa, Manuel Marques Airosa e Joana Airosa, filhos, comunicam o falecimento de Luís Mariano Marques Airosa, ocorrido no dia 17 de julho de 2026. O seu funeral, realiza-se em data a anunciar. A família Bernardo Adão e Joca comunica o falecimento de seu ente querido Daniel João Adão, ocorrido em Luanda, mas informam que o seu funeral será realizado em data a anunciar. Soba Zambela, Zé Cangumbe, Luzia Queta, Gênesis e Roberto comunicam a todos os familiares o falecimento de António Domingos Queta, também conhecido por Kazanga, ocorrido em Calandula, província de Malange. A família Mangueira, César Alberto Mangueira, Isabel Mangueira e os filhos Isabel Mangueira, Carmen Mangueira, Joelma Mangueira, César Mangueira e Policarpo Adilson Mangueira comunicam o falecimento de Luís Mariano Marques Airosa, ocorrido no dia 17 de julho de 2026. O seu funeral realiza-se em data a anunciar. Marcela Bravo Paulo, Domingos Bravo Paulo, Bernardina Bravo Paulo e demais familiares comunicam o falecimento de Domingas Lira Bravo Paulo, ocorrido em Lisboa, Portugal, no dia 17 de julho de 2026, por doença. O seu funeral realiza-se em data a anunciar. Domingos Guzmão Marques Airosa, António Carlos Marques Airosa, João Maria Marques Airosa, Ana Luísa Marques Airosa, Cláudia Maria Marques Airosa e Francisco do Rosário Marques Airosa, ainda Alexandre Rosa, Delfina Airosa, Eduarda Airosa, Rosa Airosa, Joaquina Airosa, Joana Airosa e Yolanda Airosa comunicam o falecimento de Luís Mariano Marques Airosa, ocorrido no dia 17 de julho. O seu funeral realiza-se em data a anunciar. Os familiares de Maria Alina de Souza Santos Melo Xavier comunicam que será rezada a missa do sétimo dia em sua memória no dia 21, terça-feira, às 18 horas, na Igreja Sagrada Família. Eduardo Mendes Sozinho está desaparecido de casa de seus familiares desde o dia 22 de junho de 2026. Peça a quem souber do seu paradeiro o favor de ligar para os números telefônicos 951-71-14-95 ou 923-32-84-58. Daniel Zeca Sofia perdeu os seus documentos na via pública e pede a quem os tenha encontrado o favor de ligar para o número 923-04-01-86. 923-04-01-86. Por último, Mutufuene Clemente pede a quem tenha encontrado na via pública uma carteira contendo vários documentos passados em seu nome o favor de fazer a sua entrega na portaria da Rádio Nacional de Angola ou ligar para o número de telefone 935-00-8293 935-00-8293. Bom dia.
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0: Rádio Nacional de Angola, 5 horas 9 minutos.
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0: Sintonia da Rádio Nacional de Angola. 5 horas 10 minutos. Acompanhe a seguir a voz das FA.
7: O espaço que segue é da inteira responsabilidade das Forças Armadas Angolanas.
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0: Ouvinte, bom dia. É um prazer estar na sua companhia para mais uma edição do programa A Voz da IFA. Durante os próximos minutos, apresentamos principais acontecimentos da atualidade militar das Forças Armadas Angolanas. Referente à segunda-feira, 20 de julho de 2026. A produção do programa é da Direção Principal de Educação Patriótica do Estado-Maior-General das Forças Armadas Angolanas, com toda a sua rede de colaboradores nas regiões militares, aéreas e navais. Eis os destaques de hoje. Centro Nacional de Desminagem ganha novo esquadro com qualificação técnica especializada. Comandante do Regimento de Desminagem do Exército fala da prontidão combativa da sua unidade.
1: Durante o nosso mandato, daremos uma atenção especial a três vetores importantes: o homem, as infraestruturas e o armamento técnico.
0: A trabalhar para si está o Mutima Kakuleti na coordenação e supervisão. O Antônio Caetano garanta a técnica, a edição, realização e apresentação das notícias. Estou eu, Adilson Makita. Desenvolvemos a partir deste momento os assuntos em destaques. O Ministro da Defesa Nacional, antigos combatentes e veteranos da pátria, Lúcio Gonçalves Amaral, presidiu a cerimônia de encerramento do curso técnico de sapadores, frequentado por ex-militares da extinta Brigada de Desminagem da Casa Militar do Presidente da República, atualmente integrados no Centro Nacional de Desminagens. Os detalhes da reportagem já segui com Francisco Pedro, a partir da Região Militar Centro.
2: Bom dia. O ministro da Defesa Nacional, antigos combatentes e veteranos da pátria, general reformado Lúcio Gonçalves Amaral, reafirmou na cidade do Uambo, território da região militar centro, a luta do executivo em tornar Angola livre de minas, quando presidia o ato de encerramento do curso técnico dirigido a 461 sapadores da ex-Brigada Especial de Desminagem da Casa Militar do Presidente da República.
3: A República de Angola continua a demonstrar, com esta ação formativa dos novos sapadores, o reforço da capacidade interventiva das Brigadas de Desminagem e o aumento da produtividade, garantindo para o efeito o alcance dos objetivos, conforme a orientação de Sua Excelência João Manuel Gonçalves Lourenço, Presidente da República e Comandante em chefe das Forças Armadas Angolanas.
2: O ministro exortou os efetivos em apostar na formação contínua para atingir os objetivos do executivo.
3: A vossa ação é particularmente um valioso contributo à diversificação da economia, construção e reconstrução de infraestruturas económicas e sociais de que o país tanto necessita. Os conhecimentos adquiridos habilita-vos e torna-vos tecnicamente mais competentes no exercício da atividade de desminagem. Por isso, lá onde cada um for colocado, deverá desempenhar com zelo, dedicação e responsabilidade o seu dever, elevando o bom nome do Centro Nacional de Desminagem. Encorajamos também os profissionais a manterem redobrada dedicação e observância das medidas de segurança no desempenho das vossas atividades, evitando acidentes de trabalho.
2: No compromisso de honra, os finalistas prometem retirar as minas em todo o solo pátrio.
4: No âmbito dos programas superiormente emanados, urge da nossa parte, como marco de partida deste ano 2026, aprender para melhor cumprir. Trabalhamos com minas, procuramos conhecer até o mais pequeno pormenor, tudo sobre minas e engenhos explosivos não detonados na desminagem humanitária. Por causa disso, o nosso sono é muito leve, enquanto não retirarmos todos os engenhos explosivos do nosso solo pátrio.
2: O diretor-geral do Centro Nacional de Desminagem, tenente-general Carlos Hashimo, acredita nos efetivos ora formados.
5: O desenvolvimento sustentável de Angola só será possível com a eliminação das ameaças e bloqueios identificados, onde se incluem as minas terrestres e outros desenhos explosivos remanescentes de guerra. Para o efeito, para alcançar tal desiderato, é necessário investir no capital humano, dotando de conhecimento e competências necessárias para levar a cabo esta difícil tarefa de desminagem, para que Angola seja declarada livre de mina e outro desenho explosivo até ao ano de 2027. É neste sentido que o Centro Nacional de Desminagem, no cumprimento das suas atribuições, aceitou o desafio de organizar e ministrar o curso técnico de sapador de 461 efetivo, sendo 401 homens e 60 mulheres, afeto da ex-brigada de desminagem da Casa Militar do Presidente da República. O curso, ora terminado, teve como objetivo de formar os técnicos participantes em matéria de desminagem humanitária para a detecção, remoção e destruição de minas e outro agente explosivo remanescente da guerra com toda a segurança.
2: E o governador da província do Ambo, engenheiro Pereira Alfredo, sinalizou a substituição das zonas com minas em campos de produção agrícola.
6: Nós consideramos a desminagem como uma atividade muito vital para a nossa província e, de uma forma geral, para o nosso país, a julgar pelo contexto histórico do nosso país foi enfrentando ao longo dos conflitos armados, e por isso hoje confere-se extrema importância à formação, treinamento e capacitação dos diversos efetivos que concorrem para a ação da desminagem. Nós conferimos essa ação da desminagem como extrema importância, porquanto queremos substituir os campos outrora de minas em campos de produção agrícola. Daí estamos aqui, em nome do Governo, para pontificar exatamente a importância que conferimos a esta grande missão. Acreditamos que, ao longo do ciclo de aprendizagem, os formandos foram capacitados, treinados, com competências e habilidades necessárias para o melhor desempenho das suas atividades. É deste modo que celebramos o termo desta ação de capacitação desses efetivos, mas aqui queremos assegurar-vos, camarada ministro, que o governo da província do Ambo sente-se honrado por acolher este centro, mas também por acolher os formandos que durante este período tiveram aqui esta ação formativa, e que não temos menor dúvidas de que o país ganha aqui homens bem preparados para a missão. A desminagem concorre para a consolidação da paz, para a segurança pública.
2: Governador da província do Ambo, engenheiro Pereira Alfredo, no ato de encerramento do curso técnico de sapadores, sob o lema Juntos por uma Angola Livre de Minas. Do comando da região militar centro, Narciso Fácio, Francisco Pedro, bom dia.
0: Francisco Pedro, a partir da região militar centro, e os detalhes do encerramento do curso técnico de sapadores, frequentado por ex-militares da extinta Brigada de Desminagem da Casa Militar do Presidente da República. Ato presidido pelo Ministro da Defesa Nacional, antigos combatentes e veteranos da pátria, General na Reforma, Lúcio Gonçalves Amaral.
7: Se todos caminharmos juntos no pensamento da ação, do general ao soldado, conseguiremos obter os resultados que pretendemos.
0: Continuamos a emitir o programa A Voz da IFA, edição referente à segunda-feira, 20 de julho de 2026, a partir dos estúdios centrais da Rádio Nacional de Angola. E sobre desminagem não é tudo, dizer que uma equipa de reportagem do programa A Voz das FA deslocou-se até o Regimento de Desminagem do Exército para conhecer de perto a realidade da unidade. O comandante da referida unidade fala da missão e das capacidades do regimento. A reportagem é do Ginga Natikusi.
8: O comandante do Regimento de Engenharia Sapadores do Exército, Coronel Garcia Bumba Afonso, fala a este programa das missões da Unidade Militar sob seu comando em tempo de paz.
9: O Regimento de Engenharia Sapador é uma unidade de subversão central do Exército. Tem a missão principal de assegurar e facilitar os movimentos rápidos das nossas tropas e dificultar das forças do inimigo. Significa que a missão principal é mesmo o asseguramento do engenheiro, quer na defesa, quer na marcha e quer na ofensiva. A engenharia militar tem a missão principal de realização de desminagem do território nacional, isso em tempo de paz, das linhas de transportação de energia elétrica, barragens hidrelétricas, construção de estradas e pontes, área de assentamento da população, áreas agrícolas, reservas fundiárias do Estado. Estado também dotado para todas as missões operativas do território nacional, no âmbito da operação militar regional, restauração da paz na região austral, na realização da preparação operativa, combativa, educativa e patriótica das tropas, bem como instruções, coesão, estágio e formação no geral, de forma a corresponder com os desafios que a sociedade e os novos tempos exigem da engenharia militar. O estado principal das nossas tropas é satisfatório, porque tem cumprido com aquilo que está estipulado na lei, nas normas e nos regulamentos, através também dos despachos e das indicações metodológicas do general comandante do Exército e orientações metodológicas do chefe da direção de engenharia e infraestrutura do Exército. Falando das brigadas de desminagem, o regimento de engenharia sapadora do Exército tem duas brigadas de desminagem. Tem a brigada A e tem a brigada B. Falando da brigada A, a Brigada de Desminagem trabalhou na desminagem da construção da nova linha de alta tensão, que liga Anzeto, Mucerra, até a subestação do Mucecapar, do Mucecapar até a subestação do Bazabango em Catete. Desminou também de Catete 44, 44, novo aeroporto até a subestação da Zona Econômica Industrial Luanda Bengo. E também teve missão de desminagem da nova construção da linha de alta tensão, que liga a área de Catete, na desminagem da subestação fotovoltaica, numa extensão de 3 km. Também teve a missão de desminagem da de Lauca, Kwanza Norte, Luanda, até a subestação de Catete. E desminagem também pela Brigada B, de recolha dos engenhos explosivos não detonados a nível do campo militar do Grafanelli. A Brigada A também desminou a área de terminal da AGT no Luvo. Todas essas tarefas e outras são que a Brigada A de Desminagem do Regimento de Engenharia cumpriu.
8: Comandante do Regimento de Engenharia Sapadores do Exército, Coronel Garcia Bumba Afonso, quando falava dentre várias missões, a missão do Regimento sob seu comando em tempo de paz.
0: Ginga Natikuse, durante a conversa com o Comandante do Regimento de Desminagem do Exército. Assim chegamos ao fim, a informação regressa na próxima edição do programa A Voz das FA. Obrigado pela preferência. Nesta edição, destacamos: Centro Nacional de Desminagem ganha novos quadros com qualificação técnica especializada. Comandante do Regimento de Desminagem do Exército fala da prontidão combativa da sua unidade. Despede-se de si o Multima Caculete, que esteve na coordenação e supervisão, o Antônio Caetano na sonorização e montagem. Para este vasto auditório, editou, realizou e apresentou as notícias o Adilson Maquita. Esta foi mais uma produção da Direção Principal de Educação Patriótica do Estado-Maior General das Forças Armadas Angolanas, com toda a rede de correspondentes nas regiões militares, aéreas e navais. Bom dia.
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13: 5 horas 25 minutos. Caríssimo ouvinte, mais uma vez, bom dia e seja bem-vindo. Somos Rádio Nacional de Angola. Já é segunda-feira, 20 de julho do ano 2026. Acompanhe a seguir Nascer do Som com Hélder Madeira.
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13: Ouvintes da Rádio Nacional, a todos o nosso muito bom dia. Nascer do Som, ao Nascer do Sol, edição de segunda-feira, com o melhor da nossa música, a música angolana. Começamos com Valdemar Bastos e os Sabores da Terra. Para o Renascense de 2004, canção que exalta as coisas da nossa terra. Iguarias, hábitos, tradições, lugares. Lugares de beleza rara, toda a diversidade e beleza desta nossa Angola. Sabores da Terra com Valdemar Bastos.

0: exaltação de Valdemar Bastos para o seu projeto musical Renascença de 2004.
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0: Acordes iniciais de Editusa em Bolo Yakizua, tema que compõe o seu trabalho discográfico

vários temas. Primeiro, este Mbolo Yakizua, composição musical de Xilola de Almeida, com Alex Samba no ritmo e Jaci Pedro no solo, Benjamin no baixo com Neto nos teclados e Congas do Chiquilson.

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1: Com a sonoridade do conjunto Merengue, voltamos ao ano 1978 com Tico Costa.

0: Costa, artista angolano que pertence à grande constelação dos que deixaram o nosso convívio.
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0: Aqui nesta composição musical de Tonito, letra do escritor angolano Jofre Rocha. Tico Costa e o conjunto Merengue em 1978.
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0: Depois eu volto com a regravação deste Menino Triste.

0: Pico Costa, com o suporte musical do Conjunto Merengue. Foi a nossa visita ao Túnel do Tempo, 1978, pela Companhia de Discos de Angola. E agora, a regravação deste Menino Triste,
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0: Carlos Lopes regravou então esta composição musical para o seu projeto musical Angola Noites e Luas de 2002, com arranjos do Marito Garnacho.

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1: E encerramos o Nascer do Som desta segunda-feira, como começamos, com Valdemar Bastos e o seu Renascer.

0: despeço-me assim do nascer do som desta segunda-feira.
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0: Estarei de volta amanhã ao nascer do som.

0: 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Viva Angola, bom dia. 6 horas da manhã, segunda-feira de notícias com o Manhã Informativa. Já chegamos.
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0: Segunda-feira, está na hora do Manhã Informativa, já há notícias. E com pontualidade às 6 da manhã.
2: Bengo ganha hoje fábrica de embalagens de vidros que emprega 270 trabalhadores. BNA disponibiliza 95 mil milhões de kwanzas para o financiamento aos empresários em Malanje. Espanha sagra-se campeã do mundo em futebol e encaixa 50 milhões de dólares e outros prémios. Canadá proíbe a entrada de cidadãos provenientes da República Democrática do Congo devido à propagação do ébola.
0: Essa hora o céu está nublado em Luanda, a temperatura está nos 20 graus Celsius, máxima para hoje 25, mínima 18. Vamos ter sol ao longo da tarde, esta hora a temperatura nos 20 graus Celsius. O Daniel Marques conta as notícias às 6 da manhã.
2: A abrir-se, a província do Bengo ganha hoje uma fábrica de embalagens de vidro, denominada Cristal Azul Tecnologia, instalada na Barra do Dante. A fábrica Cristal Azul Tecnologia, constituída com um investimento de 36 milhões de dólares, produzirá garrafas para cerveja, vinho, refrigerantes e frascos de vidro. Outros dados com o jornalista Eduardo Mota.
3: O ministro da Indústria e Comércio, Rui Miguel de Oliveira, inaugura esta segunda-feira no município da Barra do Dante a fábrica Cristal Azul Tecnologia. De acordo com uma nota da empresa, a Cristal Azul representa um investimento global de 36 milhões de dólares e vai reforçar a indústria vidreira em Angola. O projeto desenvolvido com a participação do Parque Industrial Sinoord e concebido por um Instituto de Engenharia da China, contempla a construção de linhas de produção de garrafas de vidro de alta qualidade. Entre os principais produtos fabricados, destacam-se garrafas para cerveja, refrigerantes e vinho, bem como frascos de vidro para conservas, com capacidades entre 90 e 750 mililitros. O diretor do Gabinete Provincial para o Desenvolvimento Económico Integrado, Pedro Barros Catendi, considera que a entrada em funcionamento da unidade fabril representa uma mais-valia para o desenvolvimento económico da província.
4: Toda a fase da construção, estivemos sempre aqui a visitar e hoje estou tão satisfeito ver o produto acabado a sair. Por outro, a matéria-prima toda que é utilizada para a produção das garrafas de vidro é nacional, é do Bengo e é bom.
3: Atualmente, a fábrica emprega 275 trabalhadores, dos quais 230 são angolanos. De acordo com Pedro Barros Catendi, este investimento representa um importante ganho para a empregabilidade da juventude angolana.
4: Basta ver o número de jovens angolanos que estão ali. São 230 jovens angolanos a trabalhar, para além dos expatriados. É um ganho para a província do Bengo, em particular, e para o país em geral.
3: A reportagem Rádio Nacional de Angola, Cândido Jacinto, Manuel Godinho e Eduardo Mota, no Bengo.
2: Bengo ganha hoje a fábrica de embalagens de vidro, que já emprega 270 funcionários. O Banco Nacional de Angola injetou 95 mil milhões de kwanzas na província de Malanje para financiar os empresários locais. O financiamento, com taxa de juros reduzidas, visa fortalecer a agricultura e setores estratégicos para promover a produção, criação de emprego e crescimento económico. João Leandro.
5: O Banco Nacional de Angola disponibilizou para a província de Malanje um financiamento na ordem de 95 mil milhões de kwanzas para potenciar empresários locais. O financiamento surge no âmbito da implementação do Aviso 10, instrumento que regula o crédito ao setor real da economia, estabelecendo taxas de juros vantajosas para investidores. Segundo a administradora executiva do Banco Nacional de Angola, Marília Poça, está um total de 20 operações com o setor da agricultura a beneficiar de uma maior fasquia.
6: A nível da província de Malanje, temos cerca de 20 operações, maioritariamente ligadas ao setor agrícola. Faríamos que o balanço a nível de Malanje é muito positivo. Beneficiou deste instrumento de crédito cerca de 95 mil milhões de kwanzas.
5: Marília Poças prevê aumento de financiamentos para a região de Malanje, a julgar pelo desenvolvimento dos diferentes projetos.
6: Pensamos que com o desenvolvimento dos projetos, esses montantes virão a crescer, sem dúvida.
5: A administradora executiva do Banco Nacional de Angola, Marília Poças, e os projetos que visam dinamizar o setor produtivo. Reportagem Rádio Nacional de Angola em Malanje, com Lourenço Garcia e João Leandro.
2: Banco Nacional de Angola injeta 95 mil milhões de kwanzas em Malanje para financiar empresários locais. Mais de 1000 empresas marcam presença na Filda 2026, que arranca amanhã na Zona Económica Especial, nesta 41ª edição da maior bolsa de negócios de Angola, a decorrer até ao dia 26 deste mês. Participam no mesmo espaço empresas públicas e privadas. Foi uma canja.
7: É um grande evento em perspectiva que vai agora na sua 41ª edição, motivada pelo sucesso das edições anteriores. São esperadas mais de 1.400 empresas expositoras. A Filda é um palco de muitos negócios, onde pequenas, médias e grandes empresas encontram oportunidades para crescer mais e se consolidar no mercado. Pinto Quilala já tem a stand da sua empresa montada e vê no evento uma grande oportunidade para desenvolver o seu negócio.
8: Para qualquer empresa é uma oportunidade muito importante, uma vez que nos encontramos aqui outros empresários, outras empresas, um número elevado de pessoas. Então, para aquele que traz um produto que chama a atenção, é uma oportunidade muito importante. E nós participamos em muitas edições, esperamos sempre uma evolução.
7: Hélio Martins também já tem a stand montada para exibir o melhor da sua empresa.
9: A Filda é para fazer negócios. Estamos aqui a expor. Esperamos maior conhecimento da Orieva Mate para Angola e não só. Nós estamos agora aqui para expandir.
7: O evento é aberto a empresas nacionais e internacionais. É expectável que mais de 20 países sejam representados na Filda.
2: Filda 2026 abre as portas amanhã na Zona Económica Especial com a participação de mais de 1000 empresas. A Assembleia Nacional vai acolher nos dias 22 e 24 deste mês a 15ª Sessão Parlamentar da Assembleia da Comunidade dos Países de Língua Portuguesa, CPLP. Os debates estarão virados na governação democrática, segurança e integridade. Martinho Xing.
10: A 15ª Sessão Intercalar da Assembleia Nacional da CPLP vai reunir nos dias 22 e 24 de julho deste ano mais de 140 participantes que vão integrar 14 delegações parlamentares dos Estados-membros da Comunidade dos Países de Língua Portuguesa. Governação democrática, segurança e integridade, fortalecendo a resiliência institucional, estarão em debate nas propostas destinadas a promover a boa governação, o fortalecimento da função fiscalizadora dos parlamentos. De acordo com o porta-voz do evento, Virgílio de Fontes Pereira, esta sessão traz consigo novidades de relevo político a nível da CPLP.
11: Esta sessão traz uma novidade de elevado relevo político. Contaremos com a participação de delegações parlamentares, de parlamentos e de observadores associados da CPLP, Sérvia e da Turquia. O espaço lusófono é hoje uma plataforma de diálogo atrativa, dinâmica e capaz de estabelecer pontes sólidas com outras regiões do mundo, para uma CPLP mais democrática, segura e resiliente.
10: Ouvimos o porta-voz do evento, Virgílio de Fontes Pereira.
2: Angola acolhe nos dias 22 e 24 deste mês a 15ª Sessão Intercalar da Assembleia Parlamentar da CPLP. Agora, atualidade desportiva. O Desporto Rei em destaque. Espanha festeja a conquista do Campeonato do Mundo em futebol que decorreu nos Estados Unidos da América, México e Canadá, ao vencer a Argentina por 1-0. O futebolista Ferran Torres
12: marcou o golo que torna a Espanha bicampeã mundial. A Espanha recebe de prémio 50 milhões de dólares anéis personalizados para todos os integrantes da seleção, medalhas e o troféu. A segunda classificação, ou a segunda classificada, a Argentina vai receber 33 milhões de dólares, ao passo que a Inglaterra, que terminou a prova no terceiro lugar, leva para casa 29 milhões de dólares. Agora, a atualidade internacional: está proibida a partir de hoje no Canadá a entrada de cidadãos estrangeiros que tenham estado nos últimos 21 dias na República Democrática do Congo devido à propagação do ébola. Em causa está a rápida propagação do ébola, que evoluiu de surto para epidemia, de acordo com a Organização Mundial da Saúde, OMS. Em comunicado, a Agência da Saúde Pública do Canadá indica que a medida não se aplica a cidadãos canadianos nem estrangeiros residentes permanentes. As autoridades canadianas ressalvam que as restrições são adotadas por precaução. Voltamos à primeira página deste jornal às 6. Bengo ganha hoje a fábrica de embalagens de vidros, que já emprega 270 trabalhadores. PNA disponibiliza 95 mil milhões de kwanzas para financiamento aos empresários em Malange. Espanha sagra-se campeão do mundo em futebol e encaixa 50 milhões de dólares e outros prémios. Pelo mundo, o Canadá proíbe a entrada de cidadãos provenientes da República Democrática do Congo devido à propagação do ébola.
13: O Daniel Marques contou as notícias às 6 da manhã, segunda-feira, 20 de julho. Já só faltam 11 dias para o fim de semana. É tempo sim para o fim do mês, não é? É tempo sim de voltarmos à primeira forma e seguramente nas conversas do dia a Copa do Mundo com a consagração da Espanha. E a Argentina já escreveu. É, a Espanha mereceu. Está na hora de voltar à primeira forma. Vamos ao trabalho com outras histórias e outras notícias contadas até às 9 da manhã.

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2: Informação útil às 6:18, Leon Falcão. A informação sobre o estado do tempo. Continuamos com esse tempo complicado, difícil, né? Tempo úmido, tempo de cacimbo, as temperaturas muito baixas. Leon, olha a segunda-feira a acontecer.
3: Bom dia para ti, bom dia também para toda a audiência que nos acompanha nesta segunda-feira, 20 de julho. Acordamos com um alerta do INAMET, que vai direcionado para a zona do Cubango, que está neste momento com 3 graus Celsius. O INAMET alerta para a temperatura mínima abaixo dos 4, mas Cubango apresenta mesmo 3 graus Celsius. Um cenário que exige atenção, sobretudo durante a madrugada e nas primeiras horas da manhã. Temos também temperaturas bastante baixas no Ambo, com 8 graus Celsius de mínima, e Ondiva com 7 graus Celsius de mínima. Moçâmedes é a cidade que ao longo do dia vai atingir uma temperatura máxima de 20 graus Celsius, no caso, é a cidade mais fria desta segunda-feira. Temos outras que terão, por exemplo, uma temperatura máxima de 32 graus Celsius, no caso do Undo, onde não teremos tanto frio, mas sim um dia com bastante sol. A capital do país apresenta, neste momento, uma temperatura mínima de 19 graus Celsius e máxima de 25 graus Celsius. Quando sair de casa, não se esqueça do agasalho, porque mesmo estando já perto da reta final deste tempo de cacimbo, parece que as coisas estão a apertar neste momento e o frio vai fazendo das suas, continua mesmo a marcar presença. Quando estamos perante a esta temperatura de 3 graus Celsius, exige mais do que um casaco, exige prevenção. O frio intenso pode afetar a saúde em poucas horas, principalmente a saúde das crianças, idosos e pessoas com doenças respiratórias ou cardíacas. Se puder, evite sair durante a madrugada, mantenha o corpo aquecido, consuma alimentos e bebidas quentes e verifique se familiares e vizinhos mais vulneráveis estão protegidos. Bom, avançando aqui para a região norte, temos previsão de céu parcialmente nublado para Luanda, Lunda Norte e Lunda Sul, neblina matinal para Cabinda, Zaire, Bengo e Colibengo, Malanje e Kwanza Sul, e nevoeiro em alguns municípios do Ije e Kwanza Norte. A região central e leste, Benguela, Uambo, Bié, Moxico e Moxico Leste, a previsão de neblina durante amanhã em alguns municípios de Benguela, céu parcialmente nublado no Uambo e Moxico Leste e céu limpo para as províncias do Bié e Moxico. Como aqui fizemos referência, temos as temperaturas mais baixas na zona sul, neblina matinal em alguns municípios do Namibe, céu limpo para Huila, Cunene, Cubango e Cuando. Frio bastante acentuado no Cubango. Agasalhe-se bem, especialmente durante a madrugada. Antes mesmo de sair de casa, leve o seu casaco, um gorro, um cachecol. Proteja os animais domésticos e o gado das baixas temperaturas. Mantenha-se hidratado e, sempre que possível, consuma bebidas quentes. Bom, por hoje é tudo. Desejo para ti e para toda a audiência que nos acompanha uma excelente segunda-feira. Continuação de bom trabalho e até a próxima.
2: Viva, obrigado, Leon. Vai ser uma excelente segunda-feira e vai ser também uma boa semana. É uma semana em que começamos a criar expectativas positivas, porque já não faltam muitos dias para chegarmos ao fim do mês. Faltam apenas 11 dias e vamos lá chegar, sim. Ora, já 6 da manhã, 22 minutos. Estar no pregão da manhã. Alguns clientes bancários denunciam a existência de bancos comerciais que estão a anular os cartões multicaixa válidos, né? E para sua renovação, os bancos estão a exigir o pagamento de 6 mil kwanzas. Em alguns casos, aos clientes é exigido a adesão a um seguro para que possa ser renovado o cartão multicaixa. O Banco Nacional de Angola diz que este procedimento viola a lei do Banco Central Angolano. Há uma reportagem para ouvir ao longo do Manhã Informativa desta segunda-feira. Segunda-feira de notícias até às 9. Nas outras notícias e na economia, o petróleo, ainda na economia, o petróleo sobe 3,8% com os ataques no Médio Oriente e supera os 91 dólares o barril desde junho. É a maior subida desde junho. Estão feitas as contas na Copa, já temos campeão mundial, a Espanha. Agora é a hora de fazer contas com os números. Antes de começar o Mundial falava-se em 7 milhões de pessoas que haveriam de passar pelos Estados Unidos da América durante este período do Mundial. E agora é preciso olhar para outros números atualizados, né? Deverá estar aí acima dos 7 milhões de apoiantes ou turistas ou amantes do futebol que terão passado pelos Estados Unidos da América durante estes dias. E ainda há outras notícias para ouvir, notícias da Copa no último diário da Copa aqui no Manhã Informativa desta segunda-feira. Venceu o futebol coletivo da Espanha com capilaridade, organização e disciplina. A Espanha desidratou a Argentina. Ora, 6h24. Há muitas histórias, há mais histórias para ouvir na manhã de notícias. Com toda a prontidão, Vanoy Benoliel, bom dia. Ocorrências dos serviços de bombeiros e proteção civil. Afinal, como terá sido esse fim de semana?
4: Saudações bombeirisca, Isaías Afonso, para si a equipe que o acompanha. Saudações bombeirisca a todos os nossos bravos bombeiros de Cabinda ao Cunene. Dizer que durante o período em análise que corresponde às 72 horas, o Serviço de Proteção Civil e Bombeiros intervencionou em todo o território nacional, num total de 129 ocorrências, mais 26 em relação ao período anterior. Do ponto de vista de ocorrências, o destaque recai para 31 incêndios, com 17 vítimas, das quais 3 vítimas mortais e 15 vítimas feridas. 28 patologias diversas, com 33 vítimas. 16 acidentes de viação, com 42 vítimas, das quais 5 vítimas mortais e 37 vítimas feridas. 11 agressões físicas, com 5 vítimas feridas, 6 presumíveis afogamento, 6 bloqueios de portas de residência, 5 invasões de inseto abelha, 4 presumíveis suicídio por enforcamento, 4 derrames de combustível, 3 mortes por causas indeterminadas, 3 emergências obstétricas, 3 prendimentos de anéis. E dizer, Isaías Afonso, que são as ocorrências de maior destaque durante este período que corresponde às 72 horas. Em caso de emergência, ligue para o 111, que é o número do CISP, Centro Integrado de Segurança Pública, ou para o 939-35-2761, que é o número do Centro de Coordenação Operacional do Serviço de Proteção Civil e Bombeiros. Dar vida para salvar vidas é o nosso lema. Bom dia, tudo quanto tínhamos a informar.
2: Bom dia, obrigado, Vanoy Benoliel. Até sexta-feira, estamos juntos. 6h26, olha a hora certa em Angola.
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0: A Cota Moura, com o Quimbembe tradicional, a irmã do Cota Moura. Ela vai estar no Caldo, no dia 26, sim. Vai ser um grande reencontro com esta figura da nossa música, a Moura. Já são 6:32. Atenção, no Congo, RDC, o vírus ébola está a avançar, está a progredir. 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

Ao saber que vai ouvir também uma entrevista sobre os bastidores da Cimeira da Aliança para a Paz que Luanda acolheu. É uma entrevista com o jornalista Henrique Zimmermann, um dos mais respeitados jornalistas do mundo, e Nerit Ofir, que é doutor em questões do Médio Oriente, é uma ativista humanitária e fundadora da iniciativa Educação pela Paz. O multipremiado Zimmermann tem atuado em zonas de conflitos pelo mundo e Nerit Ofir está nomeada ao Nobel da Paz de 2026. Os dois participaram desde o início nos trabalhos da iniciativa da Aliança das Civilizações da ONU para a Paz e eles vão falar da experiência que têm vivido ao longo das suas missões. A Cimeira da Aliança para a Paz encerrou na sexta-feira aqui em Luanda, na presença de várias personalidades do mundo que falaram principalmente do multilateralismo e da necessidade do diálogo entre gerações para a paz no mundo, a paz que é urgente. É uma entrevista para ouvir também nesta emissão do Manhã Informativa desta segunda-feira. Já 6:35. Daqui a pouco, a economia que comanda as nossas vidas. A guerra no Médio Oriente não para. O petróleo subiu 3,8% com os mais recentes ataques na região, superando agora o barril de petróleo, os 91 dólares. É o nível mais alto desde junho. Falamos de economia daqui a pouco, fala de economia quem sabe. Está também nas notícias de hoje e por África. São Tomé foram ontem eleger o presidente da República. Foi um dia de eleições na República vizinha e amiga de São Tomé e Príncipe. Também está nos destaques a venda de divisas. O BCA e o Banco Económico são nessa altura os bancos que estão a oferecer opções mais atrativas quanto à venda de divisas. Falamos de economia daqui a pouco, antes de chegarmos às 7, a hora de regressarmos às notícias no Jornal das 7 da manhã.

0: 6 da manhã, 37 minutos, já obras para a construção de importantes estradas que vão ligar as províncias do Quando ao Cubango e essas obras vão contemplar estradas que vão ligar três importantes municípios, Coito-Conaval, Rivungo e Mavinga. Essas obras já começaram e vão facilitar toda a mobilidade na região entre o Cubango e o Quando. Vamos a esta reportagem agora com o Ismael Zafrino.
1: Bom dia, Isaías Afonso e ouvinte. Ora, Coito-Conaval, Mavinga e Rivungo, três municípios e uma província, o Quando. Atualmente, os mais de 600 quilómetros que os ligam se transformaram em dias de longas viagens, viagens feitas apenas com recurso a viaturas a todo terreno. Mas hoje, os ventos que trazem a nova divisão política e administrativa fazem a população sonhar com novos tempos. Tempos que podem trazer o asfalto e fazer sonhar a população. De certeza que a última quarta-feira, 15 de julho de 2026, ficará marcada para sempre na memória da gente do Quando, que viu serem lançadas importantes obras cujas projeções passam pela melhoria da mobilidade na região. Com um orçamento de mais de 500 mil milhões de kwanzas, foram consignadas duas empreitadas para a construção da Estrada Nacional 280-180 de Mavinga, Lievela a Coito-Conaval, numa extensão de 212 quilómetros, incluindo 6 pontas e 204 na Nacional 280-160 de Mavinga, passando por Onariquinha até

0: ao município do Rivungo, com uma duração de 24 e 36 meses, respectivamente. São importantes eixos estruturantes para o desenvolvimento do Quando, dado o seu posicionamento estratégico, já que é uma província de fronteira com a Namíbia e a Zâmbia e que também se podem tornar fundamentais para o país no tocante à perspectiva da livre circulação económica na região SADC. Nelson João Gundo, o administrador municipal do Cuito Conaval. E não tem dúvidas de que essas obras vão trazer não só o desenvolvimento, mas o conforto na circulação de pessoas e bens nas estradas da província.
1: Muito especial para a jovem província do Quando, que de certo modo fez o lançamento da construção da Estrada Nacional 280, Mavinga, Lievela e Cuito Conaval. A população está satisfeita porque a estrada será construída e vai facilitar a mobilidade de pessoas e bens.
0: Rivungo é outro município do Quando. Fica a palmos da vizinha República da Zâmbia, cuja circulação rodoviária é feita em meio a muitas dificuldades. Além de asfalto, a falta de pontes é outro calcanhar de Aquiles para os automobilistas e passageiros. O administrador municipal adjunto, António Pedro Cacola, fala desta boa nova.
2: Com esse projeto, vamos ter de locomoção de Mavinga para Rivungo, 3 horas. O povo está feliz com essa medida extraordinária de agradecer e louvar acima de tudo.
0: António Cacunda é munícipe e pertencente à Corte Real de Moena Chiengo III, de Mavinga. Afirma que com a estrada, as populações vão poder elevar as trocas comerciais e o desenvolvimento será uma realidade.
3: Vai andar à vontade. A estrada, quando concluir, significa que muita coisa que vai se desenvolver aqui dentro da nossa província. Vão transportando a mercadoria do campo para outras províncias e também vamos receber outras mercadorias de outras províncias para esta província nossa. Isso significa que daquilo que não chegava aqui nesta província do Quando, então com a estrada irá de chegar com muita facilidade.
0: Alberto Carvalho é representante da empresa Quejmi, uma das 3 contratadas. Ele garante prontidão para o cumprimento das orientações do contratante e promete colocar em prática as normas internacionais durante a execução dos trabalhos, de modo que a estrada venha a encurtar-se a distâncias no Quando.
4: Tudo pronto para começar as obras. A empresa já está totalmente mobilizada no Cuito Conaval e alinhada com o que foi nos orientado em termos de execução, de prazo. E a nossa preocupação é deixar a estrada em condições, usando toda a norma internacional, né, para que fique uma estrada bem feita, duradoura e que com o objetivo de diminuir a distância entre Cuito Conaval até Mavinga.
0: A governadora Carla Cativa está atenta e diz que a construção de 416 quilômetros de estradas no Quando é um verdadeiro hino ao processo do desenvolvimento.
5: Duas importantes infraestruturas rodoviárias que representam para a nossa província um marco indelével por se constituir um principal ativo na cadeia de valores de todas as ações e projetos visados para o desenvolvimento da província do Quando.
0: Hoje, quase que ninguém chega ao Quando via terra sem passar pelo famoso troço denominado Cala a Boca. O ministro das Obras Públicas, Urbanismo e Habitação, Carlos Gregório dos Santos, fala em construção de 100 metros lineares de pontes metálicas, 2 planos diretores municipais que vão ajudar o desenvolvimento da região e projetos ligados ao turismo, agricultura e outros para transformar o Quando numa boa província para se viver.
6: Ainda este ano a província receberá um conjunto de fontes, por exemplo, das pontes Acrobride, irá receber 100 metros lineares de pontes, importante para os vários cursos de águas que a nossa província tem e vão garantir uma traficabilidade mais rápida e mais segura para o nosso povo também. Para além disso também, nós viemos dizer que também estão aprovados já 2 planos diretores municipais, são instrumentos de ordenamento do território nacional, que vão ajudar a organizar o desenvolvimento de toda a atividade. Atividade de construção, atividade produtiva e o desenvolvimento de vários projetos, que temos aqui turismo, agricultura, saúde, etc, etc. Ou seja, são projetos importantes que irão, obviamente, transformar a nossa província do Quando e guiando-lhe, obviamente, para um desenvolvimento mais próspero e mais justo, numa visão de muito médio e longo prazo.
0: O Executivo direciona para a província do Quando uma série de obras de impacto social que visam elevar os níveis de satisfação das populações onde as estradas se destacam. Reportagem Rádio Nacional. Manhã informativa, Pelicano Batista e Ismael Zafarino em Menonga, capital do Cubango. Isaías, estamos juntos.
7: Estamos juntos, muito bem. Boas notícias que chegam do Cubango e do Coendo. Essa via, por onde passa a zona do Calaboca, é uma via complicada, muito complicada. Por lá passamos e sentimos as dificuldades, mil e uma dificuldades. Mas as boas notícias estão aí. Haverá uma estrada passando pelo Calaboca para chegar até Mavinga, a capital do Quando, a capital do Quando. E assim, lá regressaremos, né? Depois da estrada feita, lá regressaremos para olhar para as diferenças, né? O ontem e o hoje, né? Nesta importante estrada que vai ligar Quando ao Cubango. 6 da manhã, 45 minutos. A economia que comanda as nossas vidas, daqui a pouco no radar.

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2: Bom dia, Isaías Afonso. 20 de julho de 2026, dia do Amigo e Internacional da Amizade. Presentes para a primeira edição da Semana do Radar, que conta os números da nossa economia, que serão balançados e impulsionados na 41ª edição da FILDA, a Feira Internacional de Luanda. Avante, e é por aí onde começamos. Aprimoram-se os preparativos da FILDA, com mais de 2 mil participantes e representantes de 21 países, encontrando-se nesta fase na conclusão dos detalhes técnicos e operacionais que garantirão a realização do maior certame económico e empresarial de Angola entre os dias 21 e 26 de julho na Zona Económica Especial. Sob o lema Produzir e Inovar Localmente, Vencer Globalmente, a FILDA 2026 reafirma-se como a maior plataforma nacional de promoção do investimento, da inovação, da produção nacional e da internacionalização das empresas angolanas. A edição deste ano contará com a participação de 22 países, incluindo Angola, reforçando o posicionamento da FILDA como uma feira de dimensão internacional, promotora da cooperação económica, do investimento estrangeiro e da criação de novas oportunidades de negócios. No plano nacional, estarão representadas 10 províncias, nomeadamente Benguela, Cabinda, Bié, Uambo, Huila e Colibengo, Luanda, Namibe, Uiji, Zaire, evidenciando o compromisso

0: diferenciadora a expositores e visitantes. O recinto integra 3 pavilhões de exposição, 2 amplas áreas exteriores destinadas à apresentação de máquinas, equipamentos e soluções industriais, salas de conferências e espaços B2B vocacionados para reuniões privadas entre expositores, clientes, parceiros e investidores. A feira dispõe ainda do espaço Candengue, especialmente dedicado a atividades de lazer e entretenimento para as famílias, bem como de uma praça de restauração e de outras opções de restauração, assegurando conforto e convivência ao longo de toda a visita. Paralelamente, o Palco Arena acolherá ao longo de toda a feira uma programação diversificada de espetáculos e animação cultural, contribuindo para uma experiência dinâmica e envolvente. O ministro da Indústria e Comércio, Rui Minguens, inaugura hoje no município do Dande, na província do Bengo, a indústria Cristal Azul Tecnologia, cuja capacidade de produção instalada é de 120 mil toneladas de embalagens de vidro anualmente. A unidade fabril pertencente ao grupo Sinhorth, orçada em US$ 22 milhões norte-americanos, vai permitir a criação de 220 postos de trabalhos diretos. A entrada em funcionamento desta unidade reforça não só o mercado nacional no que a produção de embalagens de vidro diz respeito, como também proporciona a dinamização da diversificação económica. A Agência de Facilitação do Transporte e do Trânsito do Corredor de Lobito, em coordenação com os governos de Angola, da República Democrática do Congo e da República da Zâmbia, realiza de hoje, 20 de julho a 23 de julho de 2026, a reunião do Comitê de Trabalho do Grupo Técnico sobre a operacionalização dos portos secos e do Comitê de Facilitação do Comércio e Cadeias de Valor. A agenda da reunião reserva uma análise dos progressos rumo à operacionalização da iniciativa de portos secos do Corredor de Lobito e identificar as ações pendentes que requerem a orientação política, desenvolver um roteiro de implementação da facilitação do comércio do Corredor de Lobito com base nas iniciativas existentes dos Estados-membros da SADEC e de parceiros de desenvolvimento, analisar o progresso na elaboração do plano diretor regional integrado do Corredor de Lobito. Este encontro também pretende identificar os projetos de infraestruturas regionais prioritários, o rastreio de projetos e a coordenação de investimentos e analisar o apoio contínuo dos parceiros de cooperação, identificar oportunidades de mobilização de recursos para a implementação das prioridades do Corredor de Lobito. O Ministério das Finanças, através da Unidade de Gestão da Dívida Pública, realiza hoje a sessão de apresentação do balanço do Plano Anual de Endividamento referente ao primeiro semestre de 2026. O balanço reflete os princípios de transparência e divulgação tempestiva da informação que norteiam a gestão da dívida pública, assente na gestão de riscos, na sustentabilidade da dívida, no desenvolvimento e aprofundamento do mercado doméstico e na diversificação das fontes e instrumentos de financiamento. Também hoje, o Ministério dos Transportes realiza a cerimónia de assinatura do protocolo de investimento para a subconcessão e construção do Terminal Portuário da Zona Franca de Desenvolvimento Integrado da Barra do Dande. O ato que reafirma o compromisso do Executivo angolano com a modernização da infraestrutura logística nacional será presidido por representantes do Ministério dos Transportes e contará com a participação da Sociedade de Desenvolvimento da Barra do Dande e da Watonga Angola. A assinatura deste instrumento marca o arranque efetivo de uma das mais estratégicas infraestruturas da Zona Franca da Barra do Dande, projeto âncora para a diversificação da economia e para o posicionamento de Angola como hub logístico regional. A Deloitte apresenta hoje a 11ª edição dos Prémios Sirius numa conferência de imprensa que terá lugar numa das unidades hoteleiras da capital do país. Destinada exclusivamente aos órgãos de comunicação social convidados, esta conferência de imprensa assinala o arranque de mais uma edição de uma iniciativa que, há mais de 10 anos, distingue exemplos de excelência na gestão empresarial e projetos com impacto relevante no desenvolvimento do mercado angolano. Ao longo da sua história, os prémios Sirius têm procurado reconhecer organizações e líderes que contribuem para o fortalecimento da atividade económica nacional, afirmando-se como uma referência na promoção da competitividade, da inovação e das boas práticas de gestão em Angola. fechamos com os preços de petróleo que estiveram a acelerar mais de 2% na última sexta-feira e encaminhavam-se para o maior ganho semanal desde abril, numa altura em que as tensões no Médio Oriente não dão sinais de estarem a arrefecer. Os ataques continuam e os investidores receiam que os fluxos de crudo pelo Estreito de Hormuz, por onde passa um quinto de todo o petróleo e gás natural consumidos no mundo, estejam ameaçados. O Brent, crudo de referência para Angola, acelerou 2,6% para os 85,96 dólares por barril. Por sua vez, o West Texas Intermediate de referência para os Estados Unidos saltou 2,9% para os 80,60 dólares, enquanto o gás natural negociado em Amsterdão escalou 4,91% para os 57,61 euros por megawatt. Bom dia!
1: Viva, fala de economia, quem sabe, numa manhã informativa, 6h57. Daqui a pouco, todas as notícias às 7 no jornal. Já só faltam 3 minutos.

0: Angola, bom dia. São 7 da manhã no país. 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
1: A vidreira de Angola reforçada com mais uma fábrica que será inaugurada hoje na província do Bengo. Banco Mundial apresenta esta terça-feira o relatório 2026 que espelha as potencialidades do corredor do Lobito. Clientes de bancos denunciam a existência de bancos comerciais que estão a condicionar a reemissão de cartão multicaixa, a adesão de um seguro. BNA diz que a obrigação viola a lei do Banco Central. Mais de 1000 projetos inscritos no PIM já foram concluídos a nível do país. Novo líder trabalhista assume hoje a liderança do governo britânico.
0: Manhã com céu nublado em Luanda, temperatura ainda nos 20 graus Celsius, máxima para hoje 25, mínima 19. O Daniel Marques conta as notícias às 7 da manhã.
1: A abrir-se, a província do Bengo vai ganhar esta segunda-feira uma fábrica de produção de embalagem de vidro. Trata-se da fábrica Cristal Azul, tecnologia com um investimento de 36 milhões de dólares, localizada no município da Barra do Dande. Outros dados com Eduardo Mota.
2: O ministro da Indústria e Comércio, Rui Miguel de Oliveira, inaugura esta segunda-feira no município da Barra do Dande a fábrica Cristal Azul Tecnologia. De acordo com uma nota da empresa, a Cristal Azul representa um investimento global de 36 milhões de dólares e vai reforçar a indústria vidreira em Angola. O projeto desenvolvido com a participação do Parque Industrial Sinoord e concebido por um Instituto de Engenharia da China, contempla a construção de linhas de produção de garrafas de vidro de alta qualidade. A primeira fase teve início em agosto de 2025 e foi concluída em março de 2026. A segunda fase deverá ficar concluída em outubro de 2027. Entre os principais produtos fabricados, destacam-se garrafas para cerveja, refrigerantes e vinho, bem como frascos de vidro para conservas, com capacidades entre 90 e 750 mililitros. O diretor do Gabinete Provincial para o Desenvolvimento Económico Integrado, Pedro Barros Catendi, que acompanhou as diferentes fases da construção da fábrica, considera que a entrada em funcionamento da unidade fabril representa uma mais-valia para o desenvolvimento económico da província.
3: Toda a fase da construção estivemos sempre aqui a visitar e hoje estou tão satisfeito ver o produto acabado a sair. Por outro, a matéria-prima toda que é utilizada para a produção das garrafas de vidro é nacional, é do Bengo e é bom.
2: Atualmente, a fábrica emprega 275 trabalhadores, dos quais 230 são angolanos. De acordo com Pedro Barros Catendi, este investimento representa um importante ganho para a empregabilidade da juventude angolana.
3: Basta ver o número de jovens angolanos que estão ali. São 230 jovens angolanos a trabalhar, para além dos expatriados. É um ganho para a província do Bengo, em particular, e para o país em geral.
2: Fábrica de vidro Cristal Azul Tecnologia deverá contribuir para a valorização dos recursos locais, a substituição de importações e o fortalecimento da indústria transformadora em Angola. A reportagem Rádio Nacional de Angola, Cândido Jacinto, Manel Godinho e Eduardo Mota, no Bengo.
1: Ministro da Indústria e Comércio, Rui Miguens, inaugura hoje na província do Bengo uma fábrica de produção de embalagem de vidro. E o município de Anguila, na província do Ija, vai ganhar nos próximos meses 7 novos projetos de impacto social. Trata-se de uma escola que vai albergar mais de 300 alunos, pontes, estradas e sistema de abastecimento de água à população. Ngonga Francisco.
4: O Programa Integrado de Desenvolvimento Local e Combate à Pobreza vai colocar à disposição dos munícipes de Amboila, aqui na província do Ije, 7 novos equipamentos sociais que estão a ser construídos em várias localidades, com suporte de mais de 300 milhões de kwanzas de bolo recebido do OGE para 2026. A informação é do administrador municipal, Justino Lourenço Cuiassana.
5: O município tem mais de 300 milhões e para este ano temos uma série de projetos que já estão em curso, com maior destaque a ligação que faremos do município de Amboila para o Vale do Loje, município do Bembe, construção de uma ponte de 10 metros no rio de Sidila. Também teremos para este ano a escola de 3 salas de aula do Entende. Esta escola vai ter a missão de tirar 310 alunos que estão fora do sistema de ensino, das aldeias do Entende, Carumário e Luvuvamo. E também temos o projeto de água para o sistema de gravidade na aldeia Quindaga. Temos o sistema de água para gravidade na aldeia do Nduizo, aldeia que dista a uns 5 quilômetros da sede municipal. Sim, deste ano vamos entregar na comunidade e teremos também a obra da aldeia Maianga, também água, 7 projetos.
4: Outras ações incidem na formação técnico-profissional para o fomento do autoemprego no seio dos jovens e empoderamento das mulheres.
5: 36 mulheres serão beneficiadas do concurso de culinária e receber também os kits que lhes facilita para que de facto possam fazer o empreendedorismo a nível local. E temos também da juventude que fará serraria também soldadura e receberão também os respectivos kits.
4: Programa de combate à pobreza com uma carteira de 17 projetos de impacto social em curso no município de Amboila. Reportagem em Rádio Nacional, Norberto Fonseca em Gonga Francisco, no Ije.
1: População do município de Amboila, no Ije, vai ganhar brevemente 7 novos projetos de impacto social. 7:06, alguns clientes bancários denunciam a existência de bancos comerciais que estão a anular cartões multicaixa válidos e para sua renovação a exigir o pagamento de 6 mil kwanzas. E, em alguns casos, os clientes lhes é exigido a adesão de um seguro para que possa haver renovado o cartão multicaixa. O BNA diz que este procedimento viola a lei do Banco Central angolano. A reportagem com Romão Ferreira.
6: A grande preocupação dos clientes bancários consiste no facto de que os cartões multicaixa que estão a ser descontinuados ainda estão válidos e para a sua renovação são necessários o pagamento de 6 mil kwanzas. A coisa agrava ainda mais quando o cartão renovado acaba por deixar de funcionar em 3 ou 4 meses depois, obrigando ao cliente a ir novamente ao seu banco para pedir a emissão de um novo cartão e voltar a pagar 6 mil kwanzas. E até mesmo o banco que está a obrigar a adesão de um seguro para renovar o cartão multicaixa, como denunciam alguns clientes ouvidos pela nossa reportagem.
7: Maria, eu vim reclamar sobre os descontos que eu estou a sofrer ultimamente. Recebi uma mensagem do Viva Seguro a dizer que fui descontada 5.200 e qualquer coisa. Não tenho noção desse desconto, nunca me foi passado informações sobre essa seguradora.
8: Albertino Carlos, aqui no banco estão a descontar dinheiro do seguro. Eu vi isso hoje para saber esse seguro, dá para nos entregar cartão porque um dia vai nos beneficiar disso, ou esse seguro é só para descontar dinheiro à toa nas nossas contas e depois para não beneficiar de nada?
9: Marisa, não sei o que está acontecendo com o banco BCI. No final do mês passado haviam me descontado 8.270 kwanzas e eu liguei para o apoio do banco, disseram que é através do seguro. Deram-me uma explicação, não entendi também, só aceitei. Como disseram que é para seguro, até aí tudo bem. Na segunda-feira me descontaram 3 mil kwanzas. Será que é para apoio especial? 3 mil kwanzas deixei. Não, essa hora de manhã estou a consultar o meu expresso, 6.500 kwanzas de novo retirado, porque serviço especial. Por isso que eu estou aqui no banco para vir buscar uma informação exata, o que é que está se passando.
6: E o governador do Banco Nacional de Angola, Tiago Dias, diz que o condicionamento da emissão do cartão multicaixa à adesão de um seguro viola as leis do Banco Central angolano.
10: Vamos apurar se efetivamente existe um outro banco que esteja a condicionar a renovação do cartão multicaixa à contratação de um seguro, porque nós não temos essa informação. O que eu lhe posso dizer também é que não existe nenhuma regulamentação do Banco Nacional de Angola que obrigue a isso.
6: Tiago Dias avança ainda que os bancos comerciais são obrigados a criar condições para facilitar a vida dos clientes bancários.
10: Toda a nossa ação consiste em estimular os bancos comerciais para que coloquem à disposição dos seus clientes esse tipo de pagamentos. Aliás, o objetivo também é reduzir a quantidade de notas e circulação na nossa economia, que nós ainda temos, infelizmente, ainda continua a haver uma preferência pela liquidez por parte dos utentes dos serviços bancários e não só.
6: Governador do Banco Nacional de Angola, Tiago Dias.
1: Clientes de bancos denunciam a existência de bancos comerciais que estão a condicionar-se à reemissão de cartão multicaixa, a adesão de um seguro, e o BNA diz que a obrigação viola a lei do Banco Central. E a classe empresarial em Malanje recebeu do Banco Nacional de Angola um financiamento de mais de 90 mil milhões de kwanzas para impulsionar os seus negócios. O financiamento, com taxas de juro vantajosas, vai ser aplicado em vários setores, com destaque para a agricultura. Outros dados com o João Leandro.
11: O Banco Nacional de Angola disponibilizou para a província de Malanje um financiamento na ordem de 95 mil milhões de kwanzas para potenciar empresários locais. O financiamento surge no âmbito da implementação do Aviso 10, instrumento que regula o crédito ao setor real da economia, estabelecendo taxas de juro vantajosas para investidores. Segundo a administradora executiva do Banco Nacional de Angola, Marília Poças, está um total de 20 operações com o setor da agricultura a beneficiar de uma maior fasquia.
12: A nível da província de Malanje, temos cerca de 20 operações, maioritariamente ligadas ao setor agrícola. Faríamos que o balanço a nível de Malanje é muito positivo. Beneficiou deste instrumento de crédito cerca de 95 mil milhões de kwanzas.
11: Marília Poças prevê aumento de financiamentos para a região de Malanje, a julgar pelo desenvolvimento dos diferentes projetos.
12: Pensamos que com o desenvolvimento dos projetos, esses montantes irão a crescer, sem dúvida.
11: A administradora executiva do Banco Nacional de Angola, Marília Poças, e os projetos que visam dinamizar o setor produtivo. Reportagem Rádio Nacional de Angola, Malanje, com Lourenço Garcia e João Leandro.
1: Banco Nacional de Angola financiou empresários em Malanje com mais de 90 mil milhões de kwanzas para dinamizar o setor produtivo. E o relatório económico 2026, que retrata as potencialidades do corredor de Lobito, será apresentado esta terça-feira aqui em Luanda por especialistas do Banco Mundial. O relatório vai apresentar soluções de como o corredor de Lobito pode deixar de ser apenas uma infraestrutura de transporte e tornar-se num verdadeiro catalisador do desenvolvimento. Martinho Xing.
13: O Banco Mundial apresenta amanhã, terça-feira, o relatório económico 2026, que espelha como o corredor do Lobito deixará de ser apenas uma infraestrutura de transporte para se tornar num verdadeiro catalisador do desenvolvimento em Angola, Zâmbia e RDC. As estratégias que visam o aumento da competitividade, a diversificação da economia, o papel dos investimentos privados, bem como a criação de emprego, estarão no cerne da questão. A ideia de tornar o corredor do Lobito numa cadeia de abastecimento moderna vai tornar a infraestrutura mais potente a nível da região, segundo o especialista em cadeia de abastecimento, Xavier Culandi.
14: O Banco Mundial deverá defender que o desenvolvimento não depende apenas da construção de infraestrutura, mas também da criação de cadeias de valor que transformem matérias-primas em produtos com maior valor acrescentado. Poderá esse relatório destacar um corredor logístico moderno precisa de muito mais do que uma linha férrea eficiente. Para tal, será necessário desenvolver centros logísticos e plataformas multimodais, armazéns e parques industriais, sistemas aduaneiros digitalizados, isso já está a acontecer.
13: A sua conclusão vai permitir a atração de mais investimentos externos, o que vai garantir mais postos de trabalho para as comunidades, de acordo com Xavier Culandi.
14: Maior atração de investimento estrangeiro, crescimento do setor industrial e agroindustrial, vai criar milhares de empregos diretos e indiretos, redução de custos logísticos de transporte, aumento das exportações não petrolíferas, fortalecimento da posição de Angola como plataforma logística da África Austral, arrecadação de receita para o Estado, né? É um relatório por si só não transforma uma economia. O verdadeiro impacto vai sempre depender da capacidade do governo, do setor privado e das instituições financeiras de transformar essas recomendações em políticas públicas, investimento e projetos concretos.
13: Banco Mundial apresenta amanhã aqui em Luanda o relatório econômico 2026 que espelha as potencialidades e estratégias do corredor do Lobito.
1: Banco Mundial apresenta esta terça-feira o relatório 2026 que espelha as potencialidades do corredor do Lobito. 1.233 projetos inscritos no PIME estão concluídos, com destaque para os setores da educação, saúde e vias de acesso. Segundo dados apresentados, mostram que o PIME garantiu emprego a mais de 40 mil angolanos. Dito Tavares.
15: O PIME está a ser considerado o maior investimento público na base municipal realizado em Angola, onde mais de 1000 projetos inscritos no PIME estão concluídos com reflexo na vida da população dos municípios. O diretor nacional do Poder Local do Ministério da Administração do Território, Erlander Lima, apresenta resultados no setor da educação.
16: O PIME já empregou mais de 44 mil trabalhadores. E no âmbito da educação, a Lunda Sul conseguiu ter número de salas de aula que conseguiu colocar no sistema de ensino 18 mil alunos. 1.605 alunos beneficiados em Malanje, no Quéçua. 1.800 estudantes com acesso ao ensino médio em Benguela, 963 matriculados no Endalatando, estamos a falar de várias regiões, e a Chibia, 960 alunos e 7.962 crianças no Moxico Leste. Estamos a ver aqui resultados.
15: No tocante às vias de acesso, Erlander Lima avança que mais de 100 quilômetros de estradas foram intervencionados nas províncias de Malanje, Namibe, Cabinda, Moxico Leste e Zaire.
16: 50 quilômetros em Malanje de estradas asfaltadas, que beneficiou 377 mil habitantes. 100 quilômetros de arruamentos no Namibe, 18 quilômetros de terraplanagem no Moxico Leste, que beneficiou 11.527 famílias. 15 quilômetros de asfaltagem em Banza, Congo, Cabinda. Também tivemos esse processo que culminou então com 450 mil habitantes de benefício.
15: O analista social Carlos Cambuta defende mais investimentos em infraestruturas capazes de responder à prosperidade social das comunidades.
17: Continuar a trabalhar para o fortalecimento da agricultura, a necessidade de pensar em programas de formação profissional adequada a cada uma das realidades, a questão da eletrificação das aldeias e a facilitação no acesso à água, a questão das estradas, sobretudo as estradas que ligam as áreas de produção aos principais centros de comercialização, o acesso às telecomunicações e a promoção do desporto e lazer nas áreas rurais.
15: PIM é o maior choque de investimento público da base municipal realizado em Angola com vista a travar o êxodo rural.
1: Reportagem do Dito Tavares. Mais de 1000 projetos inscritos no PIM estão concluídos em todo o país. 7:17, as administrações municipais no Cunene receberam novas viaturas para facilitar a mobilidade dos técnicos e melhorar o processo de atualização de dados nas zonas de difícil acesso. Os meios foram entregues pelo Ministro da Administração do Território, Daniel Félix Neto, para reforçar a capacidade logística dos balcões únicos de atendimento ao público, BUAP. Jornalista André Gaspar.
18: As 14 administrações municipais da província do Cunene receberam neste sábado igual número de viaturas de marca Toyota Land Cruiser para facilitar a sua mobilidade. A entrega dos meios foi feita pelo ministro do MAT, Daniel Félix Neto, que procedeu igualmente à entrega de outras 7 viaturas e 14 motorizadas para reforçar a capacidade logística dos BAPs. Na ocasião, o vice-governador do Cunene para o setor político, social e econômico, Apolo Ndino Olenga, reconheceu que os meios vão melhorar a operacionalização das atividades ligadas ao processo de atualização de dados de cidadãos nas 430 zonas de difícil acesso nesta província do sul do país.
19: Temos 430 zonas de difícil acesso a nível da província e com o reforço destes meios de viaturas a todo o terreno, temos a certeza de que as dificuldades estarão ultrapassadas daqui em diante.
18: E os administradores municipais manifestaram satisfação pelo reforço da capacidade operacional.
20: O município da Cafima é um município que tem terreno muito arenoso. Pensamos que com a nova viatura vamos trabalhar e atingir o último eleitor.
21: Com estes meios que recebemos, nós em particular, enquanto administração municipal, Pitiçoata, um dos municípios mais longe neste momento da província do Cunene, estas viaturas que recebemos, vamos conseguir ir ao encontro do cidadão.
18: Ministério da Administração do Território reforça a capacidade operacional das administrações municipais e dos BAPs no Cunene com a entrega de meios rolantes. Rádio Nacional de Angola, com Joanes Ituquila e André Gaspar, aqui em Ondiva.
1: Administrações municipais do Cunene beneficiaram de viaturas para o reforço da mobilidade aos balcões únicos de atendimento ao público. E o registro eleitoral na província do Zaire, a União dos Artistas e Compositores de Angola, promove uma campanha de sensibilização para adesão ao processo. A campanha é direcionada aos associados da organização Henrique Júnior.
0: A União Nacional dos Artistas e Compositores aqui no Zaire prepara uma campanha massiva de sensibilização para mobilizar os seus associados a procederem à atualização de dados no âmbito do registro eleitoral oficioso. De acordo com o delegado provincial da organização, Bernardo Malamba, a campanha será desenvolvida durante as atividades promovidas pela associação, com apelo aos artistas para cumprirem com este dever cívico e patriótico.
3: Logo na primeira semana de agosto, a nossa direção provincial juntamente com seus associados faremos essa questão de forma pública e vamos continuar aqui a propagar esta mensagem, porque são os bons valores da angolanidade que nós estamos aqui a construir. Nós estamos a passar a mensagem, cada atividade é preciso que todos nós venhamos a nos dirigir aos BUAPs para fazermos o registro, o cadastramento daquilo que é a questão dos nossos dados. Então nós, a UNAC, não estamos de fora, estamos dentro e estamos aliados com o país.
0: As artistas Makaya Matiesi e Maria Nzimba, que já atualizaram os seus dados, incentivam os colegas a aderirem ao processo.
22: Já atualizei na administração municipal de Mbanza com o NUMOB.
23: Qual é o apelo que quero deixar aqui aos outros artistas?
22: Para que podem sim atualizar os seus dados, para que o governo saiba que ainda estão em vivo.
23: Foi difícil?
22: Não.
24: Vou já atualizar os meus dados na segunda-feira, para que o governo possa saber que eu ainda estou vivo.
23: Uma mensagem para os outros artistas?
24: A mensagem que eu deixo para outros artistas que vão atualizar os seus dados, para que o governo também possa ter a certeza que estão vivos.
0: A União Nacional dos Artistas e Compositores Angolanos, no Zaire, espera que a campanha contribua para aumentar o número de associados com os seus dados devidamente atualizados no registro eleitoral oficioso. Rádio Nacional de Angola em Mbanza, Congo, com Luís Mamana e Henriques Júnior.
1: União dos Artistas e Compositores de Angola, no Zaire, promove uma campanha de sensibilização para adesão ao processo de atualização do registro eleitoral. A não perder esta segunda-feira, em exclusivo aqui no Manhã Informativa, uma entrevista sobre os bastidores da realização da Cimeira da Aliança para a Paz da ONU, com Henrique Zimmermann, um dos mais respeitados jornalistas da lusofonia, e Norit Ofir, doutora em Médio Oriente, ativista humanitária e fundadora da iniciativa Educação pela Paz. O multipremiado Zimmermann tem atuado em zonas de conflito pelo mundo e Norit Ofir está nomeada ao Nobel da Paz de 2026. Ambos participam desde o início dos trabalhos da Aliança das Civilizações da ONU para a Paz.
25: Eu estou nestes eventos das Nações Unidas da Aliança de Civilizações, eu acho que desde os princípios, desde 2010, vi eventos em todo o mundo. Eu acho que não houve um evento como o de Luanda. Isto é realmente um dos melhores do ponto de vista de conteúdo e do ponto de vista da mensagem clara que sai daqui. Eu acho que Angola é um exemplo no tema de resolução de conflitos, mas eu acho que Angola é uma proposta que outros lugares do mundo devem aprender. O que é que se fez aqui, o que é que se faz aqui e o que é que ainda se vai fazer no futuro para tentar difundir a cultura da paz.
1: A entrevista exclusiva hoje no Manhã Informativa com Henrique Zimmermann, a Rádio Nacional de Angola. Saiba como Luanda entrou no mapa das cidades que já acolheram tão importante evento. O novo líder do Partido Trabalhista, Andy Burman, assume esta segunda-feira a chefia do governo britânico. Andy Burman torna-se hoje o sétimo primeiro-ministro britânico em 10 anos, sucedendo Keir Starmer, que anunciou a demissão no mês passado. Sani Fuchs.
26: O novo líder trabalhista foi oficialmente declarado na sexta-feira após uma eleição sem oposição, na qual obteve o apoio de 94% do grupo parlamentar e de 8 dos 11 sindicatos afiliados. Andy Burnham, que substitui Keir Starmer, que renunciou à liderança do partido em junho e apresenta formalmente a admissão ao rei Carlos III esta manhã no Palácio de Buckingham, após um breve discurso em Downing Street. A chegada a Downing Street, residência oficial do primeiro-ministro Andy Barnan, deverá fazer uma declaração com a sua visão para os próximos anos e iniciar a formação do executivo. No seu primeiro discurso como líder do Partido Trabalhista, Barnan prometeu restaurar a esperança dos militantes do partido, mas também dos britânicos em geral. Intervenções nas últimas semanas garantiu que vai respeitar as regras orçamentais atuais, bem como os compromissos eleitorais de não aumentar impostos sobre o rendimento, o IVA, ou as contribuições para a segurança social. De acordo com a imprensa, o novo primeiro-ministro poderá autorizar nos próximos dias novos projetos de exploração de petróleo e gás no Mar do Norte, uma decisão ao qual o atual governo resistiu.
2: 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Agora, atualidade desportiva neste Jornal às 7, é já a seguir com Alexandre Diniz, da Rádio 5. Bom dia.
4: Ora, bom dia, Daniel Marques. Espanha, campeão mundial de futebol, La Roja, precisou do golo solitário de Ferran Torres no prolongamento para vencer a Argentina de Messi por 1-0 e destronar a Albiceleste. Com a consagração, os espanhóis entram num grupo restrito de potências planetárias com 2 títulos, onde está a França e também a seleção do Uruguai. Rodri, bola de ouro, Unai Simon, luva de ouro, portanto melhor guarda-redes, Cubarsí, melhor jovem, todos de Espanha, enquanto o francês Mbappé foi o melhor marcador da prova com 10 golos apontados. O internacional angolano Gelson Dalla está perto de se tornar reforço do Petro de Luanda na presente janela de transferências. O avançado, atualmente ao serviço do Al-Wakra do Qatar, surge como um dos principais alvos dos campeões nacionais para reforçar o setor ofensivo, numa época em que o clube pretende afirmar-se na Liga dos Campeões da CAF. Por outro lado, a direção do 1º de agosto está em negociações avançadas para assegurar o regresso do internacional angolano Geraldo, 7 épocas após a saída do clube militar. O extremo esquerdo surge como uma das prioridades da direção para reforçar o plantel para a temporada que se avizinha. Daniel, bom dia.
2: Bom dia, Alexandre Diniz, e o essencial da atualidade desportiva neste Jornal às 7. Indústria vidreira de Angola reforçada com mais uma fábrica que será inaugurada hoje na província do Bengo. Banco Mundial apresenta esta terça-feira o relatório 2026 que espelha as potencialidades do corredor de Lobito. Clientes de bancos denunciam a existência de bancos comerciais que estão a condicionar a reemissão de cartão multicaixa e a adesão de um seguro. BNA diz que a obrigação viola a lei do Banco Central. Mais de 1000 projetos inscritos no PIM já foram concluídos a nível do país. Novo líder trabalhista assume hoje a liderança do governo britânico.
5: O Daniel Marques contou as notícias às 7 da manhã.
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5: A Angola chama para o TI e nós fomos chamados, estamos aqui a cumprir a chamada que nós recebemos. 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

0: Agora já, 7 da manhã, 42 minutos. Momento para o Minuto Diamante.
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2: A edição desta segunda-feira do seu e nosso Minuto Diamante, todo o destaque do trabalho sobre a inteligência artificial e as novas tecnologias que a Deloitte está a realizar na Sociedade Mineira de Catoca. Antes, dar nota que a Deloitte é uma das maiores redes globais de serviços profissionais do mundo, que fornece serviços de auditoria, consultoria empresarial, assessoria financeira, gestão de riscos e assessoria tributária. A Deloitte integra o grupo conhecido como Big Four e atua em mais de 150 países, incluindo Angola, para ajudar organizações a gerirem desafios complexos. A organização ajuda a garantir a transparência, precisão e conformidade das demonstrações financeiras das empresas e atua na transformação de negócios, ajudando clientes com inovação, tecnologia, inteligência artificial e estratégia. A Deloitte também auxilia no planeamento fiscal e na adequação à legislação de cada país e oferece suporte em processos de fusões e aquisições, segurança cibernética e mitigação de riscos. Em Angola e no segmento empresarial da mineração, a Deloitte fornece serviços de auditoria, consultoria financeira e assessoria de gestão, com foco particular em players estratégicos, como é o caso da Sociedade Mineira de Catoca, e pontualmente nas demonstrações financeiras e relatórios de conformidade. O chefe de Departamento de Tecnologia de Informação da Sociedade Mineira de Catoca, Anastácio Supa, diz que o trabalho solicitado à Deloitte visa melhorar os processos de produção e mostrar as dinâmicas das novas tecnologias, onde a inteligência artificial tem hora e vez na produção da empresa. Neste campo, diz Anastácio Supa, o fim deste processo é a questão da tomada de decisões de qualidade, um princípio que a Sociedade Mineira de Catoca já tem tomado como prática, mas que precisa agregar cada vez mais novas ferramentas.
3: Nós estamos a fazer essa visita guiada com a Deloitte. A intenção de Catoca é melhorar os processos na área de produção, serem mais dinâmicos, criarmos relatórios mais consistentes, que é para ajudarem na tomada de decisão com muito mais informação.
4: Fala-se sobre a tecnologia, que impacto poderá ter as novas tecnologias, sobretudo a inteligência artificial, para este setor?
3: Tudo isso tem a ver com o processamento de dados. Quanto mais dados em menos tempo forem processados, melhor será a tomada de decisão. A inteligência artificial vem ajudar o homem hoje naquelas questões que a mão humana tende a cometer alguns erros. A inteligência artificial ajuda-nos a acelerar os processos de tomada de decisão e processar os próprios dados, e também ajuda a minimizar os erros humanos nos processos.
5: E nesse caso, como é que se encontra a Catoca em questões de utilização de tecnologia para a sua produção?
3: Catoca tem boa tecnologia. Até o momento nós não temos uma tecnologia que dissemos que não conseguimos fazer o nosso trabalho, processar os nossos dados. Não. Nós queremos é melhorar. Melhorar com foco na diminuição de custos e na racionalização dos recursos que nos são expostos para nós podermos fazer o nosso trabalho. A intenção aqui é melhorar o que já temos.
2: E Frederico Mateus Correia é quadro sénior da Deloitte e atende os países da África Lusófona. Frederico Mateus Correia liderou a equipa da Deloitte que trabalhou na mina de Catoca, em que a agenda colocou como ponto principal o papel da inteligência na gestão de dados. A agenda olhou também para o papel da IA na questão dos diamantes artificiais versus diamantes naturais. Frederico Mateus Correia assegurou, por isso, que o foco é mostrar como a IA e as novas tecnologias podem alterar este quadro e apontar os desafios do diamante natural. A questão dos preços do diamante no mercado mundial, diz Frederico Mateus Correia, é outro foco de trabalho em que se pode perceber o papel da IA e das novas tecnologias nesta cruzada.
6: Nós estamos aqui a perspectivar com a Catoca o que é que podem ser oportunidades de melhoria agora que existem muitos temas tecnológicos a nível da inteligência artificial, gestão de dados, que permitam trabalhar aquilo que é a otimização de operações, a nível da segurança, otimizar também aquilo que é a tomada de decisão com mais informação, ganhar alguma velocidade e naturalmente ter operações mais otimizadas, porque, como todos sabemos, o diamante sintético veio pôr aqui alguma pressão no preço do diamante natural e, portanto, nós queremos garantir, em conjunto com a Catoca, que o futuro da indústria de diamante ínfero em Angola é profícuo e, portanto, vamos tentar em conjunto trabalhar para poder otimizar estes processos e procedimentos com base naquilo que são as oportunidades que a tecnologia hoje nos dá. Nós achamos que, embora a vossa operação hoje já esteja muito bem controlada, porque há vários sistemas que já estão implementados há vários anos, estão a trabalhar ao longo, desde 2003, que têm sistemas de gestão envolvidos. Depois, em 2016, houve aqui um desenvolvimento com mais alguns sistemas mais modernos, mas sentimos que, naturalmente, que a inteligência artificial foi algo que apareceu de uma velocidade muito repentina nos últimos 2-3 anos e, portanto, agora estamos a tentar perceber onde é que, em conjunto, podemos ter, face àquilo que já existe, criar oportunidades de ter melhor gestão de dados. Essa gestão de dados vai permitir, com a ajuda da inteligência artificial, percebermos o que é que são oportunidades, o que é que se pode fazer de forma mais célere, o que é que se pode gerir de forma mais apurada e, naturalmente, facilitar a estrutura de decisão que depois chega à Direção-Geral para tomar decisões e naturalmente, ter uma exploração mais limpa e mais otimizada, o que, naturalmente, ou nos ajuda a ser mais competitivos em preço, no momento de que há muita pressão no preço, ou se aquilo que nós esperamos, que é o mercado também conseguir compreender a diferença que existe entre o diamante natural e o diamante sintético, ok, então trabalhar um bocadinho a nossa margem.
2: Frederico Mateus Correia, quadro sénior da Deloitte, empresa que está a mostrar como a inteligência artificial e as novas tecnologias impactam na vida empresarial. Esta é a questão que justificou a ida à mina de Catoca de uma equipa da Deloitte, empresa que, dentre os vários objetivos, presta serviços ligados às novas tecnologias de informação e à IA. De resto, a Sociedade Mineira de Catoca está no ciclo de alinhamento dessas ferramentas empresariais, daí, por exemplo, o recente momento formativo e da capacitação dos seus recursos humanos. A ação entrou na política permanente de capacitação e desenvolvimento dos colaboradores da Sociedade Mineira de Catoca. Para o gerente não executivo da Sociedade Mineira de Catoca, Fidel Manassa, a ação é a demonstração de como a mineradora de Sourimo está atenta às dinâmicas das novas tecnologias e à IA no processo empresarial e produtivo das organizações.
7: A chave é fundamental para sabermos estarmos em cima daqueles que são os acontecimentos tecnológicos. O desenvolvimento tecnológico para o mundo é algo que aconteceu e acontece diariamente. Para uma empresa ligada à indústria, como Catoca, não estar por cima dos acontecimentos tecnológicos é um fracasso total. Porém, esta formação é muito bem-vinda, tendo em conta que a inteligência artificial hoje em dia não se limita apenas aos trabalhos técnicos, tecnológicos, mas até também para os trabalhos administrativos, visto que hoje, com a inteligência artificial, podemos elaborar documentos, podemos fazer estudos, investigações e muito mais, simplificar então os trabalhos que toda a nossa empresa tem feito. Pensar em inteligência artificial, muitas das vezes nós refletimos no sentido de que o homem, dentro em breve, não terá mais lugar em qualquer empresa, porque toda esta inteligência poderá retirar o lugar de trabalho que nós ocupamos. No entanto, é verdade e não verdade, pois toda e qualquer inteligência artificial podemos considerar inteligente e podemos considerar também burra, pois sem a inserção de algum dado humano, ele não consegue fazer a leitura das informações, não consegue fazer o processamento das informações. É preciso que nós, os funcionários, os trabalhadores, coloquemos, inserimos as informações dentro do sistema para que esta inteligência artificial, então, possa processar e dar resposta àquilo que nós desejamos. Porém, não estou aqui para palestrar, mas, no entanto, emocionalmente dizer que é um tema que toca cada um de nós, é um tema que devemos dominar. A título de exemplo, vamos assim dizer, imaginemos que numa instituição como Catoca, vamos direito para a mina, a inteligência artificial já utilizada até para automação dos nossos caminhões, para automação das nossas centrais de tratamento, dá-nos sempre resposta, dá-nos sempre melhoria e otimização de todos os nossos trabalhos.
2: Por sua vez, Lucas Fontana, especialista em inteligência artificial e hiperautomação, considerou que a IA deixou de ser uma tecnologia do futuro para se tornar uma necessidade do presente, daí o imperativo à sua utilização consciente e responsável.
8: É uma tecnologia necessária e não temos mais como não aprendermos a utilizá-lo. Então essa palestra vem muito a calhar no momento, o momento em que vivemos, né, com toda essa ascensão de tecnologia, ascensão de inteligência artificial, e a gente precisa aprender a utilizar essa tecnologia para nos potencializarmos, ou seja, não ficarmos para trás. Eu costumo dizer que pessoas que sabem utilizar IA irão substituir pessoas que não as usam. Tá? Então fica essa reflexão aí para nossas avaliações. Então, quando você utiliza IA no seu dia a dia, você consegue fazer tarefas que às vezes você levava horas em minutos. Então, com isso, a gente potencializa o nosso trabalho, a gente consegue ter muito mais velocidade de entrega, muito mais padronizado, né? E isso nos permite ser mais assertivos, ou mais produtivos, né? Inclusive, sobrando mais tempo para fazer atividades que antes não tínhamos possibilidade, como aprender novas skills, estudar novos conteúdos, como IA, por exemplo, né? Então, é uma tecnologia super relevante no ambiente corporativo. Eu tenho para mim que todos devem aprender a usar pelo menos um pouco, né, no seu dia a dia para maximizar as atividades. Se você utilizar, por exemplo, uma IA free, como o ChatGPT, como o Cloud, é uma IA que vai utilizar as suas informações para aprender, né? Quando você utiliza uma IA corporativa, como por exemplo o Copilot, né, que foi inclusive o tema que foi trazido na reunião, você tem total segurança dos dados que você está utilizando. Então você consegue ter governança, atender as leis gerais de proteção de dados de forma segura, né? Então você consegue usar esse copiloto no seu dia a dia de forma que não vai vazar essas informações e é totalmente seguro. Esse foi um overview geral, né, sobre a tecnologia, sobre alguns usos, mas IA tem muito mais conteúdo, tem muito mais coisa a aprender.
9: E como é que considera a visão da sociedade mineira de Catoca em ministrar essa pessoa? É uma empresa que pensa para frente?
8: Sim, eu acho que é uma empresa que já está à frente de muitas outras do mercado e com certeza a adoção dessa tecnologia vai tornar a empresa muito mais competitiva e à frente da concorrência, tenho certeza.
2: Lucas Fontana, especialista em inteligência artificial e a dimensão desta ferramenta tecnológica dos novos tempos no processo empresarial e produtivo das organizações. Vale aqui lembrar que a Sociedade Mineira de Catoca está atenta a essas dinâmicas, daí o ciclo formativo dirigido aos seus recursos humanos. Hoje ficamos por aqui com a promessa de regressarmos na próxima segunda-feira, se Deus quiser.
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0: Daqui a pouco regressam às notícias, já só faltam 3 minutos para as 8 da manhã.

0: Angola, bom dia. Já são 8 horas no país. 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Agora 8 das notícias atualizadas no Manhã Informativa.
1: Relatório sobre as potencialidades económicas e sociais do corredor do Lobito será apresentado esta terça-feira pelo Banco Mundial. A província do Bengo vai ganhar esta segunda-feira uma fábrica de produção de embalagens de vidro. Estados Unidos da América e Liga Árabe em acordo sobre a coordenação para facilitar a paz no Sudão.
0: O céu continua nublado aqui em Luanda e a temperatura a subir ligeiramente. Agora 21 graus Celsius. Daniel Marques conta as notícias às 8 da manhã.
1: O relatório económico 2026, que retrata as potencialidades do corredor de Lobito, será apresentado amanhã, terça-feira, por especialistas do Banco Mundial. O relatório vai apresentar soluções de como o corredor de Lobito pode deixar de ser apenas uma infraestrutura de transporte e tornar-se num verdadeiro catalisador do desenvolvimento social e económico da região. Martinho Xing.
2: O Banco Mundial apresenta amanhã, terça-feira, o relatório económico 2026, que espelha como o corredor do Lobito deixará de ser apenas uma infraestrutura de transporte para se tornar num verdadeiro catalisador do desenvolvimento em Angola, Zâmbia e RDC. As estratégias que visam o aumento da competitividade, a diversificação da economia, o papel dos investimentos privados, bem como a criação de emprego, estarão no cerne da questão. A ideia de tornar o corredor do Lobito numa cadeia de abastecimento moderna vai tornar a infraestrutura mais potente a nível da região, segundo o especialista em cadeia de abastecimento, Xavier Colandi.
3: O Banco Mundial deverá defender que o desenvolvimento não depende apenas da construção de infraestrutura, mas também da criação de cadeias de valor que transformem matérias-primas em produtos com maior valor acrescentado. Poderá esse relatório destacar um corredor logístico moderno precisa de muito mais do que uma linha férrea eficiente. Para tal, será necessário desenvolver centros logísticos e plataformas multimodais, armazéns e parques industriais, sistemas aduaneiros digitalizados, isso já está a acontecer.
2: A sua conclusão vai permitir a atração de mais investimentos externos, o que vai garantir mais postos de trabalho para as comunidades, de acordo com Xavier Colandi.
3: Maior atração de investimento estrangeiro, crescimento do setor industrial e agroindustrial, vai criar milhares de empregos diretos e indiretos, redução de custos logísticos e de transporte, aumento das exportações não petrolíferas, fortalecimento da posição de Angola como uma plataforma logística da África Austral, arrecadação de receita para o Estado, né? É um relatório por si só não transforma uma economia. O verdadeiro impacto vai sempre depender da capacidade do governo, do setor privado e das instituições financeiras de transformar essas recomendações em políticas públicas, investimento e projetos concretos.
2: Banco Mundial apresenta amanhã aqui em Luanda o relatório econômico 2026 que espelha as potencialidades e estratégias do corredor do Lobito.
1: E alguns clientes bancários denunciam a existência de bancos comerciais que estão a anular cartões multicaixa válidos e para sua renovação a exigir o pagamento de 6 mil kwanzas. E, em alguns casos, aos clientes lhes é exigido a adesão de um seguro para que possa ver renovado o cartão multicaixa. O BNA, entretanto, diz que este procedimento viola a lei do Banco Central Angolano. Romão Freira.
4: A grande preocupação dos clientes bancários consiste no facto de que os cartões multicaixa que estão a ser descontinuados ainda estão válidos e para a sua renovação são necessários o pagamento de 6 mil kwanzas. A coisa agrava ainda mais quando o cartão renovado acaba por deixar de funcionar em 3 ou 4 meses depois, obrigando ao cliente a ir novamente ao seu banco para pedir a emissão de um novo cartão e voltar a pagar 6 mil kwanzas. E até mesmo o banco que está a obrigar a adesão de um seguro para renovar o cartão multicaixa, como denunciam alguns clientes ouvidos pela nossa reportagem.
5: Maria, eu vim reclamar sobre os descontos que eu estou a sofrer ultimamente. Recebi uma mensagem do Viva Seguro a dizer que foi descontada 5.200 e qualquer coisa. Não tenho noção desse desconto, nunca me foi passado informações sobre essa seguradora.
6: Albertino, Carlos, aqui no banco estão a descontar dinheiro do seguro. Eu vi isso hoje para saber, esse seguro dá para nos entregar cartão porque um dia vai nos beneficiar disso, ou esse seguro é só para descontar dinheiro à toa nas nossas contas e depois para não beneficiar de nada?
7: Marisa, não sei o que está acontecendo com o banco BCI. No final do mês passado haviam descontado 8.270 kwanzas. E eu liguei para o apoio do banco, disseram que é através do seguro. Deram-me uma explicação. Não entendi também, só aceitei. Como disseram que é para seguro, até aí tudo bem. Na segunda-feira, me descontaram 3 mil kwanzas. Disseram que é para apoio especial. 3 mil kwanzas, deixei. Não, essa hora de manhã, estou a consultar o meu preço. 6.500 kwanzas de novo retirado, porque serviço especial. Por isso que eu estou aqui no banco para vir buscar uma informação exata. O que é que está se passando?
4: E o governador do Banco Nacional de Angola, Tiago Dias, diz que o condicionamento da emissão do cartão multicaixa à adesão de um seguro viola as leis do Banco Central Angolano.
8: Vamos apurar se efetivamente existe um outro banco que esteja a condicionar a renovação do cartão multicaixa à contratação de um seguro, porque nós não temos essa informação. O que eu lhe posso dizer também é que não existe nenhuma regulamentação do Banco Nacional de Angola que obrigue a isso.
4: Tiago Dias avança ainda que os bancos comerciais são obrigados a criar condições para facilitar a vida dos clientes bancários.
8: Toda a nossa ação consiste em estimular os bancos comerciais para que coloquem à disposição dos seus clientes esse tipo de pagamentos. Aliás, o objetivo também é reduzir a quantidade de notas e circulação na nossa economia, que nós ainda temos, infelizmente, ainda continua a haver uma preferência pela liquidez por parte dos utentes dos serviços bancários e não só.
4: Governador do Banco Nacional de Angola, Tiago Dias.
1: Clientes de bancos denunciam a existência de bancos comerciais que estão a condicionar-se à reemissão de cartão multicaixa, à adesão de um seguro, e o BNA diz que a obrigação viola a lei do Banco Central. A província do Bengo vai ganhar esta segunda-feira uma fábrica de produção de embalagem de vidro. Trata-se da fábrica Cristal Azul Tecnologia, com um investimento de 36 milhões de dólares, localizada no município da Barra do Dante. Eduardo Mota.
9: O ministro da Indústria e Comércio, Rui Miguel de Oliveira, inaugura esta segunda-feira, no município da Barra do Dante, a fábrica Cristal Azul Tecnologia. De acordo com uma nota da empresa, a Cristal Azul representa um investimento global de 36 milhões de dólares e vai reforçar a indústria vidreira em Angola. O projeto, desenvolvido com a participação do Parque Industrial Sinoord e concebido por um Instituto de Engenharia da China, contempla a construção de linhas de produção de garrafas de vidro de alta qualidade. A primeira fase teve início em agosto de 2025 e foi concluída em março de 2026. A segunda fase deverá ficar concluída em outubro de 2027. Entre os principais produtos fabricados, destacam-se garrafas para cerveja, refrigerantes e vinho, bem como frascos de vidro para conservas, com capacidades entre 90 e 750 mililitros. O diretor do Gabinete Provincial para o Desenvolvimento Económico Integrado, Pedro Barros Catendi, que acompanhou as diferentes fases da construção da fábrica, considera que a entrada em funcionamento da unidade fabril representa uma mais-valia para o desenvolvimento económico da província.
10: Toda a fase da construção, estivemos sempre aqui a visitar e hoje estou tão satisfeito ver o produto acabado a sair. Por outro, a matéria-prima toda que é utilizada para a produção das garrafas de vidro é nacional, é do Bengo e é bom.
9: Atualmente, a fábrica emprega 275 trabalhadores, dos quais 230 são angolanos. De acordo com Pedro Barros Catendi, este investimento representa um importante ganho para a empregabilidade da juventude angolana.
10: Basta ver o número de jovens angolanos que estão ali. São 230 jovens angolanos a trabalhar, para além dos expatriados. É um ganho para a província do Bengo, em particular, e para o país em geral.
9: Fábrica de vidro Cristal Azul Tecnologia deverá contribuir para a valorização dos recursos locais, a substituição de importações e o fortalecimento da indústria transformadora em Angola. A reportagem Rádio Nacional de Angola, Cândido Jacinto, Manel Godinho e Eduardo Mota, no Bengo.
1: Ministro da Indústria e Comércio Rui Miguens inaugura hoje na província do Bengo uma fábrica de produção de embalagens de vidro. Agora, atualidade internacional, o secretário-geral da Liga Árabe, Nabih Fahmy, e o conselheiro da Casa Branca para a África e o Mundo Árabe, Massad Boulos, acordaram este fim de semana no Egito a criação de um quadro de coordenação para resolver a guerra no Sudão. Este acordo visa a instalação de um governo civil neste país africano devastado. Numa mensagem publicada nas redes sociais, Massad Boulos considerou imperativo que o país fique sob um governo que reflita as aspirações do seu povo antes de apelar ao fim das hostilidades entre o exército sudanês e as forças paramilitares das forças de apoio rápido que já devastaram a região de Darfur e agora ameaçam fazer o mesmo na região vizinha de Kordofan. Sobre as potencialidades económicas e sociais do corredor de Lobito será apresentado esta terça-feira pelo Banco Mundial. A província do Bengo vai ganhar hoje uma fábrica de produção de embalagens de vidro. Estados Unidos da América e Liga Árabe em acordo sobre coordenação para facilitar a paz no Sudão.
0: 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Daqui a pouco, análise aos factos da semana. Com o Helder Silva, conversa com José Rodrigues e Arsénio Moura.
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13: Mercúrio era o deus mensageiro da mitologia clássica, que rasgava os céus com as suas sandálias aladas.

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1: Agora já, 8 da manhã, 13 minutos, vamos à análise aos factos da semana com o Hélder Silva, conversa com o José Rodrigues e o Arsénio Bumba.
2: Perfeitamente, estamos aqui para análise dos principais temas que dominaram a última semana. Uma saudação aos nossos ouvintes da Rádio Nacional de Angola e aos nossos comentadores, Dr. Arsénio Bumba e José Rodrigues. Bom dia.
3: Bom dia, Hélder Silva. Bom dia, equipe de produção. Bom dia aos estimados ouvintes e boa segunda-feira.
4: Bom dia, Hélder Silva. Bom dia, Dr. José Rodrigues. E um bom dia extensivo à audiência da Rádio Nacional.
2: Perfeitamente, vamos começar com a cimeira da Aliança das Civilizações, o evento que Luanda acolheu. O evento reuniu chefes de Estado, líderes religiosos, académicos e representantes da sociedade civil, com forte apelo à paz, ao fim dos conflitos armados, ao respeito pelo direito internacional e ao reforço do diálogo entre os povos. Dr. José Rodrigues, como é que viu esta cimeira?
3: Bom, é uma cimeira que nós temos que pontuar, é uma oportunidade que Angola teve e que fez história ao trazer esta cimeira para Luanda, e certamente os temas foram de tal forma pertinentes que deve merecer também uma reflexão social entre os cidadãos e as próprias famílias, porquanto a iniciativa de Angola demonstra de forma clara e inequívoca de que está comprometida com a paz, mas também está comprometida em promover a paz fora de suas fronteiras. Reforçou-se a necessidade do diálogo, da inclusão, do respeito pelo direito internacional, mas também Angola exprimiu aquilo que é a sua posição em relação aos conflitos armados, quer na República Democrática do Congo, quer na República do Sudão do Sul e outros conflitos que têm emergido, portanto, no norte da África. Mas é importante dizer que esse discurso deve também se traduzir, se refletir na vida interna do próprio Estado. Porquanto temos verificado se, por um lado, o Presidente da República comunica-se para a paz, para o reforço do respeito dos direitos humanos. Então, eu penso que o Presidente deve ter a coragem de não somente falar para o exterior, mas deve ter a coragem de, sobretudo, olhar para aquilo que é a atitude, aquilo que é a ação das suas instituições, fazer as reformas necessárias para que, efetivamente, o discurso do Presidente esteja alinhado com as instituições. Porque esta dicotomia entre aquilo que o Presidente diz e aquilo que as instituições fazem, faz com que, efetivamente, o discurso do Presidente acaba por ficar sem qualquer efeito no domínio da própria confiança que os cidadãos têm no poder público, manchar aquilo que é o bom nome do Estado angolano, que é um Estado de paz.
2: Dr. Arsénio Bumba, que ganhos diplomáticos Angola retira por acolher um evento desta dimensão?
4: Hélder Silva, o primeiro ganho diplomático aqui que nós podemos verificar com a realização desta importante cimeira que o nosso país organizou está exatamente no reforço do reconhecimento internacional do nosso país, do ponto de vista político, do ponto de vista diplomático, como um país capaz de servir como uma plataforma para promover o diálogo à volta das questões que hoje preocupam a humanidade, que é a questão da paz e também da segurança. É sobre este aspecto que as Nações Unidas estão também a trabalhar com os vários países no sentido de poderem encontrar, portanto, através do diálogo, mecanismos para poder-se ter um mundo cada vez mais em paz. E o nosso país, fruto da sua experiência, fruto também do seu passado, tem servido como um bom exemplo para poder servir como um país, do ponto de vista diplomático, para poder mediar e também passar a sua experiência no sentido daqueles países que atravessam situação de conflitos, situação de instabilidade, possam também conhecer a paz que Angola hoje vive há 24 anos. Posso dizer que o evento foi um evento muito positivo. Outro grande ganho que o nosso país poderá ter com este evento foi também o reforço da imagem internacional do nosso país no contexto internacional. Angola é visto como um país cada vez mais estável, cada vez mais seguro e também apto para poder receber e organizar grandes eventos internacionais.
2: Muito obrigado, Dr. Arsénio Bumba. Vamos agora mudar do tema. Vamos falar da a crise interna na FNLA, divergências e disputas pela liderança voltaram a marcar a agenda política, levantando questões sobre a estabilidade e o futuro de um dos partidos históricos de Angola. Doutor José Rodrigues, que mecanismos legais existem para resolver estas questões?
3: Bom, as contingências políticas internas dos partidos, elas devem ser dirimidas junto do Tribunal Constitucional, que nos termos do artigo 181 da Constituição da República tem competência para dirimir conflitos e contingências internas dentro dos partidos políticos. Mas penso que, independentemente de haver um conflito, os partidos têm que encontrar ou devem esgotar os mecanismos extrajudiciais, que são os mecanismos políticos internos, para dirimir os seus próprios conflitos. Porquanto um conflito interno num partido é também um conflito que acaba por afetar a qualidade da nossa própria democracia interna dos partidos, porquanto a ausência de estabilidade política nos partidos também compromete o funcionamento do Estado Democrático e de Direito. Estamos aqui a falar de um partido político que tem um histórico relacionado com a libertação nacional, foi também um daqueles que contribuiu para a própria libertação nacional, e qualquer crise política acaba por afetar o próprio Estado democrático, o próprio Estado de Direito. Agora, é necessário que se possa também pensar na revisão pontual da lei dos partidos políticos, que se possa o legislador ordinário, portanto, consagrar na lei dos partidos políticos os instrumentos necessários, quer seja de prevenção, quer sejam os instrumentos de resolução de conflitos, de modos que efetivamente esses instrumentos possam também ser elementos de contribuição permanente para extirpar as diferenças dos partidos, extirpar aqueles conflitos que possam contaminar o nosso processo democrático. Olham o partido como sendo uma oportunidade para o seu próprio enriquecimento ou até para obter vantagem em detrimento dos outros. E isso faz com que eles perdem a causa da sua própria luta e acabam por abraçar causas submersas, distantes ou adversas àquilo que são os fins que os partidos perseguem num Estado de partidos políticos. Só para definir os nossos ouvintes, que o Estado de partidos políticos é aquele Estado em que os partidos assumem a sua responsabilidade no exercício da oposição democrática ao poder instituído, mas também são agentes de contribuição para o fortalecimento do próprio Estado democrático, do próprio Estado de Direito, cumprindo pontualmente os seus deveres e exercendo aquilo que são os seus direitos políticos consagrados nos termos do artigo 17º da Constituição.
2: Doutor Bumba, que consequências pode ter esta crise para o futuro da FNLA?
4: Eldel Silva, aqui estamos diante de uma situação que afeta a imagem e a credibilidade do partido. Portanto, Eldel Silva, esta crise e esta tensão que estamos a verificar na FNLA não é de agora. Isto já começou desde, creio que, meados do ano passado, que estamos a verificar que há esta contestação à volta do líder da FNLA. E nós estamos num período que sensivelmente há 2 meses para a realização do 6º Congresso, ou seja, a FNLA marcou o seu congresso para daqui a 2 meses. E, no meu ponto de vista, vejo esta disputa ou esta contestação que está a acontecer, portanto, desnecessária, porque o que está aqui em causa, segundo as informações que nós podemos ouvir pela imprensa, é que a ala juvenil do grupo está a colocar em causa a legitimidade do próprio o presidente da FNLA. Eu creio que os militantes do partido FNLA, portanto, tendo em conta que o congresso já está marcado e o período é muito próximo, devem se concentrar para poderem participar ativamente neste processo eleitoral e por esta via poderem então, se não estão contentes com aquilo que é o trabalho desta direção, poderem então eleger uma nova direção. Porque um processo jurídico ou um processo administrativo para poder destituir o atual presidente poderá levar muito mais tempo e poderá colocar em causa a realização do Congresso. Este partido histórico que está a ter cada pleito eleitoral está a ter um declínio e eu espero que, portanto, se esta crise continuar, portanto, as próximas eleições...
2: Mas esta crise surge de forma constante, quer me parecer.
4: Exatamente, é de facto um problema crónico que os militantes têm, portanto sempre coloca em causa a legitimidade dos seus presidentes. Não acontece só com o atual presidente Nina Ancimp, aconteceu também com o ex-presidente Lucas Nkonda. Aqui de facto a falta de unidade, a falta de coesão para construir os militantes um partido unido.
0: E isto, um partido histórico.
4: Exatamente, e isto está a afetar de facto o peso e a importância deste partido no nosso cenário político, e as consequências que nós temos estado a verificar é a perda de votos em cada pleito eleitoral, e isto tem tido consequência também no número de deputados que esta força política está a ter. Neste momento tem 2 deputados à Assembleia Nacional e corre o risco de, nas próximas eleições de 2027, não conseguir o número suficiente de votos para garantir deputados à Assembleia Nacional.
0: Perfeitamente, vamos agora mudar de tema, vamos falar agora da redução da taxa diretora pelo Banco Nacional de Angola. A decisão do Banco Central pretende estimular o crédito e a atividade económica, podendo ter impacto no financiamento às empresas, no consumo e na inflação. Doutor Arsénio Bumba, economista, vou começar por si. O que significa esta medida para as famílias e para as empresas?
2: Eldo Silva, esta é uma boa notícia para a nossa economia, é uma boa notícia para as empresas e também para as famílias, porque o que está aqui em causa, esta taxa diretora, é também conhecida como a taxa de juros de referência do Banco Nacional de Angola.
0: O que é isto, só para elucidar os nossos ouvintes?
2: Ou seja, os bancos comerciais, eles quando concedem financiamento para as famílias, para as empresas, fazem através de uma taxa de juro. E esta taxa de juro que os bancos aplicam é em função da taxa de referência do Banco Nacional de Angola. Ou seja, quanto maior for a taxa de referência do Banco Nacional de Angola, maior será a taxa de juros que os bancos comerciais vão aplicar quando concedem financiamento para as empresas e para as famílias. E, portanto, uma redução, portanto, desta taxa significa dizer que o crédito fica cada vez mais acessível e mais barato para as famílias e para as empresas. E Eldel Silva, e esta medida só foi possível porque nós estamos a verificar uma evolução positiva do nosso ambiente macroeconómico. E lembrar, Eldel Silva, que na semana passada, ou há 2 semanas atrás, o INE publicou um relatório em que deu conta que a taxa de inflação homóloga referente ao mês de junho teve uma descida. Saiu dos 13% para os 10,11%. E isto permitiu que o Banco Nacional de Angola faça esta redução da taxa de inflação, pudesse então fazer também uma redução na taxa de juro de referência. Isto é, como disse inicialmente, é uma boa notícia para a nossa economia. Vamos ter com isto mais investimento a acontecer no país, vamos ter com mais investimento, vamos ter também as famílias a terem maior acesso ao financiamento, teremos mais consumo na economia, e isto vai permitir ter um maior crescimento da nossa economia. Portanto, do ponto de vista macroeconómico, esta é também uma boa notícia para o país, aliado com a notícia da redução da taxa de inflação.
0: Dr. José Rodrigues.
3: Bom, são medidas de ordem econômica que estão a ser adotadas para estimular o crédito. São medidas que vão ter reflexo positivo na vida dos empresários, na vida econômica do país, mas é preciso que essas medidas possam atingir o destinatário final das políticas públicas, que são os cidadãos. É para garantir o reforço da confiança dos cidadãos nas instituições financeiras do país. É porque, do ponto de vista político, do ponto de vista de comunicação, essas medidas, elas estão formalmente tomadas, mas esperemos agora é olhar para aquilo que é o seu reflexo no tecido social, porque se haver mais crédito, certamente que haverá mais investimento dos empresários na vida social. E como sabe, quando haver investimento, haverá mais emprego, e este emprego vai se traduzir depois em reflexo na vida das famílias. Agora é preciso que o Executivo deve continuar a fazer todas as reformas que se impõem necessárias para garantir o alívio e o sofrimento, sobretudo das famílias que se encontram em situação de famigeração social. Daí que medidas como essa natureza devem ser reconhecidas, devem ser aplaudidas, mas é preciso que elas devem ter um plano sequencial. Depois temos a coragem de apresentar nos próximos meses, nos próximos anos, quais são os reflexos das medidas que foram tomadas agora em julho, porque senão depois chegamos em dezembro, voltamos a falar de novas medidas quando não tivemos a coragem de avaliar o impacto das medidas que agora estão a ser anunciadas como sendo elas, portanto, geradoras de influência positiva, portanto, no segmento económico e financeiro do próprio país.
2: Muito bem, vamos para o nosso último tema. O antigo ministro das Relações Exteriores, Jorge Chicote, foi constituído arguido no âmbito do processo de compra de um edifício novo para o consulado em Portugal. Dr. José Rodrigues.
3: Bom, julgo que foi um procedimento que se impunha, portanto, há indícios bastantes da prática de ilícitos penais, embora que o antigo ministro lhe tenha assegurado aqui o direito de presunção de inocência, mas face aos factos expostos e colhidos pela Procuradoria-Geral da República, julgo que estão reunidos os requisitos para que o antigo ministro possa ser constituído arguído e, no quadro daquilo que são as disposições processuais penais, possa também lhe ser garantido os direitos que lhe são assistidos, que são os direitos do arguído. Agora, há sinais evidentes que demonstram de que a aquisição daquele edifício não se justificava, tendo em atenção que Angola já possuía, portanto, um consulado geral em Lisboa, e não se justificava a aquisição daquele edifício, até porque, ao olhar para os valores que foram objeto da compra, 15 milhões de dólares, quando efetivamente aquele edifício tinha um valor de 6 milhões e 500 mil dólares. Estamos aqui a falar de uma discrepância abismal, não justificável, e que agora, em sede do processo penal, poderá se discutir então os fundamentos de razão que levaram o ministro a fazer aquela opção, ou poderá efetivamente aparecer outros nomes ou outros intervenientes que depois deverão receber o respectivo tratamento processual, portanto, a ser exercido pela Procuradoria-Geral da República. Agora, a grande questão é que esse tipo de comunicado da Procuradoria-Geral da República também pecam por defeito, porque depois de 2 anos este processo já não se fala. Este processo depois acaba por morrer internamente na Procuradoria-Geral da República. E dou como exemplo aqui o processo do ex-governador da província do Cuneno, Virgílio Chova, não é? Um processo que foi anunciado pela PGR como estando em curso em 2020, na vigência do mandato do presidente João Lourenço, e que passados agora 6 anos, já a Procuradoria-Geral da República não se pronuncia se o processo foi ou não deduzido a acusação pública ou se o processo foi arquivado. A ausência desta informação por parte da Procuradoria-Geral da República e o surgimento de outros processos é alimenta-se o sentimento de que é mais um ato de natureza publicitária, porque depois na prática os cidadãos não conseguem saber sobre o estado do processo ou os resultados que o próprio processo ofereceu. Então penso que, se for em defesa do interesse público, é justo, é legítimo, é lícito que a Procuradoria desemboque este processo para poder então resgatar os fundos que, de forma portanto viciada, foram desviados dos cofres públicos para perseguir fins particulares. Estamos esperando aqui o crime de peculato, o crime de corrupção e outros crimes estão associados a esta operação. Também há informações segundo as quais está associado a este processo o empresário renomado angolano, que também penso...
2: Bartolomeu Dias.
3: Perfeitamente, Bartolomeu Dias, que tem estado inclusive com bastante visibilidade mediática, mas que também aparece neste processo. E eu penso que este processo deve efetivamente ser conduzido com a maior dinâmica processual possível, até para garantir o efeito útil da decisão, porquanto muitas das questões que às vezes colocam em causa o bom nome da justiça angolana é a morosidade não justificável, porquanto há processos que tiveram seu início em 2020 e estão em 2026 e a Procuradoria não se pronuncia sobre esses processos, mas dá destaque aos processos novos.
2: Dr. Bumba, o que é que este processo revela sobre o combate à corrupção e a responsabilização dos gestores públicos?
4: Lucifer, aqui estamos diante mais de um caso e que coloca em prova aquilo que tem sido também a postura das autoridades sobre aquilo que é o compromisso que o país assumiu em combater a corrupção. Portanto, estamos a falar aqui de um caso que ainda não transitou em julgado. Há apenas aqui, portanto, suspeitas de que o ex-ministro das Relações Exteriores, Jorge Chicote, terá adquirido um imóvel em Portugal com um valor que eu considero significativo, são 15 milhões de euros, e suspeita-se que houve irregularidades, portanto, no âmbito da aquisição deste imóvel, e também suspeita-se que houve o uso de fundos públicos para aquisição deste imóvel. Sendo isto verdade, portanto, estamos aqui diante, de facto, de uma violação. Se olharmos para aquilo que é o nosso ordenamento jurídico, os gestores públicos não podem usar fundos públicos para poder adquirir serviços ou bens para uso pessoal. E, portanto, havendo suspeitas ou indícios sobre a prática, portanto, deste crime na aquisição deste imóvel, faz todo sentido e é legítimo que a Procuradoria-Geral da República possa iniciar um processo investigativo para apurar, digamos, as circunstâncias que estiveram na base da aquisição deste imóvel. Agora, é óbvio que o cidadão, o ex-ministro das Relações Exteriores, Jorge Chicote, tem direito, portanto, à lei lhe confere a presunção de inocência. Vamos aguardar então que a justiça faça o seu trabalho e esperamos que este caso possa ser rapidamente esclarecido e só os tribunais poderão dizer se houve de facto aqui uma violação ou não na aquisição deste imóvel.
2: Trabalho este que deverá estar a ser feito. Muito bom dia, vamos agradecer então a vossa presença aqui nos nossos estúdios. Bom dia, mais uma vez.
3: Bom dia, Alercio,
2: boa jornada laboral, boa continuação.
3: Bom dia, Helder, bom dia o colega Peidel e boa jornada laboral nesta segunda-feira.
2: Bom dia, Helder Silva, bom dia.

0: Mundial de Futebol, a Espanha alcançou a segunda conquista da Copa do Mundo após derrotar a Argentina na final por 1-0 em duelo realizado no MetLife Stadium em East Rutherford, em Nova York, Estados Unidos da América, que esteve superlotado com 82.663 espectadores. O único golo da partida, o golo espanhol, foi marcado já no prolongamento. Veio do banco, Ferran Torres marcou após uma assistência do jogador que também veio do banco. Nico Williams de cabeça para o centro da área e Ferran Torres no minuto 106 a fuzilar a baliza defendida pelo guarda-redes da Argentina, Dibu Martínez, que foi a grande figura da Argentina neste duelo da final, em que a Espanha dominou todo o jogo com 66% de posse de bola contra 34% da Argentina. De resto, a equipa espanhola fez 852 passes, dos quais 762 completos, 89% de aproveitamento. A Argentina fez 464 passes, sendo 358 completos, 77% de aproveitamento. Olhando para os outros momentos estatísticos, cantos 9 para a Espanha, 4 para a Argentina, rebates 20 para a Espanha, 3 bloqueados, 5 para fora e 12 para a baliza. A Argentina rematou apenas 2 vezes, 1 para fora, 1 bloqueado e outro para fora. Nunca chegou a rematar a baliza espanhola. O guarda-redes da Argentina, Dibu Martínez, fez 11 defesas contra nenhuma do Unai Simón da Espanha. Desarmes 38 para a equipa nacional da Argentina, 17 para a Espanha, faltas 25 para a Argentina, 21 faltas para a Espanha, cartões amarelos 6 para a Argentina, nenhum para a Espanha, e cartões vermelhos 1 para a Argentina, precisamente cartão mostrado, acumulação de amarelos a Enzo Fernandes, ainda no primeiro, neste caso no tempo regulamentar, no minuto 90+3. Vamos à análise da final do Mundial, vitória da Espanha, 1-0 entre a Argentina, com o comentador Ribeiro da Silva.
1: Ganhou sem dúvida nenhuma a melhor equipa, não há volta a dar. A Argentina acusou muito, na minha perspectiva, o tempo de descanso, um dia a menos que a Espanha, e fisicamente a equipa nunca mostrou a mesma intensidade, a mesma capacidade de poder, digamos assim, discutir os duelos físicos, de discutir as bolas divididas, de discutir nomeadamente até o jogo na profundidade. A Espanha foi claramente melhor, podia e devia ter feito o resultado sem precisar de chegar a um tempo de compensação e de prolongamento. Algumas atitudes finais um pouco tristes, vou dizer, de nomeadamente Paredes, que tem uma sucessão de agressões a vários jogadores espanhóis inqualificável. O futebol é o que é, só pode ganhar um. Ganhou a Espanha, repito, ganhou bem, ganhou uma escola de jogo, um modelo de jogo que tem sido modelo para, desde as camadas dos sub-17, dos sub-19, dos sub-21, a Espanha já ganhou tudo e, portanto, já foi campeã mundial das categorias todas. É a única seleção que tem, que se pode, enfim, poder gabar de um comportamento deste tipo. Um jogo em que alguns dos jogadores que se esperava mais não estiveram ao seu nível. Messi, chamo-lhe em particular, tendo em conta que, na minha opinião, foi o melhor jogador do Mundial, mas não foi o melhor jogador, de longe disso, do jogo. Teve bastante apagado, mas lá está, a bola raramente chegava à frente, porque a seleção argentina nunca conseguia ter a bola por muito tempo. Depois, as substituições, a Espanha tem um plantel bem melhor, as substituições que pôde lançar, não é que até tenham jogado muito bem, um deles até é quem marca o golo, Ferran Torres, e portanto tem esse mérito indiscutível, porque marcou o golo da vitória. Quem começa normalmente mal, nestes mundiais acaba bem. A Espanha começou com o empate perante Cabo Verde e acaba como campeã do mundo. No último mundial, a Argentina tinha começado com uma derrota com a Arábia Saudita e foi

0: campeã do mundo. A Itália, quando foi campeã do mundo em 2006, também não ganhou jogo nenhum da primeira fase e foi campeã do mundo. Ou seja, estas provas são longas, são em períodos curtos, é preciso muita gestão e é preciso ter muito plantel. A Espanha tinha isso, todos os jogadores, vamos dizer, quase iguais, tiras um, metes outro e não se nota, e isso é um trunfo muitíssimo importante num jogo com estas características.
1: Ribeiro da Silva e o comentário da final do Mundial, vitória categórica e justa da Espanha ante a Argentina por 1-0, golo marcado por Ferran Torres no prolongamento, exatamente no minuto 113, depois do 0-0 no tempo regulamentar. Digo que em exatamente 8 jogos, os espanhóis ganharam 7, empataram apenas 0-0 na abertura ante Cabo Verde. A Espanha, lembro, na primeira fase no grupo H, conseguiu 7 pontos, 2 triunfos ante a Arábia Saudita por 4-0 e Uruguai por 1-0, além do empate a 0 frente a Cabo Verde. Nos 16º final, a Espanha goleou a Áustria por 3-0. Nos 8º final, a equipa La Roja triunfou ante Portugal por 1-0. No score final, vitória frente à Bélgica por 2-1. Meias finais, triunfo ante a França por 2-0. E na grande final, a equipa nacional de Espanha ganhou a Argentina por 1-0. A seleção La Roja marcou 14 golos, consentiu apenas um, para já um recorde. É a primeira vez que uma equipa campeã do mundo sofre apenas um golo no Mundial. Melhor defesa da prova, saldo positivo de 13 golos para a Espanha, que teve como melhor marcador Mikel Oyarzabal, com 5 golos rubricados. Lembro o terceiro lugar do Mundial para a Inglaterra, que venceu num jogo louco a França por 6-4. Nos prémios individuais da Copa do Mundo, a Bola de Ouro, o melhor jogador, Rodri. A Bola de Prata, Lionel Messi da Argentina, segundo melhor jogador. Bola de Bronze, Kylian Mbappé, terceiro melhor jogador da Copa. A Bota de Ouro, o melhor marcador, 10 golos, 4 assistências, Kylian Mbappé. Segundo melhor marcador, Lionel Messi, 8 golos, 4 assistências. Terceiro melhor marcador, Jude Bellingham da Inglaterra, com 7 golos e 1 assistência. Luva de Ouro, o melhor guarda-redes, Unai Simonte, Espanha. Melhor jogadora jovem, Pau Cubarsi, jogadora defesa central da Espanha, melhor jovem aos 19 anos, e ainda o troféu Fair Play para a seleção dos Países Baixos. Agora, para compreendermos melhor esta Copa do Mundo, vamos então olhar para os dados estatísticos. Um momento importante desta Copa, após a 23ª edição do Mundial, encerrou com 308 golos marcados em 104 jogos, média de 2,96 golos por desafio, 80 vitórias, 24 empates e 80 derrotas. Melhores ataques para a França, Inglaterra com 20 golos cada, Argentina a seguir com 19 tentos. O pior ataque do Panamá, que encerrou a prova sem qualquer golo. Melhor defesa, Espanha, com um golo sofrido, tal como a Colômbia. Seleções com piores defesas, Inglaterra, também Tunísia e Iraque, com 12 golos consentidos. Mais vitórias, Argentina e Espanha, com 7 em 8 jogos, seguidas pela França, com 6 vitórias. Mais derrotas, Tunísia, Haiti, Jordânia, Panamá, Iraque e o Uzbequistão, com 3 derrotas em igual número de jogos. Maior, mais empates, Egito, Cabo Verde e Irão, com 3 cada. Mais assistências coletivas, França, com 18, seguidas da Inglaterra com 14. Maior posse de bola média, Espanha e Turquia com 58%, menos posse de bola, Paraguai 27%, mais precisão de passes, Argélia, Argentina, Brasil, Espanha e Alemanha, além de Portugal com 90% média em cada jogo. Menor precisão de passes, Paraguai 69%, maior número de passes, Espanha 5.470, Argentina a seguir com 5.248 passes. Menor número de passes, Qatar 912, mais recuperações, França 168, seguida pela Inglaterra com 156, mais cruzamentos, Espanha 178, seguida pela Inglaterra com 175, perdas de bola, Espanha 329, perdas e a Argentina a seguir com 351 perdas, mais remates, Espanha 140, a seguir a França 139 remates, fora jogo, 22 para Argentina, 21 para Espanha, pontapés de canto, Espanha à frente 54, seguida pela França com 51 pontapés de canto, mais faltas cometidas à Argentina, 103 faltas, à Espanha a seguir com 101 faltas cometidas, menos faltas Coreia do Sul com 25 infrações, mais faltas sofridas, Inglaterra 116, seguida pela Argentina com 100 faltas, menos faltosa a seleção da Jordânia com 23 goleadas, 24 mais goleadas, França com 3 goleadas, as goleadas com mais golos, Alemanha 7, Curaçao 1 e Canadá 6, Qatar 0, maior número de golos no jogo, Inglaterra 6, França 4, 10 golos, autogolos aconteceram exatamente 14, seleção com mais golos de penalti, Inglaterra com 3, mais penaltis falhados, Argentina com 2, com Messi falhar, melhor marcador, Kylian Mbappé de França, 10 golos, seguido por Messi da Argentina com 8, mais participações em golos, Kylian Mbappé de França com 13, seguido de Messi da Argentina com 12, Messi conseguiu 7 golos com o pé esquerdo, Mbappé 7 golos com o pé direito, exatamente 4 hat-tricks, 3 golos num jogo feito pertencente a Messi da Argentina, Jonathan Dive do Canadá, Ousmane Dembélé de França e Bukayo Saka da Inglaterra, mais assistências Michael Olise da França com 7, seguido de Lionel Messi, Bruno Guimarães do Brasil e Kylian Mbappé da França, além de Brahim Dias Marrocos com 4 assistências cada. São esses os números totais da Copa do Mundo. Quanto a premiações, o campeão do mundo arrecadou 50 milhões de dólares, a Espanha, vice-campeão 33 milhões, a Argentina, terceiro lugar, a Inglaterra 29 milhões, quarto lugar, a França ganhou 27 milhões, do quinto ao oitavo lugar, 19 milhões de dólares para a Noruega, Bélgica, Marrocos e Suíça, nono, 16º lugar, prémio de 15 milhões de dólares para o México, Colômbia, Brasil, Estados Unidos, Portugal, Canadá, Egito e Paraguai, no 17º ou 32º lugar, 11 milhões de dólares como prémio para os Países Baixos, a Alemanha, Cote d'Ivoire, Croácia, Japão, Austrália, Congo Democrático, Gana, Equador, África do Sul, Suécia, Áustria, Bósnia e Herzegovina, Argélia, Senegal e Cabo Verde, no 33º ou 48º e último lugar, prémio de 9 milhões de dólares para o Irão, Coreia do Sul, Turquia, Escócia, Uruguai, Arábia Saudita, República Checa, Nova Zelândia, Catar, Curaçao, Panamá, Jordânia, Haiti, Uzbequistão, Tunísia e Iraque. Quanto à África, os 10 países africanos arrecadaram no global precisamente 153 milhões de dólares em termos globais. A FIFA distribuiu um prémio gordo, 727 milhões de dólares, repartidos pelas 48 seleções que participaram na 23ª edição da Copa do Mundo. Agora, a história do Mundial, após a 23ª edição do Mundial, tudo na mesma, entre aspas, tudo na mesma nesta, do que diz respeito a quem lidera o ranking de mundiais continua a ter a testa o Brasil que em 23 edições é o país com mais títulos, exatamente 5, alcançados em 58, 62, 70, 1994 e 2002. A Alemanha tem 4 mundiais conseguidos em 54, 74, 90 e 2014. A Itália é terceira no palmarés de mundiais com 4 vitórias obtidas em 1934, 38, 1982 e 2006. A Argentina é terceira com 3 Copas do Mundo ganhas em 1978, 1986 e 2002. A França tem 2 troféus mundiais conseguidos em 1998 e 2018. Uruguai também tem 2 conquistas alcançadas em 1930 e 1950. Depois, A Espanha agora também com dois títulos obtidos em 2016 e agora 2026. A Inglaterra vem a seguir com um título ganho há 60 anos em 1966. Próximo Mundial em 2030 no Reino de Marrocos, Portugal e Espanha. E por ser o centenário da FIFA, a prova começa em Montevideo, o Uruguai, palco do primeiro Mundial, cuja final teve vitória do Uruguai frente à Argentina por 4-2. É o Mundial que acontece daqui a 4 anos, 2030. Oxalá que Angola esteja presente e repita a façanha de 2006, quando os palancas negras tiveram na Alemanha mais golos em termos de história da Copa do Mundo desde 1930 até o momento. Mbappé, 22 golos em 22 jogos, uma média fantástica de um golo por jogo. Messi da Argentina é o segundo melhor marcador de sempre em Copas do Mundo, 21 golos em 34 jogos. Terceiro é o alemão Miroslav Klose, com 16 golos em 24 jogos. Quarto, o brasileiro Ronaldo Fenómeno, 15 golos em 19 jogos. Quinto, Gerd Müller da Alemanha, 14 golos em 13 jogos. Quinto, Eric Haine da Inglaterra, 14 golos em 17 jogos. Sexto, José Fontaine da França, 13 golos em 6 jogos. Fontaine, de facto, é o melhor marcador de sempre em apenas um Mundial. Atenção, José Fontaine, o franco-marroquino que marcou 13 golos em 6 jogos no Mundial de 1958 na Suécia. Mais assistências em Copas do Mundo na história. Messi da Argentina lidera 12 assistências em 33 jogos. Diego Armando Maradona, também argentino, 8 assistências em 21 jogos. Terceiro alemão, Pierre Littbarczy, com 7 assistências em 18 jogos. Pois vem Gregor Zezalato, da Polónia, 7 assistências em 20 jogos. Quinto, vários jogadores com 6 assistências, nomeadamente Francesco Totti da Itália, em 11 jogos, 6 assistências. David Beckham da Inglaterra, 13 jogos, também com 6 assistências. O Rei Pelé, com 14 jogos, 13 jogos, naturalmente, 6 assistências, melhor dizendo. Depois vem em 2 alemães com 14 jogos e 6 assistências, em 6 assistências, ao passo que terminaram em golo. Tomás Hassler, que jogou os mundiais de 90, 94 e também 98, e ainda Tomás Müller, jovem jogador que defendeu a Alemanha nos mundiais de 2010, 2014, 2018 e também 2022.
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4: Está tudo conversado em relação ao Mundial, não é? Já aconteceu, ficou a Espanha campeã deste Mundial 2026, mais Mundial em 2030. Ora, já tínhamos anunciado uma entrevista com o Henrique Zimmermann, um dos mais respeitados jornalistas da lusofonia, e Henriette Ofir, doutora em questões ligadas ao Médio Oriente, ativista humanitária e fundadora da iniciativa Educação pela Paz. Eles estiveram aqui em Angola e participaram na Cimeira da Aliança para a Paz. É uma entrevista que foi feita pela Sanifus, que prometemos dar-lhe a ouvir amanhã, na edição do Manhã Informativa de terça-feira. Quanto a esta segunda-feira, está tudo dito, as notícias atualizadas ao longo do dia para ouvir. Amanhã regressamos, sempre à hora certa. Boa segunda-feira, boa semana e sempre, sempre juntos. Daqui a pouco, a Casa da Rádio abre as portas e a vida continua com a Rádio Nacional de Angola, uma rádio que também é a sua. Um grande abraço, estamos juntos. Música.

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0: Bom dia, são 9 horas em todo o país.
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0: Na Tércia Gongo, Patrick Airosa, Margarete Marques Airosa, Ariane Marques Airosa, Berenice Marques Airosa, Emanuel Marques Airosa e Joana Airosa comunicam o falecimento de Luís Mariano Marques Airosa, ocorrido no dia 17 de julho. O funeral realiza-se em data a anunciar. A família Bernardo Adão e Jota comunicam o falecimento de Daniel João Adão, ocorrido em Luanda, mas informam que o funeral será realizado em data a anunciar. Soba Zambela, Zé Cangumbe, Luzia Queta, Gênesis e Roberto comunicam a todos os familiares o falecimento de António Domingos Queta, também conhecido por Kazanga, ocorrido em Calandula, província de Malanje. A família Mangueira, César Alberto Mangueira, Isabel Mangueira e os filhos Isabel Mangueira, Carmen Mangueira, Joelma Mangueira, Cesária Mangueira e Policarpo Adilson Mangueira comunicam o falecimento de Luís Mariano Marques Airosa, ocorrido no dia 17 de julho. O funeral realiza-se em data a anunciar. Marcela Bravo Paulo, Domingos Bravo Paulo, Bernardina Bravo Paulo e demais familiares comunicam o falecimento de Domingos Lira Bravo Paulo, ocorrido em Lisboa no dia 17 de julho por doença. O funeral realiza-se em data a anunciar. Domingos Guzmão Marques Airosa, António Carlos Marques Airosa, João Maria Marques Airosa, Ana Luísa Marques Airosa, Cláudia Maria Marques Airosa e Francisco do Rosário Marques Airosa, Alexandre Rosa, Delfina Airosa, Eduarda Airosa, Rosa Airosa, Joaquina Airosa, Joana Airosa e Yolanda Airosa comunicam o falecimento de Luís Mariano Marques Airosa, ocorrido no dia 17 de julho. O funeral realiza-se em data a anunciar. Os familiares de Maria Alina de Souza Santos Melo Xavier comunicam que será rezada a missa do sétimo dia em sua memória no dia 21, terça-feira, às 18 horas, na Igreja Sagrada Família. Eduardo Mendes Sozinho está desaparecido da casa dos seus familiares desde o dia 22 de junho. Pede-se a quem souber do seu paradeiro o favor de ligar para os números 951-71-1495 ou 923-32-84-58. Daniel Zeca Sofia perdeu os seus documentos na via pública e pede a quem os tenha encontrado o favor de ligar para o número 923-0401-86. Mutufuene Clemente pede a quem tenha encontrado na via pública uma carteira contendo vários documentos passados em seu nome o favor de fazer a sua entrega na portaria da Rádio Nacional de Angola ou ligar para o número 935-00-8293. Termina aqui este serviço de utilidade pública.
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0: 9 horas, 4 minutos.
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20: Sempre consigo, 24 horas ao dia, são 9 horas e 10 minutos. 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

Gabriel, bom dia, com boa disposição. Seja bem-vindo a mais uma edição do programa Casa da Rádio. O Walter Cordeiro fez questão de abrir as portas, portanto, entre, sinta-se à vontade, sinta-se acolhido por este lar radiofónico. Vamos estar juntos até bem perto das 12 horas, nesta segunda-feira, neste início da semana laboral, 20 de julho, esperando que você esteja a gozar de boa saúde. Se não, estamos aqui a

E você, como é que está nesta manhã de segunda-feira? Assistiu ao jogo ontem? A este desfecho do Mundial de 2026? Como é que acompanhou esta final? Onde é que estava? Pode aproveitar para enviar uma mensagem para o 937-45-91-35, 937-74-59-35. Não estou a dar o número corretamente. 937-45-91-35. Agora sim, 937-45-91-35. Queremos saber de si qual foi o momento mais marcante da final do Mundial de 2026. Para si, quem foi o melhor jogador desta final, não é? Sabemos que o golo de Ferran Torres foi o momento decisivo, mas o que é que você achou de forma geral desta final do Mundial de 2026? Sabemos todos que a Espanha conquistou o seu segundo título, não é, no Mundial, passados 16 anos da sua primeira conquista em 2010. A Argentina disputou a sua segunda final consecutiva depois de ter sido campeã em 2022, mas desta vez ficou com o vice-campeonato. O único golo, como fizemos referência, foi marcado por Ferran Torres aos 106 minutos, não é? Todos os outros não foram validados. O de Ferran aconteceu já no prolongamento, decidindo assim um jogo que para muitos foi considerado equilibrado. E você, vamos interagir nesta manhã de segunda-feira, em que temos também outras para lhe contar. Vamos ter também os mais novos dentro de alguns instantes e o espaço Futuro Verde dedicado ao ambiente. A segunda-feira damos especial atenção ao ambiente igualmente. Vamos hoje falar da poda de árvores e a manutenção nas zonas urbanas, como é que pode ser feita, de que forma é que você também poderá contribuir para a conservação do seu espaço, da sua zona, da sua cidade, até porque somos todos chamados para a proteção do ambiente. Isso e muito mais você vai ter aqui nesta manhã de segunda-feira, recheada também de diversos convidados. Depois nós vamos apresentá-los ao longo desta emissão. Antes, conheça a família que o acolhe diariamente. Fátima Gama, que assina pela realização. Está o Francisco Janeiro aí na produção. O Rui Assunção na realização de espaços infantis. Técnica final de Walter Cordeiro. E na palavra, a Ilione Falcão.

Estamos a ouvir Gala Diami na voz de Edi Tussa. Bom, Gala Diami, é assim que está correto, na voz de

Tussa, são 9 horas e 20 minutos e pedimos aqui para a audiência enviar uma mensagem sobre o jogo de ontem. Temos aqui duas, enviaram pelo 937-45-91-35. A Maria Filipa diz que enquanto ouvia a música lembrou do seu esposo que ontem foi acompanhar a final do jogo. Mas até agora não chegou, quer dizer, ele não esperou o dia do homem, deixou passar a sexta-feira, o sábado, o domingo, despediu, vou ver a final, até agora não voltou. Sinto muito, Maria Filipa, mas ele há de chegar, há de chegar. Temos aqui a mensagem também do Francisco Ribeiro, uma mensagem por acaso muito bonita, diz o seguinte: o Mundial terminou, mas deixa uma lição que vai muito além das quatro linhas. Grandes conquistas são construídas com disciplina, preparação, espírito de equipa e perseverança, valores que também fazem a diferença na família, na escola, no trabalho e na vida em sociedade. Muito bem, Sr. Ribeiro, um abraço bem forte e obrigado por estar aqui na sintonia. Vamos e seguimos quando são 9 horas e 21 minutos. Vamos falar de futebol mais lá para frente. Temos ainda o Diário do Mundial, que acredito eu que seja a última edição, não é? Apenas para aquele rescaldo necessário. Mas antes, vamos chamar os mais novos, que já estão prontos para entrar, brincar e fazer a festa aqui na sala de estar da Casa da Rádio.

0: Companheiros, parem todos e prestem atenção. Preparem-se para mais uma viagem ao mundo da fantasia, onde nós podemos brincar e aprender a todo momento. Bom dia, Yolanda.
1: Bom dia, Gerson, e bom dia a todos os amigos que nos ouvem a esta hora. É isso mesmo, amigos. O Rádio Pior está no ar e, como sempre, nós temos muita diversão, boas dicas e bons conselhos.
0: E é por isso mesmo que estaremos juntinhos neste Dia da Amizade em aproximadamente 30 minutos para alegrar e dar cor à vossa e nossa manhã de segunda-feira.
1: Cumprimentados estamos, agora vamos cantar e dançar em gesto de saudação musical e já voltamos. Bom dia, boa segunda-feira e boa escuta, amigos.

0: Acabamos de ouvir uma música bem animada no programa que tem o rosto da criança angolana há mais de 43 anos.
1: Nesta linda manhã de segunda-feira, a nossa equipa está composta pelo titio Rui Assunção, que realiza, coordena e também produz este encontro.
0: A parte técnica está na responsabilidade dos amigos Delfim Soares e Ernesto Jim.
1: Estão também connosco as nossas amigas Nair Quilombo, Celestina Ramalhoso e Beatriz Francisco.
0: E a falar para todos vocês estamos nós,
1: Gerson José
0: e Yolanda Ribeiro.
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1: Queridos amigos, já estamos bem apresentados. Daqui a pouco vamos ter mais uma edição da rubrica onde aprendes sempre uma palavrinha nova. Falo-vos do espaço Novas Palavras, Novas Ideias. Por isso chamem todo mundo para juntos aprendermos bastante.
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0: Para esta edição de hoje, reservamos muita diversão, bons conselhos e muitas dicas, então não vale mudar de sintonia.
1: Queridos amigos, estamos no período de férias. Como já sabem, devemos usar este tempo para fazer cursos importantes, visitar bibliotecas e também para ajudar os pais nas tarefas de casa.
0: Aos pais encarregados de educação, nós pedimos que incluam os nossos amigos nas atividades de lazer durante as férias. Nem sempre é fácil saber o que fazer nas férias com as crianças.
1: É isso mesmo, Yolanda. E muitos pais também não sabem que durante o ano letivo, nós crianças vivemos sob muita pressão, com horários rígidos, tarefas escolares, atividades extracurriculares e por isso as férias surgem como uma pausa importante.
0: As férias ajudam a reduzir o estresse, melhoram o sono e permitem ao cérebro integrar o que foi aprendido. As férias são, no fundo, um momento de recuperação natural do nosso desenvolvimento.
1: Então, nós crianças temos o dever de aproveitar este período da melhor forma possível, ou seja, com muitas brincadeiras e sem deixar de aprender.
5: 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Os jogos e as brincadeiras são a maneira mais importante de nos conhecermos a nós próprios e ao mundo que nos rodeia.
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0: A festa continua. Nesta roda de amigos tem todos vez e voz. Por isso também podem participar do programa deixando mensagens na nossa página do Facebook, que é o Rádio Pio com acento circunflexo no O da palavra Pio.
1: E para quem só agora ligou o seu rádio, saiba que está sintonizado a Rádio Nacional de Angola e nós somos o Rádio Pio, o programa que dá vez e voz a todas as crianças angolanas e não só.
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0: O nosso calendário assinala hoje segunda-feira, 20 de julho de 2026. Data em que se comemora o Dia Internacional da Amizade e do Amigo.
1: E, Yolanda, para os nossos amigos que ainda não sabem, ficam a saber que este dia é comemorado em vários países do mundo e foi criado pelo argentino Henrique Ernesto Febraro, que escolheu o dia da chegada ao homem na Lua para mostrar como juntas as pessoas eram capazes de superar desafios.
0: É isso mesmo, Gerson. Esta data foi primeiramente adotada em Buenos Aires, na Argentina, desde 1999. Ela é comemorada de forma oficial neste país, onde é uma das celebrações mais festejadas.
1: E uma curiosidade, na verdade existem várias outras datas que celebram o Dia da Amizade ou do Amigo, como por exemplo o dia 30 de julho, onde esta data foi proclamada pela Organização das Nações Unidas em 2011, com o intuito de inspirar a amizade entre os povos.
0: Neste dia podem homenagear os vossos amigos e pessoas mais próximas.
1: Queridos amigos, saibam que o Rádio Pio é o passarinho amigo de todas as crianças e nós agradecemos por estarem sempre aí do outro lado. Saibam ainda que vocês são a razão da nossa existência.
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0: seguindo, preparem o caderno e o lápis para junto viajarmos ao mundo do saber com mais uma edição da rubrica Novas Palavras, Novas Ideias, com as nossas amigas Celestina Ramalhoso e Nair Quilombo.
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0: renovados votos de bom dia, amigos. Sejam bem-vindos a mais uma edição da rubrica Novas Palavras, Novas Ideias. Amigos, como já dissemos hoje, celebra-se o Dia Internacional da Amizade ou do Amigo. Por isso, a palavra de hoje será muito especial. Você já sabe de qual palavra se trata?
1: É isso mesmo, amigos. Hoje vamos falar sobre a palavra amizade. A amizade é o sentimento de afeto, de carinho, de estima e de dedicação que uma pessoa demonstra por outra, sendo que essa pessoa também retribui esses sentimentos.
0: A palavra amizade vem do latim amicita, que significa relação de afeto ou amizade.
1: A palavra amizade é um substantivo feminino que possui 7 letras, dentre elas 4 vogais, que são as letras A, E e a letra I, bem como 3 consoantes, que são as letras D, M e a letra Z.
0: Esta palavra soletra-se da seguinte forma: A, Mi, Za, D. Ela tem 4 sílabas, por isso pertence ao grupo das palavras polissilábicas. O plural da palavra amizade diz-se amizades.
1: Amigos, a palavra amizade pode ter vários sinônimos ou significados, como por exemplo:
0: afeto,
1: amor,
0: apego,
1: afeição,
0: estima,
1: carinho,
0: ternura,
1: simpatia,
0: admiração,
1: respeito,
0: consideração,
1: aceitação,
0: ligação
1: e outras palavras.
0: Para além dos sinônimos, existem ainda os antônimos, que são o contrário da palavra amizade, como por exemplo:
1: inimizade,
0: conflito,
1: antipatia,
0: indiferença,
1: hostilidade,
0: rivalidade,
1: desafeição
0: e tantas outras palavras.
1: A amizade é muito mais do que uma simples palavra. Ela representa o lado mais bonito do ser humano.
0: Amigos, sabiam que nós também podemos ser amigos do ambiente?
1: Isso mesmo! Para quem não entendeu a dica, sabia que a nossa amizade com o ambiente é quando nós cuidamos das plantas, dos animais e de tudo o que nos rodeia.
0: Queridos amigos, fazer amizade e construir laços fortes e ter por perto pessoas dispostas a nos apoiarem na alegria e na tristeza.
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0: novas ideias. Esperamos que tenham gostado e anotado tudo.
1: Hoje falamos sobre a palavra amizade e vimos que a amizade é o sentimento de afeto, de carinho, de estima e dedicação que uma pessoa demonstra por outra, sendo que essa pessoa também retribui esses sentimentos.
0: A palavra amizade vem do latim amicitia, que significa relação de afeto ou amizade.
1: A palavra amizade é um substantivo feminino que possui 7 letras, dentre elas 4 vogais, que são as letras A, E e a letra I, bem como 3 consoantes, que são as letras D, M e a letra Z.
0: Esta palavra soletra-se da seguinte forma: A, Mi, Za, De. Ela tem 4 sílabas, por isso pertence ao grupo das palavras polissilábicas.
1: O plural da palavra amizade diz-se amizades.
0: Estamos bem na reta final do nosso encontro, mas nunca vamos sem parabenizar os aniversariantes da semana. Que logo mais nas vossas festinhas hajam muitos bolos, sumos, pipocas e muitos convidados.

0: Atenção, pais encarregados de educação. As férias são um período em que nós crianças podemos repousar e também nos divertir com familiares e também com os nossos padrinhos.
1: Normalmente, neste período de férias, nós crianças descansamos mais, brincamos e também fazemos muita confusão em casa. Portanto, estejam atentos com os nossos amigos aí em casa. Caso tenham uma piscina, devem redobrar os cuidados.
0: Evitem deixar panelas ao fogo, fichas ou tomadas descascadas ou sem proteção. E devem igualmente evitar estar com as crianças na cozinha ou em lugares que despertem atenção às pessoas maldosas.
1: Nós já vamos, mas é claro que os nossos conselhos não ficam de fora.
0: Queridos amigos, muitos cambas já estão a viver o período de férias, mas para além de brincar, lembrem-se sempre de ajudar o papai e a mamãe nas tarefas de casa.
1: Nestas férias podem fazer cursos nos planos de férias e aprender matérias importantes como inglês, matemática, informática e tantas outras.
0: Evitem brincar longe de casa.
1: Evitem aceitar presentes ou boleias de pessoas estranhas.
0: Não brinquem na cozinha, pois pode ser perigoso.
1: Nós ficamos por aqui com a promessa de estarmos juntos na próxima edição. Tchauzinho.
0: E até a próxima. Olá,

0: Temos também o Diário do Mundial para que você fique por dentro deste rescaldo que marca então também o encerramento destas jornadas, deste campeonato, edição de 2026.
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4: A final inédita da 23ª edição do Mundial de Futebol na Espanha alcançou a segunda conquista da Copa do Mundo após derrotar a Argentina na final por 1-0 em duelo realizado no MetLife Stadium em East Rutherford, em Nova York, Estados Unidos da América, que esteve superlotado com 82.663 espectadores. O único golo da partida, o golo espanhol, foi marcado já no prolongamento. Veio do banco, Ferran Torres marcou após uma assistência do jogador que também veio do banco. Nico Williams de cabeça para o centro da área e Ferran Torres no minuto 106 a fuzilar a baliza defendida pelo guarda-redes da Argentina, Diego Martínez, que foi a grande figura da Argentina neste duelo da final, em que a Espanha dominou todo o jogo com 66% de posse de bola contra 34% da Argentina. De resto, a equipa espanhola fez 852 passes, dos quais 762 completos, 89% de aproveitamento. A Argentina fez 464 passes, sendo 358 completos, 77% de aproveitamento. Olhando para os outros momentos estatísticos, cantos 9 para a Espanha, 4 para a Argentina, rebates 20 para a Espanha, 3 bloqueados, 5 para fora e 12 para a baliza. A Argentina rematou apenas 2 vezes, 1 para fora, 1 bloqueado e outro para fora. Nunca chegou a rematar a baliza espanhola. O guarda-redes da Argentina, Diego Martínez, fez 11 defesas contra nenhuma do Unai Simón da Espanha. Desarmes, 38 para a equipa nacional da Argentina, 17 para a Espanha. Faltas, 25 para a Argentina, 21 faltas para a Espanha. Cartões amarelos, 6 para a Argentina, nenhum para a Espanha. E cartões vermelhos, 1 para a Argentina, precisamente cartão mostrado, acumulação de amarelos a Enzo Fernandes, ainda no primeiro, neste caso no tempo regulamentar, no minuto 90+3. Vamos à análise da final do Mundial. Vitória da Espanha, 1-0 entre a Argentina, com o comentador Ribeiro da Silva.
5: Ganhou sem dúvida nenhuma a melhor equipa, não há volta a dar. A Argentina acusou muito, na minha perspectiva, o tempo de descanso, um dia a menos que a Espanha, e fisicamente a equipa nunca mostrou a mesma intensidade, a mesma capacidade de poder, digamos assim, discutir os duelos físicos, de discutir as bolas divididas, de discutir nomeadamente até o jogo na profundidade. A Espanha foi claramente melhor, podia e devia ter feito o resultado sem precisar de chegar a um tempo de compensação e de prolongamento. Algumas atitudes finais um pouco tristes, vou dizer, de nomeadamente Paredes, que tem uma sucessão de agressões a vários jogadores espanhóis, inqualificável. O futebol é o que é, só pode ganhar um. Ganhou a Espanha, repito, ganhou bem, ganhou uma escola de jogo, um modelo de jogo que tem sido modelo para, desde as camadas dos sub-17, dos sub-19, dos sub-21, a Espanha já ganhou tudo e, portanto, já foi campeã mundial das categorias todas. É a única seleção que tem, que se pode, enfim, poder gabar falar de um comportamento deste tipo. Um jogo em que alguns dos jogadores que se esperava mais não estiveram ao seu nível, Messi, chamo-lhe em particular, tendo em conta que, na minha opinião, foi o melhor jogador do Mundial, mas não foi o melhor jogador, de longe disso, do jogo, teve bastante apagado, mas lá está, a bola raramente chegava à frente, porque a seleção argentina nunca conseguia ter a bola por muito tempo. Depois, as substituições, a Espanha tem um plantel bem melhor, as substituições que pôde lançar, não é que até tenham jogado muito bem, um deles até é quem marcou o golo, Ferran Torres, e portanto tem esse mérito indiscutível, porque marcou o golo da vitória. Quem começa normalmente mal, nestes mundiais acaba bem. A Espanha começou com um empate perante Cabo Verde e acaba como campeã do mundo. No último mundial, a Argentina tinha começado com uma derrota com a Arábia Saudita e foi campeã do mundo. A Itália, quando foi campeã do mundo em 2006, também não ganhou jogo nenhum da primeira fase e foi campeão do mundo. Ou seja, estas provas são longas, são em períodos curtos, é preciso muita gestão e é preciso ter muito plantel. A Espanha tinha isso, todos os jogadores, vamos dizer, quase iguais, tiras um, metes outro e não se nota, e isso é um trunfo muitíssimo importante num jogo com estas características.
4: Ribeiro da Silva e o comentário da final do Mundial, vitória categórica e justa da Espanha ante a Argentina por 1-0, golo marcado por Ferran Torres no prolongamento, exatamente no minuto 113, depois do 0-0 no tempo regulamentar. Digo que em exatamente 8 jogos, os espanhóis ganharam 7, empataram apenas 0-0 na abertura ante Cabo Verde. A Espanha, lembro, na primeira fase no grupo H, conseguiu 7 pontos, 2 triunfos ante a Arábia Saudita por 4-0 e Uruguai por 1-0, além do empate a 0 frente a Cabo Verde. Nos 16 aos final, a Espanha goleou a Áustria por 3-0. Nos 8 aos final, a equipa La Roja triunfou ante Portugal por 1-0. Nos quartos final, vitória frente à Bélgica por 2-1. Meias finais, triunfo ante a França por 2-0. E na grande final, a equipa nacional de Espanha ganhou a Argentina por 1-0. A seleção La Roja marcou 14 golos, consentiu apenas um, para já um recorde. É a primeira vez que uma equipa campeã do mundo sofre apenas um golo no Mundial. Melhor defesa da prova, saldo positivo de 13 golos para a Espanha, que teve como melhor marcador Mikel Oyarzabal, com 5 golos rubricados. Lembro o terceiro lugar do Mundial para a Inglaterra, que venceu num jogo louco a França por 6-4. Nos prémios individuais da Copa do Mundo, a Bola de Ouro, o melhor jogador, Rodri. A Bola de Prata, Lionel Messi da Argentina, segundo melhor jogador. Bola de Bronze, Kylian Mbappé, terceiro melhor jogador da Copa. A Bota de Ouro, o melhor marcador, 10 golos, 4 assistências, Kylian Mbappé. Segundo melhor marcador, Lionel Messi, 8 golos, 4 assistências. Terceiro melhor marcador, Jude Bellingham, da Inglaterra, com 7 golos e 1 assistência. Luva de Ouro, o melhor guarda-redes, Unai Simonte, Espanha. Melhor jogador jovem, Pau Cubarsi, jogador defesa central da Espanha, melhor jovem aos 19 anos, e ainda o troféu Fair Play para a seleção dos Países Baixos. Agora, para compreendermos melhor esta Copa do Mundo, vamos então olhar para os dados estatísticos. Um momento importante desta Copa, após a 23ª edição do Mundial, encerrou com 308 golos marcados em 104 jogos, média de 2,96 golos por desafio, 80 vitórias, 24 empates e 80 derrotas. Melhores ataques para a França, Inglaterra com 20 golos cada, Argentina a seguir com 19 tentos. O pior ataque do Panamá, que encerrou a prova sem qualquer golo. Melhor defesa, Espanha, com um golo sofrido, tal como a Colômbia. Seleções com piores defesas, Inglaterra, também Tunísia e Iraque, com 12 golos consentidos. Mais vitórias, Argentina e Espanha, com 7 em 8 jogos, seguidas pela França, com 6 vitórias. Mais derrotas, Tunísia, Haiti, Jordânia, Panamá, Iraque e o Uzbequistão, com 3 derrotas em igual número de jogos. Mais empates, Egito, Egito, Cabo Verde e Irão com 3 cada, 9 assistências coletivas, França com 18, seguida da Inglaterra com 14, maior posse de bola média, Espanha e Turquia com 58%, menos posse de bola, Paraguai 27%, mais precisão de passes, Argélia e Argentina, Brasil, Espanha e Alemanha, além de Portugal com 90% média em cada jogo, menor precisão de passes, Paraguai 69%, maior número de passes, Espanha 5.470, Argentina a seguir com 5.248 passes, menor número de passes, Qatar 912, mais recuperações, França 168, seguida pela Inglaterra com 156, mais cruzamentos, Espanha 178, seguida pela Inglaterra com 175, perdas de bola, Espanha 329 perdas e Argentina a seguir com 351 perdas, mais remates, Espanha 140, a seguir a França 139 remates, fora jogo, 22 para Argentina, 21 para Espanha, pontapés de canto, Espanha à frente 54, seguida pela França com 51 pontapés de canto, mais faltas cometidas à Argentina, 113 faltas, à Espanha a seguir com 101 faltas cometidas, menos faltas Coreia do Sul com 25 infrações, mais faltas sofridas, Inglaterra 116, seguida pela Argentina com 100 faltas, menos faltosa a seleção da Jordânia com 23 goleadas, 24 mais goleadas, França com 3 goleadas, as goleadas com mais golos, Alemanha 7, Curaçao 1 e Canadá 6, Qatar 0, maior número de golos no jogo, Inglaterra 6, França 4, 10 golos, autogolos aconteceram exatamente 14, seleção com mais golos de penalti, Inglaterra com 3, mais penaltis falhados, Argentina com 2, com Messi falhar, melhor marcador, Kylian Mbappé de França, 10 golos, seguido por Messi da Argentina com 8, mais participações em golos, Kylian Mbappé de França com 13, seguido de Messi da Argentina com 12, Messi conseguiu 7 golos com o pé esquerdo, Mbappé 7 golos com o pé direito, exatamente 4 hat-tricks, 3 golos num jogo feito pertencente a Messi da Argentina, Jonathan Dive do Canadá, Ousmane Dembélé de França e Bukayo Saka da Inglaterra, mais assistências, Michael Olise da França com 7, seguido de Lionel Messi, Bruno Guimarães do Brasil e Kylian Mbappé da França, além de Brahim Dias, Marrocos, com 4 assistências cada. São esses os números totais da Copa do Mundo. Quanto a premiações, o campeão do mundo arrecadou 50 milhões de dólares, a Espanha, vice-campeão 33 milhões, a Argentina, terceiro lugar, a Inglaterra 29 milhões, quarto lugar, a França ganhou 27 milhões, do quinto ao oitavo lugar, 19 milhões de dólares para a Noruega, Bélgica, Marrocos e Suíça, nono, 16º lugar, prémio de 15 milhões de dólares para o México, Colômbia, Brasil, Estados Unidos, Portugal, Canadá, Egito e Paraguai, do 17º ao 32º lugar, 11 milhões de dólares como prémio para os Países Baixos, a Alemanha, Cote d'Ivoire, Croácia, Japão, Austrália, Congo Democrático, Gana, Equador, África do Sul, Suécia, Áustria, Bósnia e Herzegovina, Argélia, Senegal e Cabo Verde, do 33º ao 48º e último lugar, prémio de 9 milhões de dólares para o Irão, Coreia do Sul, Turquia, Escócia, Uruguai, Arábia Saudita, República Checa, Nova Zelândia, Catar, Curaçao, Panamá, Jordânia, Haiti, Uzbequistão, Tunísia e Iraque. Quanto à África, os 10 países africanos arrecadaram no global precisamente 153 milhões de dólares em termos globais. A FIFA distribuiu um prémio gordo, 727 milhões de dólares, repartidos pelas 48 seleções que participaram na 23ª edição da Copa do Mundo. Agora, a história do Mundial, após a 23ª edição do Mundial, tudo na mesma, entre aspas, tudo na mesma nesta, do que diz respeito a quem lidera o ranking, O ranking de mundiais continua a ter à testa o Brasil. O Brasil, que em 23 edições é o país com mais títulos, exatamente 5, alcançados em 58, 62, 70, 1994 e 2002. A Alemanha tem 4 mundiais, conseguidos em 54, 74, 90 e 2014. A Itália é terceira no palmarés de mundiais, com 4 vitórias obtidas em 1934, 38, 1982 e 2006. A Argentina é a terceira com 3 Copas do Mundo ganhas em 1978, 1986 e 2002. A França tem 2 troféus mundiais conseguidos em 1998 e 2018. Uruguai também tem 2 conquistas alcançadas em 1930 e 1950. Depois, a Espanha, agora também com 2 títulos obtidos em 2016 e agora 2026. A Inglaterra vem a seguir com 1 título ganho há 60 anos, em 1966. Próximo Mundial em 2030, no Reino de Marrocos, Portugal e Espanha. E por ser o centenário da FIFA, a prova começa em Montevideo, o Uruguai, palco do primeiro Mundial, cuja final teve vitória do Uruguai frente à Argentina por 4-2. É o Mundial que acontece daqui a 4 anos, 2030. Oxalá que Angola esteja presente e repita a façanha de 2006, quando os Palancas Negras estiveram na Alemanha. Mais golos em termos de história da Copa do Mundo desde 1930 até o momento. Mbappé, 22 golos em 22 jogos, uma média fantástica de 1 golo por jogo. Messi da Argentina é o segundo melhor marcador de sempre em Copas do Mundo, 21 golos em 34 jogos. Terceiro é o alemão Miroslav Klose, com 16 golos em 24 jogos. Quarto, o brasileiro Ronaldo Fenómeno, 15 golos em 19 jogos. Quinto, Gerd Müller, da Alemanha, 14 golos em 13 jogos. Quinto, Eric Heine, da Inglaterra, 14 golos em 17 jogos. Sexto, José Fontaine, da França, 13 golos em 6 jogos. Fontaine, de facto, é o melhor marcador de sempre em apenas um Mundial. Atenção, José Fontaine, o franco-marroquino que marcou 13 golos em 6 jogos no Mundial de 1958 na Suécia. Mais assistências em Copas do Mundo na história. Messi da Argentina lidera 12 assistências em 33 jogos. Diego Armando Maradona, também argentino, 8 assistências em 21 jogos. Terceiro alemão, Pierre-Ritter Barthi, com 7 assistências em 18 jogos. Pois vem Gregor Zezalato, da Polónia, 7 assistências em 20 jogos. Quinto, vários jogadores com 6 assistências, nomeadamente Francesco Totti, da Itália, em 11 jogos, 6 assistências. David Beckham, da Inglaterra, 13 jogos, também com 6 assistências. O Rei Pelé, com 14 jogos, 13 jogos, naturalmente, 6 assistências, melhor dizendo. Depois vêm 2 alemães com 14 jogos e 6 assistências, em 6 assistências, ao passo que terminaram em golo. Tomás Hassler, que jogou os mundiais de 90, 94 e também 98, e ainda Tomás Müller, jovem jogador que defendeu a Alemanha nos mundiais de 2010, 2014, 2018 e também 2022.
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1: São 10 horas no país. 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

0: 200 projetos do PIM concluídos em todo o país.
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0: Mais de 1.200 projetos do PIN estão concluídos em todo o país. O Programa Integrado de Intervenção nos Municípios, nas notas de destaque, realça-se também de que mais de 300 mil habitantes de diferentes municípios de Angola já beneficiaram das ações do PIM, com a implementação de mais de 1.000 projetos executados. Todos os dados com o Dito Tavares.
2: O PIM está a ser considerado o maior investimento público na base municipal realizado em Angola, onde mais de 1.000 projetos inscritos no PIM estão concluídos com reflexo na vida da população dos municípios. O diretor nacional do Poder Local do Ministério da Administração do Território, Erlander Lima, apresenta resultados no setor da educação.
3: O PIM já empregou mais de 44 mil trabalhadores e, no âmbito da educação, a Lunda Sul conseguiu ter número de salas de aula que conseguiu colocar no sistema de ensino 18 mil alunos, 1.605 alunos beneficiados em Malanje, no Quéssua, 1.800 estudantes com acesso ao ensino médio em Benguela, 963 matriculados no Endalatando, estamos a falar de várias regiões, e a Chibia, 960 alunos e 7.962 crianças no Moxico Leste. Estamos a ver aqui resultados.
2: No tocante às vias de acesso, Erlander Lima avança que mais de 100 quilômetros de estradas foram intervencionados nas províncias de Malanje, Namibe, Cabinda, Moxico Leste e Zaire.
3: 50 quilômetros em Malanje de estradas faltadas, que beneficiou 377 mil habitantes. 100 quilômetros de arruamentos no Namibe, 18 quilômetros de terraplanagem no Moxico Leste, que beneficiou 11.527 famílias. 15 quilômetros de asfaltagem em Banza, Congo, Cabinda. Também tivemos esse processo que culminou então com 450 mil habitantes de benefício.
2: O analista social Carlos Cambuta defende mais investimentos em infraestruturas capazes de responder à prosperidade social das comunidades.
4: Continuar a trabalhar para o fortalecimento da agricultura, a necessidade de pensar em programas de formação profissional adequada a cada uma das realidades, a questão da eletrificação das aldeias e a facilitação no acesso à água, a questão das estradas, sobretudo as estradas que ligam as áreas de produção aos principais centros de comercialização, o acesso às telecomunicações e a promoção do desporto e lazer nas áreas rurais.
2: PIM é o maior choque de investimento público da base municipal realizado em Angola com vista a travar o êxodo rural.
0: 1.233 projetos inscritos no PIM, Plano Integrado de Intervenção nos Municípios, estão concluídos, com destaque para os setores da educação, saúde e vias de acesso, que começam a trazer a esperança à população. A província do Bengo vai ganhar esta segunda-feira uma fábrica de produção de embalagem de vidro. Trata-se da fábrica Cristal Azul, com investimento de 36 milhões de dólares. A fábrica está localizada no município da Barra do Dandi. Eduardo Mota.
5: A Cristal Azul representa um investimento global de 36 milhões de dólares e vai reforçar a indústria vidreira em Angola. O projeto, desenvolvido com a participação do Parque Industrial Sinoord e concebido por um Instituto de Engenharia da China, contempla a construção de linhas de produção de garrafas de vidro de alta qualidade. Entre os principais produtos fabricados, destacam-se garrafas para cerveja, refrigerantes e vinho, bem como frascos de vidro para conservas, com capacidades entre 90 e 750 mililitros. O diretor do Gabinete Provincial para o Desenvolvimento Económico Integrado, Pedro Barros Catendi, que acompanhou as diferentes fases da construção da fábrica, considera que a entrada em funcionamento da unidade fabril representa uma mais-valia para o desenvolvimento económico da província. Atualmente, a fábrica emprega 275 trabalhadores, dos quais 230 são angolanos.
6: Basta ver o número de jovens angolanos que estão ali. São 230 jovens angolanos a trabalhar, para além dos expatriados. É um ganho para a província do Bengo, em particular, e para o país em geral.
5: Fábrica de vidro Cristal Azul Tecnologia deverá contribuir para a valorização dos recursos locais, a substituição de importações e o fortalecimento da indústria transformadora em Angola. A reportagem Rádio Nacional de Angola, Cândido Jacinto, Manel Godinho e Eduardo Mota, no Bengo.
0: O Bengo ganha hoje uma fábrica de produção de embalagem de vidro. E da atualidade internacional, pelo menos 930 pessoas morreram no surto de ébola na República Democrática do Congo, país que registrou 37 mortes nas últimas 24 horas. As mortes foram registadas entre os 2.344 casos confirmados até a madrugada. O surto de ébola, declarado no leste do Congo, a 15 de maio, é o que está a crescer mais rapidamente na história.
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7: 10:05.
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7: Adelaide Monteiro, Antônia Adão, Francisco Igoro Adão, Paula Adão Francisco, Cesaltina Adão e a família Jota comunicam o falecimento de Daniel João Adão, ocorrido em Luanda. O funeral realiza-se amanhã, terça-feira, dia 21, partindo o préstito fúnebre da sua residência, de fronte ao Mercado dos Correios, Golfe, para o cemitério do Camama, às 10 horas. Na Tércia, Gongo, Patrick Airosa, Margarete Marques Airosa, Ariane Marques Airosa, Berenice Marques Airosa, Emanuel Marques Airosa e Joana Airosa comunicam o falecimento de Luís Mariano Marques Airosa, ocorrido no dia 17 de julho. O funeral realiza-se em data a anunciar. A família Bernardo Adão e Jota comunicam o falecimento de Daniel João Adão, ocorrido em Luanda, mas informam que o seu funeral será realizado em data a anunciar. Soba Zambela, Zé Cangumbe, Luzia Queta, Gênesis e Roberto comunicam a todos os familiares o falecimento de António Domingos Queta, também conhecido por Kazanga, ocorrido em Calandula, na província de Malanje. A família Mangueira, César Alberto Mangueira, Isabel Mangueira, Carmen Mangueira, Joelma Mangueira, Cesária Mangueira, Policarpo Adilson Mangueira, comunicam o falecimento de Luís Mariano Marques Airosa, ocorrido no dia 17 de julho. O funeral realiza-se em data a anunciar. Marcela Bravo Paulo, Domingos Bravo Paulo, Bernardina Bravo Paulo e demais familiares comunicam o falecimento de Domingos Lira Bravo Paulo, ocorrido em Lisboa no dia 17 de julho por doença. O funeral realiza-se em data a anunciar. Domingos Guzmão Marques Airosa, António Carlos Marques Airosa, João Maria Marques Airosa, Ana Luísa Marques Airosa, Cláudia Maria Marques Airosa e Francisco do Rosário Marques Airosa, Alexandre Rosa, Delfina Airosa, Eduarda Airosa, Rosa Airosa, Joaquina Airosa, Joana Airosa e Yolanda Airosa comunicam o falecimento de Luís Mariano Marques Airosa, ocorrido no dia 17 de julho. O funeral realiza-se em data a anunciar. Os familiares de Maria Alina de Souza Santos Melo Xavier comunicam que será rezada a missa do sétimo dia, em sua memória, no dia 21 de julho, terça-feira, às 18 horas, na Igreja Sagrada Família. Eduardo Mendes Sozinho está desaparecido da casa dos seus familiares desde o dia 22 de junho. Pede-se a quem souber do seu paradeiro o favor de ligar para os números 951-71-1495 ou 923-32-84-58. Daniel Zeca Sofia perdeu os seus documentos na via pública e pede a quem os tenha encontrado o favor de ligar para o número 923-0401-86. E para fechar, Mutuefene Clemente pede a quem tenha encontrado na via pública uma carteira contendo vários documentos passados em seu nome o favor de fazer a sua entrega na portaria da Rádio Nacional de Angola ou ligar para o 935-00-8293. Termina aqui este serviço de utilidade pública.
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7: 10 horas, 10 minutos.
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Estamos a ouvir esta bela fusão, Banda Maravilha e Martinho da Vila, quando são 10 horas e 16 minutos. Bem-vindo à segunda hora do nosso programa. Daqui a pouco vamos receber os nossos convidados, justamente para falarmos da manutenção e a importância da poda de árvores, não é, nas zonas urbanas. Antes, rapidamente, felicitar os aniversariantes deste 20 de julho, a Teresa Miguel, jornalista da Rádio Willa. Felicidade e vida longa, Teresa. Um abraço também para Felizmina Domingos, nossa colega técnica dos serviços gerais, que também está a completar mais uma risonha primavera. Felicidade e vida longa para ti. Um abraço também para si, que hoje completa mais uma risonha primavera. Felicitamos a Minata Goubel, parabéns Mamá África, a Biblioteca Viva da Ancestralidade e a Prova Viva da Beleza Africana. Desejamos felicidade, vida longa, que este dia seja vivido com muita intensidade, porque és realmente uma pessoa muito especial e mereces tudo de bom que existe nesta vida. Parabéns por mais um ano de existência neste mundo. Feliz aniversário, Mamá África. Feliz aniversário, Aminata Goubel. Esta é dedicada a todos os aniversariantes do dia.

0: visita do dia. Quem está à porta? Bom, perguntamos quem está a bater a porta da casa da rádio. Eu não posso abrir a porta sem saber quem está do outro lado a bater. Quem é?
1: Hélder Constantino Baião, membro da Minuto Verde, trabalho na área de projetos ambientais.
0: Muito bem, mas eu vejo aqui por baixo da porta que o Hélder não está sozinho. Assim fica difícil, não sei se o Hélder está a ser ameaçado ou não. Quem está aí ao lado do Hélder?
2: Ok, bom dia extensivo a todos os ouvintes da Rádio Nacional de Angola e aos meus colegas do painel. Tanto eu que falo para a rádio, não é? Engenheira Branca Pinto de Andrade, afeto ao Instituto Nacional de Gestão Ambiental, dizer que é um órgão titulado pelo Ministério do Ambiente para assegurar a política de gestão ambiental no domínio da investigação, promoção, disseminação, formação e divulgação da gestão ambiental.
0: Muito bem, Branca, não precisa de passar já todas essas informações aí do outro lado da porta. Vamos entrar, vamos sentar e conversar. Já estávamos mesmo à espera aqui dos nossos convidados. Agora sim, sintam-se à vontade. Sejam bem-vindos à Casa da Rádio. Está tudo bem?
3: Está tudo bem.
0: Maravilha. Okay. Muito bem, ouvimos e na voz dos próprios, não é? Branca Pinto de Andrade, Hélder Baião, nossos convidados hoje. Vamos falar da poda, a manutenção de árvores nas zonas urbanas. Dizer que a poda de árvores é a remoção controlada de galhos e ramos para melhorar a saúde da planta, direcionar o seu crescimento e garantir a segurança pública. É uma técnica que exige planeamento, conhecimento técnico para evitar danos permanentes à árvore. E vamos justamente falar sobre isso, perceber a sua grande relevância. Quem pode então fazer esta poda, de quanto em quanto tempo, as pessoas envolvidas neste processo? E se calhar começaria pelo ambientalista, não é? O coordenador de projetos da Associação Minuto Verde, Hélder Baião, para contextualizar, não é, a grande importância da manutenção e poda das árvores.
1: A poda tem uma grande importância, porque a poda evita com que haja danos em zonas urbanas, na cidade, nas cidades, ajuda com que haja...
0: Sim, pode continuar.
1: Ajuda com que haja uma boa visibilidade na sociedade, isso também nas cidades. Ajuda também na redução de perigo para os peões. A poda ajuda também no crescimento adequado das árvores. A poda também ajuda a evitar morte de algumas espécies de árvores. E a poda também tem um grande objetivo. A poda tem um dos objetivos de garantir com que a sobrevivência das árvores demore muito mais tempo. Pode passar anos e anos. Quando há podas nas árvores, isso faz com que as árvores tornem-se mais rejuvenescentes.
0: Mais rejuvenescidas. Vamos ouvir também a engenheira ambiental Branca Pinto de Andrade. Afinal de contas, engenheira, quem tem autorização para fazer a poda, ou qualquer cidadão pode fazer, se sentir que aquela árvore está a tapar a visibilidade, não é? A entrar os galhos para a sua residência, por exemplo, quem está autorizado a realizar esta poda?
2: Bem, muito obrigada pela questão. Dizer que a poda de árvores não deve ser feita por qualquer pessoa, portanto, ela deve ser realizada por técnicos qualificados e autorizados, seguindo assim os critérios técnicos e as normas ambientais de segurança. Quem pode fazer são as administrações municipais, os serviços municipais que tem a ver com os espaços verdes, o Ministério do Ambiente, isto com base ao Instituto Nacional de Gestão Ambiental, portanto, são órgãos que estão competentes para assim o fazê-lo.
0: E, bom, segundo aqui informações, esta poda, para ser realizada, deve obedecer a um determinado período. O tempo de cacimbo, dizem que é mais propenso à realização destas atividades, ou pode ser feita noutros momentos, quando houver necessidade. Tanto, qual é a regularidade?
2: A regularidade, desde que é importante saber dizer aqui, não é? A poda deve ser realizada quando houver necessidade e na época mais adequada, com certeza, para cada espécie, sempre com profissionais qualificados. Dizer que o objetivo essencial é preservar a saúde da árvore, garantir a segurança da população e evitar excessivas de podas desnecessárias. Então, portanto, essa época com certeza é a época mais fundamental, mais adequada, que é para assim poder fazer as podas.
0: Porque exatamente, o clima favorece de alguma forma, tem alguma outra explicação?
2: Sim, o clima favorece, portanto, ela traz grandes benefícios no ponto de vista ambiental. A poda correta ajuda a manter as árvores saudáveis, melhora naquilo que é a qualidade do ar, reduz o calor das cidades, protege também assim a biodiversidade e na qual contribui para um ambiente urbano mais equilibrado e sustentável.
0: Mas queria também perceber a regularidade. Será que só temos que esperar o tempo de cacimbo ou de um em um mês elas são tratadas? Qual é a vossa intervenção neste sentido?
1: Não precisa só esperar a estação de cacimbo para se fazer a poda. Quando houver necessidades extremas.
0: Ah, só quando houver necessidades extremas.
1: Certo. Por quê? Porque as necessidades extremas mostram com que ajudam-nos a ver que as árvores estão a representar perigo de alguma forma. Quer seja para os pedestres, quer seja para os moradores de uma determinada área. Por exemplo, se uma árvore estiver com ramos e esses ramos estiverem alongados a um cabo de energia, neste momento a árvore vai ser precisado a intervenção de poda. Por quê? Porque os seus ramos naquele momento vão representar perigo, tanto faz para os pedestres como para os residentes. Então não precisa esperar especificamente a estação de cacimbo.
0: Ok, e qual é o ponto de situação aqui das árvores, não é? Temos tido a intervenção no tempo correto? São as pessoas que de alguma forma vão fazendo esta poda de forma errada? Que registros é que vocês têm enquanto esta situação a nível do país? Isto para o Instituto Nacional de Gestão Ambiental. Qual é o quadro que se verifica?
2: Portanto, nós temos um quadro, nós acompanhamos, o Instituto Nacional de Gestão Ambiental tem acompanhado este quadro em conjunto com as administrações locais, não é? E nós vimos alguns riscos inadequados, não é? Que a poda inadequada, posso aqui referir que a poda inadequada representa um risco tanto para árvores como para a população. Além de enfraquecer a árvore, como já se falou aqui, facilita a entrada de pragas e doenças, compromete a estabilidade, aumentando assim o risco de queda de ramos e da própria árvore. O Instituto Nacional de Gestão Ambiental, neste momento, trabalha com a IDC, que é uma associação vinculada naquilo que são as boas práticas de plantio de árvores, formação, e temos trabalhado a nível com as escolas públicas e privadas para, com base a incentivar, a formar os alunos naquilo que são as boas práticas de plantio e de como faz o plantio correto das mesmas.
0: E existe alguma legislação em Angola que regula a poda e o abate de árvores urbanas?
2: Portanto, nós vamos falar aqui do decreto 148/22 de 9 de junho, que estabelece as regras e normas de manutenção, utilização das árvores, não é? Esse, de facto, nós trabalhamos exatamente com este decreto. E daqui salientar que A manutenção das árvores urbanas em Angola são reguladas pelo decreto também presidencial, que é o número 117/20 de 22 de abril, que de facto aprova o regulamento da arborização e ajardinamento das espécies verdes. Portanto, este regulamento, como já fiz referência, estabelece que a manutenção das árvores deve ser feita com critérios técnicos, isso visando a preservar a saúde, garantir a segurança da população, como o meu colega do painel também falou muito bem aqui, conservar o patrimônio ambiental, não é? Que muitas das vezes nós deparamos com muitas situações inadequadas naquilo que são o plantio de árvores. O plantio mal feito traz grandes consequências.
0: Pode sim, Helder, acrescentar.
1: Por que é que não é qualquer um que deve fazer a poda?
0: Sim.
1: Porque ao se fazer essa atividade vai envolver equipamentos. É necessário com que haja EPIs adequados para que se faça a realização da mesma atividade. Então, por isso é que o Ministério do Ambiente trabalha com as administrações, porque as administrações vão ter técnicos capacitados para a execução da mesma atividade.
0: E se chegar o galho, por exemplo, no meu quintal?
2: Portanto, geralmente a responsabilidade, geralmente antes de se fazer a poda de uma árvore, nós temos que saber que é responsabilidade da administração municipal, é a responsabilidade dos municípios estarem atentos, não é? Porque não é qualquer pessoa, como já referimos aqui, que se faça, que tem que fazer a poda das árvores. É importante aqui salientar o indivíduo que de facto vê uma árvore que está em estado crítico, é importante primeiro passar para a administração local, dar a conhecer, e só assim então é que vai se poder fazer uma monitorização da árvore, se de facto pode-se fazer o abate ou então pode-se fazer a poda.
0: E vocês têm registrado muitos casos de cidadãos que por conta própria tentam fazer este tipo de trabalho?
2: Tem-se resistido, mas graças a Deus nós temos feito campanhas de sensibilização a nível dos municípios, no sentido de poder dar a conhecer de como deve ser feita essas práticas. Realmente temos registros, mas estamos a tentar equilibrar esse sistema para por fim então de como pode o indivíduo, ou seja, os municípios, ou seja, residências até privadas que devem dirigir-se à administração, ou mesmo também ao Instituto Nacional de Gestão Ambiental.
0: Bom, se calhar, não é? Algumas pessoas agem desta forma porque não sabem como proceder em situações de denúncia, informação, não é? Para retirar aquele galho, aquela árvore que está ali a impedir a visibilidade, às vezes na via pública, na sua residência, em locais que pode perigar a vida, como falou, dos cabos de energia elétrica, não é? E que de alguma forma periga toda a sociedade. Como é que a população pode então informar situações de risco e se atempadamente a resposta tem sido célere?
2: Bem,
0: como orientar a população nesse sentido?
2: Conforme já tivera dito, devemos orientar o seguinte: quando deparar com situações do género, é importante que se vá à administração local fazer então, dar a conhecer. E assim sai uma equipa capacitada.
0: Mas é imediato, é um processo célebre.
2: Sim, é um processo célebre. Sai aí uma equipa que é para fazer então aquilo que é a monitorização da mesma, da árvore, para assim então poder ver se de facto aquela árvore vai servir que é para fazer o corte ou então vai servir para fazer o abate. Por causa dessas consequências, muitas das vezes periga, como já disse, fez bem a referência, periga a vida da população, de bens também, e é importante nós trabalharmos. O Instituto Nacional de Gestão Ambiental trabalha nesta vertente, ou seja, que é o órgão titulado do Ministério do Ambiente, trabalha com esta vertente no sentido de passar essa informação à população.
0: Ok.
1: Se a administração não dar a resposta, temos aí as comissões.
0: Okay.
1: As comissões de moradores existem também para isso. E

0: sofrem esta manutenção?
1: Temos a zona dos Molevos, isso é em Viana. Nós, a Minuto Verde, a Associação da Minuto Verde, trabalha especificamente na área de Viana. Então, nós temos registrado vários casos. Então, no, a nossa associação, em conjunto com o Ministério do Ambiente, tem intervido. Por quê? Porque a intervenção dos ativistas, como já tiveram falado, é muito importante. Porque os ativistas, ao entrarem nas zonas urbanas, têm mais facilidade. A população consegue aceitar a informação que nós levamos para eles.
2: Só aqui de salientar, dizer que o Instituto Nacional de Gestão Ambiental, como fez referência aqui ao meu colega do painel, falou muito bem, o Ministério do Ambiente, ou seja, o Instituto Nacional de Gestão Ambiental, tem trabalhado exatamente aquilo que, quais associações. Nós, o Instituto Nacional de Gestão Ambiental, fazemos assim informação às comunidades locais, trabalhamos com as administrações, no sentido de formar as comunidades para esses fins, tanto para os espaços verdes, como ativistas ambientais também, naquilo que é a educação ambiental, na sua vertente.
0: Tem algum registro das vossas intervenções a nível do país? Como é que nós estamos?
2: Temos sim, senhor, a nível do país, temos registros, temos indicadores, não faço aqui, não vou fazer aqui referência de números, mas temos bons registros. Nós trabalhamos com vários municípios a nível de Luanda e também a nível nacional. Malanje, Benguela. Inclusive também demos aí formações ativistas ambientais à direção provincial de Benguela, que muitas das vezes somos chamados e também recorremos sempre que é para poder formar as comunidades e tudo mais. Temos grandes registros.
0: Quando diz formar as comunidades com outras questões relacionadas à educação ambiental ou especificamente para a poda de árvores, já que disse que a população por si só não pode realizar esta atividade, gostávamos de perceber.
2: Ok, com outra política também, com base à educação ambiental, gestão de resíduos, importância de espaços verdes, como aqui posso referir, ativista ambiental, gestão ambiental, portanto, o Ministério do Ambiente, que é o órgão, não é, titulado, que é o Instituto Nacional de Gestão Ambiental também em conjunto, tem feito esse trabalho.
0: Muito bem, a sua mensagem então, porque também é importante ter aqui cuidados ao plantar uma árvore, para evitar aqueles problemas futuros, os locais adequados. Nós estamos a plantar nos locais adequados, o que é que tem verificado o ambientalista Helder Baião?
1: A população por si só, ao fazer o plantio das árvores, muitas das vezes elas não recebem uma direção. E por não receberem uma direção, eles acabam por fazer o plantio aonde querem. O Ministério do Ambiente, com as associações, o que é que fazem? Promovem campanhas de arborização. Essas campanhas ajudam a tornar, ajudam a informar a população quais são os locais adequados que devem se fazer o plantio das árvores. Então, de dizer que a nossa associação, a Minuto Verde, vai realizar uma atividade no dia 28 do mês corrente, onde vamos a campanha vai ser voltada para a arborização. Então, convidamos a população em geral e a quem estiver a ouvir-nos.
0: Onde é que vocês vão plantar as árvores?
1: Vai ser em Viana, no perímetro da comarca, até o comando municipal de Viana.
0: Quantas árvores vocês pretendem plantar?
1: No total, 100, mais de 100 árvores.
0: E as espécies, as várias espécies que vocês vão plantar?
1: Moringa, a palmeira também e Né.
0: E Né. Sim. Ok, então estão todos convidados a participar desta ação. No fim vai deixar os contactos, né? Os contactos da associação e também depois vou pedir à engenheira Branca que também deixe algum contacto ou página do Facebook para que as pessoas possam também informar sobre situações de perigo que as árvores por estarem já num crescimento, não digo desordenado, mas que está ali a perigar a vida de muita gente, para que possam então denunciar onde quer que estejam, em qualquer ponto de Angola. Vamos já continuar a nossa conversa, mas o momento é para seguirmos até

0: ao Bengo, acompanhar o trabalho do nosso colega Agner Elvas, que também se junta para o mesmo tema, poda e a manutenção das árvores nas zonas urbanas.
1: No Bengo, as árvores fazem parte da paisagem urbana e rural. Elas dão sombra, purificam o ar e ajudam a equilibrar o clima. Mas sem poda e manutenção, o benefício pode virar risco, principalmente com as chuvas e ventos fortes que se aproximam. Conscientes disso, cidadãos e o governo provincial têm reforçado o alerta sobre a necessidade de cuidar das árvores nas zonas urbanas. A funcionária pública Marina Correia reconhece a importância das árvores para a saúde da população, daí a necessidade dos seus cuidados.
2: Árvores bem cuidadas contribuem para tornar os espaços urbanos mais frescos, agradáveis e ambientalmente saudável. As árvores desempenham um papel fundamental no combate às mudanças climáticas, porque elas absorvem o dióxido de carbono e libertam oxigênio.
1: Na mesma linha, a estudante universitária Berta Gomes Chilombo defende que a preservação das árvores em zonas urbanas é tarefa de todos.
3: Acredito que cuidar das árvores é um dever coletivo. Elas embelezam as nossas cidades, ajudam a purificar o ar, reduzem o calor, protegem o solo contra a erosão e contribuem para o equilíbrio do meio ambiente. Ou seja, de tal maneira que amamos e cuidamos e protegemos as nossas casas ou os nossos quartos, como tem sido de costume, é da mesma maneira que temos que cuidar das árvores.
1: Já o chefe do Departamento do Ambiente, do Gabinete Provincial do Ambiente, Gestão de Resíduos e Serviços Comunitários do Bengo, Timóteo Manuel Domingos, explica que as árvores têm um impacto positivo na qualidade do ar, daí a necessidade da sua manutenção. As árvores bem cuidadas ajudam a combater as mudanças climáticas, por isso é importante também que se façam podas preventivas para se evitar acidentes, sobretudo nas épocas chuvosas.
4: As podas preventivas têm como objetivo principal a prevenção de acidentes que possam vir a acontecer nas épocas chuvosas. Aliás, já temos vivido algumas situações em que durante as chuvas caem muitas árvores, algumas residências, na via pública.
1: De acordo ainda com o responsável, a melhor altura para podar é o tempo seco, mas a intervenção pode acontecer o ano todo.
4: A época ideal do ano para a poda é durante a dormência ou repouso vegetativo, que ocorre no inverno. Cacimbo. Existem três tipos de podas. Temos a poda de limpeza, a poda de formação e a poda de manutenção. A poda de limpeza pode ser feita em todo o ano.
1: Timóteo Manuel alerta ainda que a poda deve ser feita apenas por técnico. O cidadão comum não pode ter a iniciativa de podar as árvores na sua rua sem que haja autorização das entidades competentes.
4: Nos termos do decreto presidencial 148/22 de 9 de julho sobre os espaços verdes, exige prévia autorização. Nós tivemos o exemplo de um caso dentro de Cacheto. Um cidadão entendeu arranjar alguns jovens para eles, especialistas que entendiam em derrubar árvores, sem solicitar a autorização da administração ou ao gabinete provincial, para ver se pudessem orientar ou criar melhores condições para o efeito. Entendeu mandar derrubar uma árvore ao lado da sua residência. Portanto, os jovens fizeram o trabalho de uma forma negativa e a árvore caiu por cima de uma residência que era na residência do próprio indivíduo.
1: O maior desafio do Gabinete do Ambiente prende-se com o levantamento das árvores velhas para sua poda, em como a poda preventiva e manter as vias sem perigo iminente.
4: Vamos continuar a trabalhar no sentido de mantermos as vias sem perigo iminente das árvores velhas ou aquelas árvores secas que pretendem ser derrubadas ou abatidas nesse contexto, e aquelas também que a gente pretende recuperar, podando para que elas continuem permanente, dando seu contributo para o equilíbrio ambiental
1: O gabinete do ambiente no leque dos seus projetos constam a plantação de 1000 árvores em cada sede municipal, totalizando 12.000 ainda neste ano, para além da reflorestação das zonas de mangás.
4: Queremos em cada sede municipal plantarmos 1000 árvores, prefazendo um total de 12.000 para a província durante o ano de 2026, para além do reflorestamento que está sendo feito nas zonas de mangás.
1: O chefe do Departamento do Ambiente, Timóteo Manuel, deixa mensagens para a população.
4: Aconselho cada jovem a optar em boas práticas e cuidar as árvores. Plante uma árvore para garantir a qualidade de vida para o futuro.
1: Aqui as palavras do chefe do Departamento do Ambiente, do Gabinete Provincial do Ambiente, Gestão de Resíduos e Serviços Comunitários do Bengo. A volta do tema, a importância da poda e manutenção das árvores.
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0: Estamos juntos, Agner dos Santos Elvas, a partir do Bengo. Engenheira Branca Pinto de Andrade, falamos aqui da regulação. Sabemos que a falta de poda regular de algumas árvores, em alguns momentos, tem causado vários prejuízos materiais. Gostávamos de saber de quem é a responsabilidade, como é que o lesado pode proceder quando o seu bem for prejudicado por causa de uma de queda de alguma árvore.
6: Portanto, geralmente é assim, quando por se tratar de um bem público, geralmente o plantio da árvore está nas áreas públicas, não é? É aquilo que nós já tivemos dito, e tudo que se trata em áreas públicas é de responsabilidade do governo, das administrações locais.
0: Então tem de ir à administração para poder ressarcir o seu bem.
6: Tem de ir à administração.
0: Seu vidro que ficou partido, sim, enfim.
6: Sim. Tem de ir à administração, que é para poder, tem trâmites a seguir e normas, não é? Que é para poder então ver, de facto, analisar, avaliar de como foi feita houve essas consequências. E desde já queria também aqui realçar de como o cidadão pode ajudar naquilo que é a conservação das árvores urbanas. Portanto, eu penso que deve, evitando o vandalismo, portanto, não deve-se depositar lixo junto às árvores, denunciando cortes ilegais e participação em campanhas de plantação e conservação. Dizer que é importante que as pessoas devem estar sempre atentas naquilo que são as podas ilegais a nível do território nacional.
0: Bom, falou daqui do papel das administrações, como é que as pessoas podem interagir com o Instituto Nacional de Gestão Ambiental para outras questões?
6: Portanto, o Instituto Nacional de Gestão Ambiental está localizado no Quilamba, no edifício Q11. Portanto, ou então podem também entrar para a nossa página Inga Online, onde vão encontrar diversos serviços e também a localização exata e tudo aquilo que quiserem com o Instituto Nacional de Gestão Ambiental naquilo que são as questões ambientais.
0: E também podem informar sobre essa questão de poda de árvores.
6: Exatamente.
0: Igualmente ao Instituto.
6: Sim, sim, podemos, porque nós trabalhamos com a IDC, que faz parceria com o Instituto, e estamos abertos para poder então trabalhar em conjunto com as pessoas que queiram juntar-se ao Instituto, ou seja, ao Ministério do Ambiente.
0: Hélder Baião, antes mesmo de dar aqui o seu contacto, não é? Rapidamente, gostava que falasse das espécies de árvores que são mais adequadas para as zonas urbanas aqui no nosso país. Quais são as que vocês verificam que nós temos e se estão realmente bem distribuídas ou constitui ali algum empecilho para a mobilidade? O seu ponto de vista e o vosso trabalho neste sentido.
4: As espécies das árvores que mais encontramos são as nés.
0: Os nés.
4: Sim, são os nés. Por quê? Porque a plantação dos nés é muito mais fácil e acontece muito mais rápido também o desenvolvimento dessa planta, desta árvore. Então, equitativamente, não conseguimos dizer como é que elas estão distribuídas. Por quê? Porque a distribuição ainda é feita de forma desordenada. Ainda não está organizada a distribuição destas mesmas árvores. Por quê? Porque
7: a população, muitas das vezes, é quem faz, quem fazem o, desculpa, quem o, faz o plantio das mesmas árvores. E, esta, e ao fazerem a plantação destas mesmas árvores, elas não recebem instrução. Então, a nossa associação, a Minuto Verde, juntamente com o esforço que o Ministério do Ambiente está a fazer, estamos a trabalhar nisso para que levamos a informação para a população, promovendo campanhas de sensibilização, educação ambiental, formação também. Então, todo esse agregado ou aglomerado de informação, ao chegar na população, elas, quando receberem, com certeza o quadro vai mudar. Por quê? Porque a população vai estar mais informada, vai estar mais instruída. Então, ali, só assim é que vamos conseguir ter um equilíbrio adequado no caso da plantação.
0: E quais são as espécies mais adequadas para as zonas urbanas? O que seria ideal?
7: Conforme eu estava a dizer, os NES. Por quê? Por quê? Porque...
0: Só vamos ter NES nas zonas urbanas?
7: Não. Tem outras. As mangueiras também. Uhum. As mangueiras são adequadas porque, para além de ajudarem na manutenção da qualidade do ar, também temos aí os frutos que as mangueiras vão trazer. Então, é um benefício que a população também pode usufruir.
0: Ok. E os contactos, então, para que as pessoas possam interagir com a Associação Minuto Verde e também, de alguma forma, informar ou denunciar alguma árvore que esteja num ponto que seja de risco para a sociedade.
7: É o 924-15-21-26.
0: Pode repetir?
7: 924-15-21-26.
0: Muito obrigado, obrigada por estar aqui hoje conosco, Hélder Baião, ambientalista, coordenador de projetos da Associação Minuto Verde. O contacto que deu também serve para que as pessoas se juntem à campanha de arborização, que acontece quando?
7: No dia 28 do mês corrente.
0: 28 de julho. Sim. Concentração onde?
7: Vila de Viana, Escola 5004.
0: Muito bem. Obrigada, Hélder. Obrigada também, engenheira Branca Pinto de Andrade, do Instituto Nacional de Gestão Ambiental. Até uma próxima oportunidade.
6: Ok, muito obrigada. Nós agradecemos.
0: 10:53, estivemos aqui a conversar com estes dois intervenientes sobre a importância da poda e manutenção das árvores nas zonas urbanas e não só. Qualquer dúvida, foram aqui deixados os contactos e localiza a administração mais próxima para ver resolvido qualquer situação relacionada ao nosso tema, alguma árvore que esteja ali a impedir a visibilidade, ou que pode, mais dia, menos dia, não é, prejudicar ali o seu bem. Seguimos, vamos ainda falar de ambiente, mas na hora 11, porque o futuro verde também será em destaque. 10:54.

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2: Exatamente, o tempo não para, já são 11 horas no país. Vamos conferir as notícias com Olga Tancredo.
3: Disponíveis 728 vagas para o concurso público na província do Quando.
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3: Bom dia, 378 vagas estão disponíveis para os setores de educação na província do Quando. No âmbito do concurso público em curso no país, o setor da saúde naquela região tem igualmente 350 vagas por preencher. Ismael Zeferino.
4: O presente concurso público já decorre tal como noutras províncias do nosso país e o diretor do Gabinete Provincial, Eduardo Bento, mostra a distribuição de vagas pelos 9 municípios.
5: As 378 vagas atribuídas à província estão distribuídas da seguinte forma: 198 vagas para professores do 13º grau, 135 aos professores do 6º grau e 45 vagas para o quadro administrativo. São todos aqueles técnicos formados pelos institutos de administração. Nós estamos em aberto a receber todos aqueles com interesse de vir ajudar o Quando.
4: No setor da saúde, são 350 vagas, como revelou o diretor Bernabé Luiz Batista.
6: Temos 350 vagas distribuídas por especialidades. Temos médicos assistentes, médico geral, médico interno especialidade 20, enfermeiro de terceira classe, técnico superior de enfermagem. Temos 40, técnico médio de enfermagem de terceira classe 100, técnico superior de diagnóstico terapêutica de segunda classe 55, técnico superior, técnico médio de diagnóstico terapêutica de segunda classe 23, condutor de ambulância de terceira classe 15 vagas, vigilante de terceira classe 20 vagas, secretário clínico de terceira classe 25 vagas, maqueiro de terceira classe 22 vagas, técnico superior de segunda classe 16 vagas e assistente social 4 vagas.
4: A província do Quando conta com 728 vagas nos setores da educação e saúde. Reportagem Rádio Nacional. Ismael Zeferino, em Menongue, capital do Cuba.
3: Setores de educação e saúde na província do Quando, com disponibilidade de vagas neste concurso público que decorre no país. E a FIELDA 2026 abre as suas portas ao público amanhã. Nesta edição 41 da Feira Internacional de Luanda, participam mais de 22 países. Isaac Rezende.
7: Manuel Novaes, administrador para a área comercial da FILDA, diz que esta será a maior FILDA de sempre, tendo em conta o número de participantes diretos e indiretos e o número de países entre africanos e europeus que vão participar do certame.
8: Temos neste momento confirmadas 2.348 participações diretas e indiretas. É importante realçar que mais de uma semana atrás nós praticamente já não tínhamos espaço para comercializar. Nós temos o pavilhão 1, que tem 25 mil metros quadrados, temos o pavilhão 2, que tem 8 mil metros quadrados, e temos o pavilhão 3, que tem 8 mil metros quadrados também. O âmbito da FILDA tem vindo a mudar ao longo dos anos. Como sabe, a FILDA, nesta 41ª edição, sempre foi uma feira que dizia-se que era Angola para o mundo e mundo para Angola.
7: Olhando para a estratégia económica do governo angolano, no sentido de se dar mais visibilidade aos produtos nacionais, a FILDA 2026 vai priorizar a produção local com maior número de expositores nacionais.
8: O ambiente económico mudou, porque antigamente nós tínhamos cerca de 90% de empresas internacionais e tínhamos 10% de empresas nacionais. E nós neste momento temos mais de 90% de empresas nacionais e 10% internacionais, porque há uma maior oferta face a políticas económicas e industriais que o governo desenvolveu ao longo dos últimos anos e que nós começamos a ter não só para o consumo interno, mas também para o consumo externo. E por isso é que a feira também está muito posicionada com uma participação muito ativa da indústria nacional. Nós estamos a falar de todas as várias indústrias, temos da indústria transformadora, da indústria agrícola, da indústria dos textos, temos a indústria alimentar também, que é muito forte, Isso é um aspecto que também me faz realçar.
7: A administradora para a área comercial da Filda, Manuel Novaes.
3: Arranca amanhã a Filda 2026, Feira Internacional de Luanda.
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3: Futebol, milhares de torcedores espanhóis lotaram as ruas de Madrid nas primeiras horas desta segunda-feira, celebrando a vitória do país na final da Copa do Mundo. O nome de Ferran Torres ficará para sempre ligado à história do futebol espanhol. Foi dele, já no prolongamento da final, frente à Argentina, o golo que decidiu o Mundial 2026. Um momento que coroou uma carreira feita de superação depois de uma infância passada entre bolas e cães, de problemas de saúde mental, de críticas e de uma transformação que o levou a tornar-se no tubarão do futebol espanhol. Da atualidade internacional, prossegue em São Tomé e Príncipe a contagem de votos da eleição presidencial que decorreu pacificamente no domingo. São Tomé e Príncipe já é considerado um modelo de democracia em África. O presidente cessante Carlos Villanova, de 66 anos de idade, se apresenta como homem da estabilidade política do país e enfrenta um rival dentro do seu próprio partido, Nito Viegas de Abreu, de 43 anos de idade, que é o representante daqueles nascidos após a independência do país em 1975. Os dois candidatos são do Partido Ação Democrática Independente. Com cerca de 142 mil eleitores, foram às urnas para escolher o seu presidente entre quatro candidatos. Bom dia.
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2: 11 horas, 6 minutos.
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2: Adelaide Monteiro, António Adão, Francisco Igor Adão, Paula Adão Francisco, Cesaltina Adão e a família Jota comunicam o falecimento de Daniel João Adão, ocorrido em Luanda. O funeral realiza-se amanhã, terça-feira, partindo o préstito fúnebre da sua residência de fronte ao Mercado dos Correios para o cemitério do Camama. Isto no período das 10 horas. Na Tércia Gongo, Patrícia Airosa, Margarete Marques Airosa, Ariane Marques Airosa, Berenice Marques Airosa, Emanuel Marques Airosa e Joana Airosa comunicam o falecimento de Luís Mariano Marques Airosa, ocorrido no dia 17 de julho. O funeral realiza-se em data a anunciar. A família Bernardo Adão e Jota comunicam o falecimento de Daniel João Adão, ocorrido na capital do país, mas informam que o seu funeral será realizado em data a anunciar. Soba Zambela, Zé Cangumbe, Luzia Queta, ou melhor, Luzia Queta, Gênesis e Roberto, comunicam a todos os familiares o falecimento de António Domingos Queta, também conhecido por Kazanga, ocorrido em Calandula, na província de Malanje. A família Mangueira, César Alberto Mangueira, Isabel Mangueira e os filhos Isabel Mangueira, Carmen Mangueira, Joelma Cesária e Policarpo Adilson Mangueira comunicam o falecimento de Luís Mariano Marques Airosa, ocorrido no dia 17 de julho. O funeral realiza-se em data a anunciar. Marcela Bravo Paulo, Domingos Bravo Paulo, Bernardina Bravo Paulo e demais familiares comunicam o falecimento de Domingos Lira Bravo Paulo, ocorrido em Lisboa, no dia 17 de julho, por doença. O funeral realiza-se em data a anunciar. Domingos Guzmão Marques Airosa, António Carlos Marques Airosa, João Maria Marques Airosa, Ana Luísa Marques Airosa, Cláudia Maria Marques Airosa, Francisco do Rosário Marques Airosa, Alexandre Rosa, Delfina Airosa, Eduarda Airosa, Rosa Airosa, Joaquina Airosa, Joana Airosa e Yolanda Airosa comunicam o falecimento de Luís Mariano Marques Airosa, ocorrido no dia 17 de julho. O funeral realiza-se em data a anunciar. Os familiares de Maria Alina de Souza Santos Melo Xavier comunicam que será rezada a missa do sétimo dia em sua memória, no dia 21 de julho, terça-feira, às 18 horas, na Igreja Sagrada Família. Eduardo Mendes, sozinho, está desaparecido da casa dos seus familiares desde o dia 22 de junho. Pede-se a quem souber do seu paradeiro o favor de ligar para os números 951-71-1495 ou 923-3284-58. Daniel Zeca Sofia perdeu os seus documentos na via pública e pede a quem os tenha encontrado o favor de ligar para o número 923-0401-86. E para fechar, Mutufuene Clemente pede a quem tenha encontrado na via pública uma carteira contendo vários documentos passados em seu nome, o favor de fazer a sua entrega na portaria da Rádio Nacional de Angola ou ligar para o número 935-00-8293. Termina aqui este serviço de utilidade pública.
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2: Acerte o seu relógio, são 11 horas, 11 minutos.
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muito bem acolhido, já tirou aí a sua carne para o almoço, o seu peixe, o seu choco. O que é que preparou aí para o almoço? O que é que temos? Fátima, o que é que se passa? Não tiraste as lulas para o almoço? Ah, não temos lula. Compraste cabanha. Tá bem. O que fazer? É cabanha mesmo, tenho certeza. Não estou a acreditar. Não tem mais nada na despensa. Mas hoje é dia 20. Tudo terminou. Ela diz que eu estou a sonhar demais. Mas há quem nesta altura está aí, não é? Cada um com os seus valores, com o seu estilo de vida. Importante mesmo é que não falte nada aí para a sua família. O Walter confirmou-me porque o dia de cozinhar é hoje, o dia dele, e diz que temos arroz. Diga lá, Walter. Arroz misturado com feijão e peixe frito. Ai, peixe frito. Está bem. Arroz de feijão, é assim que se diz. Mas não vais queimar, Walter. A última vez que foste para

0: De uma semana tivemos problemas sérios, muito fumo aí na cozinha. Tivemos que fazer uma limpeza séria. Então hoje, por favor, não repita esta dose. Muito bem, 11 horas 26 minutos, que tudo corra bem aí nos preparos para o seu almoço. Nós aqui também somamos e seguimos. Vamos falar de ambiente com o nosso colega Francisco Janeiro, que trata da produção do Espaço Futuro Verde. O tema em destaque são as energias renováveis. A nossa colega Céu Marques faz então a apresentação da importância das energias renováveis.
1: Futuro Verde, semear puro, colher sustentável.

0: Nesta edição vamos falar sobre a importância das energias renováveis para o ambiente. Energias renováveis são fontes inesgotáveis que se regeneram naturalmente, como a solar, proveniente do sol, eólica, do vento, hídrica, da água. São consideradas energias limpas porque não emitem gases de efeito estufa durante a sua produção, substituindo os combustíveis fósseis. Estas energias vêm de recursos naturais que se recompõem num curto espaço de tempo e a sua adoção é crucial para a sobrevivência do planeta e o desenvolvimento sustentável, oferecendo benefícios diretos, tais como combate às alterações climáticas, sustentabilidade, independência energética e estímulo económico. No entanto, os combustíveis fósseis têm sido a nossa principal fonte de energia, representando atualmente cerca de 80% das necessidades energéticas. Este tipo de combustível polui o solo, o ar e a água, produzindo grandes quantidades de dióxido de carbono quando são queimados. Por outro lado, o dióxido de carbono retém o calor na atmosfera e o seu aumento provoca ou acelera as mudanças climáticas, que são um dos maiores desafios da humanidade. Entretanto, as energias renováveis representam hoje pouco mais de 25% do setor de geração de eletricidade e são fonte de energia com maior crescimento a nível mundial. É necessário acelerar a transição energética dos combustíveis fósseis para renováveis, de forma a suprir as necessidades energéticas globais. O nosso país possui uma Estratégia Nacional para as Energias Renováveis, que estabelece os princípios e objetivos nacionais para a promoção e exploração das novas fontes deste tipo de energia. Assim sendo, o que sabem os estudantes sobre este assunto?
1: Adilson Luzolo, energias renováveis. É energia que a gente produz e consegue ser reproduzido novamente. Logo que a gente perde, mas conseguimos reproduzir novamente. É uma mera definição. Conheço um tipo, a energia eólica, que é lá que provém do vento. Para o nosso país eu não tenho muita informação sobre a energia renovável, mas eu tenho acompanhado alguns documentários de outros países que usam a energia eólica.
2: José Caetano. As energias renováveis é tudo aquilo que renova. Temos a energia eólica, por exemplo, que é proveniente do vento. Temos a energia solar, que também faz parte desse grupo de energias renováveis.
3: Márcia Matias. Existem várias energias renováveis, que é a energia eólica, que é através do ar. Tem energia hidráulica, que é através do mar ou dos rios, as barragens. E também temos a energia solar, que é através das placas. Cá no nosso país, nós usamos as barragens, que são energias hidráulicas.
0: No complemento desta nossa abordagem, ouvimos o ponto de vista do ambientalista José Barroso.
4: Energias renováveis são aquelas que são retiradas de fontes não esgotáveis. Nós temos, por exemplo, a energia do vento, é um tipo de energia eólica. Nós temos a energia solar, também um tipo de energia renovável. A energia já tem composto orgânico, também um tipo de energia renovável, porque todas essas matérias-primas, obviamente, não são esgotáveis. É diferente das energias não renováveis, aquelas que são obtidas a partir de combustíveis fósseis, carvão, o petróleo, são as principais causas, logicamente, das alterações climáticas. A queima do carvão, a utilização de petróleos em máquinas industriais e automóveis são uma das principais causas de aquisição de dióxido de carbono na atmosfera. Então, trazem grandes problemas de poluição atmosférica. Só para notar que até um século atrás, as concentrações do dióxido de carbono na atmosfera eram muito baixas. Passaram 50 anos e nós temos concentrações de dióxido de carbono na atmosfera 300 vezes mais. Justamente por quê? Porque houve uma revolução industrial. Começou-se a utilizar em grandes caças energias não renováveis, que trazem grandes problemas de poluições atmosféricas. As energias renováveis são importantes porque preservam justamente essa questão ambiental. Hoje em dia, países mais desenvolvidos, e também isso consta na agenda da Organização das Nações Unidas, todos os países devem fazer esforço, não é, para começar a produzir ou para começar a utilizar energias renováveis. Por quê? Porque isso, no seu ponto mais extremo, consegue preservar as espécies no planeta Terra. Por que não substituir a energia dos combustíveis fósseis por energia solar? Hoje em dia já se usa os painéis solares. Quer dizer, você não precisa usar maquinaria para produzir energia a partir de painéis solares. Hoje em dia nós temos os campos eólicos. Os campos eólicos não fazem emissões de dióxido de carbono na atmosfera. Então, essa é a importância de se utilizar esse tipo de energia. Quando há alterações climáticas, o planeta todo sofre. Por quê? É a troposfera que fica totalmente quente. É o macro e microclima que é totalmente alterado. Muitas espécies morrem. Reduz-se os níveis de água dos mares. Zonas que não havia gelos começam a congelar. É uma destruição massiva.
0: Ponto de vista do ambientalista José Barroso sobre a importância das energias renováveis para o ambiente. Elas não emitem gases de efeito estufa nos processos de geração de energia. Uma solução mais limpa e viável para evitar a degradação ambiental. Até já.
5: Chegamos aqui a falar das valências das energias renováveis no espaço Futuro Verde, apresentado pela nossa colega Céu Marques. Tem sempre a produção do Francisco Janeiro. Uma das formas de optar pelas energias renováveis é usar, quem sabe, aí a energia solar fotovoltaica, que é uma solução para as residências. Você estará a contribuir também para reduzir algum impacto negativo no ambiente. Ainda tem o sol que traz a energia. Ajuda de alguma forma, não é, a você ter esse sistema para a sua família. Bom, temos outras formas de energias renováveis que foram aqui faladas no espaço Futuro Verde. Já sabe que a segunda-feira o destaque é justamente sobre isto. Nós vamos seguir. Temos aqui também a presença das várias províncias do nosso país que dentro de alguns instantes vão avançar o que é que nós temos como destaque. Por agora, o ponto que nós vamos seguir é precisamente musical, porque o Walter Cordeiro fez-me aqui recordar que no Namib existe muito peixe pungo. E pungo, esse peixe é o que nós pretendemos consumir amanhã. Sei que também existe muito na ilha de Luanda, no Bengo, KwaZaSu, Benguela, não é? E Namib, que é reconhecido pela abundância de pescado. Bom, falamos do Namib, lembramos aqui do nosso companheiro que traz sempre o quilape, que é este tema musical. O nome é o Chicote. Boa escuta.

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0: bem perto do fim, ainda temos muito para lhe contar nesta manhã de segunda-feira. Temos aqui um trabalho da nossa colega Maria Lemos, pois a Caritas de Angola realizou um estudo sobre saúde mental e os direitos da mulher angolana. O referido estudo, enquadrado no projeto Mulheres e Vida, abrangeu as províncias de Luanda e Colibengo, Bengo, e teve o foco na saúde mental e direito das mulheres. Segundo o coordenador do projeto, João Nicolau, o mesmo nasceu da experiência do cotidiano.
1: Um projeto que nasce fruto da experiência do dia a dia. Estamos a dizer que, pese embora o projeto esteja a ser implementado nas províncias de Luanda e Bengo, atualmente, face à nova divisão administrativa, estamos em 3 províncias e Colibengo também. Este projeto nasce das experiências também daquilo que nós testemunhamos, por exemplo, no leste, onde a questão da viuvez, a perda dos bens pós-morte do esposo, é uma das experiências que nós também constatamos. Muitas vezes essas mulheres são agredidas e a cultura do silêncio que prevalece, através das experiências que nós fomos constatando também mais para dentro do norte, então tomamos a iniciativa de pensar em algum projeto que pudesse responder a estas necessidades. Naturalmente que a formação continua a ser uma das principais deficiências para responder aos vários problemas socioculturais que nós temos estado a enfrentar. Então, o projeto Mulheres e Vida nasce precisamente como uma contribuição para que, passo a passo, consigamos encontrar medidas adequadas para responder a estes problemas. Estamos numa primeira fase experimental, onde as províncias de Luanda e Bengo constituem-se como o nosso foco, mas há esta possibilidade, há esta intenção de continuar a estender também face a esses resultados que nós estamos a alcançar. E temos visto que, com base na experiência formativa, através dos vários módulos que nós já conseguimos implementar, de facto, importa e é de interesse da Caritas, da Rosto enquanto promotor e dos vários parceiros associados. Portanto, temos aqui base, pilares, sementes lançadas e esperamos continuar a colher. Mas o que há de se colher vai depender inteiramente da contribuição de todos.
0: O projeto Mulheres e Vida nasceu da preocupação de se encontrar soluções para os diversos desafios que muitas mulheres enfrentam. Patrícia Ribeiro é membro da comissão que realizou o estudo e apresenta os dados que resultaram desta pesquisa.
2: Tivemos aqui várias questões nas entrevistas e as vozes destas mulheres mostram que de facto existe sofrimento emocional que é muitas vezes produzido e agravado por situações de vida, situações económicas, situações financeiras e também pelo acesso ou não acesso a determinadas respostas. E o que é que os resultados nos dizem? Dizem que 28 das 30 mulheres entrevistadas descrevem que a vida da mulher angolana tem esta tripla jornada muito pesada, não é? Que é a maternidade, o trabalhar em casa, o trabalho doméstico e o trabalho fora de casa. E por isso, segundo a voz de uma das entrevistadas, é muito complicado ser mulher em Angola e ter que desempenhar todas estas tarefas. Por outro lado, quando nós perguntamos então o que é isto da saúde mental, existiu aqui esta associação entre o ter tranquilidade e o ter independência financeira, ou seja, muito esta questão de que a independência financeira é o que dá à mulher a capacidade para decidir sobre a sua própria vida. Quando não há independência financeira, isto está muito mais condicionado. Por outro lado, falamos nos direitos e questionamos quais são os direitos das mulheres em Angola e se esses direitos são ou não aplicados na prática. E cerca de 80% disseram que existem alguns condicionantes para o exercício destes direitos, nomeadamente ao nível da desigualdade profissional, desigualdade salarial, questões de assédio, muitas vezes, que existe ao nível profissional, e também muita desigualdade ao nível daquilo que é o exercício da maternidade ou da parentalidade. Por isso, esta questão de que muitas vezes os parceiros, os homens, não exercem aquilo que são os seus deveres enquanto pais. E por isso, aqui também na voz de outra mulher, por isso não somos nós que estamos a dizer, foram as mulheres entrevistadas, os nossos direitos não são respeitados desde que nós nascemos até que somos adultas. E as entrevistadas mostram que estes direitos não são respeitados na prática devido a vários fatores. Um é desinformação, ou seja, as mulheres não estarem também, se calhar, bem informadas de quais são os seus direitos. Outra, que é aquilo que também, já agora, não é só característico de Angola. Em Portugal, provavelmente, é a mesma coisa. É uma cultura que ainda privilegia muito o masculino, que os homens ainda têm alguns privilégios e que, quando, por exemplo, se sofre violência, ainda não falamos sobre ela, ainda é muito silenciado. Por exemplo, a violência doméstica ainda é muito para ser vivida dentro de quatro paredes. Há um estigma associado à denúncia. Por outro lado, a questão profissional, quando há assédio moral, assédio sexual, também não se fala sobre isto porque temos medo de perder o nosso emprego. E por isso guardamos para nós. Também foi falado da fuga à paternidade responsável. Muitas vezes os homens não exercem os seus deveres. E também muita dependência económica. Por isso as entrevistadas dizem que continuam muito dependentes, muitas vezes, dos maridos, dos companheiros, dos parceiros, e que por isso toleram situações de violência e de desigualdade.
0: Como ouvimos, o estudo aponta que um estudo feito em três províncias, estudo sobre saúde mental e direitos da mulher, revela que as mulheres toleram a violência doméstica fruto da dependência económica que vivem em relação aos seus parceiros. Mas, segundo Patrícia Ribeiro, o estudo também aponta que as senhoras mais jovens já têm uma certa consciência, uma consciência mais crítica em relação a este assunto.
2: As mulheres mais jovens, de facto, já têm uma consciência mais crítica sobre isto, já toleram menos isto, enquanto mulheres mais velhas estão muito mais nesta cultura de silêncio e de normalização do sofrimento. E, de facto, perguntamos então sobre o que é a saúde mental, o que é o sofrimento emocional, e 90% das mulheres acham que saúde mental é ter este equilíbrio entre uma paz interior e estar bem psicologicamente. E cerca de 95%, por isso estamos a falar bem de 29 mulheres, que dizem que o sofrimento emocional está muito relacionado a conflitos muitas vezes conjugais e familiares, e também a esta questão da dependência financeira. E cerca de 60% referem de facto que a questão da parentalidade é determinante para eu estar bem ou não estar bem psicologicamente. E por isso, falar de sofrimento psicológico também continua a ser muitas vezes visto como algo que é um estigma, e muitas mulheres dizem que preferem guardar silêncio e não contar a ninguém que estão a sofrer. Só que ao fazerem isto, a mulher fecha-se, e isto provoca danos na mente. E que danos são estes? Podem ser situações de ansiedade, de insónias, de perda de apetite, muitas vezes de consumos, por exemplo, de álcool ou de outras substâncias, depressão, tendências suicidas. Ou seja, quando nós estamos em sofrimento e não falamos sobre ele, isto provoca danos à mente.
0: Exatamente. Infelizmente, muitas mulheres sofrem caladas, uma atitude que leva a danos mentais e também materiais. A Caritas de Angola apresentou aqui em Luanda os resultados do estudo sobre saúde mental e os direitos da mulher.

0: Esta voz que se calou para sempre, mas continua viva nos nossos corações. Colocamos um ponto final, prometendo voltar amanhã à mesma hora. Estamos a ouvir Bangão com Sumba Inzo. E esta canção vai levar-nos até bem perto das 12 horas, altura em que estará aqui a nossa companheira Seu Marcos para andar por Angola. Temos o nosso site para que você continue a acompanhar também a nossa emissão, onde quer que esteja.
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0: esta ponta final, rapidamente, seu Marcos, o que é que temos no Andar Angola, dentro de alguns instantes?
1: Boa tarde.
0: Bom dia.
1: Bom dia ainda. Já estou a acelerar.
0: Sim, 5 minutos nos separam.
1: Hoje o Andar Angola regressa na sua primeira edição e vamos conhecer edição da semana. E vamos conhecer os mitos e verdades à volta da Lagoa do Nsangana, que está localizado no Mzeto, um dos municípios que conformam a província do Zaire.
0: Muito bem, seu Marcos, bom trabalho para ti. Um abraço para toda a audiência que nos acompanhou. Receba também as despedidas desta vasta equipa, do Walter Cordeiro, Fátima Gama, Francisco Janeiro, Rui Assunção e Ilion Falcão. Fiquem todos muito bem, tenham uma excelente segunda-feira.

0: São 12 horas no país. 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
1: E vamos aos destaques deste jornal. Peritos do Comitê de Comércio Angola, Zâmbia e RDC definem medidas para a circulação, para a criação de portos secos na estratégia de circulação no corredor de Lobito. Província do Bengo conta a partir de hoje com fábrica de vidro com investimento de 36 milhões de dólares. Edição 2026 da Filda promove indústria transformadora e produção nacional. Antigo presidente da Câmara da Grande Manchester torna-se hoje primeiro-ministro do Reino Unido. Boa tarde. A estratégia de circulação no corredor do Lobito, bem como a criação de portos secos para garantia de uma economia sólida, estão em discussão na reunião de peritos do Comitê de Comércio de Valores de Angola, Zâmbia e RDC. Martinho Xing.
2: O firme compromisso de Angola em trabalhar em estreita relação com os Estados-membros no sentido de facilitar o comércio e garantir uma industrialização perfeita constam dos objetivos. Os progressos até agora registrados nas obras do Corredor de Lobito e a criação de portos secos são significativos, segundo o secretário de Estado para os Transportes Terrestres, George Beng.
3: A operacionalização do secretariado continua a avançar. Os trabalhos relativos ao acordo intergovernamental sobre portos secos evoluíram consideravelmente. Importantes investimentos continuam a ser realizados em infraestruturas de transportes, logística, gestão de fronteiras e facilitação do comércio ao longo do corredor do Lobito.
2: O sistema de harmonização na garantia de uma sustentabilidade coesa das comunidades deve começar agora. O representante do Banco Mundial, Vasco Nunes, fala da redução de custos e tempo quando os projetos estiverem concluídos.
4: Os processos precisam de digitalização, harmonização entre os países e as reduções das taxas territoriais em cada país, investidores e comerciantes, a eliminação das nossas barreiras em qual nós estamos a trabalhar. Reduzimos tempo, custo e incerteza naquilo que é o movimento de bens e serviços dentro dos nossos corredores.
2: Grupo técnico de trabalho do Comitê de Comércio e Cadeia de Valores do Corredor do Lobito de Angola, RDC e Zâmbia estão reunidos aqui em Luanda e abordam questões técnicas de desenvolvimento, cadeia de abastecimento e infraestruturas.
1: Estratégia de circulação do corredor do Lobito e criação de portos secos em discussão aqui em Luanda por peritos angolanos, RDC, Zâmbia e também do Banco Mundial. E o Ministério dos Transportes pretende transformar a antiga estação do Lobito em museu ferroviário. O projeto visa contribuir para a arrecadação de receitas com a atração de turistas. Elisete Laureano.
5: O museu vai ser implementado na antiga estação do CFB na Restinga e visa dar a conhecer aos turistas as diferentes etapas que o CFB viveu. A garantia é do PCA dos Caminhos de Ferro de Benguela, que falava durante a recepção de mais um comboio de luxo proveniente do Zimbábue, com turistas de várias nacionalidades a bordo. António Cabral reporta que com a dinamização do corredor do Lobito, o turismo ganha espaço e o CFB tudo está a fazer para atrair turistas para a província de Benguela em particular e para o país de uma forma geral.
6: Nós queremos que no futuro próximo o comboio Lobito-Benguela venha a parar na antiga estação do Caminho de Ferro. Isto para que possa, digamos, trazer vantagens para a nossa população e também darmos uso à antiga estação do Caminho de Ferro, porque é uma estação histórica. E também no futuro termos alguns outros investimentos, no caso, por exemplo, do museu ferroviário, que vamos pensar também montar aí naquela estação.
5: Os forasteiros que escalaram a província de Benguela ficaram encantados com as potencialidades turísticas que constataram ao longo da viagem, bem como elogiaram a segurança da linha ferroviária.
7: Travel around the country and visit some tribes and waterfalls and see the beautiful scenery.
8: Nós viemos aqui para uma visita de 2 semanas para explorar as belezas naturais que Angola tem a oferecer.
5: João Calete, diretor em exercício do Gabinete Provincial da Cultura e Turismo, assegura que o fomento do turismo vai ajudar a atrair divisas para o país, além de contribuir para a diversificação da nossa economia.
9: Vai ajudar muito na economia, vai diversificar vários negócios.
5: Os visitantes vão realizar um vasto roteiro pelas cidades litorâneas para tomar contacto com as potencialidades turísticas. A Rádio Nacional no Lobito com Abel Samba, Edson Santos, Inocêncio Soliquite e Elisete Laureano.
1: A ideia é que o comboio Lobito Benguela faça a paragem obrigatória na antiga estação no Lobito, onde será instalado o Museu Ferroviário. A província do Bengo conta a partir de hoje com uma fábrica de produção de embalagem de vidro. O projeto, avaliado em 36 milhões de dólares, está localizado na Barra do Dande, Eduardo Mota.
10: A Castal Azul representa um investimento global de 36 milhões de dólares e vai reforçar a indústria vidreira em Angola. O projeto, desenvolvido com a participação do Parque Industrial Sinoord e concebido por um Instituto de Engenharia da China, contempla a construção de linhas de produção de garrafas de vidro de alta qualidade. Entre os principais produtos fabricados, destacam-se garrafas para cerveja, refrigerantes e vinho, bem como frascos de vidro para conservas, com capacidades entre 90 e 750 mililitros. O diretor do Gabinete Provincial para o Desenvolvimento Económico Integrado, Pedro Barros Catendi, que acompanhou as diferentes fases da construção da fábrica, considera que a entrada em funcionamento da unidade fabril representa uma mais-valia para o desenvolvimento económico da província. Atualmente, a fábrica emprega 275 trabalhadores, dos quais 230 são angolanos.
11: Basta ver o número de jovens angolanos que estão ali. São 230 jovens angolanos a trabalhar, para além dos expatriados. É um ganho para a província do Bengo, em particular, e para o país em geral.
10: Fábrica de vidro Cristal Azul Tecnologia deverá contribuir para a valorização dos recursos locais, a substituição de importações e o fortalecimento da indústria transformadora em Angola. A reportagem Rádio Nacional de Angola, Cândido Jacinto, Manuel Godinho e Eduardo Mota, no Bengo.
1: Província do Bengo conta a partir de hoje com uma fábrica de produção de embalagem de vidro. E a Filda 2026 abre as suas portas ao público amanhã. Nesta edição 41 da Feira Internacional de Luanda, participam mais de 22 países. De acordo com o administrador para a área comercial da Filda, Manuel Novaes, a feira vai valorizar a indústria transformadora e a produção nacional.
12: Temos neste momento confirmadas 2.348 participações diretas e indiretas. É importante realçar que mais de uma semana atrás nós praticamente já não tínhamos espaço para comercializar. Nós temos o pavilhão 1, que tem 25 mil metros quadrados, temos o pavilhão 2, que tem 8 mil metros quadrados, e temos o pavilhão 3, que tem 8 mil metros quadrados também. O âmbito da Filda tem vindo a mudar ao longo dos anos. Como sabe, a Filda, nesta 41ª edição, sempre foi uma feira que dizia-se que era Angola para o mundo e mundo para Angola. O ambiente económico mudou, porque antigamente nós tínhamos cerca de 90% de empresas internacionais e tínhamos 10% de empresas nacionais. E nós neste momento temos mais de 90% de empresas nacionais e 10% internacionais. Porque há uma maior oferta face a políticas económicas e industriais que o governo desenvolveu ao longo dos últimos anos e que nós começamos a ter não só para o consumo interno, mas também para o consumo externo. E por isso é que a feira também está muito posicionada com uma participação muito ativa da indústria nacional. Nós estamos a falar de todas as várias indústrias, temos da indústria transformadora, da indústria agrícola, da indústria dos textos, temos a indústria alimentar também, que é muito forte.
1: Arranca amanhã a Filda 2026, Feira Internacional de Luanda. Ouvíamos o administrador para a área comercial da Filda, Manuel Novaes.
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1: Futebol, milhares de torcedores espanhóis lotaram as ruas de Madrid nas primeiras horas desta segunda-feira, celebrando a vitória do país na final da Copa do Mundo. O nome de Ferran Torres ficará para sempre ligado à história do futebol espanhol. Foi dele, já no prolongamento da final, frente à Argentina, o golo que decidiu o Mundial 2026. Da atualidade internacional, o Reino Unido se prepara para ter o 7º primeiro-ministro em 10 anos. Multiplicam-se as perguntas sobre quem integrará o governo de Ed Barnier e que prioridades terá a sua agenda política. Ed Barnier, antigo presidente da Câmara da Grande Manchester, sucede a Keir Starmer, que se demitiu ao fim de 2 anos no cargo e torna-se formalmente primeiro-ministro do Reino Unido nesta segunda-feira. Boa tarde.
0: São 12 horas e 10 minutos.
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0: Adelaide Monteiro, António Adão, Francisco Igor Adão, Paulo Adão, Francisco Adão, Cesaltina Adão e a família Jota comunicam o falecimento de Daniel João Adão, ocorrido em Luanda. O seu funeral realiza-se amanhã, terça-feira, dia 21, partindo para a estação fúnebre da sua residência, de frente ao Mercado dos Correios, no Golfo, para o cemitério do Camama, às 10 horas. Na Tércia Ngongo, Patrícia Airosa, Margarete Marques Airosa, Ariane Marques Airosa, Berenice Marques Airosa, Emanuel Marques Airosa e Joana Airosa comunicam que o velório de Luís Mariano Marques Airosa acontece amanhã a partir das 19 horas no KK5000. O seu funeral realiza-se na próxima quarta-feira às 12 horas no cemitério Santana, antecedido da missa de corpo presente às 7 horas. Soba Zambela, Zé Cangumba, Luzia Queta, Janice e Roberto comunicam aos seus familiares o falecimento de António Domingos Queta, também conhecido por Kazanga, ocorrido em Calandula, na província de Malanje. Marcela Bravo Paulo, Domingos Bravo Paulo, Bernardina Bravo Paulo e familiares comunicam o falecimento de Domingos Lira Bravo Paulo, ocorrido em Lisboa no passado dia 17 de julho. O seu funeral realiza-se em data a anunciar. Domingos Guzmão Marques Airosa, António Carlos Marques Airosa, João Maria Marques Airosa, Ana Luísa Marques Airosa, Cláudia Maria Marques Airosa e Francisco do Rosário Marques Airosa. Ainda Alexandre Rosa, Delfina Airosa, Eduardo Airosa, Rosa Airosa, Joaquina Airosa e Yolanda Airosa comunicam que o velório de Luís Mariano Marques Airosa acontece amanhã a partir das 19 horas no KK5000 e o seu funeral realiza-se na próxima quarta-feira às 12 horas no cemitério Santana, antecedido da missa de corpo presente às 7 horas. Os familiares de Maria Alina de Sousa Santos Melo Xavier comunicam que será rezada a missa do sétimo dia em sua memória amanhã, terça-feira, às 18 horas, na Igreja Sagrada Família. A Comissão Instaladora da Ordem dos Farmacêuticos de Angola e da Câmara dos Profissionais de Farmácia de Angola convoca todos os membros da Assembleia Constitutiva para a primeira reunião extraordinária da Assembleia Constitutiva a ter lugar no dia 5 de agosto. Às 8 horas, no anfiteatro do edifício Kennedy, no Largo das Escolas, do 1º de Maio, em Luanda. A Ordem informa ainda que a confirmação da participação deve ser feita através do site www.agendanacional.
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0: São 12 horas e 14 minutos.
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19: São 12 horas e 19 minutos.

0: Porteiro que anda por Angola. Hoje vamos conhecer os mitos e verdades à volta da Lagoa do Sangana. Ainda nesta edição vamos aprender a origem, vamos saber da origem do nome Sangana. E para mais daqui a pouco, Edita Nazaré Luís, a técnica final é do Walter Cordeiro e a seu Marques comunica consigo.
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província do Zaire. A municipalidade é banhada por lindas praias que são convidativas para um bom mergulho. A 21 km da cidade de Unzeto, encontramos a Lagoa do Sangana, um local que tem garantido o sustento de muitas famílias no bairro Quingoa. Para além da pesca, a população pratica também a agricultura. Os mais velhos de Quingoa contam histórias bizarras de jacarés e outros animais aquáticos. Reza a história que

0: budismo. São 12 horas 21 minutos, as histórias, mitos e tradições à volta da Lagoa do Sangana. Agora com Luís Mamana.
1: Boa tarde. Angola é uma terra rica em histórias, mitos e verdades que atravessam gerações. Um país onde a tradição continua viva, mesmo num mundo em constante mudança. Preservar o passado é garantir que nunca esquecemos quem somos e de onde viemos. Nesta edição do Andar Angola, viajamos até o município de Unzete, antigo Ambrizete. É aqui que encontramos a Lagoa de Unzangana, um espaço de grande beleza natural, mas também envolto em mistérios, crenças e histórias que fazem parte da identidade das comunidades locais. Para além da sua importância cultural, a lagoa é também fonte de sustento para muitas famílias, sobretudo através da pesca artesanal. Mas afinal, como surgiu a Lagoa do Sangana? Que histórias existem à sua volta? João Batista Nchongo, morador do bairro Kingoa, conta que a sua família tem uma ligação antiga com a lagoa e partilha o que sabe sobre a sua origem e significado. Segundo explica, muitas das histórias sobre o Sangana passam de geração em geração, misturando o real com o espiritual e reforçando o valor simbólico deste espaço para a comunidade.
2: Essa lagoa Sangana é uma lagoa de muito tempo, de muitos antepassados. Aquela lagoa ninguém sabe quando é que surgiu. Quando é que surgiu? Porque são volta de quatro lagoas ao redor daquela lagoa do Sangana. Mas a gente sabe nesse momento que aquela lagoa, a palavra Sangana é conjuntura, é mistura das populações que vivem ao redor daquela área. Está o povo do Kingoa, está o povo do Kondefuku, está o povo do Kisenge, está o povo do Kivinde. São esses que pertenciam àquela lagoa do Sangana, onde se fazia a pesca, a taranfa, rede e esmuzua. E é uma lagoa que sustenta muita gente desde o tempo passado até hoje. Os donos da lagoa Sangana, Kingoa, Kondefuku, são os donos do bairro Kingoa. Primeiro, segundo, Sangana, a expressão Sangana é uma expressão mista dos bairros ao arredor daquela lagoa. E essa lagoa é uma lagoa que já deu muita vida a muita gente. Todos nossos antepassados viveram aí. Fizeram pesca aí, dos Muzua, Rede e Tanafá.
1: O mesmo morador defende ainda que há necessidade de preservar melhor a história da lagoa e tudo o que ela representa.
2: Se os historiadores quiserem vir ao município de Unzete, pesquisar Unzete, como é que o Sangana é, se falei uma coisa, estamos mais velhos cá, senta, informa, nós vamos sentar com os mais velhos, vão explicar o que faltou, vão levar até a Sangana, vão ver como é que o Sangana é, onde começou, onde terminou, para ter melhor informações sobre o Sangana, porque esse que estamos a explicar são aquilo que a gente recebeu dos nossos pais. E tem mais pessoas que podem dar melhor informação.
1: Mas a Lagoa do Sangana não é apenas um lugar de memória, é também um meio de sobrevivência. Diariamente, vários pescadores dirigem-se às suas águas em busca de sustento. Vítor António Azevedo, conselheiro do bairro Kingoa e pescador artesanal, explica como é feita a atividade pesqueira na lagoa e que normalmente se retira dela.
3: Faço a pesca no âmbito das duas lagoas, no Sangana e no Zoji, que é no Kanda, onde eu faço a pesca. Os peixes que a gente anda a fazer, mora diversos peixes. Tanto faz cacoço, chinchila, esse camarão chamando-se macossa, é o único peixe que sai lá muito, muito. Se fosse para bagre, trabalhamos com redes. É só trabalhamos com redes.
4: Será que nesta lagoa tem mistério?
3: Bem, Dante Herança, se não é nato daqui, amo desse bairro que acabei de citar, a pessoa não podia entrar lá. E mesmo até hoje, alguma parte continua. Se não é ex-nato dali, não pode trabalhar no cerco que os donos trabalham. Se nato daqui, você não pode trabalhar. Se quiser trabalhar, então tem que pedir e autorização de alguém que pertence à área. Ele que vai te mostrar o sítio que você deve trabalhar. Mas sozinho mesmo, não pode. Se não foi autorizado, não pode mexer.
4: Quem pode pescar nesta lagoa?
3: Eu sou nato, porque o nato é já, quer dizer, é do tempo dos nossos bisavós. Já fomos autorizado e fomos indicados mesmo com o trabalho que nós andamos a fazer. Se não é nato daqui mesmo, sozinho, se não te indicar ou te ensinar com o dono daqui, nunca que você pode fazer.
4: É, será que uma mulher pode pescar na lagoa e será que segue algum ritual?
3: As mulheres, da forma que já disse antes, mulher não é autorizado, não é autorizado. Naqueles tempos até que eles tiveram a fazer rastro, só o que eles tiveram a pescar, é só bidimba. Aqueles camarão pequenininho, é só o único peixe. Também não andavam a rastar nesses mosquiteiros que eles andavam a rastar. Eles rastavam com aquele saco, chamava-se engoto. É aquele o saco que eles tiveram a fazer com o meu trabalho. Mas, se não... Se está no mau estado, não pode entrar lá. É proibido. Muito proibido. Mesmo até ela não pode pensar, dizer que está no mau estado para entrar. Como já é ritual, ele não pode mexer, não pode ir lá.
4: É, e como é que vocês utilizam o peixe? Seco, fresco?
3: Peixe nós utilizamos com tanta diversão. Se quiser comer peixe fresco, pode comer ou vender peixe fresco. Se quiseres vender peixe seco também, isso depende de você. Pode vender peixe seco ou fresco também. Se por acaso o bagre pode fumar ou sargar, tudo isso depende de você.
1: A pesca garante alimento para muitas famílias e em alguns casos alguma renda. Ainda assim, existem regras e práticas tradicionais que orientam quem pode ou não pescar na lagoa. Ao longo dos anos, Unsangana tornou-se também conhecido pelas várias histórias e relatos considerados misteriosos. O ancião Jorge Manuel Fitte diz que cresceu a ouvir essas narrativas e lamenta o estado atual da lagoa.
5: Há uma situação que acontece, que às vezes acontece. Que as pessoas que buzavam lá no Sangana, com tanta água, não sei o que mais, eles querem buzar, querem pescar, tarrafar ou pescar no tempo em que ainda não é permitido para pescar. Então os mais velhos faziam aquele jeito deles de pôr lá um jacaré. Amanhã, neles próprios, quando verem o jacaré, tem jacaré, foge, foge. Todo mundo vão fugir lá e nunca mais vão pôr lá os peixes. Então o peixe lá cresce bem até que chega o tempo que que anda a se pescar. Então, esse tempo já podem pescar, já podem tarrafar, já não há problema nenhum. Agora, no tempo, quando sobrepõe, não, já jacaré e pronto. E vocês têm que fugir lá. E obrigado a fugir, porque vocês pescam no tempo em que não é adequado.
4: É, será que essas mulheres vão fazer pesca frequentemente? Ou nem por isso?
5: Há tempo muito complicado, digo isso porque quando ele está a diminuir um bocado a água, aquele peixe que eu estou a dizer que é bidimba, então começam a sair em grande escala. Em todo momento, até às noites, esta hora, estão lá a pescar. Aliás, havia um tempo mesmo, durante esses dias, só que eu até estava para falar isso com o próprio rei. O rei, que em toda noite de dia iam tarrafar ali, arrastar os capuços, o ibidimba. Até a noite arrastavam. Os que estão a sair de dia, estão a entrar à noite, estão a sair naquele mesmo momento, mas não há nenhuma situação para dizer que eles nunca mais podem lá pescar, mas é todos os dias, porque não há ninguém que manda aquilo. E aliás, mesmo que foram os mais velhos da tradição, tanto que falavam para não ir pescarem aquilo ali, mas diariamente, noite de dia, iam pescar lá.
4: Será que eles só pescam o famoso pedimba e o cacuço e não costumam matar enxila nem bagre ao rastar?
5: Ali os enxila é só com canuços. Quem faz canuço é que mata enxila. Quem vai a tarrafar é que mata cacuço. Os que põem redes, mata bagre. Então essas coisas todas lá, todo mundo está lá a pôr esses materiais. Nivoa, rede, tarrafa. Então essa gente todo faz esses trabalhos lá. Quer dizer, aí não é obrigatoriamente, porque é o tempo que se faz isso. Que faz isso, toda essa pesca. Mas até agora hoje, já não há ninguém que vai ser dito que não pesca no Sangana. Qualquer pessoa, mesmo que vem de Cabinda ou de onde,
6: aí pescando.
1: Histórias que continuam vivas no imaginário coletivo da população local. Alberto Domingos, conhecido como Tio Búfalo, também partilha algumas histórias curiosas ligadas a um sangana.
7: É, nesse sangana, não só pesca os de aqui de Onzeto, assim como do Quicando, o Quiçamba, no momentos também, momentos como tempos de chuva, no tempo passado, os barcos já não subiam, as canoas já não subiam ao mar, já não subiam ao mar, então logo, automaticamente, desciam para o sangana pescando com tarrafas. E também, o mesmo lago também serve para, dentro do Zeto, para os povos a partir do Quitana, Quingoa, Quivinda e Calamaçá. Então, aquilo veio o nome de Zangana, quer dizer, misturação de pessoas provenientes desses povos. Então, Zangana é uma coisa é um lago de sociedade. E nesse lagoa, também, as mulheres não estão de fora. Mas, há um tempo, no tempo passado, a forma que se pesca agora não é que se pescava. Quando a água estivesse a diminuir, então as mulheres iam fazendo umas cercas de barro e aí transportavam água daquele cerco para fora até que secasse e assim acolhiam o peixe. Este é o passado. Hoje, presente, as mulheres usam redes, também em outra hora usava-se redes, mas não é desse tipo de rede de mosquiteiros que hoje se usa. Usava-se redes, aquelas redes de vedação de janelas, então, que seguravam duas pessoas uma do outro lado, então iam arrastando para apanhar aqueles camarões pequenos, que chamamos de bidimba. Então, este é um trabalho que é uma pesca também de mulheres já de muito tempo, desde os nossos antepassados.
4: Será que essas mulheres, ao fazer pesca, será que seguem algum ritual?
7: O ritual sabem, elas profetamente sabem. Sabem, o único ritual que nesta lagoa não se usa é levar panelas sujas, e lavar na mesma água. De igual modo que se faz, igual modo na praia. Este, quer dizer, é um ritual, segundo a nossa tradição da nossa área. Quem fala do Zeto está falando mesmo dessa tradição. Mas quanto outros rituais, outras tradições, outros rituais, não existe. Porque em outra hora, aquilo era só simplesmente como. Quando chegasse num tempo seco, que as chuvas atrasam, então fazia-se um ritual através do rei. O rei faz um ritual com seu elenco, vão na ponta das lagoas, aí fazem um ritual para que também nos lugares de rituais, e assim nos enganda. Vão lá, falam, resolvem o problema com coisa, fazem uma pequena oração segundo a nossa tradição e logo ao sair, muitas vezes ao sair ou antes de sair, as chuvas caem. Então este é o único ritual. Mas hoje as pessoas usam de uma outra forma de pescar, coisa que não existiu e que está a existir agora, mas senão não existiu isso. E também dificilmente identificar, porque isso não é feito logo no ar livre. Portanto, as pessoas, acho que usam esse método, usam escondidamente. Porque senão, logo que forem notificados, essa pessoa é notificada e é chamado, e se for preciso, se não é daqui, então é expulso.
4: E qual é o destino desse peixe que você mata, que é o genxela, o bagre, o cacoço e o famoso pedido?
7: O destino é para alimentação e também para os pequenos negócios, porque sabe que o homem onde trabalha é onde ganha. Então, aquilo é para buscar a sobrevivência. Se conseguir dois sacos, um saco, três sacos, então esta pessoa tem a possibilidade de ajudar outros que estão fora, isto é, levando para lá, fazendo o seu negócio.
4: E qual é o instrumento ideal que vocês usam para construir esse minvô?
7: Os minvôs nós usamos um tipo de pau que chamamos de inzana. É um capim também que nós arrancamos de volta, chamamos de inzana. É um capim também que nós

0: entre mitos e verdades, a lagoa mantém-se como um símbolo importante para a comunidade. No entanto, nos últimos tempos, um novo fenômeno tem chamado a atenção. A redução significativa do nível de água, a lagoa está a secar, e isso tem gerado preocupação entre os moradores. As explicações variam. Alguns apontam para causas naturais, como a falta de chuva e as mudanças climáticas. Outros associam o fenômeno a questões culturais e espirituais.
1: Os nossos antepassados, na altura, quando vinha essa seca, eles faziam rituais. Sem dizer que essa situação que hoje também já viviam, mas eles faziam rituais. Até hoje havia comissões formadas e iam no Rei do Congo pedirem. Depois, no seu regresso, eles já tinham chuvas.
2: E por que não acontece nessa altura? Já estamos a mais de 30 anos.
1: Bem, se não acontece, pelo menos vai lá o reinado, que é o representante do reinado, é que deve convidar alguns anciãos, reúnem, depois vão fazer rituais, porque temos o sítio histórico e hoje está nos capim. Portanto, tem que se fazer aquilo, limpar, fazer limpeza todos os sítios históricos, depois pedir, fazer aquele ritual, depois as chuvas caem.
2: Então, Pedro, há muitos rumores, dizem de que essa questão da seca da lagoa surgiu nessa altura devido também da invasão de...
1: Todos estão atrás do peixe para algum sustento, outro para refeições e outro vendem. Portanto, isso acontece porque é sem qualquer permissão dos naturais. Isso é que nos complica um bocado.
3: Naqueles tempos, se um sanana não secar, que significa que é a carência no tempo daqueles tempos. Mas se um sana nessas lagoas secou-se devidamente, daquele tempo falavam, não, aqui a chuva vai dar mesmo, porque um sana secou. Chegou no tempo todo, fica cheio. Então, o que nós estamos a alimentar disto? O tempo já está a se passar muito. Porque dia 15 até dia 20 de outubro é que a gente está habituado que essa lagoa fica cheia através do peixe, tantos desses peixes que saem lá. Durante a carência que nós temos, a chuva não está a chover, também o sanana secou. E o tempo que nós tivemos, que já se habituamos que a lagoa fica cheia, já ultrapassou. De onde vem a alimentação da população. Mas no tempo dos avós, o sanana sempre secava. Mas o tempo já está ultrapassado, já está a passar muito.
2: Ok, Tifiquei, falamos um bocado da invasão. Ultimamente, o que não acontecia é as invasões de várias pessoas provenientes de várias localidades estão a invadir, ou invadiam antes de secar, invadiam a lagoa com critérios que deviam servir para a proteção do mosquito, invadiam inclusive mulheres e crianças.
3: É sobre a vivência da pessoa. O povo quando está a crescer, a família também cresce. E com a falta dos empregos, cada um tem que procurar sobre a forma de sobreviver. Mas a invasão da população, restar com os mosquiteiros, nem o fator que o chuva não veio.
0: Independentemente das causas, a verdade é que a situação afeta diretamente a vida das populações que dependem da lagoa. Com menos água, há menos peixe, e isso significa maiores dificuldades para muitas famílias. Ainda assim, a Lagoa do Sangana continua a ser um espaço de grande importância, não apenas como recurso natural, mas também como patrimônio cultural. Um lugar onde vivem histórias, crenças e a luta diária pela sobrevivência. Lagoa do Sangana, entre mitos, verdades e desafios atuais no município do Unzeto, aqui na província do Zaire. Andar Angola, em Banza Congo, com Manuel Lende, Sialeca e Duarte. E Luiz Mamana, boa tarde.

por aqui, conhecemos então a Lagoa do Unsangana, um local cheio de histórias e mitos. A Lagoa é também local pitoresco que convida os amantes do turismo. Nazaré Luiz, Walter Cordeiro e Seu Marques despedem-se. Fica marcado um novo encontro para amanhã mesmo em sintonia.

0: São 12 horas 48 minutos.
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0: São 13 horas no país. 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

produzir 800 recipientes por dia. Clientes de bancos denunciam a existência de agências bancárias que estão a condicionar a reemissão do cartão multicaixa e a adesão de um seguro. BNA diz que a obrigação viola a lei do Banco Central. Estratégia de circulação no corredor do Lobito e a criação de portos secos

0: segunda vez, Seleção Nacional de Jiu-Jitsu, Projeto Mundial dos Emirados Árabes Unidos. Andy Burane assume o cargo de Primeiro-Ministro do Reino Unido. 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
0: Eis as notícias. A maior montra de negócios do país abre portas amanhã. A 40ª edição da Feira Internacional de Luanda, FILA 2026, vai decorrer de 21 a 26 de julho. Na Zona Económica Especial, Luanda Bingo compõe-se o cenário que vai albergar empresas internacionais e estrangeiras, representantes de mais de 20 países, investidores num espaço dedicado à promoção da produção nacional, da inovação, do investimento e da diversificação da economia nacional. Os detalhes sobre os últimos preparativos para receber a FILDA 2026 a partir do recinto com o Foen Macanja. Foen, boa tarde.
2: Boa tarde. É um fórum próprio para negócios e criação de parcerias para estimular o crescimento e desenvolvimento das empresas. Uma realidade que pode ser refletida na economia e de forma direta na vida das pessoas. Aqui, na Zona Económica Especial, o movimento intenso anuncia a chegada do dia da inauguração do evento, que é já nesta terça-feira. Normalmente, cerca de 50 mil pessoas visitam a FILDA desses 6 dias. Nesta altura, a preparação está a ser feita ao detalhe, pavilhões montados, stands e todo o cenário para a exibição do potencial das empresas públicas e privadas, desde as seguradoras, instituições financeiras e outras ligadas ao agronegócio e à indústria de forma geral. Giovanni Inglês, da Biocon, explica que a maior produtora de açúcar, etanol e também energia elétrica em Angola já tem tudo preparado para a FILDA.
3: Estamos preparados, né? Estamos aqui a fazer os últimos ajustes. Estamos já agora a convidar a todos os visitantes e público em geral que estiverem cá na FILDA, que não deixem de visitar o nosso stand, venham conhecer os nossos processos, venham conhecer os nossos produtos, que temos muito para oferecer, que é 100% nacional. Vamos ter todos os produtos Biocon, que é 100% nacional, feitos por angolanos, para angolanos, aqui no nosso stand.
2: O espaço que alberga a FILDA tem cerca de 28 mil metros quadrados e é um evento que ocupa pavilhões cobertos e áreas externas na Zona Económica Especial. Walter Martins olha para as edições anteriores e afirma que houve muita evolução.
4: Estou aqui desde ontem, me sinto feliz, evoluiu. Mais organização, mais empresa.
2: Há 20 anos que a dona Manuela António faz limpeza nas stands nas edições da FILDA. A sua honestidade valeu-lhe a confiança dos empresários.
5: Já estamos nesse trabalho mais de 20 anos, e da Feira do Cazenga. Então os patrões vão aparecer e ligam sempre. Já estamos lá, aqueles que estão vindo do Brasil, Portugal, têm ligado que é para nos aparecer.
2: Há casas de banho para todos os que vierem à FILDA e foram adaptadas para pessoas com deficiência física, diz a senhora Cláudia dos Santos, responsável da empresa que cuida dos balneários.
6: Ao todo são 12 casas de banho e algumas delas contam com mais de 10 balneários. Estamos com tudo organizado, a FILDA está muito bem organizada e não nos falta nada. Todo o sistema está funcional. Qualquer pessoa que entre em alguma casa de banho vai conseguir usar e ter tranquilidade. Existem rampas próximas às casas de banho, tem toda a estrutura para receber os deficientes.
2: Produzir e inovar localmente, vencer globalmente, é o lema desta edição da Feira Internacional de Luanda. Rádio Nacional de Angola, na Zona Económica Especial, com Foen Macanja. Boa tarde.
0: Boa tarde, Foen Macanja. A maior montra de negócios do país abre as portas amanhã e vai até o próximo dia 26 de julho. Esperam-se muitos negócios e a Rádio Nacional de Angola vai também estar presente na Feira Internacional de Luanda 2026, com a emissão de importantes espaços da sua grelha de programação, como o principal serviço de notícias de amanhã. E no Bengo já foi inaugurada a fábrica de vidro, com uma capacidade para produzir 60 mil toneladas de recipientes de vidro. vidro por ano. A fábrica garante 220 postos de trabalho, maioritariamente nacionais. Já lá vamos, antes, o estoque da dívida pública angolana cresceu 9,12%, ou seja, de 66,02 bilhões de kwanzas a 30 de dezembro de 2025 para 72,4 bilhões até o dia 30 de junho deste ano. A informação foi avançada hoje durante a cerimónia de balanço do plano de execução do programa de endividamento para 2026, nos primeiros 6 meses deste ano. O secretário do Estado das Finanças e Tesouro, Toniel dos Santos, diz que os primeiros 6 meses foram desafiantes para Angola.
7: No final de junho de 2026, o estoque da dívida governamental situou-se em cerca de 65,8 bilhões de kwanzas, o equivalente a aproximadamente 51,24% do produto interno bruto. A dívida interna representou cerca de 19,3 bilhões de kwanzas, enquanto que a dívida externa se situou em aproximadamente 46,5 bilhões de kwanzas. Estes números mostram que a dívida externa continua a ter um peso significativo na carteira. Não obstante, registou-se uma evolução gradual da sua composição com o aumento da participação relativa da dívida interna. Esta evolução não deve, porém, assentar num aumento indiscriminado do recurso do Estado ao financiamento interno, deve resultar de uma gestão criteriosa das diferentes fontes de financiamento e da redução gradual da exposição externa.
0: E o diretor-geral da Unidade de Gestão da Dívida, Dorivaldo Teixeira, esclareceu as razões que levaram ao aumento do estoque da dívida no primeiro semestre deste ano.
8: Esse aumento justifica-se com o exercício que fizemos de antecipação de parte das receitas, sobretudo as receitas de financiamento que estavam previstas no plano anual de endividamento, conjugadas sobretudo pela operação de emissão de eurobonds que fizemos duas nesse ano. Conjugadas as duas, ascendeu a cerca de 4 mil milhões de dólares e também algumas operações que fizemos no mercado interno a nível das emissões de obrigações de tesouro. Há uma melhoria a nível do nível da maturidade média da dívida a vencer até um ano. Ou seja, no início do ano estávamos a 18% da dívida a vencer em um ano, agora temos assim, cerca de 16%. O objetivo é chegarmos aos 14%, ainda estamos fora da meta, então isso para nós significa que temos que continuar a trabalhar para estarmos dentro do parâmetro.
0: Dorivaldo Teixeira esclareceu igualmente os setores que absorveram a maior parte da dívida contraída nos primeiros 6 meses deste ano.
8: Estamos a falar de setores de transportes, setor da energia, setor do comércio e também o setor da educação. Neste contexto, os 3 maiores credores de Angola continuam os mesmos. O mercado doméstico, com cerca de 29%, depois o mercado internacional, sobretudo o Reino Unido, é os eurobonds, e em terceira, com 17%, é a China, que reduziu de 19% para 17%. A dívida com a China, como referimos, está numa tendência decrescente. A dívida, sobretudo a dívida com colateral petróleo, neste momento ascende a cerca de 6,8 mil milhões de dólares.
0: O economista Daniel Sapateiro dá nota positiva à estratégia que o executivo angolano adotou para gerir o estoque da dívida pública.
9: A dívida pública, segundo a Unidade de Gestão da Dívida Pública do Ministério das Finanças, está controlada, embora tenha aumentado entre dezembro de 2025 e 30 de junho de 2026 cerca de 3 mil milhões de dólares. Estamos num rácio de dívida sobre o PIB de 51%. Outra questão muito importante, todo o esforço da Unidade de Gestão da Dívida tem sido na questão do alongamento da dívida pública, ou estoque da dívida, para que ela seja, o compromisso se alongue ao longo dos próximos anos, portanto 28, 29, 30, e dessa forma liberte a tesouraria para os compromissos que tem com os credores externos e internos, mas também com todos os fornecedores internos, nomeadamente o pagamento de todos os fornecimentos de bens e serviços até 90 dias, ou seja, as ordens de saque sejam pagas, liquidadas até 90 dias corridos. E a outra nota importante é que o perfil da dívida está a ser alterado numa lógica de que, por exemplo, possamos ir a mercados externos, trabalhar com o Banco de Infraestruturas e Desenvolvimento da Ásia, consigamos, por exemplo, ter dívida pública futura em ienes do Japão, em renminbis ou yuan da China, a taxas de juros de 1, 2%, diferentes daquela taxa média que nós temos de cerca de 8%, que é a taxa média da dívida pública que temos atualmente.
0: E o também economista Paulo Forquilha elogia a postura da diversificação dos principais credores de Angola.
10: Nós não estamos só a diversificar do ponto de vista da geografia, mas estamos também a diversificar do ponto de vista daquilo que são os mecanismos que nós utilizamos para nos financiarmos. E isso acaba por ser positivo. Agora, o governo tem desafios, nós ouvimos aqui, um dos principais desafios tem a ver com a transparência, a população precisa de perceber para onde é que o Estado efetivamente está a encaminhar os investimentos, ou melhor, o endividamento que o Estado está a conseguir absorver. Um outro desafio também que se impõe nessa altura é olharmos um pouco para aqueles que são os principais setores. Vamos agora começar a trabalhar no Orçamento Geral do Estado 2027. É preciso que o Estado preste atenção aos principais setores. Investimentos estruturantes são importantes, a construção de estrada, infraestruturas, o corredor do Lobito, mas não devemos deixar de esquecer outros setores chaves, como é o caso da educação, da saúde, que muito têm clamado.
0: Aqui o ponto de vista do economista Paulo Forquilha, à volta dos dados que sustentaram o plano anual de endividamento, que registrou um aumento de 9% nos primeiros 6 meses deste ano. Alguns clientes bancários denunciam a existência de bancos comerciais que estão a anular cartões multicaixa válidos e para sua renovação a exigir o pagamento de 6 mil kwanzas. Em alguns casos, há bancos que estão a exigir a adesão de um seguro pessoal para que se possa ver renovado o cartão multicaixa, o que está a deixar agastados os clientes bancários. O Banco Nacional de Angola diz que este procedimento viola a lei do Banco Central Angolano. Romão Ferreira.
11: A grande preocupação dos clientes bancários consiste no facto de que os cartões multicaixa que estão a ser descontinuados ainda estão válidos e para a sua renovação são necessários o pagamento de 6 mil kwanzas. A coisa se agrava quando o cartão renovado acaba por deixar de funcionar em 3 ou 4 meses depois, obrigando ao cliente a ir novamente ao seu banco para pedir a emissão de um novo cartão e voltar a pagar 6 mil kwanzas. E até mesmo o banco, que está a obrigar a adesão de um seguro pessoal para renovar o cartão multicaixa, como denunciam alguns clientes ouvidos pela nossa reportagem.
12: Maria, eu vim reclamar sobre os descontos que eu estou a sofrer ultimamente. Recebi uma mensagem do Viva Seguro a dizer que fui descontada 5.200 e qualquer coisa. Não tenho noção desse desconto, nunca me foi passado informações sobre essa seguradora.
13: Albertino, Carlos, aqui no banco estão a descontar dinheiro do seguro. Eu vi hoje para saber, esse seguro dá para nos entregar cartão, porque um dia vai nos beneficiar disso, ou esse seguro é só para descontar dinheiro à toa nas nossas contas e depois para não beneficiar de nada?
14: Marisa, não sei o que está acontecendo com o banco BCI. No final do mês passado haviam-me descontado 8.270 kwanzas. E eu liguei para o apoio do banco, disseram que é através do seguro. Deram-me uma explicação. Não entendi também, só aceitei. Como disseram que é para seguro, até aí tudo bem. Na segunda-feira me descontaram 3 mil kwanzas. Será que é para apoio especial? 3 mil kwanzas, deixei. Está consultando o meu expresso, 6.500 kwanzas de novo retirado, porque serviço especial. Por isso que eu estou aqui no banco para vir buscar uma informação exata, o que é que está se passando.
11: O presidente da ADIC, Associação de Defesa do Consumidor, Lourenço Teixe, entende que a postura dos bancos comerciais que enveredam por esta via estão a lesar o direito do consumidor, por isso apela por intervenção do Banco Central.
15: Estamos preocupados com a salvaguarda dos interesses dos consumidores e, sobretudo, o prejuízo que lhe está a ser causado por estarem a pagar recorrentemente dinheiro para a renovação dos cartões multicaixa, sendo que também pagam um seguro pessoal que não sabem quais são os benefícios que poderão ter e que ainda assim regularmente vão pagando. É uma violação à norma do direito do consumidor estabelecida na lei. Estamos a fazer um apelo direto ao Banco Nacional de Angola para fazer uma intervenção a nível da supervisão comportamental dos bancos comerciais.
11: E o governador do Banco Nacional de Angola, Tiago Dias, diz que o Banco Central vai apurar a situação e agir em conformidade com a lei das instituições financeiras.
16: Vamos apurar se efetivamente existe um outro banco que esteja a condicionar a renovação do cartão multicaixa à contratação de um seguro, porque nós não temos essa informação. O que eu lhe posso dizer também é que não existe nenhuma regulamentação do Banco Nacional de Angola que obrigue a isso.
11: Governador do Banco Nacional de Angola, Tiago Dias.
0: A nossa equipa de reportagem tentou obter esclarecimentos, por exemplo, do Banco de Comércio e Indústria, o BCI, um dos bancos visados, que prometeu pronunciar-se a qualquer momento. Então, voltamos à notícia de uma das primeiras deste jornal, referente à inauguração da fábrica de vidro na província do Bengo. É uma fábrica que conta com uma capacidade para produzir 60 mil toneladas de recipientes de vidro por ano. A fábrica garante 220 postos de trabalho, maioritariamente nacionais, e foi hoje inaugurada pelo Ministro da Indústria e Comércio, Rui Minguês. A infraestrutura, que está instalada no município da Barra do Dende, conta com um investimento avaliado em mais de 30 milhões de dólares. Reportagem com Eduardo Mota, a partir do Bengo.
17: Boa tarde. Boa tarde. A Cristal Azul Tecnologia deu início nesta segunda-feira a uma nova etapa no setor da indústria vidreira, com a inauguração da sua fábrica pelo Ministro da Indústria e Comércio, Rui Miguel de Oliveira. Construída de raiz no município da Barra do Dende, a unidade fabril contempla duas fases de construção e terá capacidade para produzir cerca de 800 mil recipientes de vidro por dia. Durante a cerimónia de inauguração, o embaixador da República Popular da China em Angola, Zhang Bin, destacou as relações de cooperação entre Angola e a China, sublinhando que projetos desta dimensão fortalecem a parceria económica entre os dois países. Por sua vez, Frank Liu, diretor-geral do Parque Industrial da Sinoort, realçou o bom ambiente de negócios existente em Angola, defendendo que o país reúne condições para atrair novos investimentos e a instalação de mais unidades industriais. A tradução das declarações de Zombi.
18: Total de aproximadamente 45 milhões de dólares norte-americanos, que será implementado em duas fases. Com a entrada em funcionamento da primeira fase, a unidade terá uma capacidade de produção diária de cerca de 800 mil unidades de garrafas de vidro de alta qualidade. Este projeto contribuirá para completar e fortalecer a cadeia industrial de produção e de garrafas de vidro em Angola.
17: Tradução das palavras de Frank Liu. O Ministro da Indústria e Comércio, Rui Miguel de Oliveira, afirmou que Angola continua aberta ao investimento estrangeiro, sobretudo aquele que contribui para a criação de empregos e para o fortalecimento da indústria nacional. O governante destacou ainda as mais-valias que a entrada em funcionamento da Cristal Azul representa para o desenvolvimento económico do país.
19: Portanto, esta fábrica vai permitir também engajar mais angolanos, mais produtores ao longo da cadeia de comercialização e produção de produtos, e queremos, pois, chamar a todos aqueles que têm estado a trabalhar arduamente, a investir arduamente nas suas pequenas microindústrias, que contem com a Cristal Azul para o seu aprofundamento, para a sua consolidação enquanto empresas de pequena dimensão.
17: Após o corte da fita, o Ministro da Indústria e Comércio, acompanhado por membros do Governo Provincial do Bengo e convidados, percorreram as diferentes áreas de produção da fábrica, considerada um marco para o desenvolvimento da indústria transformadora em Angola. Equipa de reportagem da Rádio Nacional de Angola, com Cândido Jacinto, João Mendes, Manuel Godinho e Eduardo Mota, na Barra do Dende.
0: Onde foi hoje inaugurada a fábrica de vidro, mais de 200 jovens vão encontrar emprego na nova fábrica, inaugurada hoje na Barra do Dende.
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0: Espanha derrota a Argentina e conquista o troféu pela segunda vez. Esta e outras com Pedro Bambi, da Rádio 5. Boa tarde.
21: Olá, boa tarde, Feliz Bela. Temos três notas desportivas para o Jornal da Tarde desta segunda-feira. Notas que passam pelo Jiu-Jitsu, handball e também o Campeonato do Mundo de Futebol. E começamos precisamente com o Jiu-Jitsu. A Seleção Nacional começou a trabalhar esta manhã, projetando o Mundial dos Emirados Árabes Unidos de 1 a 9 de agosto próximo, com o objetivo de buscar a melhor classificação de sempre. Em relação ao handball, 4 de junho do AMBO e 1 de agosto abrem hoje às 14 horas, portanto daqui a pouco pouco, na Cidadela, o Campeonato Nacional de Handball Seniores Meninos, que reserva ainda o encontro Benga Sport Clube do Bengo, Petro de Luanda, Eletro de Lobito, Demar e Casa Pessoal do Porto Lobito, Sporting de Luanda. A terceira e última nota vai para o Campeonato do Mundo. Espanha bate a Argentina e conquista Mundial de Futebol. Espanhóis derrotaram a equipa de Lionel Messi e companheiros por 1-0. As duas equipas terminaram empatadas aos 90 minutos regulamentar. No entanto, no prolongamento, os espanhóis foram mais felizes. Aos 106 minutos, Ferran Torres bateu o guarda-redes argentino. Mais desporto daqui a pouco em Desportivo. Boa tarde.
0: O essencial da atualidade desportiva no Jornal às 13. Fora de portas, o Reino Unido prepara-se para ter o 7º primeiro-ministro em 10 anos. A de Boran sucede a Keir Starmer, que se demitiu ao fim de 2 anos no cargo e torna-se formalmente primeiro-ministro do Reino Unido nesta segunda-feira. Olga Tancredo.
1: Andy Burnham torna-se formalmente primeiro-ministro do Reino Unido depois de o rei Carlos III o convidar a formar governo. O antigo presidente da Câmara da Grande Manchester desloca-se ao Palácio de Buckingham antes de fazer o seu primeiro discurso, onde deverá apresentar planos para enfrentar a crise do custo de vida, relançar o crescimento económico e descentralizar mais poderes do governo. Com 56 anos de idade, o novo primeiro-ministro britânico uma economia condicionada por um crescimento anémico. Ainda assim, a economia britânica superou a zona euro e as economias do G7 no primeiro trimestre de 2026. Prevê-se que a taxa diretora do Banco da Inglaterra volta a subir este ano para combater a inflação, o que poderá ter impacto negativo nos custos de financiamento, situação que pode deixar Andy Burnham com pouco tempo para convencer os eleitores de que o seu governo pode mudar de rumo antes das próximas legislativas. Como primeira alteração de política, o chefe do governo britânico anunciou o cancelamento do plano de Keir Starmer para um sistema nacional de identidade digital estimado em 2,12 mil milhões de euros ao longo de 3 anos. A equipa indicou que esse dinheiro será antes canalizado para apoiar os agregados familiares com custo de vida. O novo líder também deu sinais de estar disposto a reforçar a supervisão pública de empresas de serviços básicos em dificuldade. Ainda hoje será revelada a equipa ministerial de topo, apesar do novo primeiro-ministro do Reino Unido não avançar qualquer nome. A maior incógnita diz respeito ao cargo de ministro das Finanças.
0: Ed Buran assume a partir de hoje o cargo de primeiro-ministro do Reino Unido.
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0: A estratégia de circulação do corredor do Lobito, bem como a criação de portos secos para garantia de uma economia sólida, estão em discussão na reunião de peritos do Comitê de Comércio de Valores de Angola, Zâmbia e RDC e também com o Banco Mundial. Martinho Xing.
3: Peritos afetos ao Grupo Técnico de Trabalho do Comitê de Comércio e Cadeia de Valores do Corredor do Lobito, Angola, RDC e Zâmbia estão em Luanda e debatem questões ligadas às estratégias de implementação de um comércio livre, justo e transparente na região. O firme compromisso de Angola em trabalhar em estreita relação com os Estados-membros no sentido de facilitar o comércio e garantir uma industrialização perfeita constam dos objetivos. Os progressos até agora registrados nas obras do Corredor do Lobito e a criação de portos secos são significativos, segundo o secretário de Estado para os Transportes Terrestres, Jorge Beng.
22: A operacionalização do secretariado continua a avançar. Os trabalhos relativos ao acordo intergovernamental sobre portos secos evoluíram consideravelmente. Importantes investimentos continuam a ser realizados em infraestruturas de transportes, logística, gestão de fronteiras e facilitação do comércio ao longo do corredor do Lobito.
3: O sistema de harmonização na garantia de uma sustentabilidade coesa das comunidades deve começar agora. O representante do Banco Mundial, Vasco Nunes, fala da redução de custos e tempo quando os projetos estiverem concluídos.
23: Os processos precisam de digitalização, harmonização entre os países e as reduções das taxas territoriais em cada país, investidores e comerciantes, a eliminação das nossas barreiras em qual nós estamos a trabalhar. Reduzimos tempo, custo e incerteza naquilo que é o movimento de bens e serviços negócios dentro dos nossos corredores.
3: Na Zâmbia, o Banco Mundial financiou 1,8 milhões de dólares americanos para investir no corredor do Lobito e em Portos Secos. O representante zambiano Emmanuel Nzamba confirma a informação.
2: Vai aumentar a nossa capacidade de comércio e conexão. Os parceiros operacionais, tal como o Banco Mundial, gratidão por saber que vocês estão a financiar o plano de ação do corredor do Lobito no lado da Zâmbia, estão a fornecer 1,8 milhões de dólares para este efeito, e com isto nós vamos olhar para todas as cadeias de valor a nível do corredor do Lobito.
3: Grupo técnico de trabalho do Comitê de Comércio e Cadeia de Valores do Corredor do Lobito de Angola, RDC e Zâmbia estão reunidos aqui em Luanda e abordam questões técnicas de desenvolvimento, cadeia de abastecimento e infraestruturas.
0: Às 13h26, o processo orgânico do 9º Congresso do MPLA, previsto para dezembro deste ano, está a ser acompanhado com a maior atenção dos responsáveis locais. De acordo com a vice-presidente do MPLA, Mara Chiosa, é importante que todos os militantes sejam unânimes e engajados a trabalhar para o bem de todos. António Pinto.
4: A direção central do MPLA acompanha ao detalhe o processo orgânico do 9º Congresso Ordinário do Partido a acontecer de 9 a 10 de dezembro deste ano. A realização exitosa do 9º Congresso Ordinário e vencer as eleições de 2027 continua na agenda das prioridades do MPLA. Em declarações muito recentemente na cidade de Lubango, Mara Chiosa, vice-presidente dos camaradas, disse necessário o engajamento da família EMA para o alcance dos objetivos.
5: Passarmos a necessidade da realização de outras tarefas fundamentais que requerem o engajamento ativo de todas as estruturas, desde a base ao topo. E é por isso que cada militante tem uma tarefa. Não pode haver uma casa sem a mensagem do MPLA. Não pode haver um jovem ou uma mulher sem ser sensibilizado e mobilizado. A missão é clara: trabalhar de forma abnegada, organizada e determinada rumo à vitória do nosso partido nas eleições gerais de 2027.
4: Mara Chiosa diz que a organização feminina do Partido Governo em Angola tem responsabilidades acrescidas na manutenção da paz, reconciliação e unidade nacional.
5: A OMA, organização de vanguarda das mulheres angolanas, tem neste processo uma responsabilidade acrescida e incontornável, porque são as mulheres que educam, que organizam as famílias, que sustentam as comunidades e que transmitem de geração em geração os valores da paz, da reconciliação e da unidade nacional.
4: Mara Chiosa, vice-presidente do MPLA.
0: E no Lobito, província de Benguela, o secretário-geral da UNTA, Confederação Sindical, apelou aos seus filiados e à massa trabalhadora em geral do país à atualização do registro eleitoral. Edson Santos.
6: O secretário-geral da UNTA, Confederação Sindical, apela aos trabalhadores de todo o país a aderirem em massa aos postos de atualização do registro eleitoral. José Joaquim Laurindo diz que o movimento sindical tem estado a mobilizar os seus associados para a prova de vida.
24: Nós vamos passar a mensagem de que os trabalhadores todos de Angola que estão filiados na UNTA e não só, e os seus familiares devem ser mobilizados, sensibilizados nessa fase que há o cadastramento, a atualização dos dados eleitorais, não é? Estamos a aproveitar essa oportunidade, que os nossos associados devem atualizar os seus dados e quando forem o mês e o dia que o país divulgar para as eleições, que toda a gente esteja próximo, esteja disponível e para prestar o seu voto, que é um direito e é um dever da cidadania.
6: José Joaquim Laurindo falou também sobre a importância das eleições gerais de 2027, que devem contar com a participação de todos os cidadãos.
24: A UNTA se preza a comunicar e a sensibilizar felicitar todos os trabalhadores e seus entes queridos e dar de voto para participar desse processo, que é um processo democrático de cidadania, porque só pode haver governo quando os cidadãos votam.
6: José Joaquim Laurindo, secretário-geral da UNTA Confederação Sindical. Rebeca Loura e Edson Santos, no Lobito.
0: Todos ao registro eleitoral.

0: A sintonia da Rádio Nacional de Angola, são 13 horas 31 minutos.
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0: São 13 horas 32 minutos. 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

0: 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A subscrição decorre de 6 a 24 de julho através dos agentes de intermediação financeira autorizados. 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
1: Agora sim, boa tarde, já no ar o programa desportivo, primeira edição desta segunda-feira.
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1: Para conferir esta edição, Espanha volta a erguer o troféu do Mundial. 16 anos depois e junta-se ao grupo de bicampeãs. Petro Luanda reiteira ambição nas afrotaças. Kimi Antonelli conquista a sexta vitória na Fórmula 1 e é cada vez mais líder da competição. Assim será o seu esportivo referente à segunda-feira, 20 de julho de 2026. Assim na edição, Augusto Aris Mendes, montagem de registros do Tosco e Santos, técnica final do Fagner Antunes, o Joaquim Clemente está na apresentação das notícias.
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1: Na órbita da informação, Mundial Futebol FIFA 2026, a Espanha regressou à consagração 16 anos depois e acumula agora 2 títulos mundiais. Os espanhóis venceram ontem na grande final a seleção da Argentina, mercê de um triunfo de 1-0, com golo solitário de Ferran Torres. O rescaldo deste Mundial com o Bravo da Silva.
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5: A final inédita da 23ª edição do Mundial de Futebol na Espanha alcançou a segunda conquista da Copa do Mundo após derrotar a Argentina na final por 1-0 em duelo realizado no MetLife Stadium em East Rutherford, em Nova York, Estados Unidos da América, que esteve superlotado com 82.663 espectadores. O único golo da partida foi marcado já no prolongamento. Ferran Torres marcou após uma assistência do jogador que Nico Williams de cabeça para o centro da área, e Ferran Torres no minuto 106 a fuzilar a baliza defendida pelo guarda-redes da Argentina, Dibu Martínez, que foi a grande figura da Argentina neste duelo da final, em que a Espanha dominou todo o jogo com 66% de posse de bola contra 34% da Argentina. De resto, a equipa espanhola fez 852 passes, dos quais 762 completos, 89% de aproveitamento. A Argentina fez 464 passes, sendo 358 completos, 77% de aproveitamento. Olhando para os outros momentos estatísticos, cantos 9 para a Espanha, 4 para a Argentina, rebates 20 para a Espanha, 3 bloqueados, 5 para fora e 12 para a baliza. A Argentina rematou apenas 2 vezes, 1 para fora, 1 bloqueado e outro para fora. Nunca chegou a rematar a baliza espanhola. O guarda-redes da Argentina, Dibu Martínez, fez 11 defesas contra nenhuma do Unai Simón da Espanha. Desarmes, 38 para a equipa nacional da Argentina, 17 para na Espanha, faltas 25 para a Argentina, 21

0: na minha perspectiva, o tempo de descanso um dia a menos que a Espanha, e fisicamente a equipa nunca mostrou a mesma intensidade, a mesma capacidade de poder, digamos assim, discutir os duelos físicos, de discutir as bolas divididas, de discutir nomeadamente até o jogo na profundidade. A Espanha foi claramente melhor, podia e devia ter feito o resultado sem precisar de chegar a um tempo de compensação e de prolongamento. Algumas atitudes finais um pouco tristes, vou dizer, de nomeadamente Paredes, que tem uma sucessão de agressões a vários jogadores espanhóis inqualificável. O futebol é o que é, só pode ganhar um. Ganhou a Espanha, repito, ganhou bem, ganhou uma escola de jogo, um modelo de jogo que tem sido modelo para, desde as camadas dos sub-17, dos sub-19, dos sub-21, a Espanha já ganhou tudo e, portanto, já foi campeã mundial das categorias todas. É a única seleção que tem, que se pode, enfim, poder gabar de um comportamento deste tipo. Um jogo em que alguns dos jogadores que se esperava mais não estiveram ao seu nível. Messi, chamo-lhe em particular, tendo em conta que, na minha opinião, foi o melhor jogador do Mundial, mas não foi o melhor jogador, de longe disso, do jogo. Teve bastante apagado, mas lá está, a bola raramente chegava à frente, porque a seleção argentina nunca conseguia ter a bola por muito tempo. Depois, as substituições, a Espanha tem um plantel bem melhor, as substituições que pôde lançar, não é que até tenham jogado muito bem, um deles até é quem marca o golo, Ferran Torres, e portanto tem esse mérito indiscutível, porque marcou o golo da vitória. Quem começa normalmente mal, nestes mundiais acaba bem. A Espanha começou com um empate perante Cabo Verde e acaba como campeã do mundo. No último mundial, a Argentina tinha começado com uma derrota com a Arábia Saudita e foi campeã do mundo. A Itália, quando foi campeã do mundo em 2006, também não ganhou jogo nenhum da primeira fase e foi campeão do mundo. Ou seja, estas provas são longas, são em períodos curtos, é preciso muita gestão e é preciso ter muito plantel. A Espanha tinha isso, todos os jogadores, vamos dizer, quase iguais, tiras um, metes outro e não se nota, e isso é um trunfo muitíssimo importante num jogo com estas características.
1: Ribeiro da Silva e o comentário da final do Mundial, vitória categórica e justa da Espanha ante a Argentina por 1-0. Golo marcado por Ferran Torres no prolongamento, exatamente no minuto 113, depois do 0-0 no tempo regulamentar. Digo que em exatamente 8 jogos, os espanhóis ganharam 7, empataram apenas 0-0 na abertura ante Cabo Verde. A Espanha, lembro, na primeira fase no Grupo H, conseguiu 7 pontos, 2 triunfos ante a Arábia Saudita por 4-0 e Uruguai por 1-0, além do empate a 0 frente a Cabo Verde. Nos 16º final, a Espanha goleou a Áustria por 3-0. Nos 8º final, a equipa La Roja triunfou ante Portugal por 1-0. No score final, vitória frente à Bélgica por 2-1. Meias finais, triunfo ante a França por 2-0. E na grande final, a equipa nacional de Espanha ganhou a Argentina por 1-0. A seleção La Roja marcou 14 golos, consentiu apenas um. Para já um recorde, é a primeira vez que uma equipa campeã do mundo sofre apenas um golo no Mundial. Melhor defesa da prova, saldo positivo de 13 golos para a Espanha, que teve como melhor marcador Mikel Oyarzabal, com 5 golos rubricados. Lembro o terceiro lugar do Mundial para a Inglaterra, que venceu num jogo louco a França por 6-4. Nos prémios individuais da Copa do Mundo, a Bola de Ouro, melhor jogador, Rodri. A Bola de Prata, Lionel Messi da Argentina, segundo melhor jogador. Bola de Bronze, Kylian Mbappé, terceiro melhor jogador da Copa. A Bota de Ouro, melhor marcador, 10 golos, 4 assistências, Kylian Mbappé. Segundo melhor marcador, Lionel Messi, 8 golos, 4 assistências. Terceiro melhor marcador, Jude Bellingham da Inglaterra, com 7 golos e 1 assistência. Luva de Ouro, melhor guarda-redes, Unai Simonte, Espanha. Melhor jogadora jovem, Pau Cubarsi, jogadora defesa central da Espanha, melhor jovem aos 19 anos, e ainda o troféu Fair Play para a seleção dos Países Baixos. Quanto a premiações, o campeão do mundo arrecadou 50 milhões de dólares à Espanha, vice-campeão 33 milhões à Argentina, terceiro lugar a Inglaterra, 29 milhões, quarto lugar a França, ganhou 27 milhões, do quinto ao oitavo lugar, 19 milhões.

0: milhões de dólares para a Noruega, Bélgica, Marrocos e Suíça, no 16º lugar, prémio de 15 milhões de dólares para o México, Colômbia, Brasil, Estados Unidos, Portugal, Canadá, Egito e Paraguai, no 17º ou 32º lugar, 11 milhões de dólares como prémio para os Países Baixos, a Alemanha, Cota d'Ivoire, Croácia, Japão, Austrália, Congo Democrático, Gana, Equador, África do Sul, Suécia, Áustria, Bósnia e Herzegovina, Argélia, Senegal e Cabo Verde, no 33º ou 48º e último lugar, prémio de 9 milhões de dólares para o Irão, Coreia do Sul, Turquia, Escócia, Uruguai, Arábia Saudita, República Checa, Nova Zelândia, Catar, Curaçao, Panamá, Jordânia, Haiti, Uzbequistão, Tunísia e Iraque. Quanto à África, os 10 países africanos arrecadaram no global precisamente 153 milhões de dólares em termos globais. A FIFA distribuiu um prémio gordo, 727 milhões de dólares, repartidos pelas 48 seleções que participaram na 23ª edição da Copa do Mundo.
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0: Plantão despede-se esta vasta equipa, comandada pela diretora do canal, Ana Cristina, com coordenação do chefe de produção Joaquim Clemente, os narradores Alexandre Diniz, Pedro Obambi, Adolfo Manuel e José Quissanga, os comentadores Carlos Pacavira, Ribeiro da Silva, Languinha Simão, Pepe Brardinelli, Luís Cazengo, Luizinho, Paulo Tomás e Edvânia Feijó, a Paula Pande e Augusto Torres Mendes, que conduziram o Expresso do Mundial, o Alves da Silva, que foi o pivô do Jango do Mundial, os técnicos de áudio Sansão Mendes, Herbênio Vieira Lopes, Tosti dos Santos, Wagner Antunes, Domingos Soares, António Domingos, Jacinto Alves Amaro, Danilo Ricardo, a Susana Bujinga na estatística e o Bravo da Silva na edição e também na comunicação. Consigo, que Deus nos ajude a estarmos no próximo Mundial, 24ª edição em 2030. Será em Marrocos, em Espanha e também em Portugal. Bye bye. Au revoir, hasta la vista.
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2: 13h45 minutos, agora o handball arranca esta tarde a fase principal do Campeonato Nacional Feminino, prova que entra este ano no novo modelo, abrir a prova, teremos o jogo entre 4 de junho do ano e 1º de agosto, marcado para as 14 horas no pavilhão principal da Cidadela Desportiva. O analista Rádio 5 para o handball, José Domingos Constantino, fala no modelo que dá mais jogos às equipas. Boa tarde, Constantino.
3: As equipas vão ter mais jogos nas pernas e nos braços. Antigamente, nos campeonatos em que eram concentrados, diferentemente dessa edição 47, as equipas fizeram a primeira fase e vão entrar na main round, que será a fase de grupos, onde vão fazer mais 4 jogos cada equipa. Vão ter por ali entre 14 a 15 jogos as equipas que estão nessa fase, e também vão ter um prémio pecuniário, isto que não acontecia nos outros campeonatos. Quer dizer que valeu a pena a federação tentar fazer a competição desta forma. Há aqui algum tónico adicional com relação à classificação também que poderá dar para o campeonato africano da Taça dos Clubes, que vai passar aqui, porque geralmente vai a primeira e segunda equipa, mas esta edição da Main Round tem um condão de, se no dia 7 de agosto acabe aceder o pedido que a federação fez de ter 3 equipas, poderemos ter 3 equipas, e ali então a luta para o terceiro lugar entre o Eletro de Lobito, a Casa Pessoal e o Sport Luanda será mais reída, porque não será fácil para uma dessas 3 equipas conseguir a terceira posição. Na primeira fase, aqui a equipa do Sporting ganhou a Casa Pessoal, então será um ajuste de conta. Vamos ter aqui 2 bons jogos, o terceiro a contar para o grupo 1 e o quarto para o grupo 2. Essas equipas todas estão bem reforçadas, tanto o 1º de agosto, o Petro, o Sporting e a Casa Pessoal, todas as equipas reforçaram-se, inclusive vieram jogadoras da Europa, nossas angolanas, para reforçar, todas com intenções de ficar nos três primeiros lugares.
2: José Constantino, e o lançamento dos jogos que marcam a ronda inaugural da fase principal do Campeonato Nacional Feminino de Handball. Recordar os jogos: 4 de junho do Ambo, 1º de agosto, Benga, Petro de Luanda, e no grande jogo do dia, Casa Pessoal do Porto Lobito, Sporting de Luanda. Jogo que terá relato na Rádio 5 com o Osvaldo William.
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2: O Vila Clotilde é o campeão nacional sub-14 em masculinos depois da vitória ontem sobre o Petro de Luanda por 69-62. O rescaldo desta final com o repórter Nelson Luengo.
5: Os rapazes do Macluso derrotaram o Petro de Luanda por 69-62. Já ao intervalo, o Vila vencia por 28-26. O jogo foi realizado no pavilhão principal da Cidadela. No final da partida, Venâncio Quintas, treinador do Vila, falou em objetivo cumprido.
6: Abordamos o jogo de uma maneira diferente da primeira vez que jogamos com o Petro. É fruto do trabalho dos meninos, nós só somos os tutores, nesse caso. Eles estão de parabéns. Nós também temos que parabenizar o Petro, não foi uma equipe fácil. Foi uma equipe que só perdeu uma vez no campeonato, tal como o Vila. Então estamos todos de parabéns, está de parabéns à Federação, está de parabéns o basquetebol, está de parabéns à Angola.
5: Venâncio Quintas, técnico do Vila Clotilde. Já Narciso Miller, técnico do Petro de Luanda, lamentou a derrota da seguinte maneira.
7: O Vila, na verdade, conseguiu buscar de fundo nos 5 minutos do prolongamento e conseguiu tomar as melhores decisões nas fases crucial do jogo. Nós interpretamos muito mal, defendemos muito mal. Tinha sempre um jogador sem bola e quando acontece isso, não há razões também, não havia razões de nós ganharmos com essa defensivamente e a defender daquela forma.
5: Narciso Miller, treinador do Petro de Luanda, que perdeu na grande final do Nacional em sub-14 de basquetebol masculino dentro do Vila por 69-62. Muniz Silva, presidente da Federação Angolana de Basquetebol, faz um balanço positivo da edição número 33 dos nacionais em sub-14 em masculinos e femininos.
8: Nós, enquanto presidente da Federação, também somos pais e nós procuramos nos campeonatos transferir a organização dos campeonatos para as associações provinciais e elevar o nível da organização. Estes meninos, nesta competição, tiveram alojamento e alimentação com dignidade. Porque enquanto pais, acabamos com o tempo dos meninos dormirem em tatame, em estrados, e tivemos, nós, Federação, supervisionando a competição, garantimos que todas essas condições estavam criadas.
5: Muniz Silva, presidente da FAB, e o balanço da edição número 33 dos nacionais que aconteceu na cidade capital.
2: E feminino, nos lembra que Rosinhas do Cazenga fizeram história a vencer a competição. Triunfo, sou o 1º de agosto por 49-26. Jordan Luiz, técnico de Rosinhas do Cazenga, mostra-se satisfeito pelo título alcançado.
9: Agradecemos pela essa grande conquista. Não é fácil vencer o 1º de agosto e esse é o nosso segundo ano a competir num campeonato como esse. Só para recordar, no primeiro ano saímos em quarto, nesse segundo ano no campeonato provincial saímos em terceiro e nesse contexto procuramos trabalhar para esse nacional e graças a Deus, consoante o desempenho das meninas, conseguimos vencer o jogo. São 6 jogos, 6 vitórias e uma derrota. Para nós é trabalho, é o esforço que essas meninas tiveram. São uma guerreira a representar o município da melhor maneira possível. Cazenga, juntos fizemos melhor.
2: Jordan Luiz, o técnico das Rosinhas do Cazenga, equipa campeã do Nacional Sub-14 em femininos, após triunfo sobre o 1º de agosto por 49-26. Joaquim Júlio Pinto, técnico do 1º de agosto, diz que as suas jogadoras abordaram mal a partida.
10: Entramos para o jogo muito mal, tomamos mal decisões, defendemos pouco, fomos cometendo erros sucessivos e esses erros fez com que a equipa do Cozinha crescesse e ditasse aquilo que é o resultado final. Parabenizar a equipa do Cozinha pelo título e parabenizar a minha equipa, né, pelo trabalho que nós fizemos ao longo da época desportiva.
2: Joaquim Pinto, técnico da equipa sub-14 feminina do 1º de agosto, que perdeu a final do Nacional da categoria diante das Rosinhas do Cazenga por 49-26 no pavilhão principal da Cidadela Desportiva. Mudança de página, agora as artes marciais mistas, concretamente os jiu-jitsu. A seleção nacional embarca hoje para os Emirados Árabes Unidos, onde vai competir no Campeonato do Mundo da modalidade. A reportagem com Francisco Adão Catamba.
11: Fadi Manuel e João Quinciona são os técnicos da seleção, que conta com a integração de 17 atletas, dos quais três senhoras, Eliane Luqueni, Joselaide Fragoso e Sandra Rafael do Vale Alves. Ambas do estilo Neuasa, dos menos de 70 kg. Eliane Luqueni garante trabalhar com afinco para melhor representar o país em Dubai.
12: É um sonho representar Angola e eu tenho a certeza que farei a medalha de ouro.
11: Do mesmo nível está convocada Joselaine Fragoso.
13: Muito bem preparada, como sempre, para enfrentar os desafios que a federação me coloca. Nós, quando saímos do país para ir cumprir nossos objetivos, nós voltamos sempre com medalhas no pescoço, então não vamos fazer diferente dessa vez.
11: Joselaine Fragoso, atleta da Seleção Nacional do Estilo Neuasa. E o técnico Fadi Manuel, que pela primeira vez mereceu a confiança do departamento técnico para as seleções nacionais da Federação Angolana de Jiu-Jitsu, vai comandar a seleção do estilo Neuasa, manifesta satisfação e garante trabalhar para afinar os atletas.
14: Vou dar o meu melhor, conto com o apoio de todo mundo, todos os atletas, todos os professores do país, e podemos trazer um melhor resultado no Mundial. É a primeira vez que assumo a responsabilidade de treinador nacional.
11: Fadi Manuel, selecionador nacional de Jiu-Jitsu do estilo Neuasa. João Quinciona encarrega-se da seleção do estilo FATE.
15: Tudo faremos para ver se conseguimos alcançar bom resultado, na qual começaremos primeiro a atacar a condição física dos atletas, a posterior trabalhamos assim estratégias. As estratégias que eu me refiro, basicamente vamos nos basear naquilo que é contrapor os nossos adversários, uma vez que eu conheço alguns adversários, as suas táticas de luta, então vamos trabalhar nesse em prol disso, para conseguirmos superar os nossos adversários.
11: João Quinciona, selecionador nacional de Jiu-Jitsu do estilo Fighting, para o Mundial dos Emirados Árabes Unidos de 1 a 9 de agosto o próximo.
2: Agora, o futebol doméstico, pré-época, campeão nacional Petra Luanda, continua a cumprir os estágios em Barcelona. Os tricolores voltam a jogar amanhã em amistoso desta diante do Al Ittihad da Líbia, depois de ter ganho o primeiro particular diante do Valência da La Liga por 3-1. A equipa do Petra Luanda prepara-se para as várias frentes, com destaque para as afrontaças, Supertaça e Girabola. Tomás Faria, presidente da direção do Petra, mostra-se ambicioso para os novos compromissos que o Petra Luanda terá, com particular realce para as afrontaças, depois da contratação de vários jogadores sonantes.
16: Nós queremos é ganhar, mas continuar lá. Ganhar e se calhar ganhar mais, como agora conseguimos fazer, ganhar cinco anos consecutivos. E se calhar podemos ganhar mais. Entretanto, para isso é preciso preparar a estrutura. Obviamente que o formato da Liga dos Campeões é diferente, porque a partir dos quartos finais é eliminado. Não é igual à fase de grupos. Mas, entretanto, é preciso chegar lá.
2: Tomás Faria, presente da direção do Petra Luanda e a presença nas afrontaças. E o Futebol Clube Luanda, novo primo divisionário, começa a preparar a época futebolística amanhã. Os azuis e brancos da capital reclamam, por outro lado, a titularidade do complexo da Cidadela Esportiva, segundo Paulo Lima Silva, presente da direção.
17: Toda a gente sabe, portanto, que a Cidadela Desportiva, portanto, foi construída pela patrocinadora do Futebol Clube Luanda na altura, a Cical Imobiliária. Éramos os donos do terreno, onde, no fundo, para quem não conhece, aquilo chamava-se, era a Lagoa de São Domingos, onde foi construída a estrutura, era uma lagoa. A nossa promotora, a Cical Imobiliária, secou toda a lagoa, criou as estruturas necessárias a implantar ali uma cidade que o lema seria cidade de todos para todos. Portanto, ou de nós para todos, que não chegou a ser concluída da nossa parte, mas que poderia ser portanto, emblemática nesse sentido. É claro que não estamos à espera de um retrocesso, estamos à espera sempre de negociações onde nós possamos entrar noutras áreas, com a Cidadela, isso é um caso morto, ou quase morto. Esperemos bem que ainda haja alguma situação que possamos resolver, mas que não estamos à espera disso, estamos à espera que as pessoas reavivem a memória e vão atrás às escrituras ver o que é que podem fazer portanto, negociar com o Futebol Clube Anjo. Portanto, que tem muita estrutura no país, era uma promotora que levou o Futebol Clube Anjo a grandes patamares. Quando nos anos 70, início dos anos 70, criamos uma estrutura muito grande, desde um estádio para 50 mil pessoas, na altura um pavilhão para 18 mil pessoas, onde iam estar estruturados 6 edifícios de 15 andares e um edifício 7 de 20 andares, com piscina olímpicas. Houve um interregno na situação do pré e pós, onde depois, posteriormente, nós, através do handball, do basquete, nós éramos campeões de Angola, fomos interrompidos de poder utilizar o pavilhão, e posteriormente, nos anos, penso que no ano 78, houve a nacionalização da nossa estrutura.
2: Paulo Ana Silva, presidente da direção do Futebol Clube de Luanda, que reclama pela titularidade do complexo da Cidadela Desportiva. Estamos a finalizar-se, acabamos desta edição. Espanha, bicampeão mundial, após triunfo sobre a Argentina por 1-0. Petro de Luanda reiteira a ambição das afrotaças e Antonelli conquista a 6ª vitória na Fórmula 1, está cada vez mais próximos da consagração. Assim foi o Desportivo à Tarde, que teve na edição Augusto Boris Mendes, montagem de registros do Tosto dos Santos, técnica final do Danilo Ricardo. O Joaquim Clemente esteve na apresentação das notícias. Boa tarde.
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18: Boa tarde, são 14 horas no país.
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18: São 14 horas e 1 minuto.
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18: Senhoras e senhores, boa tarde. Esta é a primeira edição da semana do Hora do Vinil. A semana só está a começar, metade do dia já foi. Esperamos que esta tarde traga paz e motivação necessárias para transformar os seus objetivos em realidade. Hoje, o Hora do Vinil é uma seleção musical da Lourdes António, com técnica do Hugo Arsénio e a apresentação da Seu Marcos. E vamos começar com Sofia Rosa em Goma Jazz, no tema Mucutunda, de realçar que o músico de célebre frase Ogo Samba, Kwame Dikanza, Bumaco, é um dos poucos artistas com mais de 10 músicas gravadas e todas elas cantadas na língua nacional quimbundo. E como dizem os mais velhos, falava e cantava bem o quimbundo. Vamos ouvi-lo.

14:06, começamos aqui na nossa terra, como acontece sempre. Estivemos a ouvir a Sofia Rosa no tema Muco Tunda. E continuamos, agora vamos ficar com os Eagles, formados em 1971. São uma das bandas mais influentes e bem-sucedidas da história do rock. Os Eagles são conhecidos por sucessos como Hotel Califórnia, queríamos dizer, que é a música que vamos ouvir a seguir. A banda teve várias mudanças na formação ao longo dos anos, mas continua a ser uma das bandas mais lucrativas da indústria musical.

14 horas, 13 minutos, hora do vinil na sua rádio a esta hora. Para todos aqueles que estão em casa, desejamos bom repouso. Para aqueles que, como nós, estão a trabalhar, bom trabalho. Para os doentes acamados, desejamos rápidas melhoras. Para os aniversariantes, desejamos um dia imensamente feliz. E continuamos, desta vez vamos para o Brasil, para ouvir Roberta Miranda, conhecida como a Rainha do Sertanejo. Tem uma história musical rica e marcante. A mudança para São Paulo, no Brasil, com a família em 76, trouxe a música como refúgio e inspiração. Roberta começou a compor mais de 400 músicas e tornou-se uma figura proeminente no sertanejo brasileiro, com mais de 30 milhões de discos vendidos. Ela enfrentou desafios como o machismo e a fome, mas sempre mantendo-se fiel à sua essência de emoção e poesia. Roberta Miranda é reconhecida por abrir portas para as mulheres no sertanejo e pela sua contribuição significativa para a música brasileira.

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2: São 14:19 do Brasil para a Inglaterra para ouvirmos Elton John. É um dos maiores ícones da música pop. Começou a sua carreira musical na década de 1960. Desde então, Elton consagrou-se como um dos artistas mais vendidos da história, com mais de 300 milhões de álbuns em todo o mundo. Os seus sucessos incluem clássicos que venderam milhões de cópias e tornaram-no um dos artistas mais influentes da música. Além do seu sucesso comercial, Elton John é conhecido pelo seu estilo extravagante e recebeu numerosos prémios, incluindo 5 Grammy e 2 Oscars. A sua carreira continua a inspirar novas gerações de músicos e fãs ao redor do mundo.

Até Cabo Verde para ouvirmos Bana. Começou a sua carreira quando Cabo Verde era um território português, enquanto trabalhava como guarda-costas e moço de recados do compositor e intérprete Bileza. Juntando-se ao coro dos diferentes cantores que contavam e cantavam as mornas, os amadores dos violões, das violas e dos cavaquinhos aperceberam-se rapidamente da voz invulgar, admitindo entre os grandes de então. Um deles ficou particularmente encantado com a voz de Bana, nem mais nem menos do que o célebre compositor e poeta Bileza, que o apresentou em 1959 numa digressão que a Tuna Académica de Coimbra efetuou por São Vicente. Entre os responsáveis pela digressão figuravam o escritor, romancista e jornalista Fernando Assis Pacheco e o poeta e político Manuel Alegre, que tentaram levá-lo para Portugal para atuar. No entanto, seria em Dakar, Senegal, que Bana gravaria o seu primeiro disco e daria os seus primeiros espetáculos. De Dakar segue para Paris, onde permaneceu até 1968 e gravou mais 2 LPs, e para a Holanda, publicando mais 2 long plays e 6 EP, muito em voga na altura. Mas é no ano seguinte, 1969, que surgiu o convite para deslocar-se a Portugal. Foi na inauguração do restaurante, de um restaurante em Lisboa, na companhia dos seus amigos Luís Moraes e Morgadinho, com quem formara em 1966 o conjunto Voz de Cabo Verde, ainda com Toi da Bibia. Ao longo de uma carreira de mais de 60 anos, Bana publicou mais de meia centena de LPs e EP em grupo ou a solo e participou em 4 filmes, 2 franceses, 1 alemão e 1 luso-cabo-verdiano. Embaixador da música cabo-verdiana por ser pioneiro e levá-la aos 4 cantos da Europa e África, Bana foi reconhecido com várias condecorações e homenagens, quer em Cabo Verde, quer no estrangeiro. Mas Bana já não faz parte do mundo dos vivos, mas a sua música continua.

São 14:29, estávamos em Cabo Verde, ouvimos Bana. E vamos prosseguir nesta hora do vinil. Continuam connosco, renovamos os votos de boa tarde e ótima disposição. Vamos a esta música e daqui a pouco para o nosso espaço de publicidade.

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7: São 14 horas 37 minutos e agora vamos para a África do Sul. Vamos ouvir Zenzile Miriam Makeba. Makeba, considerada a imperatriz da canção africana, foi um dos primeiros músicos africanos a receber reconhecimento mundial. Ela trouxe música africana para o público ocidental e

Regresso ao Brasil, vamos convidar Benito de Paula e o tema Além de Tudo. A música é uma das canções mais conhecidas do cantor e compositor, lançada num dos seus álbuns nos anos 70. A canção rapidamente tornou-se um clássico, fazendo parte de muitos momentos especiais na vida de quem gosta da música brasileira. Gravar Além de Tudo foi uma experiência marcante para Benito, que trouxe o seu estilo característico com um jeito suave e envolvente de cantar. O uso de instrumentos tradicionais do samba também ajudou a dar aquele ar genuíno à canção, deixando tudo com uma cara bem brasileira.

14:45, caminhamos já para a reta final do nosso encontro de segunda-feira, mas ainda temos mais música para si. E vamos ouvir Júlio Iglesias, reconhecido pela voz e pela elaboração detalhada das suas interpretações. Figura entre os artistas latinos de maior projeção comercial, com 200 milhões de cópias vendidas, certificações de ouro e platina, também apresentações em mais de 500 cidades e estimativa de 4 mil apresentações. Dentre os artistas brasileiros com quem Júlio Iglesias já fez parceria, os duetos, portanto, com Daniel Zezé de Camargo e Luciano Simone, Nelson Neto e Roberto Carlos. Vamos ouvir então Com La Misma Piedra, na voz de Júlio Iglesias.

14 horas 50 minutos, mesmo no final deste encontro, mas ainda vamos ficar com a Orquestra Baobá, uma das bandas mais duradouras da história da música senegalesa, formada em 1970 e desfeita em 1987, mas retomada em 2001. A Orquestra Baobá é reconhecida pelos seus solos autodidáticos e por ter incorporado música africana e cubana nas suas canções.

14:56, termina aqui esta edição do Hora do Vinil, com a elaboração musical luz da Lourdes António. Na técnica está Hugo Arsénio, a realização e a apresentação foi da Céu Marques. Esperamos que a sua tarde de segunda-feira seja de serenidade, preparando o caminho para uma semana de muito sucesso. Foco e produtividade para o trabalho, reflexão e paz para tranquilizar a sua mente.

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1: São 15 horas no país. 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
2: Fim de semana marcado por 25 mortos e 55 feridos em todo o país. Jornal da Hora. 25 pessoas morreram e 55 ficaram feridas em diversas ocorrências registadas durante o fim de semana em todo o país, de acordo com o balanço do Serviço de Proteção Civil e Bombeiros. Segundo o relatório, entre as vítimas mortais, 6 resultaram de presumíveis afogamentos, 5 de acidentes de violação, 4 de viação, 4 de suicídio, 3 de causas indeterminadas, 3 de queimaduras provocadas por incêndios, 3 por inalação de monóxido de carbono e 1 por abandono de feto. No mesmo período, o Serviço de Proteção Civil e Bombeiros registrou ainda 31 incêndios nas províncias da Lunda Sul, Luanda, Huila, Uambo, Cuneno, Uige, Cubango, Benguela, Moxico, Malanje, Bié e Coluibengo e Kwanza Sul. As autoridades reiteram o apelo à adoção de medidas de prevenção para reduzir a ocorrência de acidentes, incêndios e outras situações que colocam em risco a vida humana. Alguns clientes bancários denunciam a existência de bancos comerciais que estão a anular cartões multicaixa válidos e, para a sua renovação, a exigir o pagamento de 6 mil kwanzas. Em alguns casos, existem bancos que estão a exigir a adesão a um seguro pessoal para que se possa ver renovado o cartão multicaixa, o que está a deixar insatisfeitos os clientes bancários. Entretanto, o governador do Banco do BNA, Tiago Dias, diz que este procedimento viola a lei do Banco Central angolano.
3: Vamos apurar se efetivamente existe um outro banco que esteja a condicionar a renovação do cartão multicaixa à contratação de um seguro. O que eu lhe posso dizer também é que não existe nenhuma regulamentação do Banco Nacional de Angola que obrigue a isso.
2: Ouvimos o governador do Banco Nacional de Angola, Tiago Dias.
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2: A seleção de Espanha sagrou-se campeã mundial ao derrotar a Argentina ontem por 1-0 na final da Copa do Mundo. A Argentina perdeu pela quarta vez na final, como aconteceu em 1930, 1990 e 2014, mantendo-se entretanto com 3 títulos arrebatados em 1978, 1986 e 2022. Atualidade internacional. Uma pessoa morreu e 120 estão desaparecidas depois de 2 acidentes ao largo da costa da Mauritânia, registados no fim de semana com barcos onde viajavam migrantes, anunciaram hoje as autoridades locais. Segundo avançou nas redes sociais o Ministério das Pescas daquele país, a primeira operação de busca e salvamento foi iniciada depois de ter sido recebido um pedido de socorro de uma embarcação com aproximadamente 160 pessoas a bordo, que tinha partido de Banjul, capital da Gâmbia, e se dirigia para as Ilhas Canárias, em Espanha. Neste caso, as equipas de busca resgataram 37 pessoas, 22 senegalesas, 7 gambianos e 8 guineenses, além de terem recuperado um corpo no mar.
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1: São 15 horas 4 minutos.
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1: Adelaide Monteiro, António Adão, Francisco Igor Adão, Paula Adão Francisco, Adão Cesaltina Adão e a família J comunicam o falecimento de Daniel João Adão, ocorrido em Luanda. O seu funeral realiza-se amanhã, terça-feira, partindo o prestígio fúnebre da sua residência de fronte ao Mercado dos Correios, no Golfo, para o cemitério do Camama, às 10 horas. Na Tércia, Gongo, Patrícia Airosa, Margarete Marques Airosa, Ariane Marques Airosa, Berenice Marques Airosa, Emanuel Marques Airosa, Joana e Joana Airosa comunicam que o velório de Luís Mariano Marques Airosa acontece amanhã, a partir das 19 horas, no KK 5000. O seu funeral realiza-se na próxima quarta-feira às 12 horas no Cemitério Santana, antecedido da missa de corpo presente às 7 horas. Soba Zambela, Zé Cangumba, Luzia Queta, Génice e Roberto comunicam aos seus familiares o falecimento de António Domingos Queta, também conhecido por Cazanga, ocorrido em Calandula, na província de Malanje. Marcela Bravo Paulo, Domingos Bravo Paulo, Bernardina Bravo Paulo e familiares comunicam o falecimento de Domingos Lira Bravo Paulo, ocorrido em Lisboa, no passado dia 17 de junho. O seu funeral, e diz assim data a anunciar. Domingos Guzmão Marques Airosa, António Carlos Marques Airosa, João Maria Marques Airosa, Ana Luísa Marques Airosa, Cláudia Maria Marques Airosa e Francisco do Rosário Marques Airosa, também Alexandre Rosa, Delfina Airosa, Eduardo Airosa, Rosa Airosa, Joaquina Airosa, Joana Airosa e Yolanda Airosa comunicam que o velório de Luís Mariano Marques Airosa acontece amanhã a partir das 19 horas no KK 5000 e o seu funeral realiza-se na próxima quarta-feira às 12 horas no Cemitério Santana, antecedido da missa de corpo presente às 7 horas. Os familiares de Maria Alina de Souza Santos Melo Xavier comunicam que será rezada a missa do sétimo dia em sua memória amanhã, terça-feira, às 18 horas, na Igreja Sagrada Família. A Comissão Instaladora da Ordem dos Farmacêuticos de Angola e da Câmara dos Profissionais de Farmácia de Angola convoca todos os membros da Assembleia Constitutiva para a primeira reunião extraordinária da Assembleia, a ter lugar no próximo dia 5 de agosto, às 8 horas, no anfiteatro do edifício Kennedy, no Largo das Escolas do 1º de Maio, em Luanda. A Ordem informa ainda que a confirmação da participação deve ser feita através do site www.ofa.ao e a presença física é obrigatória para os membros de Luanda, do Bengo e do Icolibengo, e para as demais províncias deverão participar em formato online através do link a divulgar oportunamente. Foram as informações no Serviço da Agenda Nacional.
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1: São 15 horas 8 minutos.
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1: São 15 horas 9 minutos. A seguir o programa Altamente.
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0: Sintonia da Rádio Nacional de Angola, o seu programa que está para si todos os dias com juventude, assumindo sempre à frente, todos os dias, desta sua animação, desta sua força, desta sua maneira de estar na vida, quando você tem sempre a avançar a Rádio Nacional de Angola, às tardes de rádio, porque afinal de contas é preciso que a gente tenha sempre alguma vibração na vida, sem que queiramos às vezes ter presencialmente qualquer coisa, mas o nosso ambiente tem que ser em força juvenil todos os dias. Somos nós, o seu parceiro de confiança, somos a Rádio Nacional de Angola. Já sabe, a produção RNA com a nossa realização da Maria Massunga. O nosso programa tem a Jaci Fortes, a Maria Canoeira, o Cristina Benedito, o Fábio Josemar e a Beatriz Francisco, a engenharia são técnica final do Hugo Arsénio, a comunicar consigo através da RNA está o Atílio, a Ionda. Vamos lá então, ok, estamos juntos consigo, com toda a gente, com o mundo de Angola. Boa tarde.
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1: E assim começamos a fazer justamente aquilo que é a abertura do nosso programa para aquilo que são os compromissos temáticos para a edição de hoje. Estamos apresentados em equipa, aliás, para aquelas pessoas que nos têm para dentro delas com toda a intensidade. Já ultrapassamos por vezes aquilo que é a vontade presencial. Você sente-se completamente diferente. Qualquer coisa não vai bem em si é quando você não está em presença da sintonia da Rádio Nacional de Angola. As nossas temáticas, normalmente ao dia como de hoje, já sabe, Eunice Caminhada. Para aquelas pessoas que infelizmente não tiveram uma passada de sucesso, vão tentar ter nesta, porque o Altamente surge precisamente para dar aquela força, aquele impulso que você precisa para avançar na vida. Por isso é que virá a qualquer hora e a qualquer momento durante a nossa presença aquela voz, aquela figura que com toda a energia vem trazer determinação, otimismo, muita palavra que de uma maneira ou de outra lhe vá tirar de sentimentos tristes ou fracassados. Ok, isso já é uma coisa que é presencial à nossa presença como a de hoje. Normalmente também temos a tendência de não ficarmos só por Luanda. Somos a Rádio Nacional que levamos de maneira esmagadora os angolanos às multidões para o mundo inteiro, sem ninguém sequer ter isso de maneira presencial, de forma invisível. Você tem a juventude angolana espalhada pelo mundo. É assim que vamos ter hoje a presença de mais alguém que vem mostrar como é que tem contribuído no lugar em que se insere geograficamente no nosso país para que essa terra continue a avançar. As coisas que de uma maneira ou de outra vêm também mostrar até que ponto é que os jovens levam alguma coisa diferente, querem sempre ter a sua presença por aquilo que fazem, por aquilo que se calhar mais têm como valor para encorajar outros a serem diferentes, a serem cidadãos e acima de tudo como angolanos a darem o seu empurrãozinho para a frente. Vamos ter aqui sempre qualquer coisa para ilustrar das nossas presenças, quer de jovens anónimos, como aqueles que de maneira reconhecida têm a sua missão, o seu profissionalismo assente todos os dias na passada da sintonia da Rádio Nacional de Angola. O resto já sabe que é música, vem da discoteca, que tem sempre aquele atrevimento de o colocar no dia em que você lembra os grandes momentos de convivência que teve ainda aqui no passado, que não vem muito distante. É essa a nossa tendência, a iniciar é dar sempre aquela estremecida para que você tenha sempre muita força a avançar na tarde. Boa tarde, não saia da sintonia.

0: Sintonia da Rádio Nacional de Angola. Esperar que você consiga entrar para a sintonia da Rádio Nacional e também não tenha aquele sentimento, qualquer coisa não está a bater, então eu vou para aí, nem pensar. Sinta-se à vontade, ok? Energize-se bastante. Vá atendo, acima de tudo, aquele ar de que está com o seu parceiro, que quer sempre que você seja a pessoa melhor e simpaticamente tratada todos os dias. Aqui nos interessa sempre a sua felicidade, a sua satisfação e bem-estar, o seu sorriso a toda hora e que você de maneira nenhuma se sinta mal tratado. Já sabe que nós iniciamos a seguir às 15, o adeus é bem perto das 17 horas, então fique para estar, fique por Angola, fique por ser jovem. Falando em ser jovem, o nosso salto para outra parcela de Angola, tá? Vamos até ao nosso Ismael Zafirino, está fora de Luanda, e você vai descobrir em que parte de Angola que ele se encontra. Ele vai conversar com um jovem que vem, eu Catendo Batista, ele vem trazer a sua especialidade como alguém que trabalha com os nossos medicamentos, se eu assim posso tratar, que vem diretamente da terra. É um trabalho de especialidade que ele faz, utiliza aquilo que é matéria-prima para tratar os seres humanos, para de uma maneira ou de outra não estão assim tão bem, e ele trabalha diretamente com a nossa terra. A lá tentar perceber até que ponto é que nós, jovens, podemos daí tirar qualquer lição. Para muita gente, se calhar, não tem ali um caminho, qualquer meta a alcançar, porque acha que está desorientado, não tem oportunidade. Vamos ouvir o que é que ele nos tem para contar, de certo que se pode tirar também daí uma boa lição. Vamos então acompanhar só os homens de Angola, a seguir fique na sintonia.
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0: Boa tarde para si e ouvinte desta edição do programa da Juventude Angolana. Sou jovem, sou Angola. Estamos em Menongue, a capital da província do Cubango. A distância é acima de 1000 quilómetros até Luanda. Aí onde estás? E claro, os ouvintes nos ouvem de todo o país. Marcamos a presença nesta rubrica com mais um rosto da nossa sociedade jovem da rica e imensa Angola. Costa Catende Batista é o nosso convidado para a edição de hoje. É natural da província do Huambo, reside em Menongue há quase 10 anos. É formado pela Universidade Cuito Cuanaval no curso de enfermagem geral e pelo Instituto Gênesis em Naturopatia, isto é, no Brasil. É especialista e palestrante em saúde reprodutiva. É também o diretor do Centro Natural Catende e vice-diretor da Câmara dos Terapeutas da província do Cubango. Boa tarde, bem-vindo à Rádio Nacional de Angola, que une o país.
1: Boa tarde, caro jornalista. Obrigado por participar contigo a mais uma rubrica.
0: Catende.
1: Conforme já foi dito meu nome, exerço essa função há bastante tempo, mas quero aqui também informar que não comecei com a naturopatia, comecei com a enfermagem desde pequeno, porque eu cresci com meu tio que já foi médico, então tendo uma clínica lá e eu observava muitas coisas, daí portanto levou-me a despertar o interesse naquilo que vem a ser a naturopatia para fazer um casamento excelente e poder atender às demandas dos pacientes.
0: Qual é o seu bilhete?
1: Eu sou de nacionalidade angolana. Nesse momento eu já estou com 31 anos. Pessoas que admiram, mas alguém assim jovem já com essas qualificações todas, desde pequeno que eu venho, portanto, a me dedicar e a buscar os conhecimentos na área de saúde. Tal como diz a filosofia, que o filósofo é aquele que é amigo do saber.
0: Catende é pai.
1: Sim, sou pai nesse momento, tenho 3 filhos. Tenho a minha esposa também, e é um orgulho. Pretendo que nos que eu tenho, também tenha alguém que futuramente siga meu caminho.
0: Como é que encara o mercado, não só do Cubango, mas do país, sobre a área que escolheu seguir?
1: Antigamente a situação era um pouquinho mais difícil, porque as pessoas tinham em mente que quem trabalha com plantas medicinais, essa se parece, deve ser mesmo aquele que chamam de feiticeiro. E aí, então, as pessoas sentiam um certo receio de procurar os naturopatas. Nós não éramos bem vistos, até a pessoa que usava as próprias ervas também não eram bem vistas. Mas o surgimento das ervas vem também com o surgimento do homem na terra. Então, a partir do momento que o homem surge, as plantas também surgiram. E este que o homem começou, portanto, já a utilizar para poder tratar as suas enfermidades, mas surge a medicina convencional, que também deu um grande avanço para ultrapassar determinadas situações de saúde, que noutrora na medicina natural ou nas ervas não era possível ultrapassar. Então, isto não excluía, portanto, a existência da medicina natural. Com o avanço da medicina natural, as pessoas perdiam um pouco de interesse nas plantas medicinais. Só que agora existem situações em que a medicina natural está a mostrar que só é possível mesmo determinadas situações também ultrapassar na medicina natural. Então isso está a criar novamente, ou está a despertar novamente a população em recorrer, portanto, ao tratamento de plantas medicinais.
0: Já chegou a ser chamado ou desconfiado de feiticeiro por esta sua paixão à profissão?
1: Sim, já, mas eu não desisti, porque o início de um projeto é difícil, mas não é impossível. Portanto, nós persistimos, conforme a Bíblia diz que persistir em bater a porta abrir-se-á, nós persistimos. Portanto, notamos um grande milagre de Deus, porque as pessoas hoje em dia estão a encontrar a solução, principalmente na área da infertilidade, que tem a ver com o sistema reprodutor, onde nós mais atuamos. somos e sou palestrante dessa mesma área, então sinto mesmo um grande orgulho. Eu até recordo-me alguns colegas que diziam-me que não fica feiticeiro, e outros até hoje em dia dizem que, pá, o doutor Costa parece, naquela época escapou mesmo ser feiticeiro, só era mesmo raízes, portanto. Mas como estão a ver a solução? Porque existem pessoas que, para crer, preciso ver estar como Tomé, então estão a ver o resultado, agora creem que, então, aquilo que parecia como coisa de outro mundo, portanto, não é, é uma realidade e está a ajudar mesmo pessoas.
0: Qual é a fonte principal dos medicamentos que usa e qual é a tipologia?
1: A principal fonte mesmo são as nossas plantas medicinais aqui em Angola, mas também exportamos, temos medicamento

0: passar essas situações. Então, essas são as nossas fontes de aquisição dos nossos produtos.
1: Já passou a noite nas matas à procura de plantas?
0: À noite não, mas eu já fiquei quase um ano na mata, principalmente na época das minhas práticas. Todos os dias, aquilo era às 6 horas ou 5 horas e voltávamos às 18. E nós dizíamos, só tem a hora de partida, a hora de vir não soubemos. Há momentos que voltávamos às 19, há momentos que voltávamos às 20, porque na mata você entra para procurar. O meu matabicho era às 5 horas, funge de pala-pala com um bom peixe que as pessoas chamam de mucaco, ou então a batata doce. Portanto, são esses elementos que dão energia.
1: Em que matas?
0: A maior minha fonte mesmo é aqui na província do Cubango, aqui no município de Menongue. Temos algumas matas também onde tem produtos eficazes que têm nos ajudado bastante. Também exploramos na província do Ambo, onde tem plantas eficazes para poder ajudar a ultrapassar determinadas situações. Então, nós giramos mesmo o país todo.
1: Que situações são essas, então, que mais dão entrada no seu consultório?
0: Para a juventude, geralmente temos mais recebido os casos de infecções transmissíveis sexualmente, estamos a falar de infecção urinária, gonorreia, sífilis, os casos também de infertilidade, principalmente no gênero feminino, os casos de impotência sexual, ejaculação precoce. Para os adultos, no gênero masculino, temos mais recebido casos de hipertensão arterial, problemas de diabetes, problemas de próstata também. E no gênero feminino também, alguns problemas relacionados ao sistema cardiovascular, como hipertensão arterial, ao sistema endócrino, como diabetes, problemas no sistema reprodutor, como miomas ou síndromes de ovários policísticos.
1: Falou de questões ligadas à ejaculação precoce, impotência sexual. Qual é a franja que mais apresenta problemas neste sentido? De sonolência na cama?
0: A juventude normalmente tende a apresentar mais essas situações porque nós mudamos muito a nossa maneira de se alimentar. Já não nos alimentamos como os mais velhos no passado se alimentavam, sobretudo as coisas naturais. Portanto, era difícil enfrentar esses problemas. Agora, a juventude substitui aquilo que vem a ser os produtos naturais pelos produtos processados ou pelos produtos químicos. E também tem o excesso do consumo de alimentos gordurosos que, por sua vez, às vezes obstruem as artérias, dificultam a circulação do sangue, então fazem com que a pessoa ainda não atingiu a idade do pai, mas já enfrenta problema de impotência sexual ou problema de ejaculação precoce. O próprio estilo de vida, a falta de exercícios físicos, noites perdidas, porque atualmente existe jovem que dorme muito tarde, estando muito tempo nas redes sociais, portanto isso também dificulta o bom funcionamento do nosso organismo. Se nós atropelarmos essa lei, então o corpo responde. Quando o corpo responde, são esses problemas que atualmente afeta a sociedade que nós abordamos aqui.
1: Tem o rei de casa, nomes de outros produtos para resolver esses problemas, né?
0: Ora viva, assim temos ali o rei de casa acompanhado com prazeroso, que é para poder ultrapassar essas situações. Temos também ainda o chá Caculho Cupequela, portanto um chá que a pessoa vai tomando.
1: Essa é língua nacional umbunda.
0: Essa é língua nacional umbunda.
1: Em português quer dizer?
0: Não a dormir. Okay. Não a dormir, é sucesso. Portanto, a noite toda. Então, nós temos dito que hoje em dia esses problemas de impotência sexual e ejaculação precoce já não pode ser visto como uma dor de cabeça que a pessoa não consegue ultrapassar, não. A medicina natural tem dado respostas positivas quanto a estas situações. Então, o que nós devemos fazer mesmo é mudar o nosso estilo de vida, optar pela prevenção, porque mais do que tratar, a prevenção é sempre melhor.
1: Que atendo, porque é nosso convidado aqui na rubrica Sou Jovem Sou Angola, sente-se realizado?
0: Sim, sinto-me bastante, porque eu vejo e acredito que estou a ajudar o país a desenvolver e não pretendo parar agora. Portanto, o meu desejo é de dar o meu melhor para o Ministério da Saúde, até que um dia a medicina natural venha chegar ao patamar mais qualificado, conforme eu disse que eu sou vice-diretor da Câmara dos Naturopatas aqui na província do Cubango. Temos o desejo de que um dia essa mesma medicina natural nos hospitais haja também consultórios de medicina natural, para que haja um convênio entre médico convencional e um naturopata, para o médico saber quais situações podem encaminhar para um naturopata e o naturopata também saber quais situações podem encaminhar para o médico, porque as duas áreas trabalham para, em cooperação para o bem-estar do paciente.
1: Já pensa trabalhar no Estado?
0: Bem, sim, eu penso trabalhar no Estado, quer seja na área mesmo da medicina natural, principalmente, porque eu sou licenciado em enfermagem. Portanto, o meu desejo mais é isto. Mas, quanto a isso também, pode

0: podemos trabalhar, sei que surge a própria oportunidade, posso dar o meu melhor.
1: Nunca esteve no Estado?
0: Não, ainda nunca estive no Estado, é sempre, foi sempre no privado.
1: Ok.
0: Sim.
1: Emprega quantos jovens nessa altura?
0: 5 jovens. E pretendemos alastrar os serviços para empregar mais, porque é aquilo que se tem dito, que o Estado nunca vai conseguir empregar todos. Portanto, o setor privado vai ajudar também para empregar os jovens desempregados, para se ajudar o país a crescer.
1: Sim. Com o que consegue ganhar, sustenta a sua vida, da sua família e dos jovens que dependem de si.
0: Sim, sim, não temos mais outra fonte a não ser esta mesma. Eu sinto-me alegre, nem sinto-me feliz, porque eu também sei que estou a ajudar os jovens, que os jovens também no fim do mês conseguem ter qualquer coisa para poder levar a sua família. Isso também, acredito, é o que diminui o índice de delinquência e de prostituição no país, porque a pobreza às vezes é que leva as pessoas a cometerem erros.
1: Qual é o caso mais bicudo que já terá tratado no seu consultório?
0: É mesmo infertilidade. Lembro-me ainda de uma jovem que tinha 37 anos e dizia que está casada há 7 anos e durante 7 anos de casada nunca conseguiu conceber. Não imagina a dor e a pressão psicológica que essa jovem viveu durante os 7 anos casada. Nunca conseguiu conceber, nunca teve filho mesmo. Já fez vários tratamento, terminou a sua faculdade, o Estado lhe empregou, ganha mesmo bem o seu dinheiro, mas criança para comer com ele o seu dinheiro não tem. Portanto, foi uma grande luta, mas eu digo graças a Deus, porque Deus disse: ide à terra, procriai-vos, e o plano da procriação não é do ser humano, mas é de Deus. Num dado momento, Deus deu a resposta e ela concebeu. Foi um caso mais difícil, porque levou-nos tempo para poder tratar.
1: Uau, isso é bom. Costa Catende Batista, 31 anos de idade, natural da província do Ambo, residente em Menong há quase 10 anos. Obrigado pela sua disponibilidade, naturopata. Estamos juntos.
0: Muito obrigado. Que Deus continue a vos cuidar. Acima de tudo, optem pela medicina preventiva.
1: Muito obrigado. Estamos juntos. Um abraço. Até mais.
0: Obrigado.
1: Ponto final a esta rubrica Sou Jovem, Sou Angola, a partir da cidade de Menong, Costa Catende Batista. Foi o nosso convidado, é diretor do Centro Natural Catende, está ligado à naturopatia há já alguns anos. De Menong, as despedidas são do Gracias Pinto e Ismael Zafarino. Estamos juntos.
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0: Angola, aquela que está para si, com toda a música, música jovem com força. Ela vai ter presença em frente. Vamos imediatamente falar do nosso plano de férias e escolares. É um plano de âmbito nacional que vai ali promover a atividade da inserção profissional dos jovens na atividade produtiva do Estado, o empreendedorismo e também atividades salutares importantes para a nossa juventude. Júlia Vigário.
1: O projeto escolar, que tem como lema Unidos no Bem-Estar dos Estudantes, comporta 25 cursos profissionais e é extensivo às 21 províncias do país. O coordenador do projeto, Júlio António, fez saber que o Plano Angolano de Férias Escolares visa capacitar os estudantes de forma técnico-profissional, facilitar o acesso ao emprego e promover o empreendedorismo juvenil.
2: Promovemos essa atividade com o objetivo de reforçar o currículo dos jovens, visando facilitar sua integração no mercado de trabalho, a promoção de carreira para aqueles que já trabalham, o emprego condigno para aqueles que poderão querer dar um salto maior, a questão do autoempreendedorismo e o empreendedorismo juvenil. Vamos trabalhar, além do centro da Vertente de Formação, com algumas visitas e palestras. Como sabem, temos cá cerca de 1000 bolseiros. Os estágios está assegurado através de mecanismos administrativos que nós vamos acionar, ou já acionamos, e depois vamos poder executar.
1: O formador José Domingos considera ser importante que os estudantes, além da formação académica, apostem na capacitação de cursos profissionais para melhor responderem às exigências do mercado de trabalho.
3: A formação técnico-profissional não é nada mais, nada menos do que um incremento à formação académica. Repara que hoje as instituições que empregam precisam de profissionais cada vez mais preparados. E essa preparação passa para além da formação acadêmica, seja ela ensino médio, seja ela ensino superior, tenha também elementos adicionais a essa formação.
1: Por sua vez, o presidente da Associação dos Jovens Escritores, João Jorge, defende a elaboração de políticas de incentivo à leitura no seio dos estudantes e aponta como uma das medidas o baixo preço dos livros.
4: A aderência aos livros por parte dos estudantes é diminuta, é muito pouca. E temos que mudar esse quadro. Quem deve mudar esse quadro somos nós, os professores, e o Ministério da Educação deve também fazer o seu trabalho. E uma das políticas que o governo deve adotar é o preço dos livros. Há alunos que não têm essa possibilidade. O pai não consegue dar 10 mil quartos para comprar um livro. Então, acho que devemos todos nos estar sentados e gizar como sairmos deste desiderato.
1: E os estudantes enaltecem a iniciativa e destacam a importância da educação formativa.
5: Ruth Batalha, sou estudante do IMEL e faço curso de contabilidade e gestão. Já fiz a inscrição, sim, foi muito fácil. As empresas angolanas não estão à procura de certificados bonitos e estão à procura de profissionais capazes de resolver os problemas da empresa. Por este motivo é que eu me inscrevi, porque a melhor forma de nos capacitarmos é investir no conhecimento contínuo.
6: Jaime Dongo Capingana, estamos meio de escassez de cursos e vai ser muito essencial para nós, sendo que nós somos jovens, precisamos nos potencializar com esses tipos de coisas.
1: Está aberto oficialmente o Plano Angolano de Férias Escolares 2026.
0: Valeu, Júlia Vigário, com esta excelentíssima dica. Está aberto este plano angolano, é um plano de âmbito nacional de férias. Vamos lá então, todos nós que temos presença académica também dar a nossa contribuição, quando estamos fora da programação académica, estamos fora, temos também dar a contribuição para aquilo que é a vida ativa do nosso Estado. Afinal de contas, somos todos nós presentes como cidadãos da

0: Boa tarde, são 16 horas em Angola.
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esperar que você esteja a gostar. Estamos na Rádio Nacional de Angola, já sabe, essa é a outra etapa do nosso programa, é aquela que nós vamos ter outras coisas para lhe preencher a sua componente motivacional e ter sempre, com toda determinação e otimismo, uma maneira de você encarar os seus desafios na vida. Sérgio Jovem, mesmo assim, está na sintonia da Rádio Nacional de Angola. Boa tarde, tem música para si que nos sintoniza.

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0: São as coisas lindas da vida que são sempre cantadas pela juventude angolana e que nós fazemos questão de colocar para todos vocês com toda a nossa energia juvenil, encantando gentes, mexendo com a sua tarde, vibrando com o seu ambiente para quem está a caminhar, a percorrer pelo seu veículo em qualquer parte da nossa terra maravilhosa. Angola está lá, província da RNA. Saímos uma vez mais, Luanda, para outra parte do nosso país, ok, com os nossos colegas. Vamos lá acompanhar o que é que o Carranga. O Carranga é um dos jovens que tem uma atividade, está inserido numa organização juvenil e que, de maneira muito salutar, está em grandes caminhadas por Angola e que tem um lema. Ele tem uma missão, vamos tentar perceber com os nossos colegas da rádio, de uma das parcelas da nossa Angola, o que é que se passa com o nosso Carranga?
1: Silvestre Adelino Vulembwe, conhecido por Bade Kanyanga, continua em terras do Bago Vermelho após sua chegada quarta-feira no âmbito da caminhada que efetua em algumas províncias do norte do país com o objetivo de sensibilizar os cidadãos sobre a prevenção da sinistralidade rodoviária. Iniciada 11 de julho, a jornada já levou o ativista a percorrer 317 quilômetros a pé em 4 dias, passando pela província do Bengo, sendo que depois do Uixo segue para Zaire e posteriormente Cabinda, o seu destino final. Bade Kanyanga diz que a iniciativa pretende transmitir uma mensagem de responsabilidade aos automobilistas e promover também valores como patriotismo, paz e unidade nacional.
2: A equipe do Bade Kanyanga é composta por 6 elementos. Quando nós iniciamos esse projeto Girar Angola, era só o Bade Kanyanga. Mas na medida que nós vamos passando nas províncias, vai sempre aparecendo algum caminheiro, algum Júnior, até Lubito já apareceu Lubito, que também quer caminhar com Bade Kanyanga. Nós estamos a andar com um Júnior, esse Júnior é da Lunda Sul, então ele nos juntou em Luanda e ali nós conseguimos vir com ele até aqui ao Uix. Temos também o chefe Marcelino, que é da província do Uambo, que praticamente essa já é a segunda caminhada que ele faz com Bade Kanyanga, e nos juntamos e chegamos até aqui.
1: O escuteiro reconhece que o percurso na província do Uix foi um dos mais exigentes, mas considera positiva a adesão da equipa, que começou com apenas um integrante e atualmente conta com 7 participantes.
2: Só temos mesmo que agradecer a Deus por chegar até aqui. De todas as caminhadas que nós já fizemos, esta Bengo até o Uix, eu vi mesmo a transpirar, né? Porque até a própria Serra da Leba não é assim tão difícil, tipo essa via. Foi uma via muito difícil, mas graças a Deus, tudo com Deus é possível, conseguimos superar. E com Bade Kanyanga, tudo é possível.
1: A caminhada Luanda Cabinda surge como uma iniciativa de cidadania que alia o espírito escutista à promoção de uma condição mais segura nas estradas nacionais. Rádio Nacional de Angola no Uix, com José Félix, Norberto Fonseca Diogo e a Felícia de Almeida.
0: Sim, senhora, aí estão então os nossos profissionais da Rádio Uix, com esses cidadãos nacionais, jovens de várias províncias, Luanda, Lubito Benguela, Lunda Sul, Uambo, e vão fazendo todo esse trajeto de Luanda, Bengo, Uix, Zaire, Cabinda, e têm esta missão que é salutar, e também de maneira física, para contribuir para o bem-estar, o seu bem-estar e bom desempenho humano, fisicamente falando, porque eles com essa atividade, de certo que vão ter daí uma outra condição de estar na vida, para além de estarem a sensibilizar e enaltecer civicamente determinados temas que têm a ver com a prevenção e os cuidados que todos nós devemos ter, a proteção ao utilizarmos as vias públicas e de uma maneira ou de outra todos os equipamentos que fazem parte, quer os circulantes, os estáticos, fazem parte do nosso bom comportamento como cidadãos e civicamente eles são também a levar essas temáticas durante a sua travessia. Vamos lá então mandar aqui os nossos sinceros e grandes sentimentos de sucesso, força que consigam e que vão alastrando mais jovens por onde quer que passam por essa grande iniciativa. Para si que nos sintoniza, junto-se à Rádio Nacional de Angola, somos o seu parceiro de juventude.

0: Ora, sintonia da Rádio Nacional de Angola, esperar que você tenha se deliciado, principalmente para a malta que falou, que está ali com grandes passagens por essas parcelas da nossa Angola, tem presenças por várias comunidades, é uma maravilha, não é? Qualquer jovem ter esta aventura em grandes travessias, sem qualquer veículo automóvel, todos eles juntos com bons temas de conversa durante essa travessia, conversando com gente das comunidades, com qualquer um que vá circulando por esta linda Angola e deliciando-se também por este paraíso que é a nossa Angola, esses encantos que em ritmos musicais obviamente nos fez perceber até que ponto é que é encantador essa parte em que esses jovens vão passar, nomeadamente Moisés, Zaire, a Kebinda, não sei se depois vai dar também jeitinho para as Lundas, vamos lá tentar perceber a outra etapa desta atividade. Uma grande atividade em que todos nós jovens estamos inseridos, estamos mesmo todos atentos nesta grande empreitada do nosso governo, das instâncias governativas do nosso país, em organizar de maneira populacional a atualização de toda a informação de identidade de todos nós, por causa de todos os compromissos de nação que nós vamos ter em frente. Jovem, você não pode ficar de fora.
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0: Música na Rádio Nacional de Angola vem da nossa discoteca para dar vibração a quem está aí a atrair e a dar aquela vontade de ter a sua atividade intensa laboral. Aos patrões, vamos lá trabalhar e você, funcionário, cumprir a toda hora com alegria na sintonia da Rádio Nacional de Angola.

0: Animação da Rádio Nacional de Angola. E aí, como é que vão as coisas? Para si, canta para a sintonia, vamos mesmo nesse ritmo, vamos nesta adrenalina. É no bom sentido, também, tá, nada de exageros, ultrapassar limites. É mesmo a altura de você desafiar a si mesmo. Se eventualmente as coisas no passado não deram certo, agora também é o momento de você alcançar, ser feliz e ser o homem, mulher de sucesso. Falando nisso, vem gente a seguir que lhe vem dar determinação, força e tirar você de maus ambientes ou ambientes eventualmente fracassados, está bem? É a seguir, vamos então acompanhar o nosso grande orientador e motivador da tarde, jovem na Rádio Nacional de Angola.
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3: Estamos aqui mais uma vez para falarmos sobre um tema que vai ajudar a renovar a sua mente, fortalecer a sua musculatura emocional e ajudar no seu crescimento pessoal e profissional. E falando de crescimento pessoal e profissional, nós vamos falar sobre o poder da gratidão na vida pessoal e profissional. Como sabem, meu nome é Nelson Lopes, então vamos ao conteúdo 2. Dois homens trabalhavam no mesmo lugar, tinham o mesmo salário, as mesmas condições e os mesmos desafios. Mas havia uma diferença. Um vivia constantemente insatisfeito, reclamava de tudo, do trabalho, das pessoas e da vida. O outro, mesmo enfrentando dificuldades, encontrava sempre algo para agradecer. Um dia alguém perguntou: como é que tu consegues ser tão positivo com tudo o que acontece? E ele respondeu: eu não ignoro os problemas, eu escolho não viver preso a eles. Eu vou repetir: eu não ignoro os problemas, eu escolho não viver preso a eles. Com o tempo, algo curioso aconteceu. O primeiro tornou-se cada vez mais frustrado e cansado. O segundo começou a crescer, a ser reconhecido e a sentir-se mais realizado. A diferença não estava nas circunstâncias, estava na forma como cada um escolhia olhar para a vida. Como é que tu tens olhado para a tua vida? A gratidão é muitas vezes vista como algo simples, mas é uma das ferramentas mais poderosas de transformação. Por quê? Porque ela não muda apenas o que tens, ela muda a forma que vês o que tens. Eu vou repetir: a gratidão não muda apenas o que tens, muda a forma como vês o que tens. E isso muda tudo. A gratidão é reconhecer e valorizar o que já existe. E é importante você tomar nota disso. Gratidão é reconhecer e valorizar. Nos meus treinamentos de inteligência emocional e autoconhecimento, eu tenho falado muito sobre a gratidão. E uma das coisas que eu ensino é que até cuidar da tua própria saúde é um ato de gratidão. Sim, se a gratidão é reconhecer e valorizar o que já existe, então se você tem saúde, precisas cuidar dessa saúde. Você tem sido grato nessa área específica da tua vida? Tens cuidado da tua saúde? Ser grato não é ignorar dificuldades. Não, não é isso. É escolher focar também no que está a funcionar. Na vida pessoal, a gratidão vai nos ajudar a fortalecer relações, vai aumentar a satisfação em fazer as coisas. E no trabalho, melhora o ambiente, aumenta o engajamento e colaboração. Porque quem só vê o que falta vive na escassez, mas quem valoriza o que tem vive em

0: orienta, em tudo dai graça. A Bíblia não diz por tudo, ela diz em tudo. Aqui uma diferença. Por quê? Porque mesmo nos desafios, existe algo para aprender e valorizar. Vamos agora partilhar aqui alguns passos para desenvolver a gratidão. Primeiro, começa o dia agradecendo. Define o tom do teu dia. Quando você começa a agradecer, você está a definir que cor terá o teu dia. Número 2, registra pelo menos 3 coisas boas diariamente. Treine o teu foco. Número 3, expressa gratidão às pessoas. Valoriza quem está à tua volta. Número 4, aprenda com os desafios. Nem tudo é bom, mas tudo ensina. Eu vou repetir, nem tudo é bom, mas tudo ensina. Número 5, evita comparações constantes. Comparação destrói a gratidão. Hoje, faz isso. Escreva 3 coisas pelas quais és grato. E o mais importante, diz obrigado a alguém de forma sincera. E observa como isso pode mudar o teu estado emocional. A gratidão transforma o que tens em suficiente. Quem aprende a agradecer, aprende a viver melhor. Meu nome é Nelson Lopes e até o próximo encontro. Vá e vença. Tamo juntos. Um abraço.
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Sintonia da Rádio Nacional de Angola, sei o seu ânimo, o seu sorriso, estamos a sentir isso, que você está já completamente transformado, é isso que a gente queria, mexer consigo nesses ritmos e nas temáticas joviais de Angola. Compromisso de estação em frente, você não vai sair da sintonia. Boa tarde, Angola!

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Depois surgiu a escrita, abrindo um novo capítulo. Aceleramos com a tinta e a imprensa, mas foi uma centelha elétrica que transformou tudo com o telefone.

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2: São os momentos que nos vão levar ao bye-bye, aqui na nossa presença, que é sempre fortemente juvenil. E estamos uma vez mais mergulhados nessas emoções que fizeram toda a gente vibrar pelo mundo e por Angola nesses últimos momentos. E esperar que tenha ficado na sua memória muito boa coisa para, uma vez mais, você desfrutar deste ambiente na Rádio Nacional. Boa tarde, boa tarde.

Vamos lá então neste adeus aos maiores impactos num dia como o de hoje. Neil Armstrong, ao pisar a lua, foi o marco para a humanidade num dia como o de hoje. Estamos a 20 de julho. Ao conseguir alcançar esse feito, o homem aprovava assim a sua capacidade de superação. Foram 4 dias de viagem. Neil Armstrong disse a seguinte frase ao pisar a lua, a célebre frase: pequeno passo para o homem, um salto gigantesco para a humanidade. Outro acontecimento, mas para Angola dentro, o nosso país, a 20 de julho aprovava a Angola a lei da amnistia. A Assembleia Nacional aprovou esta lei que abrange os crimes comuns puníveis com a pena de prisão de 12 anos cometidos por cidadãos nacionais e estrangeiros. Ficou então aqui a dica: num dia como hoje foi aprovada em Angola a lei da amnistia e Neil Armstrong pisava a lua, não é? Num dia como de hoje foi então, como ele disse, um pequeno passo para o homem, um salto gigantesco para a humanidade.

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1: E pronto, não há mais altamente para hoje. Estaremos presentes na edição seguinte. Vem aí o Rádio Jornal, o compromisso com a informação da Rádio Nacional. Tchauzão desta equipa que trabalhou para si. A Maria Massunga na realização, a equipa com a Jessy Fortes, Maria Canoeira, Cristina Benedito, Fábio José Maria Beatriz Francisco, a engenharia são técnica final com o nosso Hugo Arsénio, comunicado esteve o Atilio Ayondo através da RNA. Para si, tchauzão, fique com a rádio que é a sua vida. Rádio Nacional de Angola, não sai da sintonia, até a edição seguinte.

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0: Em segundos, serão mais um momento de informação horária na Rádio Nacional. Agora fico na sintonia. Em cima, 17 horas em Angola, Rádio Jornal, Rádio Nacional, boa tarde, boa tarde.
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2: Boa tarde, boa tarde. Segunda-feira, 20 de julho de 2026. A marcha imparável do tempo, com ele a sucessão dos factos narrados diariamente, de hora em hora, na estação de cobertura nacional. Depois de mais um fim de semana, cá estamos, bem dispostos, revestidos de um renovado espírito de bem servir altruísta e combativo. Desejamos que este recomeço da semana seja o dos melhores, certos de que vai dar certo. Fé, esperança, amor, coragem, paz, amizade e muita harmonia. Toca contar o que foi, o que é e o que há de suceder.
1: Banco Nacional de Angola diz que constitui violação à alegada prática de bancos comerciais que estão a condicionar a renovação do cartão multicaixa ao pagamento de valores e adesão a um seguro pessoal. Cooperação comercial Angola-Espanha com balança favorável para Luanda, sublinha o embaixador da nação bicampeão do mundo em futebol, acreditado em solo angolano. Em Moçambique, a polícia de Cabo Delgado denuncia a circulação de grupos terroristas em algumas localidades.
2: Entretanto, nesta edição de Rádio Jornal, acompanhe os esclarecimentos das reclamações dos clientes do BSI com a diretora comercial da instituição financeira com 35 anos de atuação no mercado nacional. Por ora, é Mateus Fula, Voz Notícias 17, na Nacional de Angola.
1: Vinte e cinco pessoas morreram e 55 ficaram feridas em diversas ocorrências registadas durante o fim de semana em todo o país, de acordo com o balanço do Serviço de Proteção Civil e Bombeiros. Segundo o relatório, entre as vítimas mortais, 6 resultaram de presumíveis afogamentos, 5 de acidentes de viação, 4 de suicídio, 3 de causas indeterminadas, 3 de queimaduras provocadas por incêndios, 3 por inalação de monóxido de carbono e 1 por abandono de feto. No mesmo período, o Serviço de Proteção Civil e Bombeiros registrou ainda 31 incêndios nas províncias da Lunda Sul, Luanda, Uila, Uambo, Cunene, Uíge, Cubango, Benguela, Moxico, Malanje, Bié, Coluibengo e também Kwanza Sul. Agora, o aviso do Banco Nacional de Angola: o Banco Supervisor considera violação algumas práticas de bancos comerciais que estão a exigir o pagamento de um valor de 6 mil kwanzas para a renovação do multicaixa. As denúncias de clientes de bancos comerciais dão igualmente conta de casos de que estão a exigir a adesão a um seguro pessoal para que se possa ver renovado o cartão multicaixa. O governador do BNA, Tiago Dias, assegura trabalho para se apurar a veracidade dessas denúncias, para a tomada das devidas decisões sancionatórias e também a reposição da normalidade.
3: Vamos apurar se efetivamente existe um outro banco que esteja a condicionar a renovação do cartão multicaixa à contratação de um seguro. O que eu lhe posso dizer também é que não existe nenhuma regulamentação do Banco Nacional de Angola que obrigue a isso.
1: Governador do Banco Nacional de Angola, Tiago Dias, considerando violação algumas práticas dos bancos comerciais, estão a exigir o pagamento de um valor de 6 mil kwanzas para a renovação do cartão multicaixa, assim como a adesão a um seguro pessoal. O BCI é um dos bancos visados nas denúncias, por isso, depois das 18 horas aqui no Rádio Jornal, vai fazer o seu pronunciamento. É já amanhã que se vão abrir as portas da edição 2026 da FILD, a maior bolsa de negócios em Angola. Serão 6 dias de demonstração do que se faz e produz em Angola. A definição de parcerias, assim como a realização de negócios, vão marcar a FILD 2026. A participação estrangeira volta, neste ano de 2026, a ser uma realidade. O presidente da Câmara de Comércio, Estados Unidos da América, Angola, Pedro Godinho, assegura a presença de filiados deste grupo empresarial na FILD 2026.
4: Na reunião que tivemos, na abordagem que tivemos, foi possível definir entre 10 a 11 empresas americanas que estão cá, que vão participar. Elas vêm da área do óleo e gás, telecomunicações e também na área de tecnologias.
1: O Brasil é outro país habitué nas edições da FILDA. Raimundo Lima é o presidente da Câmara de Comércio Angola-Brasil, diz que a maior montra de negócios em Angola é um palco privilegiado para a demonstração da cooperação comercial de Angola com outras nações.
5: A FILDA que se consolida como um palco privilegiado para aprofundar a cooperação empresarial bilateral e também ampliar a presença brasileira no mercado africano.
1: Raimundo Lima, presidente da Câmara de Comércio Angola-Brasil, e o papel da FILDA nas relações económicas e comerciais de Angola com outras nações. Vale recordar que a FILDA abre amanhã as suas portas e vai até o próximo dia 26 deste mês. Agora, a cooperação comercial entre Luanda e Madrid, nesta altura, e de acordo com o embaixador de Espanha acreditado em Luanda, a balança é favorável para Angola. Manuel Larrarreta Lobo assegura que nesta tendência está o facto de Espanha ser um dos maiores compradores de petróleo e gás de Angola. Manuel Larrarreta diz que a Espanha tem uma aplicação financeira. Manuel Lobo avançou também que as exportações espanholas para Angola estão na ordem dos 300 milhões de dólares anuais.
6: A balança comercial entre Espanha e Angola é deficitária para Espanha pelo facto de que somos um dos maiores importadores de petróleo e gás de Angola. Quer dizer que nós importamos muito, muito de Angola no âmbito do petróleo e de gás, e isso faz que as nossas exportações, que não são muito altas, estão em torno a 300 milhões de dólares por ano, não podem equilibrar a importação de petróleo de Angola, que está muito mais acima de tudo isso. Então, as relações econômicas são boas, o comércio é deficitário para a Espanha, mas temos aqui alrededor de 40 empresas que fazem negócio há muitos anos e com uma certa continuidade.
1: O embaixador de Espanha em Angola deu a conhecer que 40 empresas espanholas têm investimento contínuo em Angola, enquanto que 35 estão em solo angolano de forma intermitente. Manuel Larrarreta Lobo diz que a construção, engenharia, pescas, consultoria e energia são os setores angolanos com presença empresarial espanhola.
6: Empresas espanholas que trabalham de maneira contínua em Angola são em torno a 40 empresas. Temos também depois outras 35 empresas que fazem negócios, mas não de maneira continuada. São empresas, algumas nos sectores da construção, da engenharia, das pescas também, nos sectores das consultorias, e bom, esses são os setores principais também da energia, para a distribuição de energia elétrica. E o investimento que temos que diferenciar entre projeto chave em mão e investimento. O investimento de Espanha em Angola é pequeno. O investimento direto pode ser somente 40,5 milhões de euros nos últimos 4 anos, porque nós não estamos no setor do petróleo. E este setor do petróleo, como outros países fazem, é o setor que recebe mais investimentos direitos.
1: Embaixador de Espanha em Angola, Manuel Larrarreta Lobo. Angola e o Brasil estão a reforçar a cooperação judiciária com a visita a Luanda do presidente do Supremo Tribunal Federal Brasileiro, Luiz Edson Fachin. Participou na manhã de hoje de uma sessão solene em sua honra no Tribunal Constitucional. Jornalista Daniel Marques.
7: A visita do presidente do Supremo Tribunal Federal e do Conselho Nacional da Justiça do Brasil está enquadrada no âmbito do reforço da cooperação institucional entre as jurisdições e constitucionais dos países de língua portuguesa. Na sessão plenária solene realizada na manhã desta segunda-feira, o ministro Luiz Edson Fachin destacou a necessidade de tornar-se mais ampla a agenda de trabalhos entre os órgãos de justiça angolanos e brasileiros e reforçar-se a abordagem sobre a independência dos tribunais constitucionais para a proteção dos direitos fundamentais e continuar a consolidar os vínculos que unem Angola e o Brasil nos mais variados domínios.
8: Cuidaremos de uma pauta de cooperação centrada no fortalecimento da capacidade institucional de nossos tribunais. Enfim, continuaremos a consolidar os vínculos que nos unem, vínculos cuja força repousa num substrato humano e histórico que, na mesma intensidade, dificilmente se vê reproduzido em outras instâncias das relações internacionais.
7: Palavras do ministro Luiz Edson Fachin, presidente do Supremo Tribunal Federal e do Conselho Nacional da Justiça do Brasil, durante a sessão plenária realizada em sua honra.
1: Angola e Brasil reforçam a cooperação judiciária com a visita a Luanda do presidente do Supremo Tribunal Federal brasileiro. Em Moçambique, o comandante da polícia de Cabo Delgado denuncia a circulação de grupos terroristas no distrito de Mutegue. Hassan Nieto pede à população para denunciar membros destes grupos para que as autoridades possam agir. Isaac Rezende.
9: Em aldeias como Umpiri, no distrito de Matuz, em Cabo Delgado, os moradores continuam apreensivos devido à movimentação de grupos terroristas. Num contacto com a população, o comandante provincial da polícia, Hassan Nhito, pediu maior colaboração na denúncia de infiltrados nas comunidades, alguns dos quais bem conhecidos.
10: Vamos denunciar e nós vamos punir. Comunique àqueles que não vieram de que a polícia está à sua caça. Mesmo estando em montanha, vamos apanhar.
9: Num balanço à recente visita a Portugal, o chefe de Estado moçambicano Daniel Chapo recordou que está a chegar ao fim este acordo entre Moçambique e a União Europeia no apoio ao combate ao terrorismo em Cabo Delgado.
11: Temos que trabalhar ao nível da União Europeia, principalmente os 27 membros-estados da União Europeia, onde Portugal faz parte, para que haja, portanto, renovação deste acordo, pelo menos para mais 2 anos, porque apesar de ter melhorado relativamente o ambiente de terrorismo e a segurança em Cabo Delgado, onde as vilas que tinham sido ocupadas neste momento estão livres, mas ainda continua o terrorismo em Cabo Delgado.
9: Palavras do Presidente da República de Moçambique, Daniel Chapo.
1: Em Moçambique registra-se a movimentação de terroristas em Mutegue, numa altura em que o Presidente Daniel Chapo procura prorrogar o acordo com a União Europeia. Títulos deste informativo. Banco Nacional de Angola diz que constitui violação à alegada prática de bancos comerciais que estão a condicionar a renovação do cartão multicaixa, o pagamento de valores e adesão a um seguro pessoal. Cooperação comercial Angola-Espanha com balança favorável para Luanda, sublinha o embaixador da nação bicampeão do mundo em futebol, acreditado em solo angolano. Em Moçambique, a polícia de Cabo Delgado denuncia a circulação de grupos terroristas em algumas localidades.
2: Nesta edição, duas histórias do adolescente de 13 anos que morreu durante os festejos da vitória de Espanha no Mundial e da bebê de 3 meses que foi encontrada morta no interior de um táxi incendiado no Lubango. 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
2: 17:13.
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0: passagem. A passagem do grupo O2, um dos conjuntos angolanos de maior sucesso na década de 90, criado em 1998, resultado da saída de membros do grupo End Sex Love. Formação original incluía Bigu Ferreira, Valder Ananás, João Paulo e Ingunza José. Conferiu aqui na abertura deste Rádio Jornal, 17 e 22 minutos.
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Então, boa tarde, muito bem-vindos a esta edição de Rádio Jornal, edição primeira da semana, 20º dia do 7º mês do ano de 20º dia do 7º mês do ano de 2026. Vamos estar juntinhos até bem próximo da hora 19. Que prazer! Vamos fazer a habitual incursão pelo interior do país, trazendo o que é facto do quadrante social, económico, cultural, desportivo, não só nacional, também internacional. À segunda, a nossa viagem começa com a habitual radiografia judicial, para daqui a pouco. Antes, está a fazer notícia a Primeira-Dama da República, Ana Dias Lourenço, que prestigiou na manhã desta segunda-feira em Luanda a cerimónia de lançamento da ampliação e modernização da gestão da ação social, uma iniciativa do Ministério da Ação Social, Família e Promoção da Mulher. Na ocasião, coube à Primeira-Dama da República a acionar simbolicamente o lançamento oficial da plataforma, que tem como objetivo reforçar a capacidade do Estado de coordenar, monitorizar e avaliar as políticas públicas com base em informação fiável, integrada e atualizada. A ampliação do projeto representa uma etapa decisiva no processo de modernização da administração pública e no fortalecimento da capacidade institucional do Estado, consolidando o Cadastro Social Único como um instrumento estratégico para a gestão integrada da informação social e para a tomada de decisões fundamentais. A cerimónia contou com a presença de ministros, secretários de Estado, embaixadores, gestores de instituições de caráter social, diretores e outros convidados. Nesta edição de Rádio Jornal, vamos dar ênfase à edição 2026 da FILDA, a Feira Internacional de Luanda, que arranca amanhã com a participação de cerca de 22 países convidados a fazerem parte deste evento. A Rádio Nacional de Angola também com uma programação especial. Para já está aprazado para amanhã, está aprazada a emissão do Jornal da Atualidade às 13 horas a partir do local em que se realiza a FILDA. A edição 41 vai servir para mostrar as potencialidades produtivas angolanas ao mundo e dar espaço aos produtores nacionais. Para o efeito, vamos ter nesta edição de Rádio Jornal a conversa que o jornalista Isaac Rezende manteve com o administrador para a área comercial da FILDA, Manuel Novaes, que fala sobre vários aspectos, sobretudo no tocante à questão organizacional. Tenho o sinal de que podemos avançar para a radiografia que se impõe à segunda-feira na Rádio Nacional de Angola, o Sistema Judicial Angolano.

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1: Caro cidadão, seja bem-vindo ao Radiografia Judicial. O venerando juiz conselheiro presidente do Tribunal Supremo e do Conselho Superior da Magistratura Judicial, Norberto Sodré João, iniciou na manhã desta segunda-feira uma visita de trabalho à província da Lunda Norte com o objetivo de acompanhar o funcionamento dos órgãos judiciais e avaliar o andamento de projetos estruturantes para a administração da justiça na região. A sua chegada à província, o presidente do Tribunal Supremo e a delegação que o acompanha foram recebidos em audiência pela governadora provincial da Lunda Norte, Filomena Aires. Durante a sua permanência na província, Norberto Sodré João cumprirá uma intensa agenda de trabalho que inclui visitas técnicas às infraestruturas judiciais, com destaque para o Tribunal da Comarca do Chitato, onde irá inteirar-se das condições de funcionamento e da prestação dos serviços judiciais.
2: No âmbito da constatação e auscultação dos serviços que intervêm na administração da justiça, em particular os tribunais, e por isso eu faço-me acompanhar numa comitiva.
1: O programa, de acordo com o vogal acompanhante da província, contempla igualmente encontros de trabalhos com magistrados judiciais e funcionários visando a escutar as principais preocupações do setor e reforçar as orientações para a melhoria da qualidade dos serviços prestados aos utentes.
3: A visita está a correr. Vamos esperar que no fim dos trabalhos possamos fazer uma conclusão exaustiva. Quando o excesso de prisão preventiva, nós não temos diagnosticado nenhuma que tenhamos um excesso aqui na província judicial da Lunda Norte. Temos no Tribunal da Comarca do Chitato um número de 2.879 processos, dos quais, desses processos, uma metade é submetido à sala do CIVA administrativo e a outra que é da sala do criminal. Neste processo, no momento, nós temos um número de 6 juízes, incluindo o presidente, e um número quantitativo de funcionário de 62 pessoas.
1: Consta ainda da agenda de trabalho uma visita técnica de acompanhamento às obras das futuras instalações do Tribunal da Comarca do Lucapa. A visita ficará igualmente marcada por reuniões com os diversos órgãos que intervêm na administração da justiça na província, com o propósito de fortalecer a coordenação institucional e promover uma resposta célere, eficiente e acessível às necessidades dos cidadãos. A vice-presidente do Tribunal Supremo, veneranda juíza conselheira Efigênia Lima Clemente, em representação do venerando juiz conselheiro presidente Norberto Sodré João, concedeu hoje uma audiência ao presidente do Supremo Tribunal Federal e do Conselho Nacional de Justiça da República Federativa do Brasil, venerando juiz conselheiro Edson Fachin.
4: Uma extensa delegação lá na esteve no Brasil, no âmbito da formação e troca de experiências também. Está em curso um acordo de cooperação técnica celebrado entre as Escola Nacional de Formação e Aperfeiçoamento de Magistrados em FAM e o Conselho Superior da Magistratura Judicial de Angola, celebrado em 2024. E muito recentemente mesmo foi assinado um protocolo de intenções e termo de cooperação jurisdicional e acadêmica entre o Tribunal Constitucional, o Tribunal Supremo e o Supremo Tribunal Militar de Angola, por ocasião do 12º Congresso Internacional de Direito da Lusofonia. Portanto, já estamos a cooperar há vários anos e tem sido uma cooperação muito profícua.
1: A deslocação do magistrado ao Tribunal Supremo visou promover a partilha de experiências e o fortalecimento das boas práticas nos domínios da justiça constitucional, da administração da justiça e da consolidação do Estado Democrático e de Direito, contribuindo para o aprofundamento das relações entre os sistemas judiciais nos países lusófonos.
5: Poema muito conhecido de Agostinho Neto que dizia: não basta que seja pura e justa a nossa causa, é necessário antes que a pureza e a justiça existam dentro de nós. Esse poema, que significa reconhecer de onde vem a força e a legitimidade de todas as instituições, que é verdadeiramente do povo, da sociedade, porque nós servimos o povo, nós servimos a sociedade, e por isso, em primeiro lugar, alegria e emoção de estar aqui na terra de Angola. Em segundo lugar, também para prestar o nosso respeito à memória do que Angola significa para o Brasil.
1: Durante sua visita ao Tribunal Supremo, Luiz Edson Fachin visitou o plenário do Tribunal Supremo, as câmaras do Tribunal, a sala de julgamentos e a sala de leitura e conheceu de perto a organização e o funcionamento da mais alta instância da jurisdição comum em Angola. Noutro capítulo, o Tribunal Supremo agendou para esta quarta-feira, 22 de julho, a leitura do acórdão do processo número 51/25, em que é participante o Ministério Público e arguídos Vitória de Barros Neto, a antiga Ministra das Pescas, Rafael Virgílio Pascoal, Yanga Salambe Mário e Jaime Domingos Alves Primo. Os arguídos são acusados pelo Ministério Público da prática de crime de peculato, previsto e punível pelos artigos 362, número 1, alínea C, e 391, alínea A, ambos do Código Penal vigente. O coletivo de juízes é presidido pelo venerando juiz conselheiro João Fuantone, coadjuvado pelos venerandos juízes conselheiros Nazaré Pascoal e Artur Gunza. O Ministério Público é representado pelo procurador Lucas Ramos, enquanto a defesa dos arguídos é assegurada pelos advogados Edson Liojanga, Jorge Leitão Ribeiro, Hélder Fernandes, António Cruz e Januário Cangungo. O Serviço de Inspeção do Conselho Superior da Magistratura Judicial está a realizar uma ampla operação de fiscalização nos tribunais de comarca de todo o país, com foco no funcionamento das unidades de apoio processual aos juízes de garantia e no acompanhamento dos procedimentos cautelares pendentes. A ação visa garantir o rigor e a celeridade na tramitação processual, nomeadamente o cumprimento dos prazos legais pelos magistrados em Luanda. A inspeção teve início no dia 10 de junho e encerrou uma ampla operação de fiscalização nos tribunais de comarca. O Conselho Superior da Magistratura Judicial deliberou suspender a atividade judicativa de 16 magistrados judiciais designados para exercer em comissão de serviços as funções de presidentes das comissões provinciais eleitorais, nomear novos juízes de direito, aprovar a movimentação de magistrados nas comarcas de Belas, Luanda e Viana, entre outras deliberações tomadas na sua quinta sessão ordinária do plenário realizada no dia 30 de junho. De acordo com a resolução, os magistrados suspensos passam a desempenhar funções como presidentes das comissões provinciais eleitorais nas províncias do Cubango, Cunene, Uambo e Colibengo, Luanda, Bié, Benguela, Namibe, Moxico, Zaire, Kwanza Norte, Kwando, Lunda Norte, Cabinda, Lunda Sul e Moxico Leste, nos termos da Lei Orgânica da Organização e Funcionamento da Comissão Nacional Eleitoral. Na mesma sessão, o plenário nomeou novos juízes de direito. Os novos magistrados foram distribuídos pelas províncias judiciais do Zaire, Lunda Norte, Uís, Luanda, Cabinda e Uambo, reforçando os tribunais de comarca do Soio, Mazacongo, Kwango, Sanzapombo, Luanda, Cabinda, Kahala e Uís. O Conselho deliberou igualmente revogar a decisão que havia determinado a jubilação do venerando juiz conselheiro do Tribunal Supremo, Dr. Aurélio Simba, aprovada na quarta sessão extraordinária do plenário realizada em agosto de 2024, determinando a sua reintegração na atividade judicativa. O documento integral da resolução da quinta sessão ordinária do plenário 2026 encontra-se disponível no site oficial do Conselho Superior da Magistratura Judicial, na aba Conselho Deliberações.
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1: Caro cidadão, sabia que pode apresentar uma participação às autoridades caso alguém grave e divulgue um áudio, foto ou vídeo sem o seu consentimento? O meritíssimo juiz de direito, Dr. Marcos Coimbra, responde.
6: O ordenamento jurídico angolano enquadra esta prática do seguinte modo. O nosso Código Penal, no seu capítulo 9, aborda sobre outros crimes contra bens jurídicos pessoais, no qual se insere o crime de gravações, fotografias e filmes ilícitos, previsto e punível pelo artigo 236 do Código Penal. A captação e principalmente a difusão pública em redes sociais de palavras, imagens ou conversas sem o consentimento da pessoa avisada constituem crime. O artigo 236 do Código Penal visa proteger a reserva de intimidade da vida privada e o direito à imagem. Das penalizações, é punido com a pena de prisão até um ano ou com multa de 120 dias quem, sem consentimento expresso ou presumido, gravar as palavras de outra pessoa não proferidas em público, mesmo que lhe sejam dirigidas. A mesma pena é aplicável a quem, contra a vontade de uma pessoa, fotografar ou filmar, mesmo em reuniões ou eventos em que tenha legitimamente participado. Das agravações, as penas são agravadas em um terço dos seus limites mínimo e máximo se os conteúdos forem divulgados através de plataformas de difusão generalizada, como redes sociais, ou se o facto for praticado com a intenção de obter recompensa para o agente ou para outra pessoa, ou de prejudicar alguém, conforme dispõe o artigo 234 do Código Penal. Quanto à sua natureza, este crime tem uma natureza semipública, ou seja, o procedimento criminal exige a apresentação de queixa por parte da vítima.
1: Ouvíamos o meritíssimo juiz de direito, Dr. Marcos Coimbra, no habitual espaço Pedagogia Judicial. E assim estamos a colocar ponto final a esta edição do seu espaço Radiografia Judicial, aqui na sua Rádio Nacional de Angola. Voltaremos a estar juntos na próxima semana. A todos, saudações judiciais.
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1: Radiografia Judicial na RNA. Ora, nesta edição também vamos falar do valor do perdão na consolidação da paz e da reconciliação nacional em Angola. Estará aqui nos nossos estúdios o coordenador adjunto do Grupo Técnico Científico da CIVICOP, Luís Jimbo. A CIVICOP, que é a Comissão para a Implementação do Plano de Reconciliação e Memória das Vítimas dos Conflitos Políticos, é um órgão de Estado angolano criado em 2019 pelo presidente João Lourenço, encarregue de localizar, identificar e entregar os restos mortais das vítimas de conflitos políticos ocorridos entre 1975 e 2002.
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E 44 minutos na RNA. Já sabe, às 18, vamos atualizar toda a informação. Saiu agora que o ministro de Estado para a Coordenação Económica, José de Lima Massano, reafirmou esta segunda-feira em Luanda que o combate à pobreza continua a constituir uma das maiores prioridades do Executivo, sublinhando que a estratégia nacional assenta numa abordagem integrada que conjuga crescimento económico, criação de oportunidades, desenvolvimento do capital humano e inclusão social. Ao intervir na cerimónia oficial de lançamento da ampliação do projeto de consolidação

0: e modernização da gestão da ação social por via do Cadastro Social Único. Afirmou que este instrumento assume um papel estruturante por permitir identificar com maior rigor e transparência os agregados familiares em situação de vulnerabilidade, assegurando que os programas sociais sejam direcionados a quem realmente deles necessita. Ora, vamos sim, tal como anunciamos aqui, a seguir conversar com Luís Gimbo. Ele que vem aqui à Rádio Nacional de Angola na qualidade de coordenador adjunto do grupo técnico científico da CIVICOP para, naturalmente, falarmos deste processo de exumação, reconhecimento de vítimas de conflitos armados no nosso país. Muito boa tarde, bem-vindo à RNA. Falando deste processo de paz e reconciliação, que avaliação é feita por esta altura, passado este período desde a constituição da CIVICOP?
1: Boa tarde. Sim, boa tarde à audiência da Rádio Nacional de Angola, de Cabinda Alcunena. Sabe que a CIVICOP é uma comissão que foi criada por um decreto presidencial para criar um programa de homenagem a todos aqueles que tenham sido vítimas dos conflitos políticos ocorrido desde o período de 75 até ao fim da guerra em 2002. E esta comissão já existe há 5 anos e uma primeira fase da constituição da CIVICOP foi marcada com o pedido de perdão do Presidente da República e Chefe de Estado para todas aquelas famílias que tenham sido afetadas pelos conflitos políticos, não só o pedido de perdão, mas também um reconhecimento de que naquelas circunstâncias, a forma como lidamos com a violência foi um erro histórico. Desde este período, o que tem vindo a assistir a nível da Comissão é atender o pedido das famílias afetadas neste processo. Como disse, a metodologia e os princípios da CIVICOP têm esta mensagem de abraçar e perdoar, porque, enfim, o último, o que temos vindo a fazer é permitir que aqueles que estão vivos, e porque todos nós que estamos vivos queremos honrar aqueles que foram.
0: E que falar deste valor mesmo do perdão, da reconciliação nacional, depois de bem pouco tempo temos albergado a realização de uma conferência que naturalmente abordou esta questão da busca pela paz, e Angola demonstrar aqui o seu exemplo, a trajetória percorrida até os dias de hoje.
1: Olha, e está aqui uma relação na pergunta que faz e na análise que faz, de que Angola está a apresentar questões, uma experiência própria da sua realidade de lidar na cura das feridas e resgatar a sua memória depois da guerra. E por este sentido, tem autoridade moral para albergar uma conferência, ou seja, o encontro das nações, e para falar da sua experiência e ouvir a experiência dos outros. Mas também ocorreu tempos atrás, muito recentemente, a apresentação de um modelo de Angola sobre a reconciliação na realidade, como estamos a fazer. E porquê? Porque sabe que todos os países modernos hoje viveram a guerra para se consolidar. Angola tem um particular ter vivido um período muito grande de violência estrutural pelo colonialismo, mas depois tivemos uma guerra de luta, de libertação, e depois uma guerra civil no período pós-independência. Imagina que Angola, os povos e as famílias viveram em constante violência estrutural. E este processo de reconciliação é diferente, como se conhece naquilo que aconteceu, o processo de reconciliação da Serra Leoa, que é a justiça transicional, mas que em quase toda a África ela não funcionou, porque também é diferente do que aconteceu na África do Sul, pela verdade, porque o processo da África do Sul foi um processo de reconciliação entre partes, brancos e pretos, Nelson Mandela e a liderar um grupo e Frederic de Klerk a liderar outro grupo, a reconciliação entre partes, sim, trazer as partes para falarem da sua dor e aspirar, foi mais facilitado. O nosso conflito, onde é multipartes, estamos a falar da situação do 27 de maio, internamente, de conflitos políticos no MPLA. Estamos a falar das situações de mortes fora do contexto de guerra militar na UNITA. Estamos a falar daquela violência pós-eleitorais de 93, de civis e famílias. Quer dizer, está a perceber? Estamos a falar de um período longínquo de quase 50 anos. Este processo de reconciliação em Angola tem um modelo que respeitou o pedido das famílias, os pedidos dos vivos. O que é que os vivos iam ter, as famílias iam ter na CIVCOP quando se iniciou este processo? Não iam pedir um abraço, não. Foram pedir que querem saber as circunstâncias, porque é que os seus familiares desapareceram. Foram pedir que se tenha a oportunidade de enterrar os seus familiares e foram pedir se terem o direito de algum tipo de compensação ou regalia, porque tinham a expectativa que se os seus familiares tivessem vivo, a vida teria sido diferente. E sobre estes pedidos, a CIVCOP teve que responder. As circunstâncias das mortes estão a dizer, a CIVCOP está no processo de localização das valas, para exatamente, através, fez este investimento, só para citar, até agora, a CIVCOP já identificou e exumou nas valas, no Ambo, a vala do Albano Machado, no aeroporto Albano Machado, ainda no Ambo, a vala do Alto Chiumbo, a vala no Ambo também, a vala do Alto Chiumbo, onde tiveram civis e militares, a vala do Calo Nato, também no Ambo, a vala do Indungo, na Uila, a vala dos Ramiros, em Luanda, a vala do Cemitério 14, a vala do Tombua, no Namibe, e também identificação muito localizadas no Bié, não de valas, mas de generais da UNITA que morreram fora da circunstância militar. Como vê, a CIVCOP atendeu a esta questão porque as famílias querem enterrar os seus entes queridos. E é aqui onde está o valor do perdão e da memória. O processo e o modelo de reconciliação angolano está focalizado no óbito, no comba, naqueles valores tradicionais que nos dá a estabilidade emocional de que aqueles que morreram, mas continuam de alguma forma a proteger a família, a proteger-nos a nós mesmos, para que tenhamos a sabedoria, a proteção na vida, na vida hoje. E é assim que toda cerimônia de entregar os restos mortais, fazer o enterro condigno, respeita estes valores. Mas o desafio continua entre os perfis. Quando estamos a falar perfis, estamos a falar ossadas identificadas e que se sabe que é um ser humano bem identificado, com os enterros das famílias para se entregar. Para se entregar à família, precisa-se também do perfil de o vivo da família que reclama. E aqui os números de familiares que vão reclamar e os números de perfis que são exumados, o número é muito maior de perfis por reclamar pelas famílias. É por isso o apelo de que qualquer família que tenha tido a circunstância de perder um ente querido nestas circunstâncias de guerras e de violência, deve sim ir ao laboratório do governo para doar o seu sangue e recolher a amostra e vermos como terminar esta história triste no passado, mas um raro e com dignidade hoje, com enterro condigno.
0: Entre os vários motivos, quais os que sobressaem em relação a esta pouca procura parte de familiares que têm
1: Sim, esta é uma boa questão. São várias, uma primeira muito interessante tem a ver de que veja que a Civicop realiza um encontro com as famílias depois de identificada para explicar as circunstâncias e tem ocorrido de que há familiares que o desaparecimento do seu ente querido, do seu pai, não foi associado aos conflitos políticos. A uma familiar foi lhe dito que como o seu pai foi militar das forças aéreas, foi dito que o avião caiu e nunca associou que o familiar perdeu a vida nestas questões de vítima de conflito político. Foi preciso a desclassificação dos nomes, ouvir e ir doar por sangue, e ouvindo a história começou a construir por uma primeira vez. Há um outro perfil de mulheres. Muitas desapareceram nestas circunstâncias, muito jovem, na linha colateral, não deixaram descendentes, porque não tinham filho, mas também na linha ascendentes, pais, e na linha colateral, irmãos, pela idade e pelo tempo, passado quase 50 anos, já não está ninguém por reclamar. E estes fatores têm contribuído significativamente para que tenhamos muitos perfis por reclamar. Mas a Civicop sabe que investiu na construção do memorial e do panteão para dar sentido, corpo e memória para todos aqueles que não venham a ser reclamados. Mas também apelamos que a guerra afetou todas as famílias em Angola e pedimos que qualquer família que se sinta que o seu parente tenha desaparecido, por favor, possa doar o seu sangue para fazer esta mostra. Até o momento foram, pelo menos, entregue 136 óbitos enterrados, não é? Ou seja, foram exumados, mas os números são assustadores. Estas valas são assustadoras dos números de perfis de ossadas que se encontram, não é? Mas há algumas circunstâncias pelo histórico, por exemplo, a vala do Tomboa e a vala do Indungo e também estas valas, porque estavam identificadas e as famílias e os habitantes do local conheciam, só reclamavam que queriam encerrar o óbito. Quase 90% dos restos recuperados, exumados, foram entregues às famílias. Mas já do cemitério do 14, por exemplo, que estamos agora estatisticamente cerca de 700 perfis identificados, só 27 foram enterrados, entregues às famílias, porque, como sabe, esta questão da informação e também de uma certa propaganda que se fez em volta do 27 de maio para que só se falava dos generais, dos militares com alguma proeminência, e não se falava do motorista daquele militar, não se falava do cozinheiro, dos familiares que também foram vítimas nestes conflitos. Só agora é que estas famílias estão de facto a apresentar e a recuperar. Então são vários fatores que de alguma forma estão a contribuir, mas a comunicação também está a ajudar, e o valor da reconciliação, do perdão e de resgatar a memória daqueles que foram.
0: Muito bem, vamos continuar com esta comunicação naturalmente em próximas ocasiões. Luís Jimbo, obrigado por ter vindo à Rádio Nacional de Angola. Até a próxima ocasião.
1: Muito obrigado. Isso, como sempre, abraçar e perdoar, né? Este para nós, os vivos, e para aqueles que foram, memória e honra para aqueles que foram.

0: Boa noite, são 18 horas em toda Angola.
1: Empresa do Canadá ligada à tecnologia agrícola entra no mercado da província do Zaire para formação e capacitação dos agricultores. Embaixada de Espanha em Angola segura continuidade na concessão de bolsas de estudo a jovens talentos do futebol angolano. Eleições presidenciais em São Tomé e Príncipe, eleições deste domingo, descritas como pacíficas e ordeiras.
0: Atualizadas as notícias em Rádio Jornal à segunda-feira na Nacional de Angola com Mateus Fula.
1: Mais de 900 milhões de dólares é o orçamento destinado para a subconcessão e construção do terminal portuário da Zona Franca de Desenvolvimento Integrado da Barra do Dande. A cerimónia de assinatura do protocolo de investimento privado para a subconcessão para a construção da infraestrutura marítimo portuária aconteceu hoje em Luanda entre o Ministério dos Transportes, representado pela Sociedade de Desenvolvimento da Barra do Dande e as empresas construtoras. Todos os dados com o Dito Tavares.
2: Até 2030, as obras do Terminal Portuário da Zona Franca de Desenvolvimento Integrado da Barra do Dande estarão concluídas. O PCA da empresa construtora Berkshire Waterhouse Infrastructure Limited, João Rufino, fala dos alicerces que vão movimentar e transformar a infraestrutura marítima portuária.
3: Infraestruturas do porto, energia, estradas, tudo aquilo que dá acesso a com que instituições nacionais como internacionais se possam alocar naquela zona.
2: O projeto, avaliado em mais de 900 milhões de dólares norte-americanos, será erguido em uma área de mais de 5 mil hectares e será implementado em três fases. Como descreve o PCA da Sociedade de Desenvolvimento da Barra do Dande, Rock Saraiva.
4: Vamos iniciar com a primeira fase, que prevê uma duração de 24 meses, depois seguir com a segunda e terceira fase para garantir que até o ano 2009, 2030, tenhamos o terminal portuário integralmente construído.
2: E o secretário de Estado para os setores da aviação civil, marítimo e portuário, Adilson Catala, diz que a ideia é transformar a Barra do Dande em um centro logístico regional com olhar na diversificação da economia nacional.
5: A localização estratégica da Zona Franca da Barra do Dande permite potenciar ligações marítimas internacionais, servir o mercado nacional e apoiar a integração econômica da África Austral e da Zona de Comércio Livre Continental Africana. Estamos assim a reforçar o posicionamento da Angola como uma plataforma regional de comércio, distribuição e investimento.
2: Secretário de Estado para os setores da aviação civil, marítimo e portuário, Adilson Catala. As empresas Wangtong Angola Industry Limited e a Berkshire Waterhouse Infrastructure Develop Limited têm a missão de transformar os investimentos em desenvolvimento e prosperidade para o povo angolano.
1: Mais de 900 milhões de dólares é o orçamento inicial para a subconcessão e construção do terminal portuário da Zona Franca de Desenvolvimento Integrado da Barra do Dande. Mais de 450 participantes, entre líderes africanos, especialistas, representantes de organizações internacionais e gestores do setor privado, são esperados em Luanda para participar na Conferência Internacional de Alto Nível sobre a Economia Azul em África, que vai decorrer de 22 a 25 deste mês. A informação foi avançada nesta segunda-feira pelo secretário de Estado para as Pescas e Recursos Marinhos, Álvaro dos Santos, durante a apresentação da agenda oficial do evento aos órgãos de comunicação social. Na ocasião, o governante destacou que a conferência constitui uma plataforma estratégica para o debate sobre o futuro da economia azul no continente africano, promovendo o intercâmbio de experiências e a definição de políticas ligadas à industrialização do setor e ao aproveitamento sustentável dos recursos marinhos. Uma empresa de origem canadiana está na província do Zaire para reforçar a formação dos agricultores em práticas tecnológicas e sustentáveis na produção de vários bens do campo. O projeto apresentado ao governo, agricultores e empreendedores, contempla também a produção de fertilizantes e ração animal através da matéria-prima local. Henriques Júnior.
6: Uma empresa proveniente do Canadá, focada no desenvolvimento da produção agrícola através de práticas tecnológicas sustentáveis, está em Angola para trabalhar na formação dos produtores locais, na implementação de habilidades de eliminação de pragas, produção de ração animal e adubos através da matéria-prima local. A organização apresentou seu projeto nesta segunda-feira em Banza-Congo, onde abre oficialmente a sua representação depois de interagir com vários agricultores para perceber os procedimentos praticados na província.
7: Nós temos tecnologia para fazer o biofertilizante locais e a ração animal.
6: Os estudantes de agronomia e agricultores presentes consideram benéfica a intenção da instituição e aguardam pelas primeiras formações.
8: Eu consegui perceber que eles poderão dar acesso à formação. Nós, a nível local, temos problemas em práticas agrícolas. A nossa escola não tem máquinas agrícolas e nós temos a cadeira de mecanização e por isso que nós temos uma falha em mecanização agrícola.
6: O vice-governador para o setor técnico e infraestruturas, Adelino Cai, louva a iniciativa que se junta ao projeto do governo angolano da construção da fábrica de fertilizantes no Soio.
9: O governo quer mudar o chip. Nós queremos agora pelo menos 50% da agricultura seja industrializado e 50% e a agricultura subsistência. É a razão que está sendo erguida o complexo da indústria fertilizante no Soio, para que tenhamos mais fertilizante no sentido de podermos fazer as correções dos solos que se precisa para que tenhamos uma agricultura mais industrializada.
6: A Rádio Nacional de Angola em Banza-Congo com Henriques Júnior.
1: Onde uma empresa de origem canadiana está disposta a reforçar a formação dos agricultores em práticas tecnológicas e sustentáveis na produção de vários bens do campo. Os populares do bairro Bitatan, que pertencente ao município do Quilamba, apresentaram as suas preocupações por não haver um posto de identificação. Falando à Rádio Angola Yeto, o Sr. Francisco Agostinho, coordenador da Comissão de Moradores, pediu às autoridades competentes que se coloque um posto de identificação para se dar resposta às dificuldades com que passam para se obter o bilhete de identidade.
10: Fala com o Calani, bilhete, nunca dá bilhete. O Yakate, o Quilamba. Mas quando é que é? O Bita tem boia vulu, é? Tu anda lá. Ocula, a tutanha resolver nada. Fala tudo isso né que sai, então cala nenhum candá bilhete.
11: Para se obter o bilhete de identidade, temos de deslocar-se até o Quilamba. Porém, lá passa-se muito tempo para ser atendido. Para isso, pedimos um posto de identificação e um buap.
10: Tu anda lá mundo osso, a de sonequeça, para com calani dei. E a de mundo capcoço, para com o registro eleitoral.
11: Apelamos a todos para dirigirem-se aos buapes para fazerem a atualização do seu registro eleitoral. É o que queremos.
1: Populares do bairro Bita Tanque, preocupados por não haver um posto de identificação na localidade. As administrações municipais da província do Cunene receberam novas viaturas para facilitar a mobilidade dos técnicos no acesso às zonas de difícil acesso para atualização de dados. Os meios, num total de 14, foram entregues pelo ministro da Administração do Território, Daniel Félix Neto, para reforçar a capacidade logística do Balcão Único de Atendimento ao Público, BUAP, na província. Todos os dados com o André Gaspar.
12: As 14 administrações municipais da província do Cunene receberam neste sábado igual número de viaturas de marca Toyota Land Cruiser para facilitar a sua mobilidade. A entrega dos meios foi feita pelo ministro do MAT, Daniel Félix Neto, que procedeu igualmente à entrega de outras 7 viaturas e 14 motorizadas para reforçar a capacidade logística dos BAPs. Na ocasião, o vice-governador do Cunene para o setor político, social e econômico, Apolo Ndino Lenga, reconheceu que os meios vão melhorar a operacionalização das atividades ligadas ao processo de atualização de dados de cidadãos nas 430 zonas de difícil acesso nesta província do sul do país.
13: Temos 430 zonas de difícil acesso a nível da província e com o reforço destes meios de viaturas a todo o terreno, temos a certeza de que as dificuldades estarão ultrapassadas daqui em diante.
12: E os administradores municipais manifestaram satisfação pelo reforço da da capacidade operacional.
14: O município da Cafirma é um município que tem terreno muito arenoso. Pensamos que com a nova viatura vamos trabalhar e atingir o último eleitor.
15: Com estes meios que recebemos, nós em particular, enquanto administração municipal, Pitiçoata, um dos municípios mais longevos neste momento da província do Cunene, estas viaturas que recebemos, vamos conseguir ir ao encontro do cidadão.
12: Ministério da Administração do Território reforça a capacidade operacional das administrações municipais e dos BAPs no Cunene com a entrega de meios rolantes. Rádio Nacional de Angola, com Joanes Ituquila e André Gaspar, aqui em Ondiva.
1: Foram, no total, 14 viaturas entregues.
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1: A Embaixada da Espanha em Angola assegura a continuidade do projeto de concessão de bolsas de estudo a jovens talentosos futebolistas angolanos. O projeto, que nesta altura tem uma ligação com a Academia do Futebol de Angola, tem permitido a ida às terras do atual bicampeão mundial de futebol de talentos angolanos. De acordo com o embaixador de Espanha em Angola, Manuel Lajarreta Lobo, o projeto envolve talentos angolanos, quer masculinos, quer femininos.
17: A Embaixada tem apoiado muito a AFA, que é a Academia de Futebol de Angola, onde temos tido até muito pouco tempo um treinador em espanhol, que já partiu, e temos feito algumas atividades para apoiar o futebol dos meninos e também o futebol das mulheres, apoiando com algumas bolsas para estudantes meninos e mulheres. E nesse sentido estamos muito contentes, porque nós acreditamos que o desporto é um factor de inclusão social e também de segurança para o futuro dos jovens, especialmente os jovens que têm menos oportunidades econômicas e sociais. Além disso, temos também o facto de que há alguns treinadores no âmbito do desporto que estão aqui, por exemplo, Pep Clarós, o treinador da seleção, muito boa seleção de Angola de basquetebol, mas isso não é uma cooperação, a dizer a verdade, entre os governos.
1: Manuel Lajarreta Lobo assume-se como um entusiasta e acompanhante do futebol angolano, com o Girabola no foco, e inclusive tem um top 3 de equipas angolanas.
17: Eu também estou a seguir, a acompanhar às vezes a Liga Angolana de Futebol, uma liga interessante. Eu gosto do Petro e também de Cabos Corp, do 1º de agosto, não? São equipos muito bons, já tenho ido muitas vezes aí ao estádio 11 de novembro, e bom, eu acho que pois Angola está a melhorar muitíssimo o seu nível de futebol, e antes ou depois vai atingir um bom nível, como já tem atingido, por exemplo, no handebol ou também no basquetebol.
1: Okay. Embaixada de Espanha em Angola assegura a continuidade do projeto de concessão de bolsas de estudo a jovens talentosos futebolistas angolanos. Atualidade internacional: a rede de órgãos jurisdicionais e de administração eleitoral dos países de língua portuguesa afirmou hoje no seu relatório preliminar que as eleições presidenciais são-tomenses decorreram num clima pacífico, ordeiro e de tranquilidade. A missão, chefiada pelo presidente da Comissão Nacional Eleitoral de Angola e líder também da referida rede, Manuel Pereira da Silva, sublinhou que as eleições foram conduzidas do ponto de vista organizacional e operacional em conformidade com as regras legalmente estabelecidas no quadro jurídico eleitoral de São Tomé e Príncipe, bem como com os princípios e padrões internacionais aplicáveis aos processos eleitorais em estados de direito democráticos. De realçar que o presidente de São Tomé e Príncipe, Carlos Vila Nova, foi reeleito domingo com 55,94% dos votos contra 41,92% do principal adversário, Nito de Abreu. Recordamos os títulos deste informativo. Empresa do Canadá ligada à tecnologia agrícola entra no mercado da província do Zaire para a formação e capacitação dos agricultores. Embaixada de Espanha em Angola segura continuidade na concessão de bolsas de estudo a jovens talentos do futebol angolano. E eleições presidenciais em São Tomé e Príncipe deste domingo, descritas como pacíficas e ordeiras.
0: Na Nigéria, pelo menos 6 pessoas morreram, 20 continuam desaparecidas e 13 foram resgatadas após um naufrágio de uma embarcação ocorrido neste domingo. Informação com desenvolvimento para conferir nesta edição de Rádio Jornal, que vai falar também da Filda. Este ano a realizar-se em volta do lema produzir e inovar localmente, vencer globalmente. Notícias 18 horas na Nacional de Angola com Mateus Fula.
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0: 18 e 15.
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1: 18h20, é já amanhã que se vão abrir as portas da edição 2026 da FILDA, a maior bolsa de negócios em Angola. Serão 6 dias de demonstração do que se faz e se produz em Angola. Daqui a pouco já iremos à FILDA 2026. Agora a informação dos clientes bancários que denunciam a existência de bancos comerciais que estão a anular cartões multicaixa válidos e para a sua renovação a exigir o pagamento de 6 mil kwanzas. Em alguns casos há bancos que estão a exigir a adesão de um seguro pessoal para que se possa haver renovado o cartão multicaixa, o que está a deixar agastados os clientes bancários. Daqui a pouco vamos conversar com a diretora comercial do BCI, Tiandra Fernandes, para naturalmente em resposta dar alguns esclarecimentos em volta desta questão, para daqui a pouco. A seguir, nos próximos instantes, vou conversar com a Tiandra Fernandes, diretora comercial do BCI. Bem-vinda à Rádio Nacional de Angola. A princípio, nesta segunda-feira, nos espaços informativos da Rádio Pública, noticiamos algumas queixas apresentadas por clientes, fundamentalmente do BCI. São várias reclamações. Surge o banco para trazer aqui, em termos de resposta, alguns esclarecimentos. Que dizerem em relação a esta exigência de seguros inicialmente desta reclamação apresentada por clientes?
2: Primeiramente, nós gostaríamos de agradecer a oportunidade de podermos esclarecer este tema e reforçar aqui o nosso compromisso do BCI com o atendimento cada vez mais próximo e transparente aos nossos clientes. Gostaríamos de realçar que não faz parte dos nossos, das nossas práticas condicionar a disponibilização de um produto ou adesão obrigatória em detrimento de outro. A título de exemplo, na aquisição de um multicaixa não é obrigatório a adesão de um seguro. Nos nossos balcões, independentemente do motivo da visita do cliente, as nossas equipas comerciais procuram sempre conhecer as necessidades de cada cliente e apresentar soluções que possam eventualmente acrescentar valor e trazer benefícios. Trata-se de uma abordagem consultiva e informativa, sendo sempre o cliente quem no final do dia decide de forma livre e esclarecida se pretende ou não aderir a qualquer produto ou serviço. Relativamente ao nosso parceiro Viva Seguros, no âmbito de qualquer renovação, o cliente é sempre notificado com um mês de antecedência. Aproveitamos igualmente para reforçar que o BCI está totalmente disponível para analisar de forma individual e rigorosa qualquer situação que nos seja reportada, porque nós não compactuamos com práticas que contrariam os nossos princípios de ética, transparência e respeito aos nossos clientes.
1: Apesar desta não obrigatoriedade, o que é que terá surgido? Falta de esclarecimento por parte de clientes? O que é que podemos dizer em relação a estes acontecimentos?
2: Nós temos vários pacotes integrados que centram um crédito pré-aprovado. Infelizmente, quando os nossos clientes chegam ao balcão e às vezes um bocadinho eufóricos, centralizam-se somente nos créditos e às vezes acabam por não ler devidamente os outros benefícios que contemplam aquele pacote, e para a adesão deste pacote tem que se pagar um FII mensal, mas para além do crédito existem outros benefícios, como por exemplo a isenção da anuidade de um cartão, isenção de despesas de correspondentes, isenção de taxa de um TPA. Ou seja, vários benefícios que, ao fim e ao cabo, o cliente acaba por não aproveitar, porque o objetivo do cliente é somente o crédito. Por exemplo, a ZAP. Nós pagamos a ZAP. Nós pagamos um pacote integrado. Mas de certeza que nas nossas casas nós só utilizamos dois canais. É normal, é geral. Hoje, então, com as Netflix, se calhar nem pagamos a ZAP, mas nem aderimos a todos os canais. Ou seja, não consumimos. Os pacotes integrados funcionam desta forma. Tu aderes o pacote, tu normalmente vais solicitar o crédito, que é pré-aprovado, de acordo com as condições e ordenados de cada cliente, e no final de cada mês o cliente paga um FII mensal pelo crédito e por todos os benefícios que estão integrados em cada pacote.
1: É o que deve estar a suceder em relação a estas reclamações apresentadas? Alguma desinformação por parte dos clientes?
2: Eu não saberei dizer exatamente. Nós certificámos-nos antes de vir para cá se recebemos alguma reclamação formal. Não recebemos qualquer informação. Não sabemos neste tema específico o que é que sucedeu. Uhum. E estamos aqui muito disponíveis para corroborar e analisar caso a caso, e se for o caso também penalizar quem provavelmente tenha se aproveitado da situação. E caso tenha algum débito indevido, nós estamos aqui para fazer a devolução aos clientes. Nós temos um compromisso muito claro e muitos objetivos, que é servir as famílias, servir a Angola, e de forma alguma compactuamos com este tipo de práticas.
1: Mas fica aqui patente que não existe esta obrigatoriedade em relação à adesão do seguro.
2: De forma alguma. De forma alguma. Como eu referi anteriormente, no âmbito da visita do cliente ao balcão, o cliente, os nossos comerciais apresentam todos os serviços e produtos, e é normal no âmbito das nossas ações comerciais fazermos vendas cruzadas. Não é condicionado a venda, não é condicionada a adesão de um cartão, a obrigatoriedade de um seguro. E vice-versa.
1: Uhum. Mas em relação a este, para a renovação, por exemplo, de um cartão multicaixa, há aqui uma exigência, uma comparticipação? Como é que é feito? Que pacote é que existe? Houve também esta reclamação, não é? Houve uma cliente que diz que recebeu uma mensagem que tinha que pagar cerca de 2.000 kwanzas, mas depois fez uma consulta, 6.000 kwanzas. Como é que é feito este processo de renovação de cartão?
2: O processo de renovação dos cartões multicaixas, como já diz o nome, é renovação. O cliente não paga absolutamente qualquer valor. Nós, inclusive, abrimos os nossos balcões aos sábados, disponibilizamos os nossos serviços para que os clientes fossem fazer as renovações, não enfrentando as filas do dia a dia, de segunda a sexta, justamente para acomodar qualquer ruído relativamente a esse processo. Normalmente, no âmbito das renovações de cartões, são feitos em massa, não é? Porque são muitos cartões. E para evitar burocracias, para evitar a falta de celeridade, nós inclusive abrimos os balcões aos sábados.
1: E em relação a tratar um novo cartão, aqui sim há uma obrigatoriedade de uma comparticipação do cliente.
2: Na eventualidade do cliente extraviar o cartão ou por outra situação qualquer, o cartão tem um custo associado no valor de 7.500 kwanzas mais IVA, que são 550 kwanzas, que totaliza o valor de 8.050 kwanzas. Assim, senhora, imagina que o cliente extraviou o cartão ou foi roubado. Há uma comparticipação de 8.000 kwanzas, que é no fundo o FII pelo extravio do cartão. Mas no âmbito da renovação, ou seja, quando os cartões expiram, o cliente não paga absolutamente nada. Não existe qualquer obrigatoriedade nem da adesão de um produto ou o pagamento do FII relativamente à renovação de um cartão multicaixa.
1: Existe aqui uma linha para a apresentação de reclamações por parte de clientes que tenham visto o seu direito lesado em relação ao BCI?
2: Existe o nosso call center, se me permitir eu posso deixar aqui o contacto, que é o 923-16-69-11. Estamos muito disponíveis. Qualquer reclamação relativamente a este ou outros assuntos, nós estamos aqui para apoiar, para analisar caso a caso e resolver e contactar os clientes, que é a nossa prática, porque normalmente quando nós recebemos qualquer reclamação, qualquer insatisfação por parte dos nossos clientes, nós prontamente pedimos o contacto, entramos em contacto com o cliente e, se for o caso, vamos ter com o cliente e averiguar as causas e tratamos logo que o cliente nos apresenta a queixa ou a informação.
1: Senhora Etiandra Fernandes, diretora comercial do BCI, muito obrigado por ter vindo à Rádio Nacional de Angola para estes esclarecimentos.
2: Nós é que agradecemos, muito obrigada pela oportunidade e pela confiança que todos os dias os nossos clientes e parceiros depositam no BCI. Até à próxima, obrigada.
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6: Mercúrio era o deus mensageiro da mitologia clássica, que rasgava os céus com as suas sandálias aladas. Quando os homens quiseram comunicar uns com os outros, começaram com o fumo. Depois surgiu a escrita, abrindo um novo capítulo. Aceleramos com

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1: É já amanhã que se vão abrir as portas da edição 2026 da Filda, a maior bolsa de negócios em Angola. Serão 6 dias de demonstração do que se faz e se produz em Angola. A definição de parcerias, assim como a realização de negócios, vai dominar a Filda. A participação estrangeira volta neste 2026 a ser uma realidade. O caso do empresariado norte-americano é disto exemplo. A propósito, o jornalista Benita Sapalo junta-se a esta edição do Rádio Jornal para a conversa com o presidente da Câmara de Comércio dos Estados Unidos da América, Angola, Pedro Godinho. Benita, viva!
2: Saudações para si, companheiros, extensivas ao vasto auditório da Rádio Nacional de Angola. Comigo o engenheiro Pedro Godinho, ele que é o presidente da Câmara de Comércio Americana em Angola, para abordarmos a participação da classe empresarial americana na 41ª edição da Filda 2026, que arranca já terça-feira, isto é, de 21 a 26 de julho, na Zona Econômica Especial, província de Ikolubengo. Engenheiro, muito obrigado por ter respondido positivamente a este nosso convite para falar da participação da classe empresarial americana nesta Filda. Até por esta altura, como é que estão os preparativos para a participação na Filda?
3: Os preparativos continuam a ser realizados. Eu ia começar por saudar os ouvintes da Rádio Nacional, antes de tudo, e agradecer o facto de nos terem concedido essa oportunidade de interagirmos tanto com os técnicos da rádio como também os radioouvintes. Pois é, eu ia continuando, diria que os preparativos continuam com uma certa emoção, porque todos nós esperamos ver muito bons resultados e essa expectativa está sendo criada. Infelizmente nós não tínhamos preparado começado a trabalhar na uma perspectiva de organizar uma missão empresarial para Angola, no sentido de participar nesse evento, mas devido a algumas alterações no programa, isso impossibilitou então esta mesma mobilização. Mas, contudo, pensa-se que essa missão empresarial poderá acontecer exatamente daqui a poucos meses, uma vez que não fomos capazes de trazer ou ter presente as empresas americanas em peso nesse evento que se realiza neste mês de julho.
2: Isso significa dizer que para esta edição não teremos novos investidores americanos a participarem desta Filda?
3: A participação dos nossos membros, os membros que participarem nesse evento já estão presentes no mercado há algum tempo. Portanto, aqueles que queríamos trazer a partir dos 50 estados americanos, esses que foram apresentando algumas situações, também algumas situações de mobilização, mas, contudo, isso levou algum tempo e não chegarão a tempo de estar aqui neste mês, mas, como disse, dentro de algum tempo eles poderão ser mobilizados para cá estarem e terem um contacto com a realidade do mercado angolano.
2: Sr. Presidente, falando daquelas empresas que já exercem atividade comercial cá no nosso país, estamos a falar de número de quantas empresas que se perspectiva para esta Filda?
3: Na reunião que tivemos, na abordagem que tivemos, foi possível definir entre 10 a 11 empresas americanas que estão cá, que vão participar. Elas vêm da área do oil and gas, telecomunicações e também na área de tecnologias.
2: Tratando-se, não é, de empresas tradicionais que atuam no mercado nacional, provavelmente já conhece aquelas que são as necessidades do angolano hoje em dia no comércio. O binômio novidade aliado à oferta de bons preços é um dos indicadores para o sucesso do comércio. Quais são as novidades que essas empresas poderão trazer para esta edição?

0: uma das coisas que é característica nas empresas americanas, elas estão sempre a inovar. Quando digo inovar, trazer novas tecnologias, novas metodologias de trabalho e novos produtos. Portanto, não tenhamos dúvidas que neste evento, no evento que se avizinha, isso virá a acontecer. Mas como o segredo é a alma do negócio, naturalmente vamos esperar para ver.
1: A perspectiva de volume de negócios que esperam arrecadar desta edição?
0: De uma forma geral, quando as empresas americanas aparecem mais para interagir com o mercado e dar a conhecer as pessoas o que estão a fazer em Angola, como estão a fazer e os resultados, como se espera, é sempre satisfatório, porque os produtos, a qualidade, os serviços, a qualidade dos produtos e dos serviços são sempre excelentes, por isso não há dúvidas nenhumas que hão de ser bastante rentáveis. Mas, é como digo, esses resultados não dependem tão somente de um evento único como esta, como a feira, mas um trabalho contínuo nos 365 dias do ano, com a preocupação de oferecer melhores produtos aos clientes que confiaram exatamente no seu branding, na sua marca.
1: Muito obrigado. Foi a conversa com o presidente da Câmara de Comércio Americana em Angola, o engenheiro Pedro Godinho, abordando aquela que será a participação da classe empresarial americana na 41ª edição da FILA 2026, que arranca terça-feira na Zona Econômica Especial na província do Icolibengo.
2: Viva Benita Sabalo e o Brasil, outro país habitué nas edições da FILDA. Raimundo Lima, é o presidente da Câmara de Comércio Angola-Brasil, diz que a maior montra de negócios em Angola é um palco privilegiado para a demonstração da cooperação comercial de Angola com outras nações.
3: Analiso a participação da classe empresarial brasileira na FILDA 2026 como se inserindo numa estratégia mais ampla de fortalecimento das relações econômicas Angola-Brasil. Isto combinando a diplomacia econômica ativa, o apoio institucional de câmaras de comércio e agências de promoção, o interesse setorial alinhado às prioridades de diversificação angolana, e também o aproveitamento do novo polo econômico do Icolibengo. Afinal, ali será realizada de 21 a 26 próximos. A FILDA, que se consolida como um palco privilegiado para aprofundar a cooperação empresarial bilateral e também ampliar a presença brasileira no mercado africano. Considerando que a FILDA se realizará na Zona Econômica Especial de Colibengo, eu diria que a análise que eu posso fazer dos resultados comerciais esperados é de que deve haver uma expansão das exportações brasileiras, que é muito necessário nesse momento, porque tem havido uma queda da balança comercial muito significativa. Então, esperamos que a participação brasileira gere um aumento de contratos de exportação de bens de capital, como máquinas agrícolas e equipamentos industriais diversos, assim como a venda de insumos agropecuários, sementes, fertilizantes, tecnologia de irrigação, bem como a ampliação da presença de produtos alimentares processados e bens de consumo. Eu faria, inclusive, uma projeção, digamos, qualitativa, porque a FILDA funciona tradicionalmente como uma plataforma de negócios B2B, né? E a presença organizada de delegações brasileiras pode resultar em memorandos de entendimentos, cartas de intenção e mesmo pré-contratos com execução nos meses seguintes e nos anos seguintes. Então, o impacto direto nas exportações tende a ser gradual, é bem verdade, mas com uma materialização aí nos próximos 2 anos. Bom, eu vejo também uma possibilidade de investimento direto em joint ventures, não é? Então, vejo que há uma possibilidade de instalação de unidades produtivas, né? A localização da feira na zona econômica especial já é estratégica, né? Sendo, portanto, uma área voltada à industrialização e agroindústria. Então, o ambiente já favorece uma joint venture entre Brasil e Angola, a instalação de fábricas de processamento alimentar, parcerias em montagem de equipamentos agrícolas e projetos de agroindústria integrada. Então, é plausível esperar o anúncio de pelo menos alguns protocolos de investimento, especialmente em agroindústria, né, no processamento de grãos, proteína vegetal, animal, e também na construção civil e na energia e soluções técnicas que podem aparecer. Então, o investimento direto, efetivo, naturalmente vai depender da segurança jurídica, da estabilidade cambial e do acesso a financiamento estruturado que o Banco Nacional de Desenvolvimento Econômico Social do Brasil e bancos multilaterais ou bancos angolanos possam vir a facilitar para os empresários.
2: Raimundo Lima, presidente da Câmara de Comércio Angola-Brasil e papel da FILDA nas relações económicas e comerciais de Angola com outras nações. A FILDA abre amanhã as suas portas e vai até o próximo dia 26 deste mês.
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2: Isaac Rezende, boa noite.
6: Ora, boa noite, vamos ao compacto internacional. Teve lugar ontem em Freetown a cimeira dos chefes de Estado da CDAO, marcada pela ausência do dossier da crise institucional na Guiné-Bissau da agenda oficial. Fernando Dias da Costa, visto por muitos como vencedor das presidenciais 2025, manifestou a sua decepção com esta ausência. Para Fernando Dias da Costa, candidato às presidenciais apoiado pelo PAIGC, num registro do jornalista guineense Moussa Baldé, esta ausência dos trabalhos da cimeira provoca decepção e forte desconfiança relativamente à organização.
7: A CDAO concordou com a ascensão do poder por via do golpe de Estado, porque não tomando medidas contra golpistas significa apoiar a atitude do golpe de Estado como forma para chegar ao poder.
6: Palavras de Fernando Dias da Costa, candidato às presidenciais apoiado pelo PAIGC em 2025. Carlos Villanova foi reeleito presidente de São Tomé e Príncipe à primeira volta nas eleições realizadas este domingo 19 de julho. De acordo com os resultados preliminares divulgados pela Comissão Eleitoral Nacional, CEN, o chefe de Estado obteve 55,94% dos votos. O principal candidato da oposição, Nito de Abreu, alcançou 41,42% da votação. As eleições presidenciais ficam, no entanto, marcadas por uma reduzida mobilização do eleitorado, com a taxa de abstenção a registrar uma forte subida, prevendo-se que ronde aos 70%. No entanto, o presidente reeleito de São Tomé e Príncipe destacou hoje a vitória de Clara, alcançada este domingo, e afirmou contar com todos para reconstruir o país. No Centro Ismael de Lisboa, Portugal, uma pequena equipa de 6 mulheres prepara o seu trabalho no terreno. O objetivo é recolher informações sobre a saúde mental e o bem-estar dos migrantes no âmbito do projeto Que Saúde. O plano passa por ir ao encontro das populações imigrantes na rua, mas também por aproveitar as festas e os eventos das diferentes diásporas para aplicar os seus questionários. E desta forma, colocamos ponto final à primeira presença da semana do Compacto Internacional. Boa noite e até amanhã, se Deus quiser.
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2: Boa noite, Isaac Rezende. Prometemos, um bebê de 3 meses morreu neste fim de semana na sequência de um incêndio que consumiu um táxi no bairro Nambambe, no município de Lubango, província da Huila. De acordo com o Serviço de Proteção Civil e Bombeiros, o incêndio ocorreu na Estrada Nacional 280, nas imediações da Força Aérea Nacional, e atingiu um veículo da marca Toyota, modelo IAS, utilizado para serviço de táxi. Segundo a corporação, um curto-circuito é apontado como a causa provável do incêndio. A viatura não possui registro de matrícula, uma vez que o motorista colocou-se em fuga após o incidente. No interior do veículo, os bombeiros encontraram sem vida um menor de 3 meses, natural do município de Lubango. De acordo com o depoimento prestado pela mãe da criança citada pelos bombeiros, ao aperceber-se do incêndio, a cidadã entrou em estado de pânico e acabou por abandonar o bebê no interior da viatura.
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2: 3 minutos para as 19 na Rádio Nacional de Angola.

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1: 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Angola, boa noite, são 19 horas.
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1: Inês Cunha, Conceição Cunha, Raquel Cunha, Nito Cunha, Carlota Cunha, Francisco Cunha, Alcina Cunha, Quindanda, comunicam o falecimento de José Lopes da Cunha por doença ocorrido ontem em Barcelona. O óbito decorre em sua residência no condomínio 30 Casas, em Talatona, e o funeral realiza-se em data a anunciar oportunamente. Adelaide Monteiro, António Adão, Francisco Ígoro Adão, Paula Adão Francisco, Paula Adão, Francisco Adão, Cesaltina Adão e a família J comunica o falecimento de Daniel João Adão, ocorrido em Luanda. O funeral realiza-se amanhã, partindo do préstito fúnebre da sua residência de fronte ao mercado dos Correios, Golfe 1, para o cemitério do Camama, pelas 10 horas. Natércia Gongo, esposa Patrick Airosa, Margarete Marques Airosa, Ariane Marques Airosa, Branice Marques Airosa, Emanuel Marques Airosa e Joana Airosa, filhos, comunicam que o velório de Luís Mariano Marques Airosa acontece amanhã a partir das 19 horas no KK 5000 e o funeral realiza-se quarta-feira pelas 12 horas no cemitério de Santana, antecedido da missa de corpo presente pelas 7 horas. Soba Zambela, Zé Cangumbe, Luzia Queta, Gênesis e Roberto comunicam a todos os familiares o falecimento de António Domingos Queta, também conhecido por Kazanga, ocorrido em Calandula, província de Malanje. Marcela Bravo Paulo, Domingos Bravo Paulo, Bernardina Bravo Paulo e demais familiares comunicam o falecimento de Domingos Lira Bravo Paulo, ocorrido em Lisboa no dia 17, por doença. O funeral realiza-se em data a anunciar oportunamente. Domingos Guzmão Airosa, António Carlos Marques Airosa, João Maria Marques Airosa, Ana Luísa Marques Airosa, Cláudia Maria Marques Airosa e Francisco do Rosário Marques Airosa, Alexandre Rosa, Delfina Airosa, Eduarda Airosa, Rosa Airosa, Joaquina Airosa, Joana Airosa e Yolanda Airosa comunicam que o velório de Luís Mariano Marques Airosa realiza-se amanhã pelas 19 horas no KK 5000. O funeral realiza-se quarta-feira pelas 12 horas no cemitério Santana, antecedido da missa de corpo presente, pelas 7 horas. Os familiares de Maria Alina de Souza Santos Melo Xavier comunicam que vai ser rezada a missa do sétimo dia em sua memória no dia 21, amanhã, terça-feira, pelas 18 horas, na Igreja Sagrada Família. Boa noite, Rádio Nacional ao Serviço Público.
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1: 19 horas, 3 minutos em Angola.
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19h10, bem-vinda, bem-vindo à primeira edição da semana do programa que ilumina as suas noites com grandes canções, histórias e histórias inspiradoras e artistas que fazem da música uma ponte entre emoções e também memórias. Nesta segunda-feira iniciamos uma nova semana com esperança renovada, que cada desafio se transforme numa oportunidade para crescer e que nunca nos falte coragem para recomeçar. Às 19h10 somos o Constelações, vamos estar juntos até às 20h. Meu nome é Verónica Pinto, comigo está o Erlander Décio. A luz que procuramos para iluminar o nosso caminho muitas vezes já existe dentro de nós. Basta acreditar e dar o primeiro passo. E para quem regressa a casa, o nosso habitual lembrete: conduza com prudência, respeite os limites da velocidade, mantenha uma distância segura do veículo da frente e evite falar ao telemóvel, até escrever uma mensagem enquanto conduz. A sua família espera por si. Abrimos esta edição com um encontro musical que conquistou fãs em Angola, Portugal e outras paragens, mas é um Ralph, um dos maiores nomes da nossa música. Continua a consolidar uma carreira internacional marcada por sucessos românticos, colaborações de destaque e espetáculos de grande dimensão, como Se Te Fosse Perder, em parceria com o cantor português Diogo Pissarra, permanece entre as canções mais apreciadas do seu recente repertório. 19h11, seguimos com Dino Farage, cantor, compositor e professor de técnica vocal, reconhecido pela sua sensibilidade artística e constante evolução musical. Em 2006 e 16 e 26, este ano, lançou o single Esta Música que Estamos a Ouvir, Eu Esperei, que foi também interpretada por Ana Joyce. Reforça assim a sua presença no panorama musical com uma interpretação intensa e emotiva.

sonhos que existem, que exigem paciência. Esperar significa, ou seja, esperar não significa desistir. Significa preparar-se para receber aquilo que chega no momento certo. São 19 horas e 22 minutos. Vamos ouvir o artista que tem conquistado o espaço pela autenticidade das suas interpretações. Há quem diga que Totó é Totó, Totó é ST. Nesta versão de Luz transmite uma mensagem de esperança, renovação, lembrando que mesmo depois das noites mais escuras, o amanhecer sempre chega. Siga connosco com sorriso até às 20. Leve consigo palavras que edificam. Um gesto de gentileza pode transformar completamente o dia de alguém.

0: E assim seguimos. Levo consigo palavras que edificam. Um gesto de gentileza pode transformar completamente o dia. Dizer alguém diante de uma situação difícil, complicada, haja sempre com calma e sem precipitação. 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Voltamos já.
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19h47 minutos antes de ouvirmos Miguel Buila com esta canção Deus Me Consola, escutamos Nair Nani nesta canção Eu Vou Orar. Nair Nani é uma voz que inspira fé, serenidade, confiança em Deus. Esta canção Eu Vou Orar recorda-nos que a oração fortalece o espírito e renova a esperança diante dos desafios da vida. Independentemente das dificuldades, nunca perca a fé. Cada novo dia traz consigo oportunidade para escrever uma história melhor. Antes de colocarmos ponto final, vou espreitar na nossa caixinha para saber quem e de onde nos escreve no 924-423-563, 924-423-563. Continua com a Rádio Nacional, o programa Constelações, hoje segunda-feira, o seu programa de início de noite. Olá Verónica, boa noite, tenha um bom resto de segunda-feira, excelente e abençoada, muito obrigada, que Deus lhe conceda muitos instantes de felicidade. E boa noite a Constelações, o programa das estrelas, assina o Helder, estou ligada a partir do Zaire. Num Zeto Mbote, muito obrigada, um bote para si amigo Helder, Cristo, gratidão pelo carinho e pelas palavras. O Pedro Senguel diz, estou com a Rádio Nacional a partir de Viana, olá Pedro. Olá Verónica, boa noite, Avelino Catumbela, yepi, já estou ligado a partir do Liambo, Cabinda, Cabaçangue, Banda, muito bem, um bote para si também. O Florindo Janguelo marca presença a partir do Andulo, diz Andulo é banda, abraços para a minha secretária Mória Cacinda e a todos do fã-clube do programa Constelações, obrigada pelo carinho. E vem aí, boa noite, a nossa voz melódica, estamos conectados à primeira edição da semana do programa das estrelas, seguimos juntos com um sorriso, exatamente, assim seja, sempre com um sorriso até às 20. Manuel Colunja, estamos juntos, aquele abraço. Joaquim Sumbula, acompanhar o programa a partir da cidade da Gabela, este programa é vitamina para mim, gratidão. O amigo ouvinte também é vitamina para nós, é por vocês que aqui estamos diariamente e 24 horas ao dia. E vamos dizer adeus, amanhã tem mais constelações, é assim, de segunda a sexta-feira, não se esqueça nunca que você é o grande amor da sua vida, gratidão pela companhia nesta noite de segunda-feira, que a semana seja repleta de paz, saúde, realizações e claramente boas notícias e que nunca lhe falte sorriso. Ao sair ou regressar de casa, se for ao volante, conduza com responsabilidade, respeite os outros utentes da via e lembre-se, a pressa passa, mas a vida permanece. A Verónica Pinto e o Erlander D.S.U. despedem-se, fica a música e voz de Yuri da Cunha, é uma canção, 20 anos é o título desta música que vai colocar ponto final nesta edição de segunda-feira, 20 de julho de 2026, na Rádio Nacional de Angola. É uma canção que aborda de maneira direta o impacto do tempo e dos erros num relacionamento duradouro, ao mesmo tempo que valoriza a herança musical de Angola, especialmente a de Carlos Buriti, logo no início, o verso 20 anos, já bem enrolados, amarrados, presos, encadeados, mostra como a convivência prolongada traz tanto intimidade quanto desafios e também limitações.

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0: São 20 horas no país. 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

0: expositores e indústria nacional estará em grande representação. BNA garante trabalho para apurar denúncias sobre bancos comerciais que estão a condicionar a renovação do cartão multicaixa ao pagamento de valores e adesão a um seguro pessoal. BCI, um dos bancos visados, mostra-se aberto aos clientes alegadamente lesados. Cooperação comercial Angola-Espanha com balança favorável para Luanda, sublinha embaixador da nação bicampeã do mundo em futebol acreditado em solo angolano. Seleções de judo e cadetes júniores prontas para o africano de Marrocos. Carlos Vila Nova é o novo presidente de São Tomé e Príncipe eleito no último domingo. Jornal da Noite, segunda-feira, 20 de julho de 2026, a assinatura é de Estevão Borges. A técnica é assumida pelo David Azevedo, a voz de notícias é da Ana Moçambique.
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0: 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Outra vez, boa noite, são 20 horas, 1 minuto a abrir. 25 pessoas morreram e 55 ficaram feridas em diversas ocorrências registadas durante o fim de semana em todo o país, de acordo com o balanço do Serviço de Proteção Civil e Bombeiros. Segundo o relatório, entre as vítimas mortais, 6 resultaram de presumíveis afogamentos, 5 de acidentes de viação, 4 de suicídio, 3 de causas indeterminadas ainda, 3 de queimaduras provocadas por incêndios, 3 por inalação de monóxido de carbono e 1 por abandono de feto. No mesmo período, o Serviço de Proteção Civil e Bombeiros registou 31 incêndios na província da Lunda Sul, Luanda, Huila, Uambo, Cunene, Uige, Cubango, Benguela, Moxico, Malanje, Bié, Ikolibengo e Kwanza Sul. O Presidente da República decreta, nos termos da Constituição da República de Angola, o seguinte. É nomeado António Egídio de Sousa Santos para o cargo de Embaixador Extraordinário e Plenipotenciário da República de Angola, acreditado na República do Senegal. Por conveniência de serviço, o Presidente da República, João Lourenço, decreta, nos termos da Constituição da República de Angola, a exoneração de José Maria de Lima do cargo de Secretário de Estado para a Defesa Nacional. Domingos André Chicanha, do cargo de Secretário de Estado para os Antigos Combatentes e Veteranos da Pátria. Marcos Correia, do cargo de Secretário de Estado para a Proteção dos Objetivos Estratégicos. E por conveniência de serviço, o Presidente da República nomeia Domingos André Chicanha para o cargo de Secretário de Estado para a Defesa Nacional. Artur Valente Oliveira, para o cargo de Secretário de Estado para os Antigos Combatentes e Veteranos da Pátria, e António José de Sousa Queiroz, para o cargo de Secretário de Estado para a Proteção dos Objetivos Estratégicos. E é já amanhã que se vão abrir as portas da edição 2026 da FILDA, a maior bolsa de negócios em Angola. Serão 6 dias de demonstração do que faz e produz o nosso país. A definição de parcerias e a realização de negócios vão marcar a FILDA 2026. O administrador para a área comercial da FILDA, Manuel Novaes, avançou que a indústria nacional vai estar em grande representação na montra de negócios, que tem fechadas perto de 2.400 expositores, entre nacionais e estrangeiros.
2: Temos neste momento confirmadas 2.348 participações diretas e indiretas, que mais de uma semana atrás nós praticamente já não tínhamos espaço para comercializar. O âmbito da FILDA tem vindo a mudar ao longo dos anos. Como sabe, a FILDA sempre foi uma feira que dizia-se que era Angola para o mundo e mundo para Angola. E onde nos últimos anos o ambiente económico mudou. Porque antigamente nós tínhamos cerca de 90% de empresas internacionais e tínhamos 10% de empresas nacionais. E nós neste momento temos mais de 90% de empresas nacionais e 10% internacionais. Porque há uma maior oferta face às políticas económicas e industriais que o governo desenvolveu ao longo dos últimos anos e que nós começamos a ter, não só para o consumo interno, mas também para o consumo externo. E por isso é que a feira também está muito posicionada com uma participação muito ativa da indústria nacional.
0: Manuel Novaes rebateu o quadro da presença em grande da indústria nacional na Bolsa, que espera contar com a participação internacional na ordem de 22 países entre a Europa e África.
2: Nós estamos a falar de todas as várias indústrias. Temos a indústria transformadora, da indústria agrícola, da indústria dos textos, temos a indústria alimentar também, que é muito forte, porque nós já podemos exportar para vários países a nível da indústria alimentar, e isso é um aspecto que também me faz realçar. Nós temos também uma participação bastante importante de presenças internacionais. Estamos com mais de 22 países, e esses países, além dos tradicionais, nós temos que é Portugal, o Brasil, a Alemanha, a Itália, que são países que habitualmente estão presentes na feira. Temos a primeira vez a presença de uma participação oficial do UK, que vai estar presente nesta edição. Temos também a presença da Turquia, temos a presença também de várias embaixadas locais que vão estar também com algumas empresas que vão estar a participar com espaços próprios. Temos também o Zimbabwe, temos a África do Sul, temos o Ghana. Portanto, temos um conjunto grande de participações internacionais. Não só a nível da Europa, como também a nível daqui de África, também vai estar presente bem forte.
0: Manuel Novaes, administrador para a área comercial da Filda, que abre amanhã a sua edição de 2026. A participação estrangeira volta neste ano a ser uma realidade. O presidente da Câmara de Comércio Estados Unidos da América, Angola, Pedro Godinho, assegura a presença de filiados deste grupo empresarial na Filda 2026.
3: Os membros que participarem nesse evento já estão presentes no mercado há algum tempo. Na reunião que tivemos, na abordagem que tivemos, foi possível definir entre 10 a 11 empresas americanas que estão cá, que vão participar. Elas vêm da área do oil and gas, telecomunicações e também na área de tecnologias.
0: E o Brasil é outro país habitué já nas edições da Filda. Raimundo Lima é o presidente da Câmara de Comércio Angola-Brasil e diz que a maior montra de negócios é o palco privilegiado para a demonstração da cooperação comercial entre as duas nações.
4: A Filda, como uma estratégia mais ampla de fortalecimento das relações econômicas Angola-Brasil, isto combinando a diplomacia econômica ativa, o apoio institucional de câmaras de comércio e agências de promoção, o interesse setorial alinhado às prioridades de diversificação angolana, Filda que se consolida como um palco privilegiado para aprofundar a cooperação empresarial bilateral e também ampliar a presença brasileira no mercado africano.
0: Raimundo Lima é o presidente da Câmara de Comércio Angola-Brasil e o papel da Filda nas relações económicas e comerciais entre os dois países. Recordo que a Filda abre amanhã as suas portas e vai até o próximo dia 26 deste mês. Entretanto, o cidadão angolano em idade eleitoral que for a Filda 2026 vai ter também a oportunidade de exercer o seu direito cívico e de cidadania de atualização dos seus dados eleitorais. Para tal, o Ministério da Administração do Território tem montado na Filda um BOAP, como fez saber o Diretor Nacional de Registro Eleitoral Oficioso, Pascoal Santana.
5: O objetivo é garantir que todos os cidadãos possam atualizar o seu registro eleitoral oficioso, reforçando a transparência e a credibilidade do processo eleitoral. No BOAP, cada cidadão poderá atualizar os seus dados, confirmar a sua inscrição e esclarecer dúvidas com técnicos destacados para o efeito. Para o atendimento, são válidos os seguintes documentos: bilhete de identidade ou o cartão de eleitor. O processo é simples, rápido e gratuito, assegurando que o nome de cada cidadão conste corretamente na base de dados dos cidadãos maiores, condição indispensável para o exercício do direito de voto.
0: Diretor Nacional de Registro Eleitoral Oficioso, Pascoal Santana. Nos próximos 6 dias da Filda 2026, o cidadão angolano em idade eleitoral, que for a maior montra de negócios, vai ter também a oportunidade de exercer o seu direito cívico e de cidadania de atualização dos seus dados eleitorais.
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0: 20 horas 10 minutos, uma empresa de origem canadiana está no Zaire para reforçar a formação dos agricultores em práticas tecnológicas e sustentáveis na produção de vários bens do campo. O projeto, apresentado ao governo, agricultores e empreendedores, contempla também a produção de fertilizantes e ração animal através da matéria-prima local. Henrique Júnior.
6: Uma empresa proveniente do Canadá, focada no desenvolvimento da produção agrícola através de práticas tecnológicas sustentáveis, está em Angola para trabalhar na formação dos produtores locais, na implementação de habilidades de eliminação de pragas, produção de ração animal e adubos através da matéria-prima local. A organização apresentou seu projeto nesta segunda-feira em Banza-Congo, onde abre oficialmente a sua representação depois de interagir com vários agricultores para perceber os procedimentos praticados na província.
7: Nós temos tecnologia para fazer o biofertilizante locais e a ração animal.
6: Os estudantes de agronomia e agricultores presentes consideram benéfica a intenção da instituição e aguardam pelas primeiras formações.
8: Eu consegui perceber que eles poderão dar acesso à formação. Nós, a nível local, temos problemas em práticas agrícolas. A nossa escola não tem máquinas agrícolas e nós temos a cadeira de mecanização. E por isso que nós temos uma falha em mecanização agrícola.
6: O vice-governador para o setor técnico e infraestruturas, Adelino Cai, louva a iniciativa que se junta ao projeto do governo angolano da construção da fábrica de fertilizantes no Soio.
9: O governo quer mudar o chip. Nós queremos agora pelo menos 50% da agricultura seja industrializado e 50% é a agricultura subsistência. É a razão que está sendo erguida o complexo da indústria fertilizante no Soio, para que tenhamos mais fertilizante no sentido de podermos fazer as correções dos solos que se precisa para que tenhamos uma agricultura mais industrializada.
6: A Rádio Nacional de Angola em Banza-Congo com Henriques Júnior.
0: E os produtores nacionais saúdam os indicadores de crescimento do crédito no setor produtivo. Os produtores recorrem a dados que apontam que 28% do crédito concedido pela banca comercial foi direcionado para o setor produtivo. Na abordagem feita esta terça-feira no Azimute à Atualidade, os produtores esperam, no entanto, a remoção de muitas barreiras para fazer acontecer muito mais o crédito ao setor produtivo. João Joaquim.
10: O crédito ao setor produtivo nacional tem registrado um crescimento significativo nos últimos anos. Dados dão conta que 28% do crédito concedido pela banca comercial foi operado junto do setor produtivo. Ainda assim, o produtor José Pataca, da região de Cangandala, província de Malanje, defende a remoção de aspectos burocráticos na concessão de créditos ao setor produtivo.
11: Não deveria haver muita burocracia. E deveria se fazer o incentivo para todos aqueles que não são agricultores para conseguir o fundo para tratar os créditos e para ter acesso a todos, para eles depois terem o seu desenvolvimento econômico para o país desenvolver.
10: Já o economista Afonso Malaca entende que a aposta no setor produtivo é a chave mestra para a sustentabilidade da diversificação da economia.
12: Nós temos que continuar a apostar no setor produtivo. Nós temos todos consciência que qualquer economia que é muito dependente maioritariamente das importações, certamente que está muito exposta a fatores externos. No nosso caso, é importante nós produzirmos, nós temos que continuar a olhar para aquilo que são as nossas capacidades hoje já de produção, melhorar através de criação de um ambiente de negócio muito mais favorável.
10: Economista Afonso Malaca, dizer que em 2025 o crédito bruto direcionado ao setor da economia real atingiu 1,8 bilhões de kwanzas.
0: A Zimuta Atualidade da última terça-feira abordou as medidas que devem ser tomadas para aumentar o crédito ao setor produtivo. E mais de 450 participantes, entre líderes africanos, especialistas, representantes de organizações internacionais e gestores do setor privado, são esperados aqui em Luanda para participar na Conferência Internacional de Alto Nível sobre a Economia Azul em África, que vai decorrer de 22 a 25 deste mês. A informação foi avançada hoje pelo secretário de Estado para as Pescas e Recursos Marinhos, Álvaro dos Santos, durante a apresentação da agenda oficial do evento aos órgãos de comunicação social. Na ocasião, o governante destacou que a conferência constitui uma plataforma estratégica para o debate sobre o futuro da economia azul no continente, promovendo o intercâmbio de experiências e também a definição de políticas ligadas à industrialização do setor e o aproveitamento sustentável dos recursos marinhos. As médias e pequenas empresas no país são chamadas a participarem do Prémio Sírios na categoria de empresas do ano. A informação foi avançada hoje pela Primeira-Dama da República, Ana Dias Lourenço, durante a conferência de imprensa de lançamento da 11ª edição do Prémio Sírios. Jornalista Carolina Rodrigues.
13: Para a motivação de uma economia mais inclusiva, os Prémios Sírios firmam-se como uma das mais relevantes plataformas de reconhecimento da excelência empresarial e da boa governação para o desenvolvimento de Angola. Para a Primeira-Dama da República, Ana Dias Lourenço, membro do júri, as categorias a premiar procuram reconhecer as áreas fundamentais que criem receitas palpáveis para o desenvolvimento do país.
14: Para esta 11ª edição, o júri entendeu introduzir algumas evoluções nas categorias de prémios, procurando assegurar uma avaliação cada vez mais alinhada à possibilidade de pequenas e médias empresas se poderem candidatar ao Prémio Empresa do Ano, permitindo reconhecer organizações com dimensão menor, mas com contributos relevantes para o desenvolvimento de Angola. Introduzimos ainda o Prémio Inovação e Ciência e evoluímos o Prémio Programa Tecnológico, reforçando o conhecimento da inovação, investigação científica, bem como da modernização tecnológica e da criação de valor nas organizações. As categorias a premiar procuram reconhecer áreas fundamentais para o desenvolvimento de Angola, desde a qualidade da governação empresarial à inovação, passando pela sustentabilidade, pela transformação organizacional e pela capacidade de gerar valor econômico e social.
13: Armando Manuel, também membro do júri para o concurso, cita as 8 categorias que serão contempladas na cerimónia de premiação no mês de outubro.
15: Nesta edição são distinguidas organizações e líderes em 8 categorias. Destacam-se os prémios Empresa do Ano, o Prémio de Programa Tecnológico, o Prémio de Responsabilidade Social, o Prémio de Setor Financeiro, o Prémio de Desenvolvimento de Capital Humano, Inovação e Ciência. Mantém-se o prémio especial atribuído por deliberação direta do júri.
13: Já o mentor do projeto, José Barata, disse que um país só alcança o progresso quando valoriza todos aqueles que fazem a diferença.
16: Os países desenvolvem-se quando reconhecem e valorizam aqueles que fazem a diferença. Reconhecem aqueles que, através da sua visão, capacidade de execução e compromisso com a qualidade, contribuem para tornar Angola mais competitiva e mais preparada para os muitos desafios do futuro. Reconhecemos grandes prioridades que serão determinantes para o desenvolvimento económico e social do país.
13: Deloitte abre candidaturas para os Prémios Sírios 2026, que vai decorrer de 24 de julho a 2 de setembro do ano em curso.
0: Pequenas e médias empresas no país são chamadas a participarem dos Prémios Sírios na categoria de empresas do ano. Da atualidade internacional, eleições em São Tomé e Príncipe, o presidente Carlos Vila Nova voltou a ser reeleito neste domingo com 55,58% dos votos. A rede dos órgãos jurisdicionais e da administração eleitoral dos países de língua portuguesa afirmou no seu relatório preliminar que as presidenciais são-tomenses decorreram num clima pacífico, ordeiro e de tranquilidade. Aurora Ambriz.
17: A missão, chefiada pelo presidente da Comissão Nacional Eleitoral de Angola e líder também da referida rede, Manuel Pereira da Silva, sublinhou que as eleições foram conduzidas do ponto de vista organizacional e operacional em conformidade com as regras legalmente estabelecidas no quadro jurídico eleitoral de São Tomé e Príncipe, bem como com os princípios e padrões internacionais aplicáveis aos processos eleitorais em estados de direito democráticos. De realçar que o presidente de São Tomé e Príncipe, Carlos Vila Nova, foi reeleito no domingo com 55,94% dos votos contra os 41,92% do principal adversário Nito de Abreu. Entretanto, os outros dois candidatos não chegaram aos 2%. Eugênio Tine e Mix João arrecadaram respectivamente 1,7% e 1,58%. Voltaram a não contar com qualquer apoio partidário e a sua campanha eleitoral foi praticamente inexistente.
0: Mais de 142 mil eleitores santomenses foram chamados a escolher o presidente numa eleição marcada por crispação política, mas sem registro de incidentes de maior. Portanto, foi reeleito o presidente de São Tomé e Príncipe Carlos Vila Nova. E o Presidente da República, João Lourenço, endereçou hoje uma mensagem de felicitações a Carlos Vila Nova pela sua reeleição a Presidente da República Democrática de São Tomé e Príncipe. Na sua mensagem, o Presidente João Lourenço refere que foi com grande satisfação que tomou conhecimento dos resultados das eleições realizadas em São Tomé e Príncipe, que indicam a vitória de Carlos Vila Nova. O Presidente da República endereça assim em nome do povo angolano, do Governo da República de Angola e seu próprio nome, as mais calorosas felicitações por este resultado que traduz a confiança depositada pelo povo santomense na sua liderança. A mensagem finaliza com a manifestação do estadista angolano no firme compromisso com a República de Angola em continuar a aprofundar os históricos laços de amizade, fraternidade e cooperação que unem os dois países em benefício dos dois povos e no quadro dos ideais de integração e desenvolvimento do continente africano. 20 horas e 22 minutos. Cooperação comercial entre Luanda e Madrid, nesta altura, e de acordo com o embaixador de Espanha acreditado aqui em Angola, a balança é favorável para o nosso país. Manuel Lajarreta Lobo assegura desta tendência está o fato de Espanha ser um dos maiores compradores, de petróleo e gás de Angola. O responsável diz que a Espanha tem uma aplicação financeira e avança que as exportações espanholas para Angola estão na ordem dos 300 milhões de dólares anuais.
18: A balança comercial entre Espanha e Angola é deficitária para Espanha pelo facto de que somos um dos maiores importadores de petróleo e gás de Angola. Quer dizer que nós importamos muito, muito de Angola no âmbito do petróleo e de gás, e isso faz que as nossas exportações, que são, não são muito altas, estão em torno a 300 milhões de dólares por ano, não podem equilibrar a importação de petróleo de Angola, que está muito mais acima de tudo isso. Então, as relações econômicas são boas, o comércio é deficitário para a Espanha, mas temos aqui alrededor de 40 empresas que fazem negócio há muitos anos e com uma certa continuidade.
0: Manuela Jarreta Lobo deu a conhecer que 40 empresas espanholas têm investimento contínuo em Angola, enquanto 35 estão em solo angolano de forma intermitente. O responsável diz que a construção, engenharia, pescas, consultoria e energia são os setores angolanos com mais presença espanhola.
18: Empresas espanholas que trabalham de maneira contínua em Angola são em torno a 40 empresas. Temos também depois outras 35 empresas que fazem negócios, mas não de maneira continuada. São empresas, algumas nos sectores da construção, da engenharia, das pescas também, nos sectores das consultorias, e bom, esses são os setores principais também da energia, para a distribuição de energia elétrica. E o investimento que temos que diferenciar entre projeto chave em mão e investimento. O investimento de Espanha em Angola é pequeno. O investimento direto pode ser somente 40,5 milhões de euros nos últimos 4 anos, porque nós não estamos no setor do petróleo. E este setor do petróleo, como outros países fazem, é o setor que recebe mais investimentos direitos.
0: Embaixador da Espanha em Angola, Manuel Lajarreta Lobo. E Angola e o Brasil estão também a reforçar a cooperação judiciária com a visita a Luanda do Presidente do Supremo Tribunal Federal brasileiro. Luiz Edson Fachin participou na manhã de hoje em uma sessão solene em sua honra no Tribunal Constitucional. Daniel Marques.
19: A visita do Presidente do Supremo Tribunal Federal e do Conselho Nacional da Justiça do Brasil está enquadrada no âmbito do reforço da cooperação institucional entre as jurisdições e constitucionais dos países de língua portuguesa. Na sessão plenária solene realizada na manhã desta segunda-feira, o ministro Luiz Edson Fachin destacou a necessidade de tornar-se mais ampla a agenda de trabalhos entre os órgãos de justiça angolanos e brasileiros e reforçar a abordagem sobre a independência dos tribunais constitucionais para a proteção dos direitos fundamentais e continuar a consolidar os vínculos que unem Angola e o Brasil nos mais variados domínios.
20: Cuidaremos de uma pauta de cooperação centrada no fortalecimento da capacidade institucional de nossos tribunais. Enfim, continuaremos a consolidar os vínculos que nos unem, vínculos cuja força repousa num substrato humano e histórico que, na mesma intensidade, dificilmente se vê reproduzido em outras instâncias das relações internacionais.
19: Palavras do ministro Luiz Edson Fachin, presidente do Supremo Tribunal Federal e do Conselho Nacional da Justiça do Brasil, durante a sessão plenária realizada em sua honra.
0: Angola e Brasil reforçam a cooperação judiciária com a visita a Luanda do presidente do Supremo Tribunal Federal brasileiro. 20 e 26 minutos, já aqui dissemos que arranca amanhã a edição da FILDA 2026, que volta a reunir empresas e investidores, representantes institucionais de vários países. No local está o Fowen Macanja. Fowen, conte-nos como é que está o cenário a esta hora, quais são as fotografias que se impõem. Boa noite.
21: Boa noite. O tempo passa e a cada instante fica mais próxima a hora da inauguração da FILDA aqui na Zona Económica Especial. Os trabalhos organizacionais não param. Há operários em funções, serralheiros, pintores, designers gráficos, motoristas, enfim, é um vai e vem de outra dimensão. A empresária Fátima Silva está expectante no arranque da FILDA para mostrar para o mundo as maravilhas de Angola.
22: A ideia é essa, projetar Angola para o mundo. É que as pessoas que venham de Itália, França, Espanha, de muitos países, possam conhecer um bocado de Angola. Quais são as maravilhas de Angola que nós conhecemos? Serra da Leva, Queda de Calandula, entre outras. São as sete maravilhas.
21: Vai ser inevitável circular pela FILDA sem ver alguma coisa da Huila. A província foi escolhida para ser a mascote da feira. Domingos Calumana, diretor provincial do Desenvolvimento Económico Integrado, destaca a importância do gesto.
23: A província da Huila, ao ser o destaque desta edição da FILDA, isto de facto representa o reconhecimento do potencial econômico da província e a composição e o contributo do setor econômico para o alavancar da economia da província e também deste país. Portanto, é neste espírito e nesta motivação que a Huila vem com o povo, com a sua cultura, com o turismo, com a agricultura, com os recursos minerais e o desenvolvimento econômico na sua plenitude.
21: Está um cenário inclusivo e diversificado. Há aqui ATM para levantar dinheiro e fazer negócios. Jéssica da Cruz valoriza esta componente organizacional.
24: Uma ideia boa, sabendo que é uma exposição e em geral aparecerão aqui na exposição e de igual modo ajuda para a gente conseguir ter algum dinheirinho para fazer as compras na exposição.
21: Os trabalhos continuam numa altura em que já não falta muito para a inauguração da FILDA 2026. A Rádio Nacional de Angola, na Zona Económica Especial, com Fowen Macanja. Boa noite.
0: Boa noite, Fowen Macanja. A partir da FILDA, aliás, já amanhã que se vão abrir as portas da edição 2026 da FILDA, a maior bolsa de negócios de Angola. Voltámos à primeira página, recordámos os títulos. FILDA 2026, organização assegura perto de 2.400 expositores e indústria nacional estará em grande representação. BNA garante trabalho para apurar denúncias sobre bancos comerciais que estão a condicionar a renovação do cartão multicaixa ao pagamento de valores e adesão a um seguro pessoal.

0: em solo angolano. Seleções de judo em cadetes e júniores estão prontas para o africano de Marrocos. Eleições presidenciais em São Tomé e Príncipe deste domingo, Carlos Vila Nova foi reeleito. Jornal da Noite, hoje é a segunda-feira, 20 de junho de 2026. Assinou este jornal o Estevão Borges, a técnica foi garantida pelo David Azevedo e comunicou consigo a Ana Moçambique, que o resto de noite lhe traga boas notícias. Fique bem.
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0: Trazemos nesta edição de segunda-feira e até bem perto das 21 horas. Seleção Nacional de Judo em juvenis e em cadetes já recebeu a bandeira para brilhar no africano do Reino do Marrocos. Secretário de Diretor Nacional dos Desportos diz que tem fé de que poderemos realmente conseguir bons resultados. Nacional Centro Feminino de Handball já em andamento, com jogo nesta altura no pavilhão principal da Cidadela Desportiva, entre e a Casa Pessoal do Porto do Lobito e o Sporting de Luanda. Sagrada Esperança arregaçou as mangas e começou já a trabalhar para a temporada futebolística 2026-2027. Ainda os ecos do que foi o Campeonato do Mundo da América do Norte, que terminou com alta consagração da Espanha. A sua equipa na montagem, o Arivaldo da Silva, com técnica final do Erlander Décio, preparou e apresentou o Desportivo na noite da sua segunda-feira, o Alves da Silva.
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0: Boa noite, abrir o judo. As seleções nacionais em cadetes e júniores receberam na tarde desta segunda-feira a bandeira da República, que vai ficar hasteada no edifício que vai servir de palco do africano do Reino do Marrocos entre 22 e 27 deste mês de julho. O ato, que aconteceu na Galeria dos Desportos à Cidadela Desportiva, contou com a ilustre presença do Diretor Nacional dos Desportos, Matos Cardoso, ele que enalteceu a realização da cerimónia e desejou boa sorte aos jovens atletas.
2: Nós temos plena confiança na Seleção Nacional de Judo, tanto de cadete como de juniores, até porque sempre que participam em competições do género têm estado a trazer resultados positivos. Como vocês veem, tem várias campeões africanos, tanto no género feminino como no masculino, têm estado a trazer bons resultados esportivos. Portanto, confiamos nessa seleção, mais uma participação, o Ministério fez a sua parte, deu o apoio que foi possível, não é? A direção da federação também fez a sua parte, conseguiu através dos aspectos administrativos tratar de toda a documentação e a viagem para os atletas. Portanto, temos plena confiança e acredito que eles virão com bastante medalhas no peito.
0: Matos Cardoso, o diretor nacional dos esportes, confiante na conquista de medalhas pela Seleção Nacional de Judo em júniores e em cadetes, que vai evoluir no africano do Reino do Marrocos, e entre as atletas Edilmira II, que vai em defesa da coroa continental, garante que se preparou para repetir o feito.
3: Na qualidade de campeã, eu digo que a minha equipa teve uma preparação excelente para esta prova de alto nível competitivo. O nosso objetivo é rivalidade a nível das equipas. O ano passado ficamos em segundo lugar. Esse ano a gente quer mudar a nossa posição no pódio do por equipa, com isso trazer a taça para o nosso país. Em particular, a minha categoria, eu digo que por ser uma reconquista, vai ser muito difícil, mas também tive uma preparação excelente e com isso eu vou avançar para poder trazer a medalha para o país.
0: Edilmira II, uma das atletas da Seleção Nacional de Cadetes e Júniores, que quer brilhar no africano do Reino do Marrocos e que diz que se preparou para repetir o referido feito. Mais lutas daqui a pouco. Por enquanto, no Polidesporto, a Embaixada de Espanha em Angola assegura a continuidade do projeto de concessão de bolsas de estudo a jovens talentosos futebolistas angolanos. O projeto, nesta altura, tem uma ligação com a Academia de Futebol de Angola, AFA. Jornalista Bruce de Oliveira.
4: A Embaixada de Espanha em Angola assegura continuidade do projeto de concessão de bolsas de estudo a jovens talentosos e futebolistas angolanos. O projeto, nesta altura, que tem uma ligação com a AFA, Academia de Futebol de Angola, tem permitido a ida às terras do atual bicampeão mundial de futebol de talentos angolanos. De acordo com o embaixador da Espanha em Angola, Manuel Larreta Lobo, o projeto envolve talentos angolanos, quer masculinos e femininos.
5: A AFA, que é a Academia de Futebol de Angola, onde temos feito algumas atividades para apoiar o futebol dos meninos e também o futebol das mulheres, apoiando com algumas bolsas para estudantes meninos e mulheres. E, nesse sentido, estamos muito contentes, porque nós acreditamos que o desporto é um fator de inclusão social e também de segurança para o futuro dos jovens, especialmente os jovens que têm menos oportunidades econômicas e sociais.
4: Manuel Larreta Lobo assume-se como um entusiasta e acompanhante do futebol angolano, com Girabola no foco e inclusive tem um top de 3 equipas que segue.
5: Eu também estou a seguir, a acompanhar às vezes a Liga Angolana de Futebol, uma liga interessante. Eu gosto do Petro e também de Cabos Corp, do 1 de agosto, não? São equipos muito bons, já tenho ido muitas vezes aí ao estádio 11 de novembro e bom, eu acho que pues Angola está a melhorar muitíssimo o seu nível de futebol e antes ou depois vai atingir um bom nível, como já tem atingido, por exemplo, no handebol ou também no basquetebol.
4: Embaixador de Espanha em Angola, Manuel Larreta Lobo, assegura continuidade do projeto de concessão de bolsas de estudo a jovens talentosos futebolistas angolanos.
0: O jornalista Bruce de Oliveira, com essa boa nova que vem da Embaixada de Espanha em Angola, que assegura a continuidade de um projeto de concessão de bolsa de estudo a talentosos jovens futebolistas angolanos. E ainda do futebol, a Associação Nacional de Clubes de Futebol de Angola, ANCAF, e o Hospital Cardeal Dom Alexandre do Nascimento assinaram um acordo de cooperação. Jornalista Domingos Quitumba.
6: Olá, viva, boa noite. 3 anos vai durar o protocolo assinado entre a ANCAF e a direção do Complexo Hospitalar de Doenças Cardiopulmonares Dom Alexandre do Nascimento, um protocolo assinado esta tarde e que vai servir todos os agentes ligados à Liga Unitel Girabola. No final da cerimônia, o diretor-geral do Complexo Hospitalar de Doenças Cardiopulmonares Cardeal Dom Alexandre do Nascimento, Mário Fernandes, falou deste momento que marca mais um passo da Associação Nacional de Clubes Angolanos do nosso futebol.
7: Mais do que o acordo é esta parceria estratégica entre o futebol de alta competição, a nossa liga de futebol e o Complexo Hospitalar de Doenças Cardiopulmonares Cardeal Dom Alexandre do Nascimento. Estamos aqui a falar do desporto de alta competição e de saúde e medicina também de alta complexidade. Nada melhor do que juntar os interesses da liga e do Hospital Cardeal Dom Alexandre do Nascimento, no sentido de dar aos nossos atletas de alta competição o melhor que a gente tem em termos de saúde, quer na prevenção de doenças, na avaliação periódica desses atletas, mas também para resolver alguns problemas muito sérios de saúde que podem estar associados à prática do desporto de alta competição.
6: Mário Fernandes, diretor-geral do Complexo Hospitalar de Doenças Cardiopulmonares, Cardeal Dom Alexandre do Nascimento. Do lado da ANCAF, assinou o protocolo o seu presidente, João Lúcio Vicueno.
8: Representa muito. Para já, qualquer problema de saúde que tivermos, qualquer problema de lesão que nós tivermos nos jogos do Campeonato Nacional de Futebol, portanto, nós temos uma linha verde já aqui tratada com o Hospital Dom Alexandre do Nascimento. Os clubes, se tiverem algum problema de saúde com os seus jogadores, os médicos do clube vão ter uma linha verde aqui para serem tratados. Portanto, há um tratamento especial. Digamos que vai ser criada uma zona mesmo só dedicada aos jogadores que fazem parte do nosso Campeonato Nacional de Futebol, portanto, o Unitel Girabola. E isso representa muito. Isto até acaba por ter mais benefícios do que os seguros médicos que são feitos. Por exemplo, quando estamos a falar de seguros médicos, nós estamos a falar de prémios de seguros que é preciso que se pague e, às vezes, determinados serviços que são prestados não fazem parte do pacote de seguros que é negociado.
6: João Lúcio Vicueno, presidente da ANCAF, que assinou com o Complexo Hospitalar de Doenças Cardiopulmonares Cardeal Dom Alexandre do Nascimento, um protocolo que tem duração de 3 anos.
0: O jornalista Domingos Quitumba, com a assinatura desse protocolo envolvendo a ANCAF, a Associação Nacional de Clubes de Futebol de Angola, e o Hospital Cardeal Dom Alexandre do Nascimento, um acordo de cooperação que vai durar exatamente 3 anos.
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0: Volto às lutas, a Seleção Nacional de Jiu-Jitsu começou esta segunda-feira a trabalhar para o africano deste mês de julho e na preparação do que vai ser o Mundial dos Emirados Árabes Unidos. Jornalista Francisco Adão Catamba.
9: O técnico Fadi Manuel, que pela primeira vez mereceu a confiança do Departamento Técnico para as Seleções Nacionais da Federação Angolana de Jiu-Jitsu, vai comandar a seleção do estilo Neuasa, manifesta satisfação e garante trabalhar para afinar os atletas.

0: nossos adversários, uma vez que eu conheço alguns adversários, as suas táticas de luta, então vamos trabalhar em prol disso, para conseguirmos superar os nossos adversários.
1: João Quinciona, selecionador nacional de Jiu-Jitsu do estilo Fighting, para o Mundial dos Emirados Árabes Unidos, de 1 a 9 de agosto o próximo.
2: O jornalista Francisco Adão Catamba, com a maneira como, a nível das lutas, a Seleção Nacional de Jiu-Jitsu começou esta segunda-feira a trabalhar para o Mundial dos Emirados Árabes Unidos no próximo mês de agosto. Mudamos de página. No handball está nesta altura a decorrer o Campeonato Nacional Sénior Feminino. Até há instantes estiveram em campo as equipas da Casa Pessoal do Porto do Lobito e do Sporting de Luanda. Antes tivemos Eletro Sport Clube do Lobito 24, Bravos do Maqui de Moxico 19, com vantagem já das Lobitangas ao intervalo por 15-10. E amanhã teremos Eletro Sport Clube do Lobito, Benga Futebol Clube de Luanda e Bravos do Maqui de Moxico, Petro Atlético de Luanda. No hockey em patins, o misto da Lunda Sul pode falhar o Campeonato Nacional de Patinagem em outras disciplinas. Competição que vai ter como palco a cidade de Moçambique, na província do Namibe, já na segunda quinzena do próximo mês de agosto. Jornalista Constantino Miodulami.
3: Devido às dificuldades financeiras, o misto da Lunda Sul de patinagem pode falhar o Campeonato Nacional das outras disciplinas, Inline Freestyle e Inline Speed, com palco na província do Namibe na segunda quinzena de agosto próximo. A porta-voz da Associação Provincial, Marta Sacavula, clama por apoio do tecido empresarial local para a deslocação ao palco da competição.
4: Estamos a preparar a nossa participação na segunda etapa do Campeonato Nacional de Patinagem, onde os nossos atletas têm trabalhado bastante com dedicação e vontade de representar bem a nossa província. Mas, para conseguirmos estar presentes, precisamos do apoio da nossa sociedade em geral. Queremos dirigir este apelo à classe empresarial, aos agentes econômicos, às instituições e todas as pessoas de boa vontade que possam caminhar conosco nesta missão. Qualquer apoio será uma grande ajuda para os nossos atletas. Quando apoiamos a patinagem, estamos também a apoiar sonhos, estamos a apoiar talentos e futuros dos nossos jovens, porque acreditamos que a patinagem é vida. Então, viva a patinagem.
3: Marta Sacavula, porta-voz do órgão reitor de patinagem na Lunda Sul. Já os atletas, mesmo com as dificuldades, continuam a intensificar os preparativos na cidade de Diamante Saurimo para boa campanha no Nacional das outras disciplinas de patinagem.
5: Eu sou Yasmin Mocariata, atleta da província da Lunda Sul. Fui selecionada para participar da segunda tour do Campeonato Nacional das Outras Disciplinas da Patinagem, que vai se decorrer na província do Namibe na segunda quinzena de agosto de 2026.
3: Misto de patinagem da Lunda Sul clama por apoios para a disputa do Campeonato Nacional das outras disciplinas, Inline Freestyle e Inline Speed, com palco na província do Namibe.
2: O jornalista Constantino Miodulami, com a maneira como os garotos da Lunda Sul estão a tentar preparar o Nacional de Patinagem a nível das outras disciplinas, a competição que vai ter como palco a cidade de Moçambique, na província do Namibe, na segunda quinzena do próximo mês de agosto. E no xadrez, a província do Ije vai definir nos próximos dias os seus representantes ao Campeonato Nacional de Sub-20. Neste momento está a acontecer o provincial, onde participam 4 xadrezistas. Jornalista Aristides Augusto.
6: 4 xadrezistas em representação dos clubes Santa Rita de Cássia, Macovi Sport Clube, Futebol Clube do Ijo, Grupo Desportivo Renascimento, Clube Elite, Escola de Trove, Projeto Faz e Núcleo da Escola da Centralidade Horizonte do Quilomoço estão a participar de 17 a 22 deste mês no Campeonato Provincial de Juniores Unificado, prova que decorre na sala de massificação da Associação Provincial da Modalidade. A competição está a ser disputada no sistema suíço em 7 jornadas e tem por objetivo apurar os melhores atletas nos referidos escalões em masculinos e em femininos em sub-20 que representarão a província do Ija no Campeonato Nacional de Júniores a decorrer

0: De 24 a 31 deste mês de julho na cidade do Sumbe, província do Kwanza Sol. O último domingo ficou marcado com a realização da disputa da quarta jornada, onde o despique para ocupar os lugares cimeiros começou a ficar desenhado entre os principais concorrentes. Fernando Moana, o secretário da Associação Provincial de Xadrez do IJ e concomitantemente o árbitro principal, diz que o objetivo desta prova visa potenciar fundamentalmente as meninas de maior consistência de jogo, processo mais dominador entre os rapazes.
1: O torneio está a ser realizado de forma unificada. Rapazes e meninos vão jogar juntos num objetivo de dar mais competitividade às nossas meninas para que possam ir com força representar condignamente a nossa província. Este é o motivo de unificar rapazes e meninas, tendo que os rapazes têm maior nível de competição referente às meninas.
0: Fernando Moana, o secretário da Associação Provincial de Xadrez do IJ, e a nota que dá conta sobre 34 xadrezistas em representação das várias escolas daqui da província do IJ que buscam o passe para o Nacional Unificado de Xadrez em sub-20, prova a ser disputada de 24 a 31 deste mês na cidade do Sumbe, província do Kwanza Sol.
2: O jornalista Aristides Augusto, com a maneira como os xadrezistas da província do IJ se estão a preparar para o nacional que vai ter como palco a cidade do Sumbe, na província do Kwanza Sul. Mudamos de página novamente, agora o futebol pré-época.
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2: As equipas vão abrindo uma a uma as suas oficinas. Hoje coube a vez do Sagrada Esperança da Lunda Norte, que começou já com os trabalhos de campo aqui em Luanda, no R20. A equipa orientada por Francisco Muniz Franco conta com 8 novos rostos e nas próximas horas espera por mais 2 jogadores que estão em negociações bastante avançadas com o clube. Jornalista Jaime Samuel Chissola.
4: No circuito de 8 diferentes exercícios marcou o início de preparação do Sagrada Esperança no R20. A parte final do treino foi preenchida com corrida de 15 minutos num perímetro longo, mas definido pela equipa técnica. Francisco Muniz Franco, técnico principal do Sagrada Esperança, deu voz ao arranque da preparação.
5: Bom, avaliação boa, apesar de ser o primeiro dia. Começamos tardiamente, infelizmente, mas ainda assim, começamos. Passamos a mensagem aos nossos jogadores de que o que passou, passou, mas temos que olhar um bocadinho para trás porque não tivemos bem na época passada. Essa época queremos fazer um campeonato melhor. E tenho a certeza absoluta de que com os jogadores que nós fomos à busca, vamos fazer um campeonato tranquilo. É isso que nós queremos. Sabemos que a direção do clube também está com uma vontade muito boa com relação à época passada. Essa época é diferente e tenho a certeza absoluta de que, se por acaso todos nós estivermos unidos, vamos fazer um campeonato tranquilo.
4: A nova estrutura será acrescentada a mais 2 jogadores que vão assinar pelo clube.
5: Precisamos de mais 2 jogadores. Tenho a certeza absoluta de que daqui a mais 2 ou 3 dias vamos tentar fechar os contratos com esses mesmos 2 jogadores. Aí sim, vou estar mais satisfeito ainda. Mas por aquilo que nós conseguimos, os atletas que nós fomos à busca, tenho a certeza que também estão com vontade de querer trabalhar pelo Sagrada Esperança, visto que esses mesmos jogadores tiveram boa prestação nos seus clubes. E nunca é demais representar o Sagrada Esperança, tão satisfeito conosco, e queremos que eles também dão o seu máximo, juntando com os jogadores antigos.
4: Francisco Muniz Franco, treinador do Sagrada Esperança, que poderá contar com Wilfred, avançado ex-Cabos Corpo, Lito, central ex-Cabos Corpo, Manu, médio ex-São Salvador do Congo, Jorge, Cabos Corpo do Palanque, avançado, Messias, vem da Líbia, Mafuta, médio ex-Cabos Corpo do Palanque, Tobias, médio ex-Williette de Benguela, Barreiro, médio ex-Redonda do Bengo.
2: O jurista Jaime Samuel Chissola, com a maneira como Sagrada Esperança, com por enquanto 8 novos jogadores e aguardando nas próximas horas por mais 2, está a trabalhar para a temporada futebolística 2026-2027, onde vai evoluir na Liga Unitel Girabola e também na Taça de Angola. E ainda no âmbito da pré-época, mas a nível de equipas que trabalham para zonal de apuramento à Liga Unitel Girabola no próximo ano, O presidente do Futebol Clube de Cabinda demitiu-se do cargo. Dida Almeida deixa a equipa na fase da pré-época. Jornalista Citânio Agostinho.
6: Raimundo Cavoante de Almeida, ou simplesmente Dinda Almeida, demite-se do cargo de presidente do Futebol Cabindã em nota datada de 17 de julho e assinada por si. Dinda Almeida evoca motivos pessoais como sendo a causa principal de tal tomada de posição. No capítulo técnico, a formação do Ilbanca continua a projetar sua presença rumo ao Girabol antes torneio de amizade que arranca no fim de semana na província de Benguela a convite do Iliete. E esta terça, a formação azul-branca trabalha no seu ginásio, enquanto de quarta a sexta treina no Chibodo e sábado jogo amistoso frente ao Misto de Ari. Partida amistosa esta, marcada para o campo também de Chibodo. Zola Seca, o timoneiro da formação azul-branca, já com 8 caras novas confirmadas para atacar a presente temporada futebolística, espera que o grupo consiga demonstrar maturidade tal como aconteceu na segunda divisão.
7: O torneio da amizade, fomos convidados pelo Bilhete, parabenizar o vice-presidente e o presidente do Bilhete para esses convites, e a direção vai fazer os esforços para chegar. O torneio começa no dia 30, então houve já alteração em termos de programação. Nós possivelmente podemos sair aqui dia 27. Vamos fazer o jogo com essa equipa do Girabola, isso já é muito bom, isso já nos favorece.
6: Zola Seca, técnico do Futebol do Cabinda, que continua a projetar sua presença no Girabola. Gorilas que viram seu presidente admitir-se do cargo por razões pessoais. Trata-se de Raimundo Cavoanda de Almeida, ou simplesmente Dinda Almeida, que evoca motivos pessoais como sendo a causa principal para a tomada de tal posição.
2: Futebol Clube de Cabinda está de regresso à mais fina flor do futebol nacional e que vai participar na Taça Amizade, e que vê o seu presidente abandonar o barco exatamente durante a pré-época.
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2: Lá fora, ainda os ecos do que foi o Mundial FIFA 2026 da América do Norte. A Seleção Nacional de Espanha já está em casa. Aterrou em Madrid por volta das 14h30, hora de Angola, esta segunda-feira, dia 20 de julho de 2026, levando consigo o troféu de campeão. Os jogadores e a comissão técnica desembarcaram no aeroporto Adolfo Soares Madrid Barajas, vindos de Nova York, e começaram já a intensa agenda oficial de comemorações. Por volta das 17h30 foram recebidos pela família real, o rei Filipe VI e a rainha Letícia, bem como as princesas no Palácio da Zarzuela. Dali, seguiram para um encontro com o presidente do governo, Pedro Sánchez, a que se seguiu o banho de multidão a bordo de um ônibus descapotável que está ainda a percorrer as principais ruas da capital espanhola. O desfile tem o seu ponto alto junto à famosa Praça de Cibeles, onde os campeões celebram o título de forma multitudinária, de junto de mais de 750 mil pessoas que enchem a praça. Ainda há ecos da prova. O organismo que gera o futebol mundial, a FIFA, vai analisar os relatórios da equipa de arbitragem e as imagens televisivas da final do jogo entre a Espanha e a Argentina, antes de definir se vai haver punições ou não aos envolvidos. Uma das imagens mais marcantes, ligadas à final do Mundial da América do Norte, tem a ver com o facto de os jogadores da Seleção Nacional da Argentina terem virado as costas no preciso momento em que a Espanha recebia o troféu de campeão mundial. Um gesto que custa a correr o mundo e a valer muitas críticas a Lionel Messi e companheiros. Enquanto isso, a Comissão de Disciplina da Federação Internacional de Futebol Associado decidiu abrir uma investigação aos factos que aconteceram após a derrota da seleção argentina na final desse Mundial. De acordo com a Sky Sports, a FIFA vai investigar o comportamento violento de alguns jogadores e da equipa técnica da Argentina no final do jogo. A FIFA diz que vai analisar o relatório da equipa de arbitragem, que teve a liderança de Slavko Vincic, e as imagens da transmissão televisiva antes de tomar uma decisão sobre se aplica sanções a jogadores argentinos e à federação daquele país. O principal foco de análise vai ser a conduta violenta de Leandro Paredes, já depois do encontro terminar. O médio argentino, que foi lançado no intervalo do jogo, envolveu-se num confronto aberto com os jogadores da seleção espanhola durante as comemorações da conquista do título, chegando mesmo a agredir Pablo Gavi e Eric Garcia. Também será investigada a conduta de Nahuel Molina, que desferiu um soco em Rodri durante as comemorações, além da suspeita de envolvimento do treinador adjunto de Lionel Scaloni, Roberto Ayala, que empurrou o médio espanhol Dani Olmo. Entretanto, é sempre importante destacar que Ferran Torres foi o herói dessa final. O avançado espanhol, que entrou na segunda parte para marcar o golo da vitória de Espanha já no prolongamento, depois da partida, ainda com muita emoção na voz, recusou ficar apenas com os louros do momento. Segundo ele, o golo não é meu, é dos 47 milhões de espanhóis. E vamos recordar os números finais do que foi a prova planetária, bem como a classificação final e a respectiva premiação. Jornalista Bravo da Silva.
8: Nos prêmios individuais da Copa do Mundo, Bola de Ouro, melhor jogador Rodri, Bola de Prata, Lionel Messi da Argentina, segundo melhor jogador, Bola de Bronze, Kylian Mbappé, terceiro melhor jogador da Copa, Bota de Ouro, melhor marcador, 10 golos, 4 assistências, Kylian Mbappé, segundo melhor marcador, Lionel Messi, 8 golos, 4 assistências, terceiro melhor marcador, Jude Bellingham da Inglaterra, com 7 golos e 1 assistência, Luva de Ouro, melhor guarda-redes, Unai Simonte, Espanha, melhor jogador jovem, Pauco Barsi, jogador defesa central da Espanha, melhor jovem aos 19 anos, e ainda o troféu Fair Play para a seleção dos Países Baixos. Quanto a premiações, o campeão do mundo arrecadou 50 milhões de dólares, a Espanha, vice-campeão 33 milhões, a Argentina, terceiro lugar, a Inglaterra 29 milhões, quarto lugar, a França ganhou 27 milhões, do quinto ao oitavo lugar, 19 milhões de dólares para a Noruega, Bélgica, Marrocos e Suíça, nono, 16º lugar, prémio de 15 milhões de dólares para o México, Colômbia, Brasil, Estados Unidos, Portugal, Canadá, Egito e Paraguai. No 17º ou 32º lugar, 11 milhões de dólares como prémio para os Países Baixos, a Alemanha, Côte d'Ivoire, Croácia, Japão, Austrália, Congo Democrático, Gana, Equador, África do Sul, Suécia, Áustria, Bósnia e Herzegovina, Argélia, Senegal e Cabo Verde. No 33º ou 48º e último lugar, prémio de 9 milhões de dólares para o Irão, Coreia do Sul, Turquia, Escócia, Uruguai, Arábia Saudita, República Checa, Nova Zelândia, Catar, Curaçao, Panamá, Jordânia, Haiti, Uzbequistão, Tunísia e Iraque.
2: O Bravo da Silva com os números que tornam sempre cada vez mais interessante qualquer competição. Estamos a falar do Campeonato do Mundo que terminou ontem na América do Norte. Ponto final, trouxemos seleções nacionais de judo em cadetes e júniores, com tudo ok para o africano do Reino do Marrocos. Nacional Sede Feminina de Handball já em andamento no pavilhão principal da Cidadela Desportiva. Sagrada Esperança arregaçou as mangas e começou já a trabalhar para a temporada futebolística 2026-2027. Despede-se a equipa com o Arivaldo da Silva, o Erlander Décio e o Alves da Silva. Boa noite a todos, continuação de bom resto de noite de segunda-feira.

0: 21 horas em todo o território nacional.
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0: Inês Cunha, Conceição Cunha, Raquel Cunha, Nito Cunha, Carlota Cunha, Francisco Cunha, Alcina Cunha, Quindanda. Tem o doloroso dever de comunicar o falecimento do seu querido irmão José Lopes da Cunha por doença, ocorrido aos 19 de julho de 2026 em Barcelona. O óbito decorre na sua residência, cita no condomínio 30 Casas em Talatona. O funeral realiza-se em data a anunciar oportunamente. Adelaide Monteiro, António Adão, Francisco Igor Adão, Paula Adão, Francisco Adão, Cesaltina Adão e a família Jota comunicam o falecimento de Daniel João Adão, ocorrido em Luanda. O seu funeral realiza-se amanhã, terça-feira, 21 de julho, partindo o préstimo fúnebre de sua residência de fronte ao Mercado dos Correios, Golfe, para o cemitério Queimama às 10 horas. Natécia Ngongo, esposa Patrícia Airosa, Margarete Marques Airosa, Ariane Marques Airosa, Berenice Marques Airosa, Emanuel Marques Airosa e Joana Airosa, filhos, comunicam que o velório de Luís Mariano Marques Airosa acontece amanhã, a partir das 19 horas, no KPK 5000. O seu funeral realiza-se na quarta-feira, às 12 horas, no Cemitério Santana, antecedido a missa de corpo presente às 7 horas. Soba Zambela, Zé Cangumbe, Luzia Queta, Gênesis e Roberto comunicam a todos os familiares o falecimento de António Domingos Queta, também conhecido por Kezanga, ocorrido em Calandula, província de Malanje. Marcela Bravo Paulo, Domingos Bravo Paulo, Bernardina Bravo Paulo e demais familiares comunicam o falecimento de Domingos Lira Bravo Paulo, ocorrido em Lisboa, no dia 17 de julho de 2026, por doença. O seu funeral realiza-se sem data a anunciar. Domingos Guzmão Marques Airosa, António Carlos Marques Airosa, João Maria Marques Airosa, Ana Luísa Marques Airosa, Cláudia Maria Marques Airosa e Francisco do Rosário Marques Airosa, Alexandre Rosa, Delfina Rosa, Delfina Airosa, Eduarda Airosa, Rosa Airosa, Joaquina Airosa, Joana Airosa e Yolanda Airosa comunicam que o velório de Luís Mariano Marques Airosa acontece amanhã a partir das 19 horas no KPK 5000. O seu funeral realiza-se na quarta-feira às 12 horas no Cemitério Santana, antecedido a missa do corpo presente às 7 horas. Finalmente, os familiares de Maria Alina de Souza Santos Melo Xavier comunicam que será rezada a missa do sétimo dia, em sua memória, no dia 21 de março de julho, terça-feira, às 8 horas, na Igreja Sagrada Família.
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0: Passam agora 4 minutos da hora 21.
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0: de quem há alguns anos nos deixou. Quando é onda? 21 horas 13 minutos. Boa noite a Angola e angolanos. Renovamos as fotos nessa noite de segunda-feira, 20 de julho do ano de 2026, ainda na ressaca do Campeonato do Mundo, o segundo conquistado pela Espanha, que evitou assim que a Argentina pudesse colocar a quarta estrelinha na sua camisola e empatasse a Alemanha e a Itália em termos de títulos mundiais conquistados, já que o Brasil lidera essa lista com 5 títulos conquistados. Mas hoje vamos falar de medicina, hoje vamos falar de um problema que continua a ser problema e com números cada vez mais assustadores, a insuficiência cardíaca, suas causas e tratamento, se é que há. Os médicos vão estar em sua casa, comigo e com o Hernando Adécio para exatamente podermos falar sobre isso. O que vai ser, o que vai ocupar a nossa primeira hora de emissão. A segunda hora de emissão, claro, já sem campeonato do mundo, espero que as atenções voltem para nós e vocês vão questionar e os médicos vão naturalmente responder isto pouco depois das 22 horas e 15 minutos, altura em que esperamos poder começar a receber as vossas mensagens, as vossas questões, para que os médicos possam, de forma gratuita, dar e fazer a consulta que sempre fazemos à segunda-feira aqui no canal principal do Grupo Rádio Difusão Nacional da Angola. Como já disse, somos equipa, o Hernando Adécio e também o Silvio Capoeira, pois vamos consigo até bem próximo das 23 horas.
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1: E às 21h27, já estamos em sua casa. Para falar de insuficiência cardíaca, incapacidade do coração de bombear sangue de forma eficiente, comprometendo assim a oxigenação e nutrição dos tecidos do corpo. Doutor Pedro, boa noite e seja bem-vindo.
2: Boa noite, Silvio. Boa noite, Aldécio. Boa noite, ouvintes.
1: E a pergunta é, por que é que isso ocorre?
2: É verdade, mas antes dizer mesmo que nós estamos a falar de um dos órgãos mais importantes do nosso corpo, tanto o coração. Aliás, esse coração que é cantado, que é colocado em poesias, enfim, que quando alguém diz que está satisfeito, faz aquele jeito com as mãos para mostrar que realmente ama. Ora, e esse órgão tem mesmo a função de bombear o sangue para todas as partes do nosso corpo. Quer dizer que para o sangue circular tem que ter o coração. E se o sangue, o coração não funcionar bem, não bater bem, não se contrair bem, significa que então vamos ter algum problema na circulação do sangue. E se tivermos problemas na circulação do sangue, claro, não vai haver a distribuição de oxigênio, que é o gás que nós precisamos para poder sobreviver. Então, são várias as causas, né? Primeiro dizer que estamos a falar de insuficiência cardíaca, ou seja, um coração que não está a funcionar bem. E insuficiência cardíaca significa que o coração, que até é o primeiro órgão a se formar durante o processo de formação no corpo da nossa mãe, não é? No útero, a vida intrauterina, tem mesmo que se formar primeiro para permitir a circulação do sangue no feto. E então, é um coração, é um órgão que está sujeito a desgaste, não é? Durante a vida toda. E depende muito do estilo de vida, quer dizer, um estilo de vida que vá contra as funções do coração faz com que esse coração mesmo deixe de funcionar bem, ou seja, se torna insuficiente. Me perguntou quais são as causas.
1: Bom, ou seja, porque é que isso ocorre? Já vamos entrar para as causas.
2: Exatamente.
1: Porque é que isso ocorre?
2: Isso ocorre sobretudo quando, por exemplo, um processo natural, que é o envelhecimento. Eu disse que o coração é o primeiro órgão a se formar. Então, com o aumento da idade, esse coração também vai se tornando cada vez mais fragilizado, porque vamos lembrar que o coração é essencialmente um músculo, portanto, ele é quase todo um músculo, e é músculo mesmo para se contrair e fazer com que o sangue possa circular. Essa bomba, quando se contrai, manda o coração para fora, depois volta a abrir-se para o sangue entrar nele, e então vamos, é como se fosse nós um abrir e fechar das nossas mãos, né? Para que esse mesmo sangue possa circular. Então, quer dizer, tem a ver um pouco com a idade, não é? É uma das grandes causas. E também com o estilo de vida, quer dizer, com a nossa forma de viver. A preguiça, por exemplo, a ociosidade pode ser uma das causas. E também se comermos de forma anárquica, não controlarmos, não termos uma dieta saudável, podemos prejudicar severamente o nosso coração. Portanto, por ali já podemos compreender que, atenção, o que comemos também depende muito da saúde do nosso coração.
1: Ok. Vamos então olhar para as principais causas. Já falou.
2: Exato.
1: Da idade.
2: A idade é.
1: Que outras?
2: Sem dúvida. Porque até o mais velho, quando já faz um esforço, ele nota que já há um cansaço, que já não era, um cansaço que não é habitual, então ele já vai poupando esforço. Aliás, mesmo no futebol, acabou agora o Mundial, vimos que os mais velhos já estão aí a roçar os 40, já não corriam tanto assim, porque o coração já não permite. E então, por isso é que muitos se despediram, né? Não têm ainda 40 anos, mas já se despediram da Copa. Está até o coração. O coração não suporta grandes cargas, né? Dependendo da idade, porque o músculo também envelhece. Ora, então, tirando a idade, por exemplo, cá em Angola, o que mesmo mais nos preocupa é a tensão alta, a hipertensão arterial. Por quê? Porque a circulação aumentada a nível dos vasos vai fazer com que o coração tem um ritmo que não é normal, portanto vai bater mais rápido, não é verdade? Para permitir que, pronto, ela, o sangue que lhe chegue possa realmente ser enviado para os pulmões e depois para outras partes do corpo. Naturalmente, um coração quando bate de forma acelerada, de forma repetida, então mais tarde torna-se insuficiente, vai perdendo as funções. Então já estamos a ver que a hipertensão, por isso aqui chamamos a atenção, como é mesmo uma doença do africano, mais do africano, por razões genéticas, então, e porque muita gente não sabe que é hipertensa, não sabe, e se sabe, às vezes não faz a medicação, porque os medicamentos são caros, e vai querer tomar alguns chás, porque ouviu do vizinho que o chá disso e daquilo faz baixar a tensão, mas ainda tá só se está a prejudicar. Portanto, a hipertensão é uma das grandes preocupações. A outra grande preocupação é efetivamente a diabetes, a doença de açúcar no sangue. Essa é uma grande preocupação, porque também força o coração, desgasta o coração, depois o coração começa a falhar, torna-se insuficiente. Bom, um terceiro problema, e estamos a falar daqueles mais preocupantes, né, aqueles claro, que mais aparecem, é a obesidade, o excesso de peso. Quando a pessoa tem peso, muito peso a mais, né, obesidade mesmo, você vê que a barriga está bem dilatada, então faz com que o coração também se torne insuficiente, vai forçando o coração por causa daquela massa corporal enorme, então vai fazer com que o coração trabalhe de forma mais forçada para fazer com que o sangue chegue ao resto do corpo e então mais tarde fica cansado o coração, os músculos entram em fadiga, o músculo cardíaco entra em fadiga, então vai haver realmente uma insuficiência cardíaca. Bom, depois vamos ter aquelas doenças ligadas ao próprio coração. Lembrar que o coração, como músculo, também tem que ter vasos.
3: O doutor falou das diabetes, falou da obesidade,
2: da hipertensão.
3: Não voltou a chamar a atenção ao tabagismo.
2: Não, estamos a chegar lá, Silvio. As doenças próprias do coração. Portanto, o coração tem as artérias, as chamadas artérias do coração, ou se quiserem, as artérias coronárias, uma esquerda, outra direita, que recebe o sangue diretamente do coração para irrigar o músculo cardíaco. Essas artérias coronárias podem ficar obstruídas. E o grande fator da obstrução, portanto, das doenças coronárias, é precisamente o uso do tabaco. Portanto, o tabaco causa fechamento, vamos assim usar o termo, portanto, fechamento dos vasos, das artérias. E uma das artérias que realmente fica prejudicada são as artérias coronárias. Portanto, quem fuma está realmente a prejudicar as artérias do coração, com o risco de ter um infarto. Portanto, um infarto do músculo do coração, ou se preferirem, um infarto do miocárdio, que é o músculo do coração. Então, nós estamos a querer dizer que quem fuma é melhor começar a pensar duas vezes, porque se o vaso atingido é precisamente a artéria do coração, ou são as artérias do coração, então é extremamente perigoso. Bom, e quem fala de portanto, os infartos não aparecem só por causa do tabaco, naturalmente. Pode acontecer também por causa da obesidade, gordura, a diabetes também vai ter coronariopatias, né, das artérias. Bom, essas são realmente os grandes problemas, né, grandes causas do problemas do coração.
3: Doutor, eu vejo aqui também valvopatias, é que vocês têm aí umas terminologias.
2: Sim,
3: que...
2: sim, é verdade. Pronto, aí já pode ser a consequência, não é? Okay. Ou seja, o débito quando está aumentado, débito é a massa de sangue que passa aí pelo coração, pode depois de algum tempo fazer com que, e vamos explicar porquê. O coração é, como um músculo, tem, vamos chamar, duas bombas, uma esquerda ou a direita, que compõem uma só, quer dizer, duas bombas, mas compõem só um órgão, ao lado esquerdo e ao lado direito. Então, para aqueles que se lembram da quarta classe, vamos ter dois átrios ou duas aurículas, mas são átrios, e dois ventrículos embaixo, tanto esquerdo e direito. A comunicação entre a parte de cima, a câmara de cima e a de baixo. De cima é o átrio, né? De baixo é o ventrículo. A comunicação dessas é por uma válvula. Ou seja, abre-se para o sangue passar e fecha para não deixar retornar.
3: Ok.
2: Vamos lá ver. Uma válvula mesmo. Ela abre-se, se abre, o sangue baixa. De cima para baixo. Sai de cima para baixo.
3: Para baixo, exato.
2: E tem que fechar imediatamente.
3: Que é para,
2: okay. Para não haver retorno.
3: Ok, ok.
2: E ao fechar, vai mandar para o outro lado. É assim. Se essa válvula não se fecha em condições, então estamos a dizer que há uma doença das válvulas.
3: Ok.
2: Yeah.
3: Uma válvula. Portanto, é esta a valvopatia.
2: Exatamente.
3: É que há aqui uns termos que eu tenho que eu volto e meio.
2: Os mecânicos até entendem bem disso também. Isso também existe no próprio motor.
3: Sim, sim, sim.
2: O próprio motor também existe.
3: Mas no motor, já não é valvopatia, né?
2: Exatamente.
3: É válvula também, mas não é valvopatia.
2: Valvopatia, doença, né?
3: Doutor, vamos olhar rapidamente para o quadro clínico. Com insuficiência cardíaca.
2: Uhum.
3: Para que tipo de pessoa ou ser humano estaremos nós a olhar?
2: Bom, estamos a olhar para alguém que quando faz um mínimo esforço está cansado. Tanto cansaço fácil. Subir as escadas, ele sobe um lance de escada, para, para respirar. E sabe, sente que o coração está a bater mais do que normal. Quando, por exemplo, não digo um sustozinho, acontece alguma coisa que ele já se assusta, o coração vai batendo, não tem como controlar. Pessoa normal não é assim, pode até se assustar, mas tem elementos que contrariam, que eliminam. Exatamente. Estamos a falar da adrenalina, mas nesta pessoa não. Um sustozinho, alguém gritou aqui ao lado dela, já o coração bate, aquele dia ela já vai ficar mal disposta. Então estamos a falar de cansaço fácil, batimentos não controlados, estamos a falar de arritmia, não é? Ou desritmia, se quiser, quer dizer, bate rápido, depois desacelera, ele senta até o coração bater. Ou a pessoa normal. Você
3: tem uma disfunção total mesmo, é um descontrole total.
2: Descontrole. Porque nós não sentimos o nosso coração a bater, senão seríamos. Todos os dias você sente aqui no peito tudo.
3: Exatamente.
2: Podes até sentir se fizeres uma corrida, não é? E que não estás habituado a fazer. O maratonista, por exemplo, quando termina, o coração bate tranquilamente, bate normal, porque ele já está preparado, porque o coração é grande, o coração do maratonista é grande. Em relação, por exemplo, eu falo muito do desporto porque o Silvio gosta, então, o maratonista, vamos imaginar que o maratonista tem um coração grande. Já o velocista dos 100 metros tem um coração pequeno, okay, que ele tem, okay, que lhe permite dar aquela velocidade toda e bombear rápido.
3: Tem que calibrar rápido.
2: Exatamente. Bom, então, se esse coração não bater bem, já vimos como estamos a falar dos sinais e sintomas, não é?
3: Exatamente.
2: Pois é. Arritmia, cansaço fácil, o que mais?
3: O inchaço?
2: Ele vai ter, porque o sangue não retorna com toda a facilidade para o coração. Imagino que está lá na parte mais baixa do nosso corpo, né? Por gravidade, ela retorna com mais lentidão, estamos a falar do retorno do venoso para ir buscar oxigênio nos pulmões, e então vai criar como um engarrafamento lá embaixo, os pés inflamam, quer dizer, a pessoa se estiver de pé, vai notar que os seus pés estão mesmo inflamados.
3: Doutor, se nós olharmos
2: são os edemas dos membros inferiores.
3: Se nós recuarmos um bocadinho a fita para a segunda-feira passada, o senhor falou em sangue para os pulmões, a busca do oxigênio que dá força, uhum, para o bombeamento no resto do corpo.
2: Exatamente.
3: Estamos a falar aqui da
2: pequena circulação.
3: Exatamente. Então quer dizer que aqui vai faltar exatamente essa circulação?
2: Exatamente. Portanto, o indivíduo com edemas, estamos a ver.
3: No final do ano o PCA tem que me dar um diploma.
2: Exatamente.
3: E a senhora ministra tem de ver ali um grau médico para me dar.
2: Estamos a fazer um grande trabalho aqui. As pessoas até percebem com mais facilidade. Então, se o coração tem dificuldade em retornar, o sangue tem dificuldade em retornar para o coração, depois para chegar aos pulmões buscar oxigênio, esse indivíduo vai começar a ter falta de oxigênio. Daí a razão que quando ele faz um esforço, porque não tem pouco oxigênio no sangue, então ele sente um cansaço fácil. Isso pode ser por cronopatias, por valvulopatia, porque o coração ficou grande, ficou dilatado. Porque um coração, quando é bombeado assim, pelas veias, os vasos, quando mandam sangue assim com débito maior, o coração tem que trabalhar rápido, como já dissemos. Depois de muito tempo, ele tem que começar a dilatar. Portanto, há uma dilatação do coração. Por quê? Por causa da tensão alta. Significa dizer que as pessoas hipertensas, mesmo num raio-x, nós já vamos ver se realmente a pessoa é ou não hipertensa. Vamos ver a aorta dilatada.

0: Sim.
1: É um dos fatores de risco.
0: Exatamente.
1: E essa insuficiência cardíaca causa exatamente também aumento do peso por causa da retenção de líquidos no organismo.
0: Quando ele está com edema. Quando ele tem edema, que é um dos sintomas característicos que o paciente apresenta, que, como disse bem o Dr. Pedro da Rosa, falta de ar, que é o mais comum, ele começa a notar logo, numa caminhada rápida, ele não consegue andar muito, ele caminha, mas tem que parar, porque o oxigênio lhe falta.
1: Então, como é que se dá este aumento de peso? Porque eu até estou a alimentar-me mal,
0: estou
1: a alimentar-me pouco.
0: Isso. A insuficiência cardíaca, a obesidade é uma das causas, por quê? Porque você aumenta o tecido adiposo. E aumentar o tecido adiposo, o que acontece é, o coração, ele só tem duas funções, contrair e soltar. Ele, quando contrai, ele recorre todo o sangue do organismo que não está oxigenado. E rapidamente ele faz esse trajeto. Ele entra por uma parte e passa logo pelos ventrículos e o alto.
1: E mas a doutora tem água. Portanto,
0: não, de forma nenhuma. Nós estamos controladamente.
1: Yeah.
0: Ele passa rapidamente no pulmão, oxigena o sangue e logo ele sai em seguida. Mas é tão rápido isso.
1: Uhum.
0: É uma coisa que, como só Deus que fez, não sabe como. Muito rápido. Então, quando nós temos um aumento de peso considerável, com muito tecido adiposo, então, quando ele faz essa contração para, então, recorrer o sangue do corpo todo não oxigenado, ele é incapaz. Por isso que a definição de insuficiência cardíaca é a incapacidade do coração de bombear sangue no organismo. Ele perde essa capacidade, ele contrai, mas não vem todo o sangue. Tanto mais que ele tem que fazer duas ou três vezes. Isso é que é a maior causa de infarto. Porque ele faz uma, duas, então ele utiliza mais força. Porque recorda que o nosso coração é um músculo cardíaco. É o músculo mais potente que nós temos no nosso organismo. E ele é que comanda tudo o resto do nosso corpo. Tanto mais que quando há uma falência dele, todos os outros falecem logo a
2: mas
0: seguir.
2: Mas vão ter problemas, começar pelo cérebro, os joelhos. Olha, Silvio, para complementar mesmo a tua pergunta, lembrar que o obeso tem gordura à volta do coração.
1: Exato.
2: Tá vendo? A volta do coração já tem gordura. Não devia.
1: E isto comprima.
2: Precisamente.
0: Exatamente. Não faz com
2: aquela expansão que o coração precisa para receber sangue, depois contrair-se para mandar para fora, está diminuída. Então,
0: exatamente.
2: É uma insuficiência cardíaca.
0: Exatamente.
2: Quer dizer, quanto mais obeso o indivíduo for, mais problemas de coração vai ter.
0: Exatamente.
2: Daí que até a apneia do sono, ele
0: exatamente.
2: Dorme, fica ressonando. Não estou a dizer que todos que ressonam têm um problema de coração.
1: Claro, claro.
2: Mas é um grande. Quando a pessoa deixa de respirar à noite. Pode estar a ressonar, mas tem que respirar. Agora, se para de respirar para depois espantar-se, porque senão vai ficar com problemas sérios. Então, a apneia do sono traduz também já problemas do coração.
1: Ok. Vamos então olhar para tratamento.
0: É assim, vamos recordar que a insuficiência cardíaca não tem cura. Vamos assim dizer que ela bem controlada com medicamentos adequados, você pode ter uma vida um pouco mais menos complicada, porque você utiliza drogas muito pesadas, vamos assim dizer, porque ele precisa que o seu coração continue a contrair mais rápido, é o que fazem as drogas que nós utilizamos.
1: Uhum.
0: Caso não, geralmente é isso que nós, que é o tratamento, que é baseado no tratamento. Mas, por exemplo, porque o coração fica fraquinho, ele não consegue mais contrair, ele já está sem força. Então, os medicamentos são forma de estímulo para que ele volte a contrair com mais força, para que então você continue com as suas funções. Porém, a maioria das vezes, a insuficiência cardíaca não tem cura.
2: Bom, mas antes mesmo de você começar a dar medicamentos ou passar por um tratamento, tem que fazer um bom diagnóstico.
0: Exatamente.
2: Porque são várias as causas. Você vai atacar o problema que causou, não é? Não é, senão vai porque ele é apenas uma consequência. O coração foi se defendendo, depois falhou. Agora, tens que saber, por exemplo, ele tem uma arritmia. A arritmia depois vai fazer com que o coração falhe. Então tem que atacar a causa dessa arritmia.
1: Quando o doutor fala em um bom diagnóstico,
2: sim,

0: Para além do exame de sangue, do eletrocardiograma, que é o ECG.
1: Exato.
0: É, o raio-x do tórax, a ressonância magnética, a tomografia computadorizada, a angiografia.
1: Ecocardiograma.
0: Do que mais estaremos a falar? Ou seja, qual destes, e se não for neste que está na minha lista, qual é o que lhe pode dar com maior exatidão um diagnóstico?
1: Olha,
0: do quadro real.
2: É o eco. Uhum. O ecocardiograma é o exame padrão ouro, como se diz, para diagnosticar uma insuficiência cardíaca. Uhum. Porque neste exame a gente consegue constatar a fração reduzida do coração. Como é que está o seu coração? Se ele está a bater, a que porcentagem? Que é o que vai dar o eletrocardiograma. Vamos dizer, ali ele vai dar a real situação deste coração.
1: Sim. Mas está a ver, né? Nem todos os hospitais nossos têm um eco.
0: Já vamos olhar para o nosso quadro real.
2: A nossa
0: Angola.
2: Realidade.
0: Exatamente, se me permite, doutor.
1: Exato.
0: Portanto, estávamos a falar das formas de tratamento.
1: Uhum.
2: Primeiro começamos com as formas não medicamentosas, uhum, para então passarmos à medicamentosa. Porque só a não medicamentosa, como por exemplo a mudança do modo e estilo de vida, é significativa para uma boa repercussão a posterior quando você tiver a utilizar os medicamentos adequados para o seu caso, porque cada caso é um caso. Por exemplo, a prática de exercícios, evitar comer alimentos com excesso de gorduras, como fat food, deve comer e alimentar-se, porque há muita gente que come e não alimenta-se, vamos recordar isso, comer muitas frutas, muitos vegetais, uhum, porque essa é a primeira medida que devemos tomar. Devemos tomar água, devemos, uhum, nos cuidar da questão do estresse, que hoje é uma das principais causas também da questão do infarto. Hoje nós temos, você vê que os nossos pacientes leva uma vida muito acelerada,
1: agitada.
2: Muito agitada, que você vê que as pessoas estão a correr excessivamente, você pergunta para onde vamos? E acabamos tendo infarto porque a pressão sobe tanto, porque é uma pressão que a pessoa vive e acaba tendo infarto.
0: Deixa-me agora, e ocorreu-me agora, portanto deixa-me perguntar, hoje com os engarrafamentos que nós temos, as distâncias que temos de percorrer para ir trabalhar e para voltar para casa, o dormir tarde e levantar cedo, e dormir tarde adicionado à fadiga do engarrafamento para chegar a casa, o levantar cedo para evitar o engarrafamento no caminho para o serviço, podemos associar também é isso?
2: Com certeza. É desgastante esta prática.
1: O que é que se faz no primeiro mundo, por exemplo? No primeiro mundo, até não, aqui mesmo na África do Sul ou em outros países que têm um metro. O indivíduo sai, por exemplo, de Viana com o seu carro e chega num determinado ponto, estaciona e apanha um metro que vai levar ao centro da cidade, mesmo para evitar o engarrafamento. E quando retorna, faz o mesmo percurso. Portanto, metro, depois o seu carro que leva até a casa. Bom, os engarrafamentos não são nada bons. Aquele dia de trânsito ferrônio, e tudo fechado. Como é que o indivíduo fica no seu carro? Se não tiver então ar-condicionado, pior. A tensão sobe, fica incomodado, são as buzinas delas, enfim, a tensão
2: é
1: sobe.
2: Calor.
1: E lembrar que quanto mais a pessoa a idade tiver, mais difícil vai controlar os seus níveis tensionais, porque os mecanismos de compensação começam a falhar com a idade, então facilmente o indivíduo se torna hipertenso. Se fumar, piora. Se toma bebida alcoólica, piora. Então, depois se tem um chefe também que está sempre no teu pé, tem que chegar a hora e você a ver a hora passar, piora. Quer dizer, são fatores estressantes, então a tua adrenalina está lá em cima sempre. Isso pode causar a arritmia, quer dizer, o coração, um descontrole, né, na forma, no ritmo cardíaco.
0: A falta de compensação.
1: Exatamente, os níveis de tensão sobem. Você põe aqui o seu dedo no pulso aqui, vai ver que o pulso está maior que o habitual, então, atenção. Falou do sono. O sono é o principal remédio em tudo isso que estamos a falar. Tem que dormir bem. o adulto tem que dormir, tem que ter mais de 6 horas de sono. Se fizer 8, melhor.
3: Eu quando estudava, a minha professora ensinou-me um truque ainda no ensino médio. Durante a fase de provas, de exames, a tendência do aluno qual é? Estudar até altas horas.
1: Exatamente.
3: E a minha professora disse-me assim: duas coisas importantes: comer bem e dormir bem.
1: Exatamente.
2: Ela não disse nada do outro mundo, ela disse a realidade. Uhum. Para a vida.
1: É o mais certo. É.
2: Para a vida. Quem não alimenta-se bem não terá uma boa saúde. Para você ter uma boa saúde, você depende. Nós somos o que comemos. Acorda que o nosso organismo não produz vitaminas. As vitaminas adquirem-se através dos alimentos que consumimos. Frutas, vegetais, leguminosas. Porém, o sono, a cabeça se não reposa, o corpo fica cansado o dia todo. Porque o nosso organismo, durante o momento de repouso, ele faz determinadas ações, como desintoxicação, liberação de hormônios. Principalmente, se você não dorme, você não descansa. É como se a cabeça não parasse. Por esse motivo, nós aconselhamos sempre e orientamos fazer a higiene do sono. A partir das 22, se vai dormir, desliga uma hora antes a luz azul dos telefones, do televisor, porque a luz azul nos inibe o sono.
3: E a luz branca?
2: Geralmente, todas elas são azul. Todas elas. A gente pensa que é branco, mas todas elas são azul. Confirma, doutor?
1: Queres que desligar? Não sei, eu com luz acesa não consigo dormir. Tem que apagar. É um hábito. É, e não tenho medo, né? No passado dizia medo do cambumbu, não é? Não tenho medo. Eu apago mesmo a luz e durmo à vontade. Mas se tiver a luz acesa, pronto, um problema. Por isso é que eu não durmo assim, não tem muita gente, para mim fica muito difícil. A luz vai estar acesa. Agora, lembrar aqui os papás. O sono foi sempre reparador.
2: Exatamente.
1: Como disse a doutora Flumena, no sono libertam-se hormonas, uma delas é a hormona de crescimento. Exatamente. Já dizia a nossa avó: dorme para crescer. E é verdade.
2: E é verdade.
1: É verdade.
2: Elas quer crescer, sábias,
1: né? É verdade. Se quer crescer mesmo, tem que dormir.
2: Tem que dormir.
1: E os pais têm que estar atentos à hora em que a criança vai dormir. Determina a mesma hora. É aquela hora, é aquela hora. Não há aqui nada para estar aí no fone, com
3: mesmo
1: o computador.
3: Normalmente hoje os pais chamados muito liberais ou um pouco liberais em tempo de férias deixam as crianças
1: mais uma horita, sem exagerar, 2 da manhã nós vemos crianças ainda andarem por um lado para o outro
2: na rua.
1: Não se faz. Lembrar que nós estamos a falar de uma doença que não ataca só os mais velhos, até as crianças, porque as crianças também podem ser hipertensas. Atenção altas nas crianças. As crianças também podem ter um derrame, um AVC. Podem. Então, o sono para elas também é muito importante. Vamos deixar elas dormir.
3: 21:56, quase 57. Daqui a sensivelmente 3 minutos vamos ter o jornal, vamos ter notícias. Do outro lado, vou querer que estes dois senhores, com realismo, com alguma franqueza, olhemos para o quadro atual de doentes e de condições para tratamento desses doentes no nosso país.
1: Exatamente.
3: Já voltamos daqui a bocado.

0: Forma digital para o setor agrícola atinge 75% de execução no Zaire.
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0: Ora, muito boa noite. Voltamos a atualizar as notícias. A comercialização de produtos agrícolas na província do Zaire poderá ganhar um novo impulso com a criação de uma plataforma digital denominada AgroCongo. A iniciativa, atualmente com cerca de 75% de execução, aposta na tecnologia para facilitar o escoamento da produção. Jornalista de Abanza Eduardo.
2: O projeto teve início em 2024 e tem como finalidade ajudar os agricultores no escoamento de produtos agrícolas até aos compradores, segundo o responsável. Atualmente, o projeto encontra-se na fase de campo, onde estão a manter diálogo com os agricultores, de forma a inserir os mesmos na plataforma.
3: Nesse preciso momento estamos na fase de campo, a conversar com agricultores, que é para poder termos ali a base de dados de agricultores e poder circular com eles dentro das suas plantações, que é para poder verificar e ver se estão em condições, que é para podermos assim inserir os mesmos dentro da plataforma na fase inicial. A AgroCongo vem facilitar na comercialização, formas de vender o produto agrícola. Nós estamos a trazer aqui uma solução digital, poder vender os produtos agrícolas a partir da internet. Muito antes de ser colhido, já pode ter um possível comprador. Nós estamos a trabalhar há 2 anos no projeto.
2: Gervásio Pedro clama por patrocínios a quem de direito e acredita que em pouco tempo a plataforma estará já em funcionamento.
3: Estamos aqui a vir publicamente a anunciar que precisamos também de auxílio e patrocínio. Nós por acaso já temos o apoio do INAFEM, mas nunca é demais, nós precisamos de empresários a poder investir no mesmo. O apelo é: aposte no AgroCongo, invista no AgroCongo, qualquer situação, qualquer dúvida que tiver pode nos contactar.
2: Jovem natural do Zaire desenvolve uma plataforma digital para agricultores e mostra como a tecnologia pode aproximar os produtores dos compradores, contribuindo para o desenvolvimento económico da província e do país. Reportagem Rádio Nacional de Angola. Alice Maimona e Diabanzi Eduardo, no Zaire.
0: Aquele abraço, companheiros. Plataforma digital para agricultores registra 75% de execução. A valorização da investigação científica marcou esta manhã uma sessão promovida pela Assembleia Nacional na província da Lunda Sul, com a apresentação do Prémio de Estudos Parlamentares 26 de novembro, dirigido aos estudantes do ensino superior. Paulina Martins.
4: A Assembleia Nacional procede amanhã na Lunda Sul, no município do Moenguês, a divulgação do Prémio de Estudos Parlamentares 26 de novembro, direcionado aos estudantes do ensino superior. O diretor-geral da Academia Parlamentar da Assembleia Nacional, Mário Quinta, descreveu o enquadramento e a finalidade do prémio, cujo objetivo é incentivar a investigação científica, a promoção académica sobre o Parlamento angolano.
5: Prémio de Estudos Parlamentares é uma iniciativa da Assembleia Nacional que foi lançada por Sua Excelência o Presidente do nosso Parlamento e é uma iniciativa destinada a incentivar a investigação científica e a produção académica sobre o Parlamento angolano. O que se pretende com este prémio é distinguir trabalhos inéditos que tenham elevado mérito científico e académico e que possam, deste modo, contribuir para o fortalecimento da nossa democracia e, sobretudo, para um melhor conhecimento do poder legislativo em Angola.
4: Ouvimos o diretor da Academia de Estudos Parlamentares, Mário Quintas, Rádio Nacional em Saurimo, Hélio Alfredo e Paula Martins.
0: A Assembleia Nacional divulga Prémio de Estudos Parlamentares na Lunda Sul.
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0: É por aí que seguimos. A província de Luanda acolhe mais uma etapa do Circuito Mundial de Tênis, com a participação de atletas júniores de 16 países, incluindo Angola. Segundo a Federação Angolana de Tênis, estão reunidas as condições para a realização da competição que permita aos jovens tenistas conquistar pontos para o ranking mundial da categoria. O torneio reúne atletas dos 13 aos 18 anos, com destaque para a participação de representantes angolanos nas categorias masculinas e feminina, que procuram aproveitar o fator casa para alcançar bons resultados. Da atualidade internacional... Pelo menos 20 pessoas morreram, 80 ficaram feridas e mais de 100 estão desaparecidas na sequência das cheias que atingiram Paroun, capital da província de Moristão, no nordoeste do Afeganistão. Entre os desaparecidos encontram-se o presidente da Câmara de Paroun e vários funcionários públicos. As inundações destruíram o edifício da administração municipal, hotéis e dezenas de estabelecimentos comerciais. As operações de busca decorrem com meios limitados, enquanto a Autoridade Nacional para a Gestão de Catástrofes mobilizou equipas de socorro para as zonas afetadas.
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6: 22 horas e 6 minutos.
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0: 22 horas 17 minutos, é esta belíssima música que a todos nós no estúdio fez-nos confundir, ou melhor, fez-nos lembrar das melomanias, mas afinal era a Lura. 22 horas 18 minutos, vamos voltar à casa dos nossos ouvintes. Doutores, como é que nós estamos? Qual é o quadro real em termos de pacientes com insuficiência cardíaca e condições nos nossos hospitais para tratamento desses pacientes? Ali onde há cura, né? Como a doutora disse, que sim, em muitos casos quase não há mesmo cura para a insuficiência cardíaca.
1: Primeiro é que muita gente não sabe que tem um coração insuficiente, ou seja, um coração a falhar. Tentam subir as escadas, fazem um esforço mínimo, já estão cansadas e às vezes, pronto, assustam-se com muita facilidade, sentem o seu coração a bater de forma rápida depois de um mínimo esforço. Têm, por exemplo, os membros inferiores, os pés e as pernas aumentadas do volume, tanto com edema, assim mais no final do dia ou mesmo à tarde, e quando se deitam o edema diminui, portanto volta como que à normalidade, e então tem uma vida assim. E então não sabem que nesta situação têm problemas, podem ter problema do coração e que devem procurar um médico. Naturalmente, um paciente com insuficiência cardíaca deve procurar um médico a partir mesmo da sua área de residência. Quem atende é o médico de medicina geral e familiar, para começar, porque vai pedir exames básicos, não é? Exames de sangue, daquilo que já falamos, um hemograma, por exemplo, vai fazer uma glicemia em jejum ou uma hemoglobina glicosilada, para então ver se realmente é diabético ou se tem anemia, se tem algum problema que, por exemplo, já se começa a pensar numa insuficiência renal, num problema que o rim também começa a falhar, e às vezes essa falha é devido ao coração que está a falhar. Pode palpar o seu abdômen e ver que o fígado está grande, e às vezes esse fígado está grande porque já tem um coração também comprometido. Portanto, mesmo ali no posto médico, o doente é examinado. Naturalmente, se não puder ter um eletrocardiograma, que não está disponível também a qualquer centro, não é? Qualquer posto médico, muito menos um ecocardiograma, então ele referencia o paciente para a unidade de nível secundário ou terciário mais próximo de casa, para ir fazer aquele exame. E tem que fazer mesmo.
0: E nestes hospitais de nível secundário ou terciário, como é que nós temos em termos para podermos atender estas situações?
1: Nós estamos bem. Nesses hospitais, que são os chamados hospitais gerais, o paciente, para além dos exames básicos, aquele laboratório básicos, pode fazer já um raio-x, que é importante fazer um raio-x. Quase todos eles também têm um eletrocardiograma, pode fazer um eletrocardiograma, mas todos os hospitais de nível terciário têm um ecógrafo, né? Então, pode fazer um ecocardiograma. Ali já a mando de um cardiologista para então fechar o diagnóstico. É importante, a partir dali, o doente começar já a ser visto por um cardiologista. Realmente temos poucos cardiologistas ainda, mas todos os hospitais, nível secundário e terciário, têm pelo menos alguém que se ocupa do atendimento dos doentes com problemas no coração. Lembrar que a consulta começa com o clínico geral. Quando, depois de fazer esses exames básicos, notar que realmente há indícios de paciente ter uma insuficiência cardíaca, então vai ser remetido ao cardiologista para o acompanhamento.
0: Certo, 22 horas 22 minutos, o relógio está bonito. Entramos para o consultório de coração, ou melhor, consultório também. Médico, mas é do coração também, porque estamos a tratar de insuficiência cardíaca, mas não só de insuficiência cardíaca tratamos no consultório médico, tratamos de outras patologias, de outras doenças, de endemias, só não tratamos de pandemias ainda, não é?
1: Falamos da Covid já, né, um bom tempo. Exatamente. E espero que não haja mais uma pandemia.
0: Portanto, mande a sua mensagem para o 937-45-9135, 937-45-9135, mensagem normal, SMS, e os médicos vão atender a sua preocupação. Nome, de onde escreve e o que lhe inquieta. Às 22:22, não liguem para nós, por favor, porque não temos condições de falar ao telefone, mas sim de receber a sua mensagem e podermos conversar. Senhores doutores, sobre este assunto, querem adicionar mais alguma coisa?
1: Não, e por falar em tratamento, já disse, é só para recordar mesmo, já disse a doutora Filomena, que pode até reforçar, o exercício físico aqui é extremamente importante.
0: Jogar futebol, como a doutora já disse.
2: Assim, vamos recordar que o paciente com insuficiência cardíaca tem que ter um pouco de calma.
0: Mas não pode jogar futebol.
2: Assim, vamos primeiro avaliá-lo como está e depois a gente decide que exercício ele deve praticar. Mas o futebol nós acreditamos que é um pouco, assim...
0: É muito intenso.
2: Sim, é futebol, muito intenso. Futebol é uma coisa intensa. Futebol, as atividades físicas desportivas são intensas, a maioria delas. Por isso que aquele que pratica tem uma boa performance.
0: Mas quando a fazemos de forma individual já a podemos controlar. Dali que ainda assim se pode praticar exercícios físicos, não, apesar da insuficiência.
2: O exercício físico estará na base da melhoria desta questão física ou deste coração. Tem que estar ali. Se não haver exercício físico, como se diz, corpo em movimento tem saúde. Corpo sem movimento não há saúde. Se pode ter agora, mas a longo prazo irá de...
0: Vai baixar.
2: Não haverá de ter.
1: É, só para lembrar que, uma vez que, pronto, os jogadores agora de futebol, já que estamos a falar em futebol, vão ao repouso, não é? Para preparar a próxima época, estamos à fase de pré-época. Um dos exames que mais se exige do atleta é do coração.
0: Exatamente.
1: Portanto, a prova de esforço, o médico vai auscultar o coração desse atleta, vai pedir raio-x para ver qual é o tamanho que tem. A prova de esforço vai determinar se realmente ele suporta aquela carga enorme dos 90 minutos. Então, o coração ainda está na linha da frente nos exames físicos.
0: Está certo. O coração está na linha da frente nos exames físicos. Também queremos que você esteja na linha da frente, mandando a sua mensagem, fazendo a sua pergunta para o 937-45-9135, porque se assim não acontecer... E não há razões para não acontecer, porque o Mundial do Futebol até já acabou, mas se assim não acontecer, vamos ter de fechar e retirar os médicos da sua casa daqui a bocado. Na próxima segunda-feira, doutor, já aproveitando, aliás...
1: Ainda 27.
0: É, pois é. Na próxima segunda-feira nós vamos falar... Estou aqui a buscar a minha cábula. Portanto, na próxima semana vamos falar da insuficiência renal, portanto, é muita insuficiência junta.
1: É, e podem as duas combinar. Se o coração não estiver a funcionar bem, o rim
0: também
1: acaba entrando em falência também. Portanto, vamos falar. E porque também nessa época muitos doentes que fazem diálise, né? E é um sofrimento enorme. Portanto, a insuficiência renal, sobretudo a insuficiência renal crónica, é um problema de saúde pública. Temos muitos doentes a serem dialisados e a gastar, neste caso, com altos custos do nosso Estado, porque o doente de diálise tem que fazer 4 sessões semanais. São os transportes que, não é, de casa para o hospital, do hospital para casa, enfim, altos custos. E se nós formos a evitar uma insuficiência, isso vamos falar tudo na próxima semana.
0: Exatamente.
1: Evitar uma doença renal, uma insuficiência renal crónica, estaremos a poupar muito dinheiro para a nossa família e também para o país.
0: Assim mesmo. 22 horas 27 minutos, enquanto aguardamos pela sua mensagem, enquanto aguardamos pela sua pergunta no 937-45-9135, vamos à música e...

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1: 22 horas 38 minutos, estava desligado afinal. 22 horas 38 minutos, o terminal telefónico continua ligado e pronto para receber a sua mensagem, que até agora ainda não chegou. É 937-45-9135. 937-45-9135. E se não chega, nós vamos dizer bye bye. É mais daqui a bocado. Vamos à música. Música.

0: 22 horas e 50 minutos. Estamos a fechar o médico em sua casa, ou melhor, estamos a fechar o consultório médico, que hoje não teve participação. Mas falamos de coisas interessantes hoje e espero que estes ensinamentos tenham ficado gravados e cuidemo-nos, né? É sempre o conselho que damos e que queremos que as pessoas acatem, não é, doutores?
1: De facto que sim. O cuidado é a melhor forma de nós prolongarmos os nossos dias por cá.
2: Foi uma boa aula, para já. Falamos de insuficiência cardíaca e como é algo que é prevenível, então vamos nos prevenir.
0: É prevenível.
2: Exatamente. Não aumentar de peso, regular o sal, atenção, e a gordura na nossa alimentação, fazer exercícios físicos, porque a ociosidade leva ao acúmulo de gordura, aumento do peso. O índice de massa corporal está também ligado à insuficiência cardíaca, portanto, temos que transformar a gordura em massa muscular. Se você tiver com excesso de peso, os membros inferiores aumentarem do volume, ter edemas, você aperta assim, dá aquela entrada do dedo, então atenção, o coração está a sofrer. Vá ao posto médico mais próximo para começar já a tratar desse problema.
0: Exatamente. E quanto a nós, ou quanto a mim, agradecer mais uma vez este debitar de sapiência que temos aqui toda a segunda-feira. Um abraço e boa noite, senhores doutores. Fica a promessa de voltarmos a estar juntos na próxima segunda-feira. Doutor Pedro da Rosa, doutora Filomena da Veiga. Boa noite.
3: Boa noite.
1: Boa noite.
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0: Agora, boa noite, são 23 horas em todo o território nacional e na nacional também é hora de informar com o Paulo Matias.
1: Investidores canadianos capacitam agricultores angolanos em tecnologias sustentáveis.
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1: Ora, muito boa noite. Voltamos a atualizar as notícias. A província do Zaire acolhe um projeto de cooperação voltado ao fortalecimento da agricultura nacional com investidores canadianos a promover formação de agricultores angolanos em técnicas de produção sustentável e fabrico de fertilizantes. A iniciativa arrancou esta segunda-feira e pretende melhorar a produtividade e a sustentabilidade no campo. Jornalista Henrique Júnior.
3: Uma empresa proveniente do Canadá, focada no desenvolvimento da produção agrícola através de práticas tecnológicas sustentáveis, está em Angola para trabalhar na formação dos produtores locais, na implementação de habilidades de eliminação de pragas, produção de ração animal e adubos através da matéria-prima local. A organização apresentou seu projeto nesta segunda-feira em Banza-Congo, onde abre oficialmente a sua representação depois de interagir com vários agricultores para perceber os procedimentos praticados na província.
4: Nós temos tecnologia para fazer o biofertilizante locais e a ração animal.
3: Os estudantes de agronomia e agricultores presentes consideram benéfica a intenção da instituição e aguardam pelas primeiras formações.
5: Eu consegui perceber que eles poderão dar acesso à formação. Nós, a nível local, temos problemas em práticas agrícolas. A nossa escola não tem máquinas agrícolas. E nós temos a cadeira de mecanização, e por isso que nós temos uma falha em mecanização agrícola.
3: O vice-governador para o setor técnico e infraestruturas, Adelino Cai, louva a iniciativa que se junta ao projeto do governo angolano da construção da fábrica de fertilizantes no Soio.
6: O governo quer mudar o chip. Nós queremos agora pelo menos 50% da agricultura seja industrializado e 50% e a agricultura subsistência. É a razão que está sendo erguida o complexo da indústria fertilizante no Soio, para que tenhamos mais fertilizante no sentido de podermos fazer as correções dos solos que se precisa para que tenhamos uma agricultura mais industrializada.
3: A Rádio Nacional de Angola em Banza-Congo com Henriques Júnior.
1: Investidores canadianos capacitam agricultores angolanos em tecnologias sustentáveis.
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1: O Petro de Luanda está próximo de contratar Gelson Dalla, com as negociações em fase avançada, faltando apenas os últimos detalhes contratuais. O avançado angolano de 30 anos deverá integrar o estágio de pré-temporada em Espanha e surge como uma aposta do clube para reforçar a equipa nas competições nacionais e africanas. Seguimos agora para a atualidade internacional. Moçambique prevê criar 876 mil novas ligações domiciliárias de água potável até 2036, além da construção de mais de 25 mil postos públicos de abastecimento no âmbito da expansão do acesso à água no país. O plano integra a Estratégia Nacional de Reforço do Setor Hídrico, que prevê elevar a cobertura do abastecimento para 75% da população até 2036. As notícias voltam em grande plano à meia-noite. Boa noite.
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0: 23 horas 4 minutos.
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0: Impactos 4. Eu tenho a graça de os ter visto nascer, musicalmente falando. Calma. Até porque o Alcino é meu mais velho, portanto, não os vi nascer. Musicalmente falando, vi-os nascer e também tive a graça de fazer muitos dos seus espetáculos. São 23:19. Vamos continuar musicalmente até à meia-noite. Lembrando, porém, que do outro lado termina a emissão da noite, referente a 20 de julho, mas começa a emissão referente a 21 de julho, depois das notícias à meia-noite, naturalmente. Hernanda Décio e Silvia Capepa vão continuar a fazer-lhe companhia, oferecendo boa música para que você possa relaxar, adormecer, descansar, porque amanhã é mais um dia de trabalho.
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A guitarra e o piano de Nelo Paim e voz de Eduardo Paim. É. O General Cambuengo a dizer-nos papai. Nesta noite de segunda-feira, 20 de julho do ano de 2026. É o final do seu Boa Noite à Angola. O Orlando Adelso e o Silvio Capoepo agradecem por terem estado conosco até agora. Ficando naturalmente a promessa, pelo menos minha, de voltar a estar aqui na próxima quinta-feira.

0: Certo.
1: E coincidentemente, eu e o Hernando de Délcio vamos estar aqui na quinta-feira para fazer mais um Boa Noite Angola acontecer para si, e vai estar também quem daqui a bocado vai falar para vocês, o Paulo Matias. E com o Paulo Flores, nós dizemos bye-bye, abençoando o seu dia, ou seja, a sua noite, a sua madrugada, e que amanhã acordemos, despertemos com a esperança e com a oportunidade de fazermos melhor do que fizemos hoje. Um abraço e boa noite.

0: Agora, bom dia, sua melhor atenção aos tópicos desta edição. Banco Nacional de Angola vai apurar veracidade das denúncias sobre bancos comerciais que condicionam renovação do cartão multicaixa a serviços de seguro pessoal. A denúncia recai para o BCI. Mais de 900 milhões de dólares estão garantidos para a construção do terminal portuário da Zona Franca de Desenvolvimento Integrado da Barra do Dende. Desporto, Seleção Nacional de Judo, já projeto africano de agosto, próximo em Marrocos. Senegal apoia a candidatura de Macky Sall para secretário-geral da ONU. Jornal da meia-noite de terça-feira, 21 de julho de 2026. A edição é de Teresa Baião, garantia técnica de David Azevedo. Eu sou o Paulo Matias.
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0: Outra vez, bom dia. O Presidente da República decretou, nos termos da Constituição da República de Angola, a nomeação de António Egídio de Sousa Santos para o cargo de embaixador extraordinário e plenipotenciário da República de Angola, acreditado na República do Senegal. Ainda por conveniência de serviço, o Presidente da República, João Manuel Gonçalves Lourenço, decretou nos termos da Constituição da República de Angola a exoneração de José Maria de Lima do cargo de Secretário de Estado para a Defesa Nacional. Domingos André Chicanha, do cargo de Secretário de Estado para os Antigos Combatentes e Veteranos da Pátria. Marcos Correia, do cargo de Secretário de Estado para a Proteção dos Objetivos Estratégicos. No mesmo decreto, o Presidente da República nomeou Domingos André Chicanha para o cargo de Secretário de Estado para a Defesa Nacional e Artur Valente de Oliveira para o cargo de Secretário de Estado para os Antigos Combatentes e Veteranos da Pátria e António José de Sousa Queiroz para o cargo de Secretário de Estado para a Proteção dos Objetivos Estratégicos. O Banco Supervisor considera violação a algumas práticas de bancos comerciais que estão a exigir o pagamento de um valor de 6 mil kwanzas para a renovação do cartão multicaixa. As denúncias de clientes de bancos comerciais dão igualmente conta de casos que estão a exigir a adesão a um seguro pessoal para que se possa ver renovado o cartão multicaixas. Os clientes apontam dedo ao BCI, Romão Freira.
2: A grande preocupação dos clientes bancários consiste no facto de que os cartões multicaixa que estão a ser descontinuados ainda estão válidos e para a sua renovação são necessários o pagamento de 6 mil kwanzas. A coisa se agrava quando o cartão renovado acaba por deixar de funcionar em 3 ou 4 meses depois, obrigando ao cliente a ir novamente ao seu banco para pedir a emissão de um novo cartão e voltar a pagar 6 mil kwanzas. E até mesmo o banco, que está a obrigar a adesão de um seguro pessoal para renovar o cartão multicaixa, como denunciam alguns clientes ouvidos pela nossa reportagem.
3: Maria, recebi uma mensagem do Viva Seguro a dizer que foi descontada 5.200 e qualquer coisa. Não tenho noção desse desconto, nunca me foi passado informações sobre essa seguradora.
4: Albertino, Carlos, estão a descontar dinheiro do seguro. Eu vi só para saber, esse seguro dá para nos entregar cartão porque um dia vai nos beneficiar disso? Ou esse seguro é só para descontar dinheiro à toa nas nossas contas e depois para não beneficiar de nada?
5: Marisa, não sei o que está acontecendo com o Banco BCI. No final do mês passado haviam descontado 8.270 kwanzas. E eu liguei para o apoio do banco, disseram que é através do seguro. Deram-me uma explicação. Não entendi também, só aceitei. Como disseram que é para seguro, até aí tudo bem. Na segunda-feira me descontaram 3 mil kwanzas. Disseram que é para apoio especial. Está consultando o meu expresso, 6.500 kwanza de novo retirado porque serviço especial.
2: O coordenador regional do BCI, Joaquim Lourenço, diz que não é prática do banco condicionar o acesso de um produto ou serviço em detrimento de outro.
6: O que acontece normalmente é que todos os clientes que se dirigem aos nossos balcões, independentemente do motivo da sua visita, são abordados pelas equipas comerciais com uma proposta de valor baseada na apresentação de produtos e serviços que possam corresponder às suas necessidades, destacando sempre os respectivos benefícios e vantagens. Contudo, esta abordagem comercial nunca pressupõe qualquer obrigatoriedade ou condicionamento para a disponibilização de um determinado serviço solicitado.
2: O presidente da ADIC, Associação de Defesa do Consumidor, Lourenço Teixe, entende que a postura dos bancos comerciais que enveredam por esta via estão a lesar o direito do consumidor, por isso apela por intervenção do Banco Central.
7: Estamos preocupados com a salvaguarda dos interesses dos consumidores e, sobretudo, o prejuízo que lhe está a ser causado por estarem a pagar recorrentemente dinheiro para a renovação dos cartões multicaixa, sendo que também pagam um seguro pessoal que não sabem quais são os benefícios que poderão ter e que ainda assim regularmente vão pagando. É uma violação à norma do direito do consumidor estabelecida na lei.
2: E o governador do Banco Nacional de Angola, Tiago Dias, diz que o Banco Central vai apurar a situação e agir em conformidade com a lei das instituições financeiras.
8: Vamos apurar se efetivamente existe um outro banco que esteja a condicionar a renovação do cartão multicaixa à contratação de um seguro. O que eu lhe posso dizer também é que não existe nenhuma regulamentação do Banco Nacional de Angola que obrigue a isso.
2: Governador do Banco Nacional de Angola, Tiago Dias.
0: Era o Romão Ferreira que nos deu conta que clientes de bancos comerciais estão insatisfeitos e denunciam práticas das instituições que exigem adesão ao serviço de seguro pessoal para que se possa haver renovado o cartão multicaixa. Mais de 900 milhões de dólares é o orçamento destinado para subconcessão e construção do terminal portuário da Zona Franca de Desenvolvimento Integrado da Barra do Dande. É a cerimónia de assinatura do protocolo de investimento privado para subconcessão para a construção da infraestrutura marítimo-portuária. Aconteceu hoje em Luanda, entre o Ministério dos Transportes, representado pela Sociedade de Desenvolvimento da Barra do Dande e as empresas construtoras. Dito Tavares.
9: Calcula-se um investimento privado de 900 milhões de dólares para subconcessão e construção do terminal portuário da Zona Franca de Desenvolvimento Integrado da Barra do Dante. O projeto será erguido em uma área de mais de 5 mil hectares e, quando concluído em 2029-2030, vai garantir mais de 21 mil postos de trabalho. O PCA da Sociedade de Desenvolvimento da Barra do Dante, Roque Saraiva, fala que a empreitada será implementada em três fases.
10: Vamos iniciar com a primeira fase, que prevê uma duração de 24 meses, e depois seguir com a segunda e terceira fase para garantir que até o ano 2029-2030 tenhamos o terminal portuário integralmente construído. Com a conclusão da primeira fase, o terminal portuário pode começar a operar e, com isso, garantir a exportação dos produtos feitos na Zona Franca. Ao nível do nosso projeto conceitual, a previsão de ter navios com capacidade de até 80 mil toneladas.
9: Com financiamento de empresas chinesas, a ideia é transformar a Zona Franca da Barra do Dante num centro logístico regional com olhar na diversificação da economia angolana. Como descreve o secretário de Estado para os setores da aviação civil, marítimo e portuário, Adilson Catala.
11: Projeto estruturante na Zona Franca de Desenvolvimento Integrado da Barra do Dante, que é um projeto do Executivo angolano, foi gizado para atrair investimento privado. E hoje concretizamos a atração de investidores privados para duas componentes importantes do ecossistema da Zona Franca, que é o terminal portuário e as infraestruturas básicas integradas do projeto. Estas duas infraestruturas vão permitir que o projeto se torne efetivamente atrativo e possamos, com isso, isso, alcançar os objetivos do Executivo, que estão relacionados com a atração de investimento, geração de emprego para o desenvolvimento do nosso país.
9: Ouvíamos o secretário de Estado para os setores da aviação civil, marítimo e portuário, Adilson Catala. A assinatura deste instrumento marca o arranque efetivo de uma das mais estratégicas infraestruturas da Zona Franca da Barra do Dance, projeto que visa a diversificação da economia e para o posicionamento da Angola como centro logístico regional.
0: Era o Tito Tavares que nos deu conta que mais de 900 milhões de dólares é o orçamento inicial para a subconcessão e construção do terminal portuário da Zona Franca de Desenvolvimento Integrado da Barra do Dante. As pequenas e médias empresas são chamadas a participar na 11ª edição do Prémio Sirius. O evento que decorre este ano pretende que as pequenas e médias empresas, com contributo relevante para o desenvolvimento de Angola, candidatem-se ao Prémio Empresa do Ano. As novas categorias incluídas na 11ª edição do Prémio Sirius foi apresentado pela presidente da mesa do júri, Ana Dias Lourenço Carolina Rodrigues.
12: Para a motivação de uma economia mais inclusiva, os prémios Sirius firmam-se como uma das mais relevantes plataformas de reconhecimento da excelência empresarial e da boa governação para o desenvolvimento de Angola. Para a primeira dama da República, Ana Dias Lourenço, membro do júri, as categorias a premiar procuram reconhecer as áreas fundamentais que criem receitas palpáveis para o desenvolvimento do país.
13: Para esta 11ª edição, o júri entendeu introduzir algumas evoluções nas categorias de prémios, procurando segurar uma avaliação cada vez mais alinhada à possibilidade de pequenas e médias empresas se puderem candidatar ao Prémio Empresa do Ano, permitindo reconhecer organizações com dimensão menor, mas com contributos relevantes para o desenvolvimento de Angola. Introduzimos ainda o Prémio Inovação e Ciência e evoluímos o Prémio Programa Tecnológico, reforçando o conhecimento da inovação, investigação científica, bem como da modernização tecnológica e da criação de valor nas organizações. As categorias a premiar procuram reconhecer áreas fundamentais para o desenvolvimento de Angola, desde a qualidade da governação empresarial à inovação, passando pela sustentabilidade, pela transformação organizacional e pela capacidade de gerar valor econômico e social.
12: Armando Manuel, também membro do júri para o concurso, cita as 8 categorias que serão contempladas na cerimónia de premiação no mês de outubro.
14: Nesta edição são distinguidas organizações e líderes em 8 categorias. Destacam-se os prémios Empresa do Ano, o Prémio de Programa Tecnológico, o Prémio de Responsabilidade Social, o Prémio de Setor Financeiro, o Prémio de Desenvolvimento de Capital Humano, Inovação e Ciência. Mantém-se o prémio especial atribuído por deliberação direta do júri.
12: Já o mentor do projeto, José Barata, disse que um país só alcança o progresso quando valoriza todos aqueles que fazem a diferença.
15: Os países desenvolvem-se quando reconhecem e valorizam aqueles que fazem a diferença. Reconhecem aqueles que, através da sua visão, capacidade de execução e compromisso com a qualidade, contribuem para tornar Angola mais competitiva e mais preparada para os muitos desafios do futuro. Reconhecemos grandes prioridades que serão determinantes para o desenvolvimento económico e social do país.
12: Deloitte abre candidaturas para os Prémios Sirius 2026, que vai decorrer de 24 de julho a 2 de setembro. Do ano em curso.
0: Era a Carolina Rodrigues. Meia-noite, 14 minutos. Está a escutar as notícias na Rádio Nacional de Angola. Seguimos em frente. O bispo da Diocese de Viana, Dom Emílio Sumbelelo, realizou nesta segunda-feira a prova de vida e atualização dos seus dados nos serviços do Balcão Único de Atendimento ao Público, BUAP. Na ocasião, o prelado apelou aos fiéis e a todos os cidadãos para que também procedam à atualização dos seus dados, destacando que o processo é simples, rápido e representa um importante dever cívico. Mais dados com o polaco Pedro.
16: O bispo da Diocese de Viana, Dom Emílio Sumbelelo, apelou nesta segunda-feira os cidadãos para que façam a atualização dos seus dados eleitorais. Dom Emílio Sumbelelo lançou o repto depois de ter feito a atualização dos seus dados eleitorais e prova de vida no BUAP da Vila Sede, junto à Administração Municipal de Viana.
17: Foi rápido, foi fácil e é um dever de todo cidadão. É um dever que depois se reverte em direito para podermos, na devida altura, participar ativamente das eleições que marcam o destino da nação. E para o efeito, convido a todos aqueles que ainda não o tiverem feito, que venham. Não deixem para o último momento, sobretudo os mais novos que vêm pela primeira vez, que acorram aos lugares indicados para a prova de vida.
16: O prelado exortou ainda os fiéis católicos para que acorram aos BUAP para atualizarem os seus dados eleitorais nesta fase e não esperarem para o fim do processo.
17: Apelo aos meus fiéis da Igreja Católica que acorram aos locais para a prova de vida. É um direito, é uma obrigação para o católico cidadão fazer a prova de vida. Este é o momento. Infelizmente, nós os angolanos temos aquela mania de deixarmos tudo para o fim. No fim, as coisas ficam mais complicadas. É muita gente e com o risco até de não se fazer a própria prova de vida. Então, que seja agora, quanto antes.
16: Bispo da Diocese de Viana, Dom Emílio Sumbelelo, que procedeu nesta segunda-feira à atualização dos seus dados eleitorais e prova de vida. A Rádio Nacional de Angola, com Andrés Varisto e Polaco Pedro.
0: Bispo de Viana, Dom Emílio Sumbelelo, atualiza dados do BUAP e apela à participação cívica.
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0: É aí que seguimos. A seleção de judo está a projetar o africano de judo para as próximas competições juvenis em ambos em sexos, sob hoje o Jornal de Angola. É uma informação que o caro ouvinte vai continuar a ouvir no canal especializado de desporto da Rádio Nacional de Angola, a nossa 5 Estrela Rádio 5. Agora, da atualidade internacional, o Senegal declarou oficialmente seu apoio à candidatura do ex-presidente Macky Sall para o cargo de secretário-geral das Nações Unidas, marcando uma mudança drástica em sua política interna. O anúncio surge poucos dias depois de Sall se ter reunido com o presidente Bassirou Faye durante a sua primeira visita a Dakar, desde que deixou o cargo em 2024. Até então, o governo de Faye se recusava a apoiar Sall por acusar sua administração de repressão política e de ocultar dados económicos durante os seus últimos anos no poder. Essas alegações continuam sendo uma fonte de profunda divisão política. Apesar desse histórico, o Ministério das Relações Exteriores afirma que o presidente Faye instruiu as missões diplomáticas do Senegal em todo o mundo a fazer campanha pela candidatura de Sall, considerando-a uma candidatura que beneficia tanto o Senegal quanto à África. É o fim deste serviço de notícias. Banco Nacional de Angola vai apurar veracidade das denúncias sobre bancos comerciais que condicionam a renovação do cartão Multicaixa a serviços de seguro pessoal. A denúncia recai para o BCI. Mais de 900 milhões de dólares estão garantidos para a construção do terminal portuário da Zona Franca de Desenvolvimento Integrado da Barra do Dande. Seleção Nacional de Judo já projeta o africano de agosto próximo em Marrocos. Senegal apoia a candidatura de Macky Sall para secretário-geral da ONU. Jornal da Meia-Noite, terça-feira, 21 de julho de 2026. Edição é de Teresa Baião, garantia técnica de David Azevedo. O Paulo Batia comunicou consigo. Bom dia.

0: Viva, estimado ouvinte, a sintonia da Rádio Nacional de Angola, meia-noite, 19 minutos.
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0: Viva, estimado ouvinte, a sintonia da Rádio Nacional de Angola. Já é terça-feira, 21 de julho de 2026, meia-noite, 22 minutos. A seguir, dia 9.

0: Adeus, mal ouvinte, meia-noite e 36 minutos, em instantes a música Eu Sei, de Africanita, ela que é das vozes femininas mais sonantes da música jazz feita em Angola e que com seu carisma conquista corações e desperta emoções. Ora, é autora de vários sucessos, dizer que a Africanita, ela já foi membro do grupo renomado End Sex Love, e a título individual tem também vários sucessos. Ora, por aqui ainda passaram Margarete do Rosário e Lil Saint. Margarete do Rosário é também das vozes mais marcantes da música angolana, conhecida por seus sucessos como Amor Sincero e Tudo Para Mim. Começou a sua carreira em 1998, destacou-se em grupos como Mela Manias e por sua carreira a solo. Margarete é autora de canções como Temperatura, Amor Sincero, Tudo Para Mim e Saudades. É também reconhecida por seu papel na preservação do estilo musical de samba, que é considerado património cultural nacional. Margarete é, assim, uma artista multifacetada que continua a inspirar e impactar a música angolana. Lil Saint passou também por aqui, como já o disse, com a música Como Vieste ao Mundo. Lil Saint António Nunes Lisboa Santos é o seu nome completo. Nasceu em Luanda desde muito cedo, aos 14 anos de idade, portanto começou a sua carreira musical na Holanda, onde se destacou no estilo de rap underground. Viveu também em Portugal, depois mudou-se para a Bélgica, onde fundou o grupo musical com seus colegas de escola. Na Bélgica formou uma dupla com seu irmão mais velho, C4 Pedro, criando o nome BLS, inspirado no termo Brothers Lisboa Santos. Juntos lançaram a primeira obra discográfica intitulada Lágrimas. Após a conclusão do trabalho discográfico, Lil Saint e C4 Pedro decidiram então retornar a Angola para o lançamento oficial do álbum, e hoje são das vozes mais ouvidas do nosso país. Dia novo que lhe abraça com este sentido de missão e de responsabilidade. Já sabe que estamos aqui porque você está aí, sempre conectado à Rádio Nacional de Angola, e juntos fazemos acontecer esta festa e reencontro na rádio.
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0: A madrugada guarda sim o silêncio da noite, mas já anuncia a luz de um novo amanhecer. É neste instante, na penumbra da vida, que vale a pena perguntar: de que lhe serve vestir máscaras se o coração continua despido de paz? As aparências podem seduzir os olhos, mas é a verdade que toca a alma. O brilho que vem de fora encanta por um instante. O que nasce de dentro ilumina uma vida inteira. Há quem viva a colecionar aplausos, esquecendo-se entretanto de ouvir a própria consciência. Há quem construa uma imagem impecável para o mundo, enquanto que por dentro trava batalhas que ninguém vê. A vida, porém, tem a delicadeza de revelar com o tempo que o caráter vale mais do que a vaidade, que a simplicidade resiste mais do que o luxo, e que a autenticidade, a originalidade permanece quando todas as aparências caem. Neste novo dia, deixemos que o coração fale mais alto do que a aparência. Que sejamos reconhecidos não pelo que mostramos, mas pelo bem que espalhamos. Não por aquilo que possuímos, mas pelos valores que cultivamos. Porque no fim de cada jornada, a vida não pergunta como parecíamos aos olhos do mundo, mas quem fomos na realidade. Que este amanhecer nos inspire a viver com sinceridade, humildade e luz. Começa assim mais um dia, é o segundo dia da semana laboral, é terça-feira, 21 de julho de 2026. Assim, amigo ouvinte, que hoje completa mais uma risonha primavera, votos de muitas felicidades, que não falte a saúde, que não falte a paz, que não falte também a prosperidade, e por que não mesmo a prosperidade financeira, já que fé sem obra é morta, E é preciso acreditarmos, mas acima de tudo, ir à luta, marcar passos, conquistarmos os nossos objetivos. Informação, música e companhia para a sua madrugada, o que não falta aqui. A coordenação, realização e edição são do Sonico de Madalena Chifunga, técnica final de Raul Gonga, e a comunicar para si com muito prazer, estou eu, Fernando

0: Se os Estados Unidos têm Frank Sinatra, Angola tem André Mingas. Em Minha Doce Mulher, a música que estamos a ouvir lá mais ao fundo, André Mingas utiliza imagens como miçangas de luz a brilhar e flor, minha luz do sol, para expressar admiração e valorizar a energia vital da mulher amada. Essas metáforas remetem à cultura angolana, onde é comum exaltar a feminidade com referências luminosas e elementos da natureza. O uso dessas imagens cria um clima caloroso e íntimo, aproximando o ouvinte da experiência pessoal do artista. A letra destaca o amor presente no dia a dia, valorizando gestos simples e rotineiros, como em o acordar contigo ao amanhecer e beijar teu corpo num jeito de dizer amor, bom dia. Esses trechos mostram como o carinho e a presença constante transformam momentos comuns em demonstrações de afeto. Ao chamar a amada de princesa dos meus sonhos, estrela, Mingas a coloca num lugar especial, quase mítico, mas sem perder o vínculo com a realidade do relacionamento. O verso final, é uma mulher que só eu sei cantar, reforça a ideia de um amor único e exclusivo que só pode ser plenamente compreendido por quem o vive, destacando por isso mesmo a profundidade e a singularidade dessa relação.
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0: André Mingas, uma voz autorizada do nosso musical, uma voz que revolucionou a forma de se cantar com paixão, com alma, com esta presença permanente da paixão nas suas canções. É o primeiro músico angolano que juntou jazz ao samba. Por isso mesmo, merece toda a nossa vénia, toda a nossa honra e todo o nosso reconhecimento. André Mingas, para sempre.

Deixe mais uma presença, no caso a segunda do Céu e Nosso Dia Novo, referente à terça-feira, 21 de julho de 2026. Para hoje temos os principais acontecimentos registados a 21 de julho no espaço Efemérides. Vamos ter também daqui a pouco o espaço Informação e Cidadania. Equilíbrio entre trabalho e família vai ser o tema de conversa na rubrica de Olho Aberto desta edição. Como administrar a rotina agitada para garantir tempo de qualidade com quem se ama. Vamos ouvir por isso mesmo testemunhos de quem conseguiu harmonizar turnos, metas e filhos. E também de quem percebeu tarde demais que o sucesso fora de casa não compensa nunca o vazio dentro dela. Quantas vezes trabalhamos mais e proporcionamos poucos ou nenhum momentos valiosíssimos com a família, onde a nossa presença não é sentida, o impacto do exemplo do dia a dia também não é vivido, e volta e meia o tempo passa, a idade avança e o arrependimento vem muito mais tarde, porque educar, afinal de contas, não é apenas com palavras ou com gestos distantes, mas com presenças aconchegantes e principalmente com o cheiro, o toque, a meiguice e o acompanhamento permanente, sobretudo dos pais para com os filhos e vice-versa. Vamos ouvir a propósito o ponto de vista dos cidadãos das províncias do Kwanza Sul, Cabinda e Namibe. Daqui a pouco então este espaço com a inteira colaboração com o amigo ouvinte que habitualmente liga para nós e deixa aqui também as suas opiniões. Depois das 3 horas vamos ouvir de novo a reportagem sobre hepatites em Angola e sobre o imbondeiro em Benguela, a não perder. Ora, em madrugada saudável, vamos olhar para a hipertensão arterial. Você não pode perder esta edição para sabermos, afinal de contas, que alimentos é que podem ajudar-nos a prevenir e também a combater este mal, esta doença silenciosa. Em volta ao mundo, vamos viajar e conhecer a cidade de Oran, ou Oran, segundo ponto com maior dimensão na Argélia, depois de Argel. Ora, em Roda Viária, o superintendente-chefe João de Souza vai falar-nos sobre sanções, sobre os peões que não atravessam na passadeira ou nas pedonais. Estes são, de resto, os tópicos que trazemos para esta edição de terça-feira, 21 de julho de 2026. A seguir, sobe o palco do Céu e Nosso Dia Novo, Salda, a nossa morena de cá, e a música intitula-se Mais Mulher. Bom dia, Angola.

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2: Quem deve atualizar os dados?
3: O registro eleitoral tem natureza de prova de vida, assim deve atualizar os seus dados o cidadão angolano maior de 18 anos, residente em território nacional ou no exterior do país.
2: Como será feita a atualização no exterior do país?
3: No exterior do país, a atualização de dados do registro eleitoral será feita de forma presencial nas missões diplomáticas e consulares.
2: Qual é o papel da CNE e dos partidos políticos neste processo?
3: A Comissão Nacional Eleitoral supervisiona todos os processos de atualização de dados do cidadão, acompanha o funcionamento dos BUAP e analisa trimestralmente o relatório enviado pela Administração Central. Os partidos políticos, coligação dos partidos, a semelhança dos outros, esforços vivos da sociedade, têm o papel de sensibilizar e mobilizar o cidadão para aderir o processo de atualização de dados, provendo a participação cívica e democrática.
2: Que documento deve apresentar o cidadão no exterior?
3: O cidadão angolano residente fora do país deve possuir passaporte e ou bilhete de identidade, mesmo que esteja caducado.
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